0: 9:01.
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14: 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Agora são 21:12, Betão.
15: 9:12.
14: É isso aí. Ai, ai, ai, ai, ai, ai, ai. Hoje é quarta-feira, metade da semana. Hoje é 27, amanhã é 28. Amanhã é quintona, viu? Amanhã é quinta maior. Daqui a pouco é sexta. Sexta agora nós temos o último especial, né? Que será do Amado Batista.
15: Ei, Coimbra, me tira uma dúvida aqui.
14: Sim.
15: Tu vai curtir o show de Natanzinho Lima?
14: Não sei, meu irmão. Eu ouvi dizer que cancelou, né?
15: É.
14: Você viu dizer, Roberto? Você viu falar?
15: Tá comentando.
14: Rapaz.
15: Não, nem isso.
14: Ah, tá.
15: É o áudio lá.
14: Aquela ali é Mazinha, é?
15: É, o áudio lá, vê lá quem é.
14: É Mazinha, rapaz. Ali é Mazinha, não é?
15: Não sei, vê lá.
14: Ah, solta aí, produção. Solta aí.
16: Quem vai pro show de Natanzinho, de Monte Alto, tomou no toba. O menino falou comigo que foi cancelado.
14: Como é que é, Mazinha? Como é que é?
16: Quem vai pro show de Natanzinho, de Monte Alto, tomou no toba. O menino falou comigo que foi cancelado.
15: Desiste,
14: Patrão. Essa Mazinha não é gente batizada.
15: Você tá querendo, você desiste.
14: Eu não perco meu tempo, não. Sumiu não, moço. Tô por cá. Boa noite. Aí, o Rony da Espírito Santo respondeu.
15: Tá na escura.
14: Você viu aí? É. Brinca com o Rony, rapaz.
17: Oi, Marconi. Boa noite. Boa noite, Roberto.
14: Quero ouvir a música aí.
17: Qualquer um aí,
14: você.
17: Deixa pra lá. Boa noite, bom trabalho. Na ida,
14: Vila
15: Nova.
14: Acho que ela tá ouvindo a tua rádio, esse comercial.
15: Não, aí. Não, é o nosso, tá? É o nosso? Escutei. Falou barracão, no final eu vi.
14: Tá certo, então.
15: Boa noite, Nair, boa noite.
14: Valeu, Nair, boa noite, viu?
15: Agora esse ódio foi engraçado, hein?
14: Nair tá ligado.
15: Esse ódio de Mazinha foi engraçado.
14: Foi demais, não foi? Mas Mazinha é doida mesmo, né? Mas que é isso aí?
15: Que lasqueira.
16: E quem vai pro show de Natanzinho, de Monte Alto, tomou no toba. O menino falou comigo que foi cancelado.
15: Ê, Mazinha. É a figura, gente.
14: Eu vou dizer.
17: Claro que eu tô ouvindo vocês aí falando. Com certeza que eu tô ouvindo vocês.
16: Show de Natanzinho, de Monte Alto, tomou no toba.
14: Vou dizer, meu amor. Ai,
15: essa Mazinha figura.
14: Vamos de música, Brasil.
15: Vamos sim.
14: 21:15.
15: 9:15, hein?

0: Rapaz, Marcos Coimbra, bigodinho de açúcar. 21:17.
1: O resenha, velho.
0: Aí você vai falar bem assim, não me diga que eu ouvi isso, não. Eu não ouvi isso, não. Ouviu?
1: Ai, ai.
0: Quando eu tinha meus 18 anos...
1: E qual
0: anos,
1: o motivo do bigode de açúcar?
0: Quando eu tinha meus 18 anos, elas falavam assim, Marcos Coimbra, o bigodinho de açúcar. Você tá duvidando, homem?
2: Quero namorar com certo locutor Marcos Coimbra. Ele é muito gostosão. Ai, se eu te pego.
0: Viu aí? Até a mulher do Google sabe disso, Robertão. Estamos na TV Guanambi.com.br, estamos também na Rádios Net, viu? É só colocar lá um atalho lá, você coloca Guanambi, FM 104, coisa parecida. Aí você vai encontrar nas Rádios Net a 104 FM, viu? E vai ouvir os programas jornalísticos, programas de entretenimento e tudo mais, né? Olá, Zélia perguntando, é sério? Zélia, tão sério quanto 2 mais 2 são 4. É porque quando eu tinha meus 18 anos, eu ainda tinha muito cabelo, né? Eu tinha um cabelão muito bom, eu não precisava nem pentear. E tava começando a nascer aqueles bigodinhos assim, ó. Aí o meu apelido na escola e também lá no bairro onde eu morava era Marcos Coimbra Bigodinho de Açúcar.
1: Moço.
0: É. Eu comecei, Roberto... Eu comecei a ficar com a barba grisalha desde os 22 anos. Cedo. É um problema genético, né?
1: É.
0: Problema genético. Tu não é flor que se cheira, diz a Zélia. Tu é perigoso.
1: Eu não sou
0: perigoso, não.
1: 2 mais 2 não é 5, não?
0: Não.
1: Que nem você vai mentir aqui.
0: Não, 2 mais 2 é 4. Se eu falasse que 2 mais 2 é 5, aí sim eu estaria mentindo. É tudo brincadeira, viu, minha gente? É pra passar o tempo.
1: É brincadeira tranquila, saudável.
0: É tudo brincadeira pra passar o tempo, mas na verdade eu também não sou tão acabado assim, não, Roberto? Né? Claro que não. Tem gente pior que eu aí, doidinho.
1: Não posso dizer que você é bonito, porque senão o pessoal é estranho.
0: Não,
1: né?
0: não existe isso. Você não vai dizer que nenhum é bonito,
1: então,
0: né?
1: Não, então.
0: Você não vai falar isso, não.
1: Agora eu sou.
0: É o que a Naida quer, hein?
3: Mas tu tem quantos anos mesmo?
0: Os anos...
1: 70 e lá vai cacetada.
0: Peraí, deixa eu perguntar pra ela aqui. O que que os anos tem a ver com a beleza? O que os anos tem a ver com a beleza? Eu vou responder ela em off.
1: 70 e lá vai cacetada.
0: Vai te lascar, fela da gaita. Aí é, pronto. Falei pra ela em off. Não, porque... Não, eu não tenho problema nenhum em dizer aqui, não. Eu só não quero, mas eu não tenho problema nenhum de dizer, não.
3: Nada. O importante é a beleza.
1: Mas não tem?
3: Tá xingando quem?
0: Okay.
3: E você fala que eu tenho quantos anos? Fala aí. Aí o cabelo pode dizer tudo é branco.
0: Nada. Eu falo que você tem próximo à minha idade. Eu falo que você deve ter, viu, Nair? Uns 48. Eu tenho 48. Pronto, falei. Não tenho problema nenhum com isso.
1: Pronto,
0: se eu tivesse 90, eu falava. Eu tenho 90 anos. Eu não ligo com isso, não.
3: O importante não é a idade, não. Idade não tem nada a ver.
0: O importante é o 3-8, né? Eu vou dizer, viu, rapaz? Esses ouvintes nossos não é flor que você cheira, não. Um abraço para o meu amigo Natalino. Natalino é locutor da Coirmã Rádio 106 FM. E também é narrador de...
1: Cavalgada.
0: Então,
1: na escuta, mesmo.
0: Grande Natalino.
1: Também tá na escuta, Deilon Costa.
0: Deilon Costa, isso, né?
1: Também tá na escuta, com sua esposa.
0: Obrigado, Deilão. E parabéns aí, viu, pela filhota.
1: Isso.
0: O mais novo membro da família e também...

0: Tem que falar mesmo, tem nada a ver.
1: Vai que ela criou
0: Tem nada a ver, não, tem nada a ver, não. Eu também sou a favor de falar.
2: De Marcoimba, boa noite.
3: Obrigado, Deilão.
2: Roberto, tudo bem? Manda uma música aí pra. Geraldo Ferreira, para Ciro do Paraíso.
0: Tá chegando aí,
2: para
0: Geraldo.
2: Toda a galera que estiver ouvindo. Uma música do Arrocha, que essa mulher tá muito assanhada, viu?
0: Mano, é Arrocha, mas aqui ninguém arrocha ninguém, não. Você é doida? Vamos lá.
2: Tem nada não, pode falar idade, eu não escondo idade não.
0: Eu também não.
2: Lisândia Bota, boa noite, Lisândia.
0: Eu também não escondo não, eu falo mesmo. Se eu tivesse 100 anos, eu falava que tem 100 anos. Se eu tivesse 90, eu falava que tem 90. Tenho... pra mim é honra falar. Eu queria ter a graça de Deus de chegar aos 98, 104, 107, 104. A frequência aqui da
1: pronto,
0: rádio.
1: Aí.
0: Já tava bom, não tava, Roberto? A frequência aqui da rádio já tava bom, não tava?
1: Verdade.
0: Pois é. Mas será que o Geraldão vem hoje?
1: Acho que vem, né?
0: Ele fez o programa ontem? Ele não é nem doido
1: ele
0: de
1: fez o programa?
0: Hã?
1: Ele fez o programa ontem?
0: Não, ontem não.
1: Então, deve
0: ele
1: hoje.
0: Não fez o programa ontem. Nós isso. Também não fizemos, não, né?
1: Isso.
0: A rádio tava sofrendo melhoras, viu, gente? Você sabe o que é?
1: Atualizando.
0: Você sabe o que é sofrer de melhoras, né?
1: Atualizando.
0: Eu sei que essa palavra soa estranha, mas existe, viu? Sofrer de melhoras. Então a rádio sofreu porque tava fora do ar, né? E melhoras porque, de fato, nós estávamos melhorando a nossa programação. 21 e 23, gente boa. Deixa eu ver quem tem mais ali pra falar com a gente. Ninguém, não? Então a gente vai pras músicas, né?
1: Isso.
0: Vamos pra música boa. Hoje nós colocamos o sertanejo raiz. Colocamos o sertanejo raiz porque nós precisávamos, de fato, fazer uma intervenção, né? Amanhã, que seria o programa semelhante ao de segunda, MPB, a gente vai colocar as músicas internacionais. É o que é, Beto? Uma notícia ali, é?
1: Do pescador de Guanambi. Olá.
0: É mesmo? Então vamos lá, solta a trilha jornalística.
1: Vai, a notícia.
0: Vamos lá, olha, notícia da Lapa. Um pescador...
1: Clica na foto, não?
0: Hã?
1: Clica na foto pra sair mais...
0: Se você quer fazer isso, Roberto?
1: Fica mais alto.
0: Então vamos lá, Roberto. Você gosta de tudo grande,
1: aí,
0: né?
1: Aí.
0: Pois é. Notícias da Lapa, gente. Um pescador da cidade de Guanambi chamou a atenção após capturar um grande surubim nas águas do Rio São Francisco. Aliás, quero salientar que ele não é o primeiro. Outros têm pescado ultimamente surubins nas águas do Velho Chico. Parece que esse peixe estava sumido por lá e agora resolveu aparecer. Ele é da zona rural de Carinhanha. Segundo o portal Alerta Bahia, o pescador Paulo Dantas estava nas proximidades da região das Três Ilhas quando conseguiu fisgar o peixe utilizando um anzol. A captura impressionou pelo tamanho do animal, que pesou cerca de 49,4 quilos. Além do exemplar de grande porte, outros surubins também foram pescados durante a pescaria, incluindo peixes na faixa de 20 quilos. Moradores e pescadores da região afirmam que registros de surubins desse tamanho têm se tornado cada vez mais raros no Velho Chico, o que aumentou a repercussão da captura. Só que esse raro, entre aspas, né, tem mudado de configuração, tem sido diferenciado. Agora, o surubim que o cara pescou é do tamanho dele, né, Roberto?
1: Nossa, é verdade.
0: O pescador captura surubim de quase 50 quilos num anzol no Rio São Francisco. Mas deve ter aquele anzol grandão, né, Roberto? E aquela linha mais forte. Porque se fosse coisa pequena assim, um surubim desse tamanho, com a força que ele tem dentro d'água, tinha torado a linha, né?
1: Verdade.
0: Que coisa espetacular, rapaz. Que peixe lindo. Que peixe lindo, viu? Que é isso aí, Elisângela? Eu não vou saltar, não, porque vídeo...
1: Parece que é um espetinho.
0: É, vi, né? Não, parece que é um tipo de um doce, sei lá. Que... Eu vou soltar essa bagaça fora do ar. Quero ver o que é isso, porque agora eu fiquei impressionado.
1: Curioso.
0: O que é isso aí, rapaz? É uma linguiça?
1: É, parece que é espetinho.
0: É. Olha o tamanho, Roberto. É sua?
1: Ei, lasqueira.
0: O que é isso aí, Elisângela? Dá pra falar pra nós? Uhum. Vamos de música, Brasil! Pinga em mim! Sérgio Reis. Você gosta dessa aí?
1: Ótimo quando ir nessa casa, tem goteira.

0: Aqui é bom demais. Aqui a gente faz o programa do jeito que a gente sabe, do jeito que a gente gosta. E você aí do outro lado fica estupefato, né? Porque você também gosta e acha legal tudo que acontece aqui. Porque a gente é espontâneo, né, Betão?
1: Com certeza.
0: Espontaneidade é uma coisa bacana. Vamos lá, Brasil. Eu e Betão aqui, viu? Marcos Coimbra. Olha ele aí, olha ele aí. Solta, Roberto Fernandes. Você já notou que tem hora que a produção tá lenta, né?
1: É verdade.
0: 21:31, amanhã é quinta-feira. Amanhã tem Val Rodrigues do Balcão, âncora da informação primeira. Uma força no ar. Às 7 da manhã, um rapaz chega cedo para passar para você informação da polícia, política, entrevista, tudo que acontece em Guanambi, na Bahia, no Brasil e no mundo. Antes do Val Rodrigues, tem a Dalva. A Dalva é a rainha do sertanejo. Ela chega por volta das 5 da madruga e vai até as 7. Eu acho que é um pouquinho mais cedo, né, Roberto?
1: É
0: um pouquinho mais cedo. Aí você vai ouvir a melhor música sertaneja raiz do mundo. O caboclo da zona rural e o pessoal que acorda cedo na cidade vai estar de butuca ouvindo o programa da Dalva. E daqui a pouquinho tem Geraldo Ferreira. Um programa bacana, diversificado, sim, romântico também, né? Com a melhor música MPB. O Geraldo Ferreira chega daqui a pouquinho e eu espero que ele chegue rápido. Eu tenho um negócio pra conversar com ele e de hoje ele não escapa, não. Ele vai escapar, Roberto?
1: Então não vai vir, não. Na hora que
0: ele escutar, ele não é doido.
1: Não vai vir, não. Vai fugir.
0: Eu vou buscar ele.
1: Vai fugir, vai fugir.
0: Eu vou buscar.
1: Qual é o programa dele? Sintonia Emocional?
0: Sintonia Emocional. Ele procurou um nome bacana, né? Ele é inteligente, procurou um nome bacana.
1: Romântico,
0: o Geraldo Fernandes. Ô! Oh.
1: Fernando sou eu.
0: Eu falei de proposta. O Geraldo Ferreira, viu? Parente do Lampião. Ele é Ferreira da Silva. O mesmo sobrenome do Lampião, né?
1: Aí.
0: É, mas não é brinquedo, não. Marcos Coimbra. O Lampião morreu no ano de 1938, na Grota do Angico, em 28 de julho de 1938. Ele foi alvejado por uma rajada de metralhadora Bergamo. Metralhadora Beck veio da Alemanha. O governo da Bahia comprou e deu para o grupo policial, o volante do sargento João Bezerra. E tinha outros mais que juntos fizeram uma incursão através de um delator. Chegou à Grota do Angico e por lá eles surpreenderam ainda na madrugadinha, né? Lampião e sua turma. Quem foi alvejado primeiro foi a Maria Bonita, levando um tiro no estômago, depois um nas costas, caiu, e depois o Lampião, que levou um tiro certeiro e caiu já morto, mas levou outros tiros já em solo. E também com o Lampião morreu mais 9 cangaceiros na Grota do Angica, em Alagoas, às margens do Rio São Francisco, ali próximo da cidade de Piranhas. Isso faz muito tempo, já tem quase 100 anos.
1: É inteligente isso aí.
0: Tem quase 100 anos que isso aconteceu, Roberto?
1: Nossa.
0: Quase 100 anos. E a Maria Bonita, ela foi degolada ainda viva por Panta de Godói. Panta de Godói era o nome do cidadão, era assim que chamava o cidadão lá. Ele tem um nome, o nome eu esqueci agora, mas o Panta de Godói, ele quando pegou nos cabelos da Maria Bonita e segurou assim e pegou um facão emprestado do companheiro que já tinha degolado o Lampião, ela ainda estava mexendo, né? Ainda estava se agonizando para morrer, porque ela tinha levado um tiro na barriga e nas costas. Aí ele chegou com um facão, degolou a Maria Bonita ainda viva. Depois de um tempo, alguém disse, né? Um legista profissional, ele disse que de fato os fatos, né, correspondem que ela realmente foi degolada ainda viva. Agora, o mais estranho de tudo isso, Roberto, é que o Curisco já tinha dito para Lampião em outras ocasiões. Ele falou: Lampião, isso aqui é uma ratoeira, isso aqui é cova de defunto, isso aqui é um lugar de entrada, mas sem saída. Mas Lampião não deu ousadia, não. Lampião não deu ouvido. Ficou 8 dias no lugar, coisa que ele não fazia, parece que estava se preparando para morrer. E esses 8 dias foi o suficiente para uma volante chegar, encontrando com outra volante, juntando todo mundo, e pegou o Lampião de surpresa. E no dia 28 do mês de julho do ano de 1938, na Grota do Angico.
1: Moço.
0: Não é brinquedo não, viu? Diz que tinha uns homens lá que assim que a Maria Bonita foi degolada, ele pegava as pontas do fuzil assim, ó, e levantava o vestido da Maria Bonita pra ver. Mas não via, porque naquela época eles usavam uma indumentária íntima muito mais revestida, né? Aí alguém repreendeu, alguém falou, para com isso, a mulher já tá morta. Aí eles pararam. Mas eles queriam ver a intimidade da mulher. Que coisa, né, velho? Depois de morto, tem ser humano capaz de tudo, né? 21:36, Brasil.
1: Vamos chegou.
0: Ah, oh, Geraldo! Geraldo Rosenberg. Geraldo Rosenberg.
1: Lobisomem da madrugada.
0: E hoje ele chegou cedo, será que foi? Será porque ele chegou cedo? Tava chegando só atrasado esses dias.
1: Vai botar a boca direcionada aqui, moço? Manda botar a boca direcionada, tá? Já começou?
0: Já começou. Nós fomos,
1: começou com a resenha.
0: Nós fomos repreendidos com isso aí.
1: Começou com a resenha, né? Com botar a boca de
0: para com esse negócio aí, pelo amor de Deus. Hein? Para com isso aí.
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0: Pronto.
3: Amei, Satanás.
0: E aí, Geradão, boa noite.
4: Boa noite, Marcos Coimbra, boa noite. Roberto Fernandes.
1: Boa noite.
4: Boa noite, ouvintes do Romance na Cidade. Cheguei.
0: Você tá bom, né, Geraldo?
4: Tô bem, graças a Deus.
0: Que bom. Preparadão pra fazer o programa
4: preparadão
0: de hoje?
4: Preparadão.
0: Ontem, assim como eu, você também não fez o programa.
4: Foi.
0: Ontem.
1: Uma boa causa, né?
0: Ontem foi bola fora, né? Bola fora, mas foi por uma boa causa, né? Afinal de contas, a gente sempre procura melhorar. E a melhora, a melhora, às vezes, ela tem uma piora, né? Não é, Geraldo? Às vezes a melhora vem caracterizada de uma piora.
4: Desse jeito.
1: Diz que vai pro show da Tanzinha, aí eu vejo que ela mostra pra.
0: Ô, coitado! Mazinha já mandou um recado pra ele. Eu quero ver.
4: Show de quem, rapaz?
1: Natanzinha. Sobe.
4: É isso, rapaz.
0: Calma, Roberto. Não precisa falar sobe, não, Roberto. E nem desce. Ele tem a mania de falar sobe, desce. Isso é desnecessário.
1: Aí, ó, escutei.
0: Eu vou achar a bagaça, moço. Calma aí.
5: E quem vai pro show de Natanzinha de Monte Alto tomou no toba. O menino falou comigo que foi cancelado.
4: Ué, Mazinha?
0: Mazinha, que é isso?
5: Vou falar pra Tanogueira, viu? Chama
0: Chana. Mazinha, que é isso? Amanhã.
1: Vai virar uma chamada dela, essas horinhas?
0: Mas é sem propósito, né? Não tem um propósito óbvio, não. A gente vai ficar passando, vai ficar preso ao Léo aí. Você viu aí, tem duas propagandas do Geraldo aí que deu certo.
1: Deu.
0: Isso significa que ele me deve 50 pau.
1: Vixe,
0: velho. Viu? Eu vi as musiquinhas dele ali.
1: E eu fiquei sabendo que ia pagar o lanche nosso hoje, viu?
0: Rapaz,
1: a pizza na pizza.
0: Eu tava aqui passando aqui, aí eu vi, ó. Eu falei, essa daqui foi o Geraldo que fez.
1: Eu também escutei.
0: Eu conheci a voz dele, né? Aí teve uma outra de novo, passou. Eu falei, ó, isso significa que ele me deu 50 pau.
1: E ele manda mensagem pra mim no PV que você quer pagar uma pizza pra nós hoje, não
0: é, né? Vamos lá então, são 21:39, gente. Nós estamos indo embora, né, Jamel?
1: É isso aí.
0: Nós estamos indo embora porque o Geraldão chegou e ele é o piriguete das meninas. Ele tá todo animado porque já tem 2 dias que ele tá devendo elas uma satisfação.
4: Isso.
0: Né? E aí ele vai chegar todo empolgado, fazendo live, aquela coisa toda, e empolgando a galera. Porque Geraldo, ele tem um negócio.
1: Ele fez chapinha, tá bonito, ó.
0: Ele fez chapinha direto. Isso aí é direto, mano, direto. De quando eu conheci ele, eles usam produto caríssimo nesse cabelo dele aí. Caríssimo. Pra manter esse cabelo dele é R$300 por mês. Vixe. Aliás, é de 15 em 15 dias.
1: É cabelo de sessão, né?
0: É.
6: Natanzinho, eu vou. Nossa. Quem não vai, quem não pode ir. Se casar, não pode ir, não. Se casar, tem que ficar em casa, lavando, limpando pro marido. Pra que o maridão chegar, ela tá lá. Camisola, toda coisada pra esperar o maritão. Eu vou, quem não vai fala isso mesmo, mas eu vou. Natanzinho vai vir cantar assim, viu? Bora, Geraldo.
0: Só se você for sozinha, porque foi cancelado.
1: Não, ainda não. Eu fiquei sabendo que vai sair a nota amanhã.
0: Mas com certeza, Roberto, vai ser cancelado, porque o Ministério Público da Bahia não aceita mais show no território baiano acima de 700 mil. Não aceita. Então, se a prefeitura não combinar com o cantor para descer pelo menos para 600, tá barrado automaticamente. Não tem negócio de vai ver, não. Tá barrado, é lei.
1: Eu fiquei sabendo que amanhã sai a nota.
0: É lei. Não, essa nota é amanhã, já é. Eu garanto. Quem tá falando aqui é Marcos Coimbra. Já foi cancelado. Porque o Ministério Público não vai brincar com coisa séria, né? O Ministério Público já falou, na Bahia, show acima de 700 mil não vai rolar. Então vocês, prefeito, que tá pensando em fazer isso com o dinheiro do povo, vocês põem a barba de moi. Porque vocês vão se lascar todinho e não ganhar a próxima, né, Geraldão? Tem que ter mais responsabilidade com o dinheiro do povo, né?
4: Ah, pois um.
0: Tem que ter responsabilidade com o dinheiro do povo.
4: Deve, precisa.
0: Virou o quê? A saúde não recebe esse montante? Vem um cabo aí, canta uma hora e meia e leva 800 mil da cidade? Pera aí, meu irmão. E todo mundo precisando, todo mundo sentindo necessidade de alguma coisa na cidade, e aí a gente vai tolerar isso até quando? Jamais. Pode digitar, Betão, fala pra mim aí. Não tem problema não, irmão, isso é outra coisa, não tem nada a ver não, viu? Pode ficar tranquilo, que aqui a gente sabe o que nós estamos falando, viu? Pode ficar tranquilo. Mas na sequência vem Geraldo Ferreira, nós estamos indo embora, né, Betão? Nós estamos indo embora, deixa eu ligar seu microfone aqui, pronto, fala aí.
1: Valeu, Guanambi, forte abraço a todos, Deus abençoe, amanhã estou de volta, fique com Deus, fui.
0: Minha gente, o nosso abraço, nosso carinho, nosso muito obrigado. Amanhã é quinta-feira, a gente fez uma mudança na coisa toda, viu? Hoje foi música raiz... sertanejo de raiz de outro tempo, né? Aquelas bem antigonas mesmo. E amanhã vai ser a romântica. A gente faz isso, né, para compensar os dois dias que nós estivemos fora do ar, ok? Um abraço, fique com Deus. Tenha fé em Deus, tenha fé na vida, tente outra vez.

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0: Boa noite, Guanambi região. Boa noite, Bahia do meu coração. Boa noite, Brasil. Buenas noites, Latinoamérica. Boa noite, planeta Terra. Você está ouvindo Geraldo Ferreira e o programa Sintonia Emocional nas ondas da Rádio Cidade 104,9 FM de Guanambi, Bahia. Ou poderá me ver através das minhas lives nos meus Facebook Geraldo Ferreira da Silva ou ainda através das outras lives minhas nos meus Instagrams também Geraldo Ferreira da Silva ou nos ouvir mediante o aplicativo da TV Guanambi. Baixe o app da TV Guanambi no seu celular, no seu tablet, na sua TV Smart e nos ouça em Guanambi, nas cidades da região, na Bahia, no Brasil e em qualquer lugar do planeta Terra ou do espaço sideral que tenha internet. Eu quero aqui externar meus agradecimentos a Jesus Cristo, a Maria, sua mãe, nossa mãe, a você, ouvinte do Geraldo Ferreira e o Sintonia Emocional, razão maior deste programa, deste locutor e desta emissora. Expandi meus agradecimentos a Tony Nogueira, o nosso diretor, o cara legal, a Marcos Coimbra, meu professor de sonoplastia e aos demais colegas locutores desta emissora na pessoa de Val Rodrigues. Registrando a audiência de Fábio Júnior dos Santos, Francisco Moreno, Carmen Souza Leite, Etevaldo, Márcia Marculino, Ana Pereira, sejam bem-vindos, bem-vindas ao Sintonia Emocional. Caros ouvintes, o tema do nosso programa de hoje é a paz, portanto, vamos ouvir a banda Roupa Nova cantando a paz.
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Registrando a audiência de Rócio, Brites, de Léo Lima, de Paulo Santos, de Glória Coutrim, de Alto Carbrumado, Márcia Marculino, Iana Pereira, Ian, Edson Dutra, Júnior, Edinho, Jonas Viana e Dona Delma na Fazenda Mulungu, Gilda Mochila, Morena Lima Oliveira e Dona Zélia, sua mãe, na Fazenda Vargem da Flecha, Alminon Pereira e família. Desse jeito e do outro.

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1: 22:18, ou seja, 10:18. Boa noite para você.

Boa noite a Tati dos Santos, a Italmar Novaes, em Vitória da Conquista, Bahia. Jaelson Leite, boa noite, obrigado pelo carinho da audiência. 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

0: Norma Neves, boa noite, seja bem-vinda ao Sintonia Emocional. Cecília Ramos, obrigado pelo carinho da audiência. Professora Orvalina, seja bem-vinda ao Sintonia Emocional. Tati Santos e Talmar Novaes em Vitória da Conquista, curtindo o frio, mas em Piatã tá mais, velho. Piatã tá com 15 graus agora. Anésia Carvalho, boa noite, seja bem-vinda ao Sintonia Emocional. Marilúcia Alves, obrigado pelo carinho da audiência. Maria Martins, seja bem-vinda ao Sintonia Emocional. E vamos ouvir Ana Carolina, quem de nós dois, assim, ó.
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0: Registrando a audiência de Adna Rosa em Poções, Bahia, de Rita Moreira aqui em Guanambi, do grande baterista Manuel Gínio. Boa noite, sejam bem-vindos, bem-vindas ao Sintonia Emocional.
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0: 22:28, ou seja, 10:28 aqui na Rádio Cidade de Guanambi, Bahia. 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
0: E vamos aos nossos apoios culturais.
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1: 2:38, ou seja, 10:38 aqui na Rádio Cidade de Guanambi, e boa noite pra você.
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Boa noite a Marcos Castro, Jolima Souza, Mar Rinalva, Valdo de Brumado, quem mais? Rita Moreira, Dona Benedita, filhos e netos no bairro Amambaí, Zélia Santos e o filho Biel, Sidão da Pipoca, Cláudio Castro na Barão do Rio Branco, Cida, Geraldo Fernandes, o meu outro xará, Geraldo Escurubirubi, Dona Luizinha no bairro Santo Antônio, Glória Maria, professor Ovalina, sejam bem-vindos, bem-vindas ao Sintonia Emocional. 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Caros ouvintes, o tema do nosso programa de hoje é a paz. Portanto, vamos ouvir o poeta Gilberto Gil cantando essa poesia maravilhosa, A Paz. Nós precisamos construir.

0: precisamos construir a paz, porque o Japão já teve a experiência de receber duas bombas atômicas dos Estados Unidos e ter milhares de vidas ceifadas. E os malucos governantes estão aí querendo fazer uma terceira guerra mundial, né? Precisamos pensar e fazer e exigir a paz.
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0: 2:47, ou seja, 10:47. Vamos ao momento poético de hoje.

político com Geraldo Ferreira no Sintonia Emocional. Você pode interagir com o seu poema, tanto escrito ou com áudio gravado, através do WhatsApp 99996-1208.

0: audiência do casal Gricilene e Eugênio. Sejam bem-vindos ao Sintonia Emocional. Caros ouvintes, vamos ao momento poético de hoje. O poeta de hoje é o grande poeta Braulio Bessa. Braulio Bessa é um escritor e poeta brasileiro, nascido em Alto Santo, no Ceará, em 1986. Ele se tornou conhecido pela poesia que viralizou na internet, o que o levou a um quadro fixo no programa Encontro com Fátima Bernardes e a publicação de seus livros. Sua obra é influenciada pela cultura nordestina e pela poesia de cordel, com forte apelo emocional e temas como amor, saudade e identidade. Descobriu a poesia aos 14 anos através de Patativa do Açaré e, anos depois, criou o blog Nação Nordestina para divulgar a cultura nordestina e defender o povo de preconceitos. Começou a postar vídeos de suas poesias no YouTube, que alcançaram milhões de visualizações. Um de seus vídeos viralizou após ataque ao povo nordestino, o que o levou a participar do programa Encontro com Fátima Bernardes. Tornou-se presença constante no programa, ganhando o quadro fixo chamado de Poesia com Rapadura. Lançou diversos livros de sucesso, como Poesia com Rapadura, 2017, Poesia que Transforma, 2018, e Recomece, 2018. É considerado um embaixador do Nordeste e um dos primeiros escritores da literatura de cordel a alcançar o topo das listas de mais vendidos. Vamos ouvir o poeta Braulio Bessa declamando o poema Imagina a Paz.
1: Nesse momento tão difícil que a gente vive hoje, eu acho que imaginar um mundo melhor,
0: Avani Martins,
1: é o primeiro passo para a mudança, sim. Então, eu escrevi um poema onde eu digo: imagine a paz. Diz assim: um dia, meu povo, um dia eu imaginei um mundo sem armamentos, sem brigas religiosas, sem ataques violentos, sem bombas, tiros e balas, sem ninguém fazendo as malas, fugindo de sofrimentos. Um dia eu imaginei um mundo sem terrorismo, sem preconceito nenhum, sem vingança, sem racismo, sem a tal intolerância munida pela ganância e tanto individualismo. Um dia eu imaginei um mundo que não tem guerra, que ninguém derrama sangue por um pedaço de terra, sem grade, muro, barreira. Às vezes, numa poeira, a humanidade se enterra. Um dia eu imaginei um mundo sem ditadores, um mundo sem julgadores, sem julgamentos desses falsos julgadores que enchem nossos caminhos com um monte de espinhos e arrancam nossas flores. Um dia eu imaginei um jornal com a matéria: o mundo hoje está livre de toda fome e miséria que as guerras têm causado, deixando o homem curado dessa doença tão séria. Nesse mundo, meu povo, nesse mundo, todo mundo sabia se respeitar, cada um com sua fé, com seu jeito de pensar, buscando fazer o bem sem fazer mal a ninguém e procurando melhorar. Nesse mundo, todo mundo podia se abraçar, conhecer outras culturas, ir para longe, viajar, apreciar a beleza, mas carregando a certeza que um dia pode voltar. Nesse mundo, todo mundo entendeu que era amar. Repartia cada pão, fazia o bem sem cobrar, convivendo em harmonia, e sempre que alguém caía, tinha alguém para levantar. Nesse mundo, todo mundo aprendeu a ajudar, a olhar também para o outro com a missão de cuidar, com amor e alegria, e sempre que alguém sofria, tinha alguém para confortar. Parece até fantasia, difícil de acreditar. Há quem diga que é bobagem, que é loucura imaginar. Mas não perca a esperança. É imaginando a mudança e se começa a mudar.
2: Caraca.
1: Vamos imaginar.
2: Linda.
3: Quase lindo.
2: Obrigada, Braulio.
0: Portanto, os ouvintes, é isso, né? O sonho do poeta Braulio Bessa, que deve ser o nosso sonho, nossa realidade, e seguirmos a Cristo, que Cristo pregou. Devemos amar a nós e ao próximo, respeitar o próximo e construir a paz. Vamos ouvir o poeta Fábio Júnior cantando a música do poeta inglês John Lennon, Imagine. É uma versão de Fábio Júnior, viu?

0: Precisamos fazer esse mundo de paz.
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0: 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E no oferecimento da Mundo Music, vamos ao Música Erudita, música instrumental de hoje.
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0: O Música Instrumental de hoje vai com o saxofonista Enzo Buonario tocando a música Imagine de John Lennon. Registrando a audiência de Lídia Fernandes em Matina, Fabiana Cardoso, poeta Chico Pires, Italmar Novaes em Vitória da Conquista, Rita Moreira, Avani Martins, o cantador e tocador João de Diocrido, Almi Bahia, Douglas e Edmar, funcionários da Pai Bahia, Hélio Flamenguista, Juventina Guimarães, Rony, Lúcia Natomé de Souza. Professora Dete Nascimento, Orlando Normanha, professor Vandir Leão e Coquim da Vila Gay, Cris Oliveira, Adalto no bairro Santo André, Buraquinho, Dalva Maria, doutor José Lúcio Nogueira, da Contar Contabilidade, professora Valdirene Bezerra, professora Noélia Câmara, Léo Suri, Almido Renascer 2, Leandro Guedes em Seraíma, Jaira de Oliveira Araújo da Saborina Lanches, Vavá Santos da Mais Frio, Ivan Soares Luz, Gilmazão na zona rural de Caetité, Joelão do Vumitamel, João Mota, João do Táxi na rodoviária de Guanambi, todos os demais taxistas de Guanambi região, Floriano da Guanambi Premiável, Ney do Alvorada e sua esposa Claudiane, Edivaldo Ribeiro, no bairro São João, Solon e família, Joel da Pedreira e sua esposa, Maurício, motorista de aplicativo, e todos os demais motoristas de aplicativo de Guanambi região, Dona Feliz, Francisco Tio Sam, Gil Gomes da Guanambi Premiável, Miro na Vila Nova, Avelino Pereira na Vila Nova, Marilene Silva, Heitor, Alessandra, Isabelle, sempre na escuta do Sintonia Emocional, Dona Marlita, Cassiara Prates, Nelly Gonzalez em Sorocaba, São Paulo, boa noite, sejam bem-vindos, bem-vindas ao Sintonia Emocional. E vamos aos nossos apoiadores culturais.
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8: 3:07, ou seja, 11:07 aqui na Rádio Cidade. Registrando a audiência de Velber Rodrigues, de Cassiara Prates. Sejam bem-vindos, bem-vindas ao Sintonia Emocional. Caros ouvintes, vamos ao provérbio de hoje. Provérbio é uma frase curta, bem construída, que expressa uma verdade adquirida através da experiência e que se impõe pela forma breve e pela agudez das observações. Os provérbios são ensinamentos deduzidos da experiência que o povo tem da vida e sua finalidade é instruir, esclarecendo situações de perplexidade, fornecendo orientações para a vida humana como as setas de uma estrada.

Provérbios são frases curtas e a Bíblia Sagrada tem um livro chamado Provérbio. E é deste livro que eu tiro um provérbio todas as noites aqui para o Sintonia Emocional. Portanto, provérbio é uma frase curta, filosófica, essencialmente filosófica, muito inteligente. E o autor bíblico deste livro nos induz a sermos sábios e não tolos, a sermos justos e não injustos. Vamos ao provérbio de hoje. O injusto conquista lucros enganosos. Quem semeia justiça tem salário seguro. Esse país precisa ouvir isso, né? Todos nós. O injusto conquista lucros enganosos. Quem semeia justiça tem salário seguro. Não terá prejuízo, né? Portanto, entretanto, vamos ouvir a dupla pai e filho, Israel e Isley. Israel é de Guanambi, mora em Goiás, em Goiânia, né? E a música é maravilhosa, chama-se Presente da Natureza.

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3: 3:13, ou seja, 11:13 aqui na Rádio Cidade.

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E atendendo ao pedido de Edivaldo Ribeiro, no bairro São João, Morena Lima também gosta da parada, Gabriela Nogueira. Vamos ouvir Amado Batista, Se Não For Por Amor.

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2: 23:22, ou seja, 11:22 aqui na rádio Cidade de Guanambi, Bahia, Brasil, aqui na cidade.
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Mary Gonzalez está precisando de uma seguradora. 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A minha ouvinte Lídia Fernandes em Matina está mandando os parabéns de aniversário para sua enteada Jussiara, aqui em Guanambi. Jussiara, parabéns, feliz aniversário, que Jesus lhe proteja e lhe dê muitos anos de vida.

Parabéns, muitos anos de vida e felicidade para você, Jussiara, e a sua madastra, e Lídia Fernandes está lhe oferecendo a música de Santiago, Sandro e Santiago, Pinica.

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6: 23:34, ou seja, 11:34 aqui na Rádio Cidade. Registrando a audiência do meu xará Geraldo e de Daniel Carcará. É isso? Boa noite, sejam bem-vindos ao Sintonia Emocional. 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Ali Soares, boa noite, seja bem-vindo ao Sintonia Emocional. E agora o meu amigo Chico Pires, o grande poeta e compositor de Guanambi, com a música O Nosso Amor. Bora, Chico. Solta, Chico. Bora, Chico.

0: durante todo o mês de junho, o Sintonia Emocional vai tocar forró romântico. Não é isso não, rapaz, aqui, cadê você?
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0: Comunicando e tocando música de qualidade pra você. 23:42, ou seja, 11:42 aqui na Rádio Cidade. Registrando a audiência de Alice Soares e de Ana Rita, sejam bem-vindos, bem-vindas ao Sintonia Emocional. Caros ouvintes, faz tempo que Dona Mary Gonzalez fugiu do Sintonia Emocional e não escreveu mais texto. Hoje ela escreveu um texto chamado de Xeque-mate da Alma. Preste atenção ao assunto no texto. O texto é muito importante para a gente refletir. A vida é como um jogo de xadrez, silenciosa, estratégica e cruel. Cada movimento exige coragem, mas basta um passo em falso para vermos tudo desmoronar diante dos nossos olhos. Vivemos no limite das emoções, andando sobre fios invisíveis, como quem desafia a própria queda, acreditando que nunca iremos cair. No fundo, todos nós sabemos que existem limites. Limites da dor, do desejo, da consciência, da solidão que grita dentro do peito quando o mundo inteiro se cala. Mas o ser humano é estranho. Às vezes conhece o abismo e mesmo assim continua caminhando em sua direção, ignora os sinais, finge não ouvir a própria consciência e abraça impulsos que prometem alívio, mas se entregam às feridas profundas. Muitas vezes não perdemos para os outros, perdemos para nós mesmos, para nossas fraquezas escondidas, para emoções mal cuidadas, para escolhas feitas em momentos onde o coração falou mais alto que a razão, e então chegam as consequências frias, pesadas, inabitáveis. Porque cada ação carrega uma reação, cada escolha deixa marcas. E toda decisão tomada na escuridão um dia encontra a luz da verdade. Há dores que não vêm do destino, vêm das portas que nós mesmos abrimos, dos sentimentos que alimentamos, dos limites que quebramos, das guerras silenciosas travadas dentro da alma. A vida continua movendo suas peças sem pausa, sem piedade, e nós seguimos tentando sobreviver entre erros, arrependimentos e aprendizados. No fim, o jogo da vida não destrói apenas os fracos, ele destrói principalmente aqueles que acreditam ter controle sobre tudo, enquanto ignoravam o próprio coração em ruínas. Talvez a maior lição da vida não seja vencer o jogo, mas aprender antes que seja tarde que algumas jogadas custam a paz de uma vida inteira. E vamos ouvir a pedido de Mary Gonzalez, Floricienta, te sinto. Bora, dona mulher, solta.

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0: Aqui na 104,9 FM. 23:49, ou seja, 11:49. 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E atendendo ao pedido do meu amigo Floriano, da Guanambi Premiável, vamos ouvir Maurinho Júnior,

0: tá difícil demais.
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0: Aqui na 104,9 FM. Vamos ao nosso WhatsApp ver uma sonora de Manuel. Parece com a criança. Boa noite, Manuel.
2: Boa noite, boa noite.
0: Ah, não.
2: Meu amigo, não sei se é Antônio Ferreira, se é Carlos Ferreira, eu esqueci o nome
0: Geraldo
2: agora.
0: Geraldo Ferreira.
2: Mas vai um alôzinho aí pra Naí Santos.
0: Ok.
2: Aí na cidade de Guanambi. E Deus abençoe vocês todos aí,
0: obrigado,
2: meus amigos. Eu quero oferecer uma música para Naí Santo, de Amado Batista, 2012. Que vai para todos aí também de Guanambi nessa noite. Meu amigo, que Deus abençoe vocês todos aí, em nome de Deus, viu? Tudo de bom aí. Muito obrigado.
0: Manuel, obrigado pelo carinho da audiência. O programa tá acabando. Já toquei Amado Batista. Vou tocar a penúltima aqui com Edgar Mão Branca, Bolero de Isabel.

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Às 0 horas nós temos a oração com o padre Ezequiel Dalpozo. Caros ouvintes, para você que vai passar a noite trabalhando ou negociando ou pensando em negócio, fazendo vadiação, fazendo bobiça, fica com a paz de Jesus Cristo e Maria e até amanhã, se assim ele nos permitir. Boa noite a Gabriela Nogueira em Palmas de Monte Alto. Tá na hora de menina dormir, Gabriela. Avani Martins, boa noite. Durma com a paz de Jesus Cristo. E o Donete Maria, boa sorte. Durma com as abelhinhas. Mary Gonzalez, durma com as anjas e com

Apucururu da beira do rio. Demais ouvintes, durma com a paz de Jesus Cristo e Maria e até amanhã, se assim ele nos permitir, e vamos ouvir Tiago Brado com Oração pela Paz. Veja que música linda. Bora, Tiago.

0: 6:10.
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Pai nosso que estás no céu, santo é o teu nome. Que o teu reino venha sobre nós e a tua vontade seja feita aqui na terra, assim como é feita no céu. Dá-nos hoje o alimento de

0: precisamos. Perdoa as nossas ofensas, como também nós perdoamos os que nos ofenderam. E não nos deixes cair em tentação. Livra-nos do mal. Amém.
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0: Olá, meu amigo, olá, minha amiga ouvinte, eu sou o Padre Ezequiel, desejo a você graça e paz. Esse é o momento Despertai para o Amor. E a palavra de hoje é sobre mentes estressadas. Você acha que a sua mente é estressada? Você é uma pessoa estressada, sim ou não? As mentes que não controlam o estresse destroem o melhor e mais escasso bem humano, que é o tempo emocional. E hoje em dia muitas mentes destroem esse tempo emocional. O que que é o tempo emocional? É a capacidade de desfrutar o tempo como ele vai se apresentando. A mente estressada precisa estar sempre buscando outra coisa que ela não está vivendo agora. Nós vivemos o dobro do que as pessoas na idade média. Naquele tempo, uma infecção, uma amidalite, poderia levar à morte. Hoje, graças a Deus, a medicina avançou, evoluiu e nós temos vida longa. Vivemos 70, 80 anos, 90, e a perspectiva é que a gente viva sempre mais. Só que o tempo de vida é diferente do tempo emocional. Mentes estressadas sentem que dormiram e acordam com uma idade superior à cronológica. Ou seja, a mente não descansa. A mente estressada está sempre agitada, por isso ela envelhece antes. São mentes agitadas que não veem o tempo passar. Mesmo que a gente viva 80 anos, a vida é breve. E nosso maior desafio é dilatar o tempo, fazer de um dia uma semana, de um mês um ano e de um ano uma década. Ou seja, viver com intensidade. Quando você não vê o tempo passar, o tempo passa depressa, depressa. Já passou mais uma semana, já passou mais um mês, já passou mais um ano. E você não percebe que o tempo passa, veja que você pode estar com a mente estressada. No entanto, nós somos tão ansiosos que nós detestamos o tédio. Ou seja, quando a pessoa para, se ela tem um momento para parar, parece que ela tem que fazer alguma coisa. Ela considera isso como tédio. Parar é tédio. Jovens são tão estressados que não suportam a solidão. Não sabem ser amigos de si mesmos. Você é amigo de você mesmo? Muitos não sabem se interiorizar prazerosamente, ter o tempo para você, para sua interioridade, velejar para dentro de si, curtir momentos simples, sem grandes coisas, sem grandes programações, sem ter que estar correndo sempre mais atrás de coisas, levar em alta consideração a beleza da natureza, a beleza das flores, o perfume, a cachoeira, a vida simples de casa, curtir a tua casa, a suavidade da brisa, a explosão de cores da aurora, o sol da manhã, o sol nascente, o sol poente. Então, caro ouvinte, essa reflexão é para você perceber se você está com a mente estressada. Aproveite a vida, viva bem o tempo. O tempo emocional é o tempo que a gente usufrui, é o tempo que a gente vive prazerosamente, é o tempo saudável. Eu quero convidar você a seguir as nossas redes sociais, Facebook, Instagram, Padre Ezequiel, e também o canal do YouTube, que lá tem muito conteúdo. Um grande abraço, Deus te abençoe. Em nome do Pai, do Filho e do Espírito Santo. Amém.
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0: 2:03.
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1: 3:09.
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0: 4:32.
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0: 5:02.
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2: 5 horas e 17 minutos.
3: Bom dia, bom dia, bom dia, muito bom dia. Bom dia, Deus. Bom dia, Guanambi. Bom dia, Bahia. Bom dia, Brasil. Bom dia a todas as regiões. Bom dia, mundão de Deus! Bom dia, bom dia, bom dia, bom dia. Bom dia a todos os ouvintes sintonizados na 104.9 Rádio FM. Muito bom dia! Hoje, dia 28 de maio, o mês está acabando, gente, o mês de maio. Já estamos no mês de maio, já começando o clima para entrar no mês de junho, o mês do São João. Hoje, dia 25 de maio de 2026, começando mais um programa diretamente da Cidade Sertaneja.
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3: E eu por cá, Dalva Produções. E você aí é o meu convidado, é a minha convidada mais que especial para fazer parte desta nave sertaneja que começa agora com muito modão especial pra vocês.
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3: E agora, meu compadre, minha comadre, meu amigo, já levantaram? Como é que tá o clima aí? Que o clima aqui tá bom demais. O clima de Guanambi tá bom. Tá um climinha agradável, tá fazendo até frio. O clima mudou, São João tá chegando e o clima já começou a mudar junto com o São João, é. As festas juninas tá aí, né? E aí já vem o clima bom. E pra você que já acordou, que já fez aquele gostoso, o saboroso cafezinho Bom Sabor, aquele delicioso, e que hoje tem sorteio do café Bom Sabor. Hoje alguém vai ganhar um kit do café Bom Sabor.
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3: Para o número 999-29-1049. Então você aí que tá aí me ouvindo, já acordou, já manda o seu áudio para você participar. Você pode ser o ganhador, a ganhadora do kit do café Bom Sabor. Mas tem muita gente cochilando ainda, dormindo, com esse friozinho. Não quer acordar, não quer levantar. Mas olha só quem

E vai te acordar agora. O puleiro de galinha, as galinhas já estão tudo doidas, mas o galo lá cantando que não fica ninguém dormindo. Até o porco hoje acordou cedo, ó. Ui! E agora eu vou acordar você com música. Vamos, o presidente, o lavrador, Léo Canhoto. Essa música eu vou dedicar pra Gil Gomes, que ele gosta dessa música.

0: 5:24. 5:24.
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4: 5:31.
5: É isso aí, estamos de volta com esse programa de maior audiência das manhãs do Rádio Guanambiense. São 5:31 e cadê meu jumentinho? Meu jumentinho tá com preguiça. Coitadinho, tá frio, gente. Dá um desconto pro jumentinho. Ê, Pitoco, Gasparzinho, eu tô dando um desconto pra tu, viu? Porque tá fazendo frio, não tá? Você veio pra cá cedinho hoje. Gente, mandar um alô especial para Monique, dona Regina, do restaurante Regina, que tá ligadaço no programa. Gente, eu quero dizer pra vocês que sábado terá uma grande festa no Guarani Eventos. Aniversário de Newton Lima. Vamos pra lá?

0: pro Guarani Eventos, vai ter bolo, vai ter um forrozão, vai ser bom demais. E agora, quem tá
1: na Rainha minha... Sertaneja. Oh. A Rainha Produções.
0: Já chegou, gente.
1: Ô, Dalva.
0: Fala.
1: Hoje eu quero ganhar hoje o kit do café Bom Sabor, que eu nunca ganhei. Hoje eu vou ganhar.
0: Ah.
1: E da Mamitec da Regina, o restaurante da Regina.
0: Amém.
1: E amanhã quero ganhar a linguiça de Luciano Frio.
0: Uhul.
1: Faz milhão 2021. Faz milhão 3. Ei, Dalva. Eu queria que você passasse uma música aí pra mim.
0: Ah.
1: De A Menina da Aldeia. Oferecer pra Dima Alves, minha irmã Vanessa, aqui do Barro Belo Horizonte. Pra minha mãe, Dona Wanda. Pra meu compadre Gomes, lá do Barro Beija-Flor. E pra todos vocês da Rádio 104 FM da Alva. Pra todos os pessoal lindo do grupo de da Alva. Alô, Dalva, fica com Deus, boa sorte, que Deus abençoe o seu dia, que Deus abençoe você e toda a sua família. Fica com Deus, Dalva. Tchau, tchau. Amanhã sextou, Dalva.
0: Amém.
1: Alô, ei, Mazinha, amanhã, Mazinha, sexta-feira, eu vou ganhar a linguiça de Luciano Frio de novo. Alô, fica com Deus, tchau, tchau.
0: Ei, Carleone, Mazinha tá chateada porque você não deu um alô no grupo mais, disse que você ficou chateado, foi? O que que aconteceu? Dá um alô no grupo da Rainha Sertaneja, Carleone.
2: Oi, Dalva. Bom dia, Dalva.
0: Bom dia.
2: Que tenha uma quinta-feira feliz, um dia na presença do Senhor. Que Deus abençoe, Dalva.
0: Amém.
2: E, Dalva, coloca o meu nome no sorteio. É Selma do Marabá. Eu sou qualquer um que tiver hoje, né? E passar aquela música lá, a sua. Viu, Dalva? E tenha um bom dia. E quero oferecer para toda a minha família lá em Candiba. E para todos que gostar. Eu sei que todo mundo gosta. Que Deus abençoe. Tenha um bom dia. Viu, Dalva? Uma boa quinta-feira. Que Deus continue nos abençoando. E oferecer também essa música pro meu esposo, que ele gosta muito. Todo dia, às 4 horas, já tá com esse rádio ligado. Caixinha de Europa. Eu falo que é a caixinha de Europa dele. Que Deus abençoe, tenha um bom dia a todos.
0: Ô, Selma, obrigada, minha linda. Ele tem uma caixinha de Europa. Aqui é assim. Quem tem uma caixinha de Europa, mas que escuta meu programa, tá feliz. Que o Espírito Santo de Deus te abençoe, te guarde, te ilumine e te proteja. Amém, amém, minha linda. E aqui hoje a minha... Ah, Francisco. O melhor bom dia que tem para te oferecer hoje é Deus te abençoe, não apenas hoje, mas todos os dias da sua vida. Bom dia. É, tudo passa, os problemas, incertezas, as dificuldades e até as dores que hoje parece tão grande. O tempo muda, as circunstâncias mudam, mas a palavra do Senhor permanece para sempre. Bom dia! Ô, Francisco, bom dia, Francisco, bom dia. Francisco, mãe falava desse jeito comigo, ela sempre falava com as pessoas, Deus te abençoe, esse é o melhor presente que eu posso te dar, é pedir a Deus para te abençoar.
3: Bom dia, Rainha Sertaneja.
0: Bom dia.
3: Como é que tá, Rainha Sertaneja, tudo bem?
0: Bem, graças a Deus, aquele friozinho.
3: Dalva, não deixa, esqueci meu nome no sorteio aí, não sei qual é o sorteio que vai ter. Pra mim falar qual sorteio. Aí você põe meu nome aí, viu? Quero ouvir aquela música.
0: Qual?
3: A de sempre.
0: Qual?
3: Eu gosto delas.
0: Qual?
3: Alô? Qual é? A sua música.
0: Ah.
3: Que Deus te abençoe, que Deus te ilumine a você e toda a sua família.
0: Amém.
3: E a toda a equipe da 104.9, tá na 104, tá feliz. É a única rádio que eu gosto. Eu uso elas 24 horas, Dalva.
0: É, você é.
3: Só desligo pra terminar o programa de Val. Quando eu vou trabalhar, aí eu... Quando você acaba seu programa, aí eu desligo. Quando não estou fazendo nada, aí eu desligo a hora que Acabou o programa de Val. Alô, minha querida, bom trabalho, fica com Deus. Bora trabalhar, tá na
0: bora,
3: hora.
0: Bora, bora, bora.
3: É assim que mesmo, bora, bora.
0: Bora, bora.
3: Olha. Com seus funcionários pra trabalhar também, que
0: agora.
3: Eu vou falar.
0: Bora. Olha.
3: Tá uma preguiça demais, é por causa do frio?
0: É o frio, é o frio, Francisco. Será? Olha aí, vem, viu, jumentinho? Agora não.
3: Alô, tudo de bom. Tchau, tchau, agora bom não. Trabalho.
0: Ele entrou.
3: Tá, então.
0: Ei, ele entrou. Eu falei, agora não. Pois ele aí tá falando aí, ó. Ó, ó, rinchando aqui no programa.
3: Põe meu nome aí no sorteio do... Ah. O café Bom Sabor, viu? O melhor café da Bahia. Toda a região. Falou, minha querida?
0: Falou.
3: Esqueça não. Você não tá dando um oi pra mim quando você abre o seu programa,
0: oh,
3: hein?
0: Esqueça
3: de mim, hein?
0: Ah, não esqueço não. E agora, fala comigo, Gil Gomes.
4: Bom dia, minha dia. Querida rainha sertaneja Dalva. Aqui é Gil Gomes do bairro Beija-Flor. Ô, Dalva, antes de tudo, eu quero parabenizar meu querido filhinho José Gaspar do Santo Neto, conhecido por Neto Gaspar. É, quero desejar para ele muitos anos de vida, muita sorte, muita felicidade, muita saúde, sabedoria, que Deus dê tudo isso e muito mais. Desejo que seja esse molecão que sempre é. Um abraço, meu querido filhinho, que Deus te abençoe sempre. Um abraço, parabéns ao seu papai Gil Gomes, para seu irmão Tiago Tatu e sua irmãzinha Ana Alice e todos os seus amigos. Parabéns, meu querido. Um abraço, um beijão no seu coração. E quero pedir uma música. Hoje eu quero pedir com João Mineiro e Marciano, A Última Serenata. Essa música eu ofereço para meu amigo Luciano Filhos, no bloco 2021 no Mercado Municipal, o homem diferenciado do Mercado Municipal, tem linguiça caseira, ele é o rei da linguiça, viu? É o maior varejista de linguiça caseira do mercado, o Luciano Filhos, no bloco 2021 no Mercado Municipal. Lá tem coxa, sobrecoxa, carvão, lá tem carne de porco, tocinho, rapadura, doce em geral, carvão, biscoito. Não sendo frio diferenciado. Vai lá tomar um cafezinho quente. Hoje eu fui lá também, foi um chocolate quente. Um abraço, Luciano. Quero agradecer também para minha amiga Martina Romita Mel, para Chicão do Alto Caiçara, meu amigo João Nogueiro, Bairro Vasconcelos, Yara Fazenda, Itapicuru, Carmo Magra, Pai, Avenida Lagoa do Grama, para Genilson da Fazenda Quixaba, para meu amigo Setor da Fazenda Mata Verde, para Yara Fazenda Itapicuru e para todos que tiveram escuta. Quero participar do sorteio do café Bom Sabor do nosso amigo José. Valeu, Dalva, minha querida. Um abraço.
0: Um abraço, Gil. É isso aí, valeu, gente. Vai lá no Luciano Frios, ele tomou ontem um chocolate quente com esse friozinho. Ele me mandou mensagem. Vem cá, Dalva, toma esse chocolate quente agora. Só que eu tava onde ontem? Ah, ontem eu tava resolvendo uns problemas, lembrei. Aí eu tava longe quando ele me mandou. Só fui ver o áudio dele mais tarde. Ele me mandaram às 9 horas, não foi, Gil? Eu só fui ver seu áudio lá pras 11 horas, meio-dia, mais ou menos. Aí não deu, mas eu vou passar por lá. Eu quero conhecer Luciano, conversar com ele. Gil falou que ele é um cara legal e que ele é o rei da linguiça caseira lá do mercado. Então você que tem um churrasquinho, que quer colocar linguiça caseira, gente, o espetinho de linguiça caseira sai como água. Dona Maria lá em Pindaí tem um que eu faço locução lá, ela fica na esquina no dia de feira. Dona Maria vende tanta linguiça que você precisa ver. É linguiça pra mais de metro. É. E aí, minha amiga, quem tá aí, fala comigo.
5: Bom dia, Dalva. Tudo bem? Aqui é Luciane da Alvorada, passando aí para desejar um bom trabalho para você, uma feliz quinta-feira, abençoada para todos nós, e quero estar concorrendo ao kit maravilhoso do café Bom Sabor. Tá na 104, tá feliz.
0: Valeu, minha linda. E você, fala comigo.
6: Bom dia, Dalva. Sou Ana Lúcia, fazendo aqui Mara. Gostaria de participar do sorteio. Quilo da linguiça e do frango. Café com sabor, de todo sorteio que tiver. Rodei a música de Amado Batista, foi assim. Quero oferecer para todos que estiver na escuta e para você e para toda a minha família. Valeu. Tá 64, tá feliz.
0: Valeu, minha linda.
7: Olá, Dalva, bom dia.
0: Olá,
7: tudo bem? Eu sou Nete Dalva. Uma quinta-feira abençoada, todos na sintonia. Bota esse jumentinho pra acordar o povo e Dalva, com essa friagem. Com certeza esse jumentinho tá dormindo, né? Eu gostaria de participar do sorteio da linguiça do Luciano Frios do Box 3. E... Olá, Dalva, bom dia, tudo bem, Sonete? Dalva, bota esse jumentinho pra acordar o povo que é safriar. Com certeza esse jumento não quer acordar hoje. E gostaria de participar do sorteio do Luciano Frios no pavilhão 3, no box 2021, do Café Bom Sabor, do Restaurante Regina. Tá na 104, tá feliz.
0: Valeu, minha linda.
8: Bom dia, Dalva.
0: Bom dia.
8: Eva, Presidencial Corungas.
0: Tá boa, Eva?
8: Gostaria de participar do sorteio do kit do Café Bom Sabor. Então, bom dia.
0: Bom dia.
8: Está na 104 e está feliz.
0: Bom dia, bom dia.
9: Bom dia, Dalva Produção.
0: Bom dia.
9: Que é Paulo de Candiba. Tudo bem, Dalva Produção? Tudo. Quero mandar um alô para minha irmã Kátia, que mora no Canabraval. Para minha tia Elita, que mora no Canabraval, na roça. Quero mandar um alô para minha amiga Lúcia Dalva, que mora na Fazenda Borá, no município de Pindaí. Toca uma música para mim aí, de Amado Batista, o que é uma. E põe eu no sorteio do Café Bom Sabor, viu? Eu nunca participei, é a primeira vez. Tchau, tchau, obrigado, fica com Deus.
0: Tchau, tchau. Valeu, Paula.
10: Bom dia, Dalva. Dalva vai participar do Marmitex da Regina, do Café Bom Sabor. Quero ganhar. E do Luciano, eu também conheço o Luciano. Box 3, pavilhão 2021.
0: Ó, já acertou. Quero
10: ganhar na Rita Vila Nova. Bom dia, bom dia. Bom dia a todos aí.
0: Bom dia,
10: Dalva, produções. Bom trabalho pra você.
0: Bom dia, Flor do Dia.
11: Bom dia, Dalva.
0: Bom dia.
11: Rodrigão da Fazenda cá. Manda aí Rio Negro Limões pra gente aí. E São Paulo, a Belém. Valeu, amiga. Então, bom dia.
0: Bom dia, bom dia, bom dia. Valeu, Rio Negro e Solimões. De São Paulo a Belém. E agora eu vou passar uma música diferenciada. A música que eu tô passando aí todo dia, quando eu estou fazendo as portas de loja, a Mulher Maravilha chegou! A Mulher Maravilha tá na porta das portas das lojas. E a música da Mulher Maravilha é essa, ó, quer ver? Preste atenção. Mulher Maravilha!

0: 5:48. 5:48.
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10: 5:58.
11: É isso aí, estamos de volta nesta quinta-feira, quinto, e hoje tem um sorteio do café Bom Sabor. Esse é o mais gostoso, é o saboroso. E você que está mandando o seu áudio agora está participando. E eu quero convidar todo mundo para o aniversário de Newton Lima, lá no Guarani Eventos. Vai ter bolo, vai ter forró, vai ter showzaço. Então, Guarani Eventos, sábado agora, dia 20, né? Dia 30, deixa eu ver que dia... Sábado. É sábado agora, depois amanhã. Hoje é 28, amanhã 29, dia 30. Então prepara, porque você é o nosso convidado, é a nossa convidada mais que especial para estar lá no aniversário de Newton Lima, no Guarani Eventos. Vai ter um showzaço, vai ter bolo, vai ser um forró de arrastar o pé. E agora, quem tá aí?
12: Bom dia, Dalva, que é Leide da Fazenda Pará. Gostaria de participar do sorteio do café Bom Sabor. Tenha um bom dia.
11: Bom dia, Leide. Bom dia, Dalva. Sou Luiz Felipe, do bairro Paraíso. Quero participar do sorteio da linguiça e do Luciano Frios. Hoje é o café Bom Sabor, meu lindo.
13: Bom dia, minha rainha sertaneja. Bom dia, minha linda, maravilhosa.
0: Dalvinha, passa pra nós Borboleta Azul com Amado Batista, se for possível. Vou dedicar pra você, minha linda, pra meu esposo Jurandir, minha filha Jaqueline, meu filho Erivan, Enzo, para Arthur e Bernardo, Lavinha, é meu netinho, viu, Dalvinha? E pra todos que estiver na escuta, pra toda a galerinha do grupo, linda, maravilhosa. Tá na 104, tá feliz. E se tiver algum sorteio, Dalvinha, você não esquece de mim, tá? Valeu, minha querida. Beijão.
11: Beijos, Flor.
10: Bom dia, minha rainha da produção, aqui é a Lucélia do Ipiranga, tô na escuta. Toca a música minha da aldeia pra mim, coloca o meu nome no sorteio da linguiça do Luciano Frios, do Kit Café Bom Sabor. Ei, Dava, quem é que ganhou a marmita ontem do restaurante Regina? Ele deu uma saidinha, não vi quem ganhou. Tá na 7-4, tá feliz.
13: Bom dia, Dalva, Suzele, Maria do Bar Paraíso. Gostaria que você colocasse meu nome no sorteio da linguiça de Luciano Frios, box 2021.
11: Tá bom, minha linda. Bom dia, Dalva, rainha do sertanejo. Aqui é Miguel, quero participar dos sorteios. Já está participando. Bom dia, Dalva. Quero participar do sorteio do kit do Café Bom Sabor. Cid Clay, valeu, meu amigo. Deixa eu ver se ficou algum áudio para trás aqui, que eu coloquei hoje. Hoje vocês estão mandando muito áudio, é assim que a gente gosta. Aqui é Sadoc Neto, quer participar do sorteio. Tem também a nossa amiga Camila, da Fazenda Pará, que está participando do sorteio. Bom dia. Que barulho é esse? É o vento, é? Meu Deus do céu. Chega, tá doendo minha cabeça.
14: Bom dia, Dalva.
11: Bom dia.
14: Tudo bem, que é Lara Vasconcelos.
11: Tudo bem, Lara.
14: Gostaria de ouvir Zé de Camargo, Luciano, é o amor. Ofereço para todos que estiverem na escuta. E gostaria aí de participar do sorteio e ganhar aí, Dalva, o Café Bom Sabor. Beijos.
11: Beijos, minha linda.
15: Dalva, toca a música de Roberta Miranda, vá com Deus, quero participar do sorteio do Café Bom Sabor. Bom dia.
11: Bom dia.
16: Bom dia, minha rainha.
11: Bom dia.
16: Aqui é na Brito Bar, agora passando aqui, já abençoada quinta-feira com todos nós. Se possível, nessa aqui de TBT, tá com o modal José de Camargo, Luciano Cara Coroa. Eu fecho a programação e ofereço para a tua galera do grupo aí, Dava Produções. Quero participar aí do kit do Café Bom Sabor. Valeu, 34, tá feliz. Beijos.
11: Beijos, minha linda. Caro Coroa. Gente, eu vou cantar os parabéns daqui a pouquinho para o nosso amiguinho aí que fez aniversário hoje. Bom dia, Dalva, que é Jamile da Fazenda Pará. Tá participando também, né, Jamile? E agora chegou ele, João Nogueira.
17: Bom dia, Dalva, que é João Nogueira. Eu Dalva, mando um alô lá para todos os meus irmãos da Fazenda Fernando. Manda também um alô para Norma Nogueira, minha prima. Manda também um alô para Gil Gomes, meu amigo do Beia Flor, Tal do Pastel, Luciano Frio no Box 21 no Mercado Municipal, Léo do Impor lá no Box 5 Mercado Municipal, e manda também um alô para Mané Biela, aqui na rua João Antônio Nogueira, bairro Lagoinha, Antônio Biela, Mundo dos Cabeçotes. Manda também um alô para Tony Pedreiro, aqui do bairro Tabuinha. Oi, irmão do Tonico, viu? E manda também um alô para Gil Moto, meu amigo, aqui no, na Avenida Tiradentes. E para todos meus amigos lá das Cruzes da Alva. E manda também um alô para o William Marcos, o William Motoboy e família do Bar Cadeal. Para todos meus amigos que estão ouvindo da Alva. Amor, fica bem, muita paz, saúde, felicidade para você e sua família e todos da 104. Tá lá, 104 tá feliz. E minha preocupação é Gasparzinho, viu, Dava? Com esse clima agora que tá mudando. Agora não tá muito rouco, não, viu, Dava? É mel de jataí que você tá dando pra ele, né? A receita que eu ensinei.
11: Melhorou.
17: Pode dar mel de jataí pra ele, depois você manda a conta, viu? E o padrinho paga. Pode ficar despreocupada, tá bom?
11: Padinho cuida.
17: Abraço, minha rainha.
11: O Padinho cuida do jumentinho, né? Ei, João, ele melhorou, não foi? Deixa eu ver aqui como é que ele tá. Hoje ele tá disposto. O jumentinho hoje tá todo feliz, ó.

0: Hoje é quinta-feira, quintou, mandar um alô especial ao pessoal da feira, lá da Feira Livre de Guanambi, mandar um alô especial ao pessoal do mercado, né? O mercado municipal lá nos box, já estão todos trabalhando desde cedinho. Então a todos vocês, hoje dia de feira, a feira hoje tá correndo, ó, solto lá, muita coisa boa. Então a todos vocês, um alô especial da Rainha Sertaneja, Dalva Produções.
1: Ô, Dava, ah, eu de novo, Dava. Quero ganhar hoje o kit do café Bom Sabor, Dava.
0: Fala, Carleone.
1: Alô, Dava.
0: Vamos ouvir a música Borboletas. 104 FM.
2: E a Mar Batista. 6 horas e 5 minutos.

0: É isso aí, gente. Amado Batista, e continua. Quem tá por aí? Fala comigo.
1: Bom dia, minha amiga.
0: Bom dia.
1: Dalva Produções. Estou aqui, tudo deitado ainda. Pastora escuta.
0: Oh.
1: Chicão do Alto Caçara.
0: É, Chicão, saudade.
1: Passa pra mim aí. Vivendo longe do meu bem com trio Parada Dura. Ofereço para Goiás, do bairro Brasília, Gil Gomes, Zezão, no Bom Jesus, todos os moradores da Fazenda Jatobá, Lagoa da Posse, Cida Porto, Paulo Porto, Zezinho dos Lá, e todo mundo gostando da música. Falou da aula.
0: Valeu,
1: Chicando
0: meu amigo! Ô, oh, meu amigo, esse dia...
1: Cada 104 tá feliz. Valeu. Quero participar do sorteio. Às vezes eu dou sorte hoje.
0: É,
1: deixa... Alô, minha amiga.
0: Valeu,
1: bom dia pra você, família.
0: Meu amigo, Chicão, lá do Alto Caiçara. Hoje ele não levantou, não, mas já tá acordado. Ó, oh, Chicão, sabe com quem eu tive? Derivaldo e Azenir aí do Alto Caiçara. Mandou um alô pra você, viu? Eu encontrei com ele, falou que é amigo seu, que é tudo aí da escuta aí. Desde quando eu estava na Rádio Alvorada. Então eu quero agradecer a vocês dois, né? A todas as pessoas que me seguiu desde a época da Rádio Alvorada e tá comigo até hoje. Então, um alô especial da Rainha Sertaneja. Quero aproveitar aqui e mandar um alô pra Rosa, de João Barbosa, Caetité, pra Simone Agnos, Almerindo, Fazenda Lagoa da Tapage, e pra meu amigo Pitinga, Zé, né? Que acorda cedinho e tá com o radinho ligado. Lacerda, lá da Fazenda Tabuinha, pra vocês aí um alô especial da Rainha Sertaneja, e pra vocês, vai lá minha música, ofereço a todos os ouvintes da 104.9, a todos os fãs da Rainha Sertaneja, Dalva Produções, e agora é pra curtir e não sair do coração, quero ver todo mundo cantando aí dentro de casa. 5, 10.

0: coisa boa é essa música, hein, gente? Que musgão é esse? Que musgão é esse, rainha? Você tá colocando pra arrebentar nesse horário. É o programa de maior audiência desse horário.
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0: E agora, ei, a música que Chicão pediu, qual foi, Chicão? Deixa eu ouvir de novo aqui a música que você me pediu.
2: Bom dia, minha amiga. Dalva Produções.
0: Ela!
2: Estou aqui, tudo deitado aí. Mas tudo escuro. Chicão, do Alto Caçara.
0: Quando ele some, eu fico com uma saudade.
2: Passa pra mim aí. Vivendo longe do meu bem com o trio para.
0: Vivendo longe do meu bem. Agora eu lembrei. Bom dia, Dalva, tudo bem? Com você, minha rainha. Sou Núbia Paula, do bairro BNH. E gostaria muito de participar dos sorteios do kit do Café Bom Sabor. E desejo um abençoado dia pra todos nós. Tá na 104? Tá feliz? Bom dia, Dalva, sou Zelto e gostaria muito de participar do sorteio do kit do Café Bom Sabor. E você, minha linda, fala comigo.
3: Bom dia, Dalva, aqui no Cine, da Fazendolho d'Água e Gaporã. Se tiver o sorteio do Café Bom Sabor e da linguiça de Luciano Frio, coloca meu nome.
0: Tá bom, minha linda. Poli Rocha.
4: Bom dia, Dalva. Rainha sertaneja. Sou Poli Rocha aqui do Alvorada. Quero concorrer esse maravilhoso kit do Café Bom Sabor. Tá na 104. Tá feliz? Vou deixar a música por você.
0: Valeu, minha linda. E você? Fala comigo.
5: Bom dia, Dalva. Que tá falando aqui é Mazinha do Bar Boa Vista. Dalva, passa uma música aí, Dalva, de Nádio Ferinha. Só pra mim curtir, viu, Dalva? Põe meu nome aí no sorteio do Café Bom Sabor. Valeu, Dalva. Tá na 104, tá feliz, chama, bora.
0: Valeu, Nádio Soferinha, que é o louco entre nós, Mazinha. Mas vamos ouvir agora a música que o meu colega pediu aqui. Quem foi que pediu essa, ó? De São Paulo a Belém. Rio Negro e Solimões.

0: É isso aí, que musgão é esse, meu povo? Aqui assim só dá sucesso. É na 104.9. Dalva, coloca meu nome, é Rafaela do Monte Pascoal, no Café Bom Sabor. Valeu, Rafaela. Bom dia, Dalva Rainha Sertaneja, tudo bem com você? Ligadinha na melhor, quero participar do sorteio do kit do Café Bom Sabor e do Luciano's Frio. Tá na 104, tá feliz. Abraço, meu Garlete do município de Pindaí. Valeu, Florzinha.
1: Olá, bom dia, Dal. Quem fala aqui é Elisângela. Oh, qual? Sou Dal. Coloca meu nome no sorteio do restaurante Regina. E do Café Bom Sabor.
0: Certinho,
1: todo linda. Sorteio, estiver sorteando. Passa qualquer buzinho tiver esse programa, viu, Dalva? Tô assim de quatro, tá feliz.
0: Valeu, valeu, valeu, valeu. Já vamos passar agora. Vamos cantar parabéns, Gil Gomes. Cantar parabéns para Neto Gaspar, hoje filho de Gil Gomes, fazendo aniversário. Parabéns, que Deus te abençoe, Deus te proteja, te dê muitos anos de vida. São os votos da Rainha Sertaneja, Dalva Produções.

Parabéns! 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
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Mandar um alô especial pra Elza, pra Civaldo, né? Tô sumida, não tô, Elza, mas qualquer hora dessa eu passo por aí. E aí, gente, vai a música aí pra Nadson Ferinha. Quem é o louco entre nós? Quem é? Quem é esse louco entre nós?

0: 6:29. 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
3: 6:42.
4: Estamos de volta e você já acordou? Vou colocar meu jeguinho pra te acordar. Daniela, acorda, mulher. Coloca Bernardo pra acordar. Hoje tem aula, hoje é quinta-feira. Cadê a meninada? Cadê os avós? Cadê os pais? Acorda, meninada. Pitou com o Gasparzinho.

0: É isso aí. Tem gente na linha ainda, então manda aí o seu alô.
1: Queimada, quero participar do sorteio do Café Bom Sabor. Também do sorteio do Luciano Frios. Gostaria muito de ganhar, minha linda. Tá na 104, tá feliz.
0: Valeu, valeu, valeu. Aí, deixa eu ver quem mais. É, Rodrigo da Fazenda Lagoa do Gonçalo tá participando. Bom dia, Edmar! Edmar Alves, do bairro Belo Horizonte. Valeu, meu lindo. E você, quem é que tá aí? Fala comigo, Reinaldo.
2: Bom dia, Davo. Aqui é Reinaldo, aqui do bairro Santa Luz. Ô, Davo, passou uma música de Parada Dura. Parada Dura, Longe do Meu Bem.
0: Alô, Chicão pediu essa música hoje também, Longe do Meu Bem, Trio Parada Dura, né? Mas eu só vou passar um pedacinho, viu? Porque hoje, se é a primeira vez que você está participando do programa, não é isso? Reinaldo, Trio Parada Dura, nós vamos passar ele bem longe do meu bem. Tá bem longe do meu bem, é? Ai... Hoje, quintou! Acorda, meninada, que tá na hora de ir pra escola. Tá na hora de você que tem esse compromisso aí. Tá cochilando por quê? Tá na hora de sair, de cuidar das obrigações. Ué, ué, ué. Esqueceu que hoje é quinta-feira, é? Esqueceu? Não pode esquecer, não. Porque hoje é o dia, ainda é o dia de... E tá chegando o final do mês, né, gente? Tá chegando o final do mês e daqui a pouquinho eu já vou fazer o sorteio. Então prepara, porque daqui a pouquinho alguém vai ganhar o kit do Café Bom Sabor. É, o kit do Café Bom Sabor. É só um pedacinho, viu, meu amigo? Pra você, pra Chicão, porque tá chegando a nossa hora. A nossa hora tá contadinha ali, viu? É só um minutinho, ó, ó, ó.

0: foi um pouquinho aí pra vocês poderem curtir, viu? Segunda, amanhã eu passo essa música todinha pra você, Reinaldo. E agora vamos.
1: Bom dia, Dalva Produção.
0: Bom dia, é Paula!
1: Candido, tudo bem, Dalva Produção? Quero mandar um alô pra minha irmã Kátia.
0: Tá bom, Paula, você ganhou o kit do Café Bom Sabor, minha linda! A primeira vez que ganha alguma coisa no programa da Rainha, hein, Paula? Que bom, fiquei feliz. É assim mesmo. Fico feliz quando a pessoa ganha pela primeira vez aqui no programa. E agora chegou a nossa hora. Daqui a pouquinho, às 7 horas em ponto, você tá ligado aí no programa de Val Rodrigues, o Bocão da 104.9. Quando ele abre a boca, ele fala a verdade. Ele traz o jornalismo com maior credibilidade. E agora, vou me despedir, mas eu sei que eu vou voltar, porque Deus vai me permitir...

Agora, gente, só pra gente fechar, eu quero fazer um convite especial. Amanhã nós vamos cantar parabéns pra Nilton Lima aqui no programa da Rainha Sertaneja. Então amanhã eu quero que todo mundo fale uma frase lá do Guarani Eventos, viu? Então prepara que o programa vai ser de arrebentar. E vai ter o sorteio do Luciano Frios.

nossas vidas. Fique com Deus. Um beijo no coração de cada um de vocês. E se Ele permitir, amanhã estarei novamente aqui com vocês. Amo vocês. Um beijo no coração de cada um de vocês.

0: 6:48.
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4: 6:54.
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0: Olá, meu amigo, olá, minha amigo vinte, eu sou o Padre Ezequiel, desejo a você graça e paz. Esse é o momento Despertai para o Amor. E a palavra de hoje é sobre mentes estressadas. Você acha que a sua mente é estressada? Você é uma pessoa estressada, sim ou não? As mentes que não controlam o estresse destroem o melhor e mais escasso bem humano, que é o tempo emocional. E hoje em dia muitas mentes destroem esse tempo emocional. O que que é o tempo emocional? É a capacidade de desfrutar o tempo como ele vai se apresentando. A mente estressada precisa estar sempre buscando outra coisa que ela não está vivendo agora. Nós vivemos o dobro do que as pessoas na idade média. Naquele tempo, uma infecção, uma amidalite, poderia levar à morte. Hoje, graças a Deus, a medicina avançou, evoluiu e nós temos vida longa. Vivemos 70, 80 anos, 90, e a perspectiva é que a gente viva sempre mais. Só que o tempo de vida é diferente do tempo emocional. Mentes estressadas sentem que dormiram e acordam com uma idade superior à cronológica. Ou seja, a mente não descansa. A mente estressada está sempre agitada, por isso ela envelhece antes. São mentes agitadas que não veem o tempo passar. Mesmo que a gente viva 80 anos, a vida é breve. E nosso maior desafio é dilatar o tempo, fazer de um dia uma semana, de um mês um ano e de um ano uma década. Ou seja, viver com intensidade. Quando você não vê o tempo passar, o tempo passa depressa, depressa. Já passou mais uma semana, já passou mais um mês, já passou mais um ano. E você não percebe que o tempo passa, veja que você pode estar com a mente estressada. No entanto, nós somos tão ansiosos que nós detestamos o tédio. Ou seja, quando a pessoa para, se ela tem um momento para parar, parece que ela tem que fazer alguma coisa. Ela considera isso como tédio. Parar é tédio. Jovens são tão estressados que não suportam a solidão. Não sabem ser amigos de si mesmos. Você é amigo de você mesmo? Muitos não sabem se interiorizar prazerosamente, ter o tempo para você, para sua interioridade, velejar para dentro de si, curtir momentos simples, sem grandes coisas, sem grandes programações, sem ter que estar correndo sempre mais atrás de coisas, levar em alta consideração a beleza da natureza, a beleza das flores, o perfume, a cachoeira, a vida simples de casa, curtir a tua casa, a suavidade da brisa, a explosão de cores da aurora, o sol da manhã, o sol nascente, o sol poente. Então, caro ouvinte, essa reflexão é para você perceber se você está com a mente estressada. Aproveite a vida, viva bem o tempo. O tempo emocional é o tempo que a gente usufrui, é o tempo que a gente vive prazerosamente, é o tempo saudável. Eu quero convidar você a seguir as nossas redes sociais, Facebook, Instagram, Padre Ezequiel, e também o canal do YouTube, que lá tem muito conteúdo. Um grande abraço, Deus te abençoe. Em nome do Pai, do Filho e do Espírito Santo. Amém.
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2: 7 horas.
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4: Olha, agora são 7 horas em ponto, muito bom dia, hora certa, em nome da Veiga e Melo, assessoria em crédito, Solatinta, Jose Alimentos, Café Bom Sabor, Farmácia Ultra Popular do Beija-Flor Geomix e Zero Grau Refrigeração. Muito bom dia a você de perto, muito bom dia a você que está nos ouvindo aí, numa distância maior, através dos nossos aplicativos. Sejam muito bem-vindos a mais um programa 104 Notícias. Hoje já é quinta-feira, gente. Já são 28 de maio de 2026. Praticamente estamos encerrando o quinto mês do ano. Você acha que os dias têm passado rápidos? Como é que você vê isso? Ontem eu conversava com um amigo e ele me dizia o seguinte: olha, como os dias tem passado de maneira rápida. E você concorda que o tempo tá voando e que a gente tem que aproveitar mais do nosso tempo? Me diga aí. Bocão tá no ar. Já começa o programa colocando interrogação na sua cabeça. Se liga aí.
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0: Fumaça de incêndio provoca engavetamento envolvendo 3 veículos em Guanambi. Candiba, sobrinho agride tio com soco no rosto e golpe de madeira em Vila Neves. Vila Neves é distrito de Candiba. Homem é detido com facão e simulacro de pistola após ameaçar companheira em Guanambi. Parece que ele estava preparado para a guerra. Tanque novo. Mãe chora e diz amarrar filha em crises enquanto aguarda vaga em hospital psiquiátrico. Ministério Público da Bahia e empresários alinham base de cálculo que reduz cachês de artistas em festejos juninos. E atenção para essa informação. Ministério Público da Bahia recomenda controle rigoroso de gastos com atrações artísticas em Palmas de Monte Alto. Na área policial, homem perde R$22 mil após marcar encontro em site de relacionamento. Rapaz, eu vou te dizer onde foi que aconteceu isso. O cara perdeu R$22 mil. Ele marcou o encontro em um site de relacionamento. 22 pila. Num tempo desse você perder não é brincadeira não. Polícia resgata a mulher e descobre fábrica de armas em Macaúbas. Adolescente é apreendido durante a operação da Polícia Civil em Sebastião Laranjeiras. PEC da escala 6x1. Câmara aprova redução da jornada de trabalho. Qualquer problema na sua rua, no seu bairro, na sua comunidade, fala comigo, 9929-1049. O assunto de ordem pública que você queira trazer à tona nesse programa, nós nos colocamos à sua inteira disposição. Quando eu digo nós, é que eu, como âncora do programa, e os meus repórteres, tanto Marcos Coimbra quanto Rony Santos. É uma equipe que temos para poder levar o melhor do jornalismo a você. Jornalismo com responsabilidade. Marcos Coimbra, já de algum ponto da cidade. Olá, bom dia.
1: Muito bem, manhã de quinta-feira, dia 28 do mês de maio, ano 2026. Bom dia, Bocão, bom dia, ouvintes. Bom dia para todo mundo nesta manhã. Daqui a pouquinho no giro, eu, Marcos Coimbra, também participando, falando aí direto do 104 Notícias. Já, já.
0: Ok, obrigado, Marcos Coimbra. Desde já, prepara aí, porque eu já quero te colocar no ar, certo? Rony Santos, e aí, tudo bem? Bom dia.
2: Bom dia, Val Rodrigues. 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Val Rodrigues está começando agora.
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Muito bem, caros amigos e amigas de Guanambi, é mais um dia que aqui estamos e nós já vamos iniciando com assuntos relacionados à nossa cidade, informações que envolvem a nossa região, e eu quero tratar com vocês de uma recomendação por parte do Ministério Público da Bahia. Essa matéria, ela é de responsabilidade do portal Wilson Nunes, a quem eu quero deixar o meu abraço, meu carinho, pela parceria que temos há anos. Wilson é um colega de jornalismo, um colega que eu digo que o rádio me apresentou, e portanto eu quero deixar aqui o meu abraço a esse irmão que eu tenho em Palmas de Monte Alto. Eu sempre digo que em Palmas de Monte Alto eu tenho, além de um amigo, um irmão. E nesses meus 31 anos de comunicação, eu ganhei esse presente do rádio, que foi conhecer esse gigante da informação baiana, que presta serviços de alta relevância a esse estado. E ele é de Palmas de Monte Alto, é o filho da minha queridíssima dona Detinha. Deixar um beijo no coração dela, um abraço fraterno. E eu já quero agora tratar de um assunto que nas últimas 24 horas esse assunto ele tem alcançado muita gente e deixado até algumas interrogações. Como eu primo por um jornalismo responsável, eu não coloco no ar qualquer notícia, e imagina qualquer notícia de qualquer fonte. Portal Wilson Nunes, eu tenho a maior confiança. Portal Wilson Nunes, eu já coloco a manchete antes de ler a matéria no ar, porque eu confio e sei da seriedade, tanto de Wilson quanto da minha queridíssima amiga Amanda, que é a esposa do Wilson. Enfim, mas vamos tratar desse assunto. Eu sei que vocês estão naquela expectativa para saber a respeito de uma recomendação por parte do Ministério Público da Bahia, que vem agindo em todo o estado. E essa recomendação é a respeito do controle rigoroso de gastos com atrações artísticas em Palmas de Monte Alto. É bom que se diga que não é apenas Palmas de Monte Alto, todos os municípios que estão promovendo os seus eventos, né? O Ministério Público está acompanhando, e para poder chegar para o prefeito e dizer: olha, controle aí, veja os gastos, tudo direitinho. Portanto, não é algo que esteja ocorrendo apenas com a nossa querida cidade de Palmas de Monte Alto, ok? Mas vamos à informação agora. Ontem nas manchetes eu trouxe informações de que alguns shows haviam sido cancelados em Santa Maria da Vitória e Correntina, cancelados por determinação do Ministério Público. Eu acho interessante e importante essas ações do Ministério Público. Eu quero parabenizar desde já aqueles que compõem o Ministério Público do nosso estado. O Ministério Público é composto por pessoas seríssimas, sabe? E a informação que eu vou agora ler para vocês é a respeito de uma recomendação do MP Bahia à Prefeitura de Palmas de Monte Alto, a adoção de medidas para acompanhamento e controle dos gastos públicos com atrações artísticas contratadas pelo município. A recomendação foi assinada pelo promotor de justiça, Dr. Marcos Almeida, e leva em consideração
diretrizes estabelecidas em notas técnicas conjuntas elaboradas pelo Ministério Público da Bahia, Tribunal de Contas do Estado e Tribunal de Contas dos Municípios, voltadas à fiscalização preventiva das contratações públicas. No documento, o Ministério Público da Bahia orienta que o município utilize como parâmetro a média dos contratos firmados pelo mesmo artista na Bahia entre maio e julho de 2025, com atualização monetária pelo IPCA. O órgão também recomendou que, nos casos em que não houver quantidade suficiente de contratos para comparação, a prefeitura amplia a pesquisa em bases oficiais, como o Portal Nacional de Contratações Públicas, PNCP, e portais da transparência, considerando os 12 meses anteriores à contratação. Além disso, o Ministério Público alertou para a necessidade de cautela em contratações consideradas de alta materialidade, especialmente aquelas acima de R$ 700 mil. Nesses casos, o município deverá demonstrar compatibilidade com valores com o mercado e justificar a conveniência da despesa diante da realidade local, destacou o promotor de justiça, doutor Marcos Almeida. Até o momento da publicação desta matéria do portal Wilson Nunes, a Prefeitura de Palmas de Monte Alto não havia se manifestado oficialmente sobre a recomendação do Ministério Público. Essa matéria, ela foi redigida por minha colega Amanda Santos, repito, do portal Wilson Nunes. Eu acredito que a grade musical da vaquejada de Palmas de Monte Alto terá algumas alterações. Desde ontem à noite que eu estou vendo em grupos de WhatsApp de que o show do Natanzinho Lima foi cancelado. Eu não posso aqui dizer para vocês que o show do Natanzinho foi cancelado, porque até o momento a Prefeitura de Palmas de Monte Alto não encaminhou a nós da imprensa uma nota oficial. A festa começa hoje. Hoje começa a vaquejada de Palmas de Monte Alto. Por sinal, o parque de vaquejada lá de Palmas de Monte Alto ficou muito bonito, uma infraestrutura moderna, tudo preparado para receber milhares de pessoas nesses 4 dias. E é evidente que o cantor Natanzinho Lima é o nome da festa. Cantor que hoje faz mais de 30 shows por mês, um cantor jovem que a galera gosta, até o momento a possibilidade de que não haja o show do Natanzinho. Mas eu tô tentando manter contato com o prefeito lá de Palmas de Monte Alto, prefeito Tito, e é ele que vai dizer, né? Qual mudança terá que fazer nessa grade musical. Quando a gente diz o Natanzinho Lima, é que dentre as atrações da festa, o cachê maior é do Natanzinho. Nós já tivemos um outro show do Natanzinho, não me lembro o nome da cidade, na Bahia, que também foi cancelado por recomendação do Ministério Público a determinada prefeitura. O mesmo que está ocorrendo agora em Palmas de Monte Alto. Eu acredito que o prefeito não vai querer correr nenhum risco, né? Então, vamos aguardar, muito provavelmente, vamos tentar até o término do programa falar com o prefeito Tito, porque a festa, a abertura é hoje e a expectativa é enorme para a vaquejada
de Palmas de Monte Alto, certo? Nós vamos ter lá muitas atrações, o trio Parada Dura, vamos ter Henrique Diego, vamos ter, para amanhã estava aí, ou ainda está, mas eu acredito que, como eu disse, devido à recomendação do Ministério Público em termos de contratações, eu acredito que o Natanzinho Lima não se apresentará, mas só o prefeito é quem vai dizer isso, mas o Natanzinho, na grade anunciada, é para amanhã. No sábado, vamos ter João Moreno e Mariano, vamos ter lá Mano Walter, e no domingo, a grande final da vaquejada com premiação total de R$100 mil nas categorias aberta, aspirante, amadora e regional. É a 22ª vaquejada de Palmas de Monte Alto, de hoje até domingo. É uma realização da Prefeitura de Palmas de Monte Alto, o prefeito Tito Laranjeira. Viu? Minha equipe está buscando falar com o prefeito a respeito dessa recomendação do MP, mas caso a gente conseguir falar com o prefeito, eu já quero pedir à minha equipe colocar o prefeito no ar para nós ouvir. Vai ter Natanzinho ou não? A pergunta já é direta e o pessoal quer saber, viu? Se terá Natanzinho ou não amanhã. Eu acredito que não, por conta dessa recomendação do Ministério Público, que tem agido, repito, em toda a Bahia. Vejamos a grade musical do São João de Guanambi. O prefeito Nau, se vocês acompanharem até aqui as atrações contratadas pela prefeitura para o Forró do Gurutuba, você vai ver uma grade musical temos a nível nacional apenas a Joelma. Os demais cantores não têm a mesma compulsora que a Joelma, né? Mas alguém até me perguntou, Bocão, quanto a prefeitura de Guanambi vai gastar com artistas no São João? E eu fiz esse compromisso de buscar junto à prefeitura, e até o início do mês eu vou anunciar para vocês valores dos shows. O pessoal quer saber quanto os cachês, e todo mundo tem direito de saber, afinal é dinheiro público que está sendo usado para essas contratações. Mas a programação musical de Guanambi, o prefeito Nau, eu acredito que Nau, ele tá com os pés no chão. Se você comparar Guanambi com outras cidades, se você for para Igaporã vai ter Eduardo Costa. Guanambi poderia contratar Eduardo Costa, mas o prefeito, ele quer dar prioridade à saúde, o prefeito quer dar prioridade à educação, à infraestrutura. O prefeito não quer deixar de fazer o São João. É uma festa tradicional e também que traz dividendos para Guanambi. Não tem a menor dúvida. O Forró do Gurutuba traz dinheiro para a cidade. Isso aí é fato. Mas o prefeito Nau, contratou artistas, e algo que me chamou muita atenção é que ele contratou de fato forrozeiros. Edgar Mão Branca, Cacau com Leite, Flávio Leandro, Caviar com Rapadura. Quem não tá tocando forró aí é só a Joelma. Mas o povo gosta. O povo quase matou Nau aí para contratar a Joelma. Então, eu não sei o cachê da Joelma, mas eu acredito que o prefeito conseguiu aí por um preço razoável, né? Um preço melhor para colocar aí no Forró do Gurutuba. Mas a respeito dessa grade musical do São João de Guanambi, eu trato com vocês no início do mês, já semana que vem, e nós vamos buscar valores, porque a população tem nos cobrado e nós vamos estar anunciando para vocês, viu? Mas é isso. Vamos aguardar, ver se eu consigo aqui falar com o prefeito Tito de Palmas de Monte Alto, ver se ele está disposto a falar comigo para nós conversarmos sobre essa decisão do Ministério Público da Bahia.
Ok, gente? São 7h23. Eu já quero falar com o Marcos Coimbra. Marcos Coimbra, ele vai participar daqui a pouquinho, de algum ponto da cidade, certo? Daqui a pouco eu falo com Marcos Coimbra. Olha, atenção, a Prefeitura de Guanambi e a Corregedoria do Tribunal de Justiça da Bahia entregarão mais 200 títulos de regularização para famílias de diversos bairros. Esse evento é amanhã, sexta-feira. Bairros beneficiados, atenção, amanhã, Nau amanhã, vai estar com toda a equipe entregando esses títulos de regularização do programa Casa Legal. Rapaz, eu acho isso fantástico. E na gestão do Nau, ele tem dado prioridade. Quantas famílias estão recebendo as escrituras dos seus imóveis? Gente, isso traz uma dignidade, né? Para a pessoa, para a família. Você morar numa casa e saber que aquela casa está toda documentada para um pai de família, para uma mãe de família, isso é fantástico. E Nau tem uma equipe altamente competente. E se nós, eu ainda quero ver aí com o pessoal da prefeitura, quantos títulos foram entregues até aqui na gestão do Nau, viu? Eu quero buscar esses dados para informar vocês. Mas amanhã, preste atenção, os bairros que serão beneficiados: Marabá, Vasconcelos, Nossa Senhora Aparecida e diversas outras localidades. O evento vai acontecer a partir das 18h30 no Centro Cultural de Guanambi. É importante informar vocês que é uma parceria da Prefeitura de Guanambi e Corregedoria do TJ Bahia. Ok, gente? Então, é amanhã. Os moradores destes bairros podem procurar o setor de REURB da Prefeitura para receberem suas escrituras. Apenas moradores desses bairros citados por mim. Tá falado? Então tá joia. 7h25 na Grande Guanambi. Olha, mandar um abraço que tá nos ouvindo, pessoal que sempre acompanha o nosso programa. Há pouco me mandou uma mensagem, falou: Bocão, nós estamos te ouvindo aqui na região do Guarujá. Um abraço àqueles amigos que trabalham naquela região. Obrigado pelo carinho, obrigado pela sintonia. Um amigo chegou a me dizer: tem uma pessoa aqui que está com a caixa de som ligada no seu programa. Todo mundo que passa ouve. Valeu. Faltou me falar o nome da pessoa para a gente poder mandar aquele alô. Mas são 7h26. Eu estou tentando falar aqui com o prefeito de Palmas de Monte Alto, prefeito Tito, para nós tratarmos dessa questão da recomendação feita pelo Ministério Público da Bahia. Afinal, Vaquejada de Monte Alto começa hoje, 22ª edição, festa grande. Imagina a quantidade de pessoas que vão participar desse evento, curtindo, trabalhando. E essa recomendação do MP ontem, anunciada na imprensa e anunciada agora por mim, né? Pessoal quer saber, vai ter Natanzinho Lima ou não? Amanhã em Palmas de Monte Alto. Vamos procurar saber do prefeito Tito, viu? Tô tentando falar com ele, se conseguirmos aqui, nós vamos trazer em primeira mão essa informação para vocês aí. 7h27 é dia de ofertas no açougue do Castro, supermercado do nosso amigo Léo Castro. 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

0: 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Repórter Marcos Coimbra tá me chamando, já quero falar com Marcos Coimbra, quero dar um pulo às ruas da cidade e preciso aí chegar Marcos Coimbra. Pode preparar Marcos Coimbra e coloque ele no ar. 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Inove empreendimentos e condomínio Inovare. 7:42, Marcos Coimbra.
1: Pois bem, muito bom dia, meu amigo Bocão, bom dia ouvintes, bom dia para todo mundo. Manhã de quinta-feira, hoje 28, dia 28 do mês. E tá acabando o mês, meu amigo Bocão. De maneira muito rápida, esse mês de maio ele foi embora e já estamos chegando numa nova fase, metade do ano, mês de junho. Nós já estivemos em algumas vias importantes, movimento muito grande, característico de uma quinta-feira, que depois da segunda é o dia mais movimentado. Nós estivemos acompanhando de perto esses dias, meu amigo Bocão, os preparativos para a festa do São João, né? A festa do meio do ano. E a prefeitura, como sempre, desde a Casa Memorial Dona Dedé Marco Zero, começa a colocar as bandeirolas, né? Ali também, próximo à Igreja Católica, né? Porque também tem uma festividade ali. Enfim, esse mês é um mês festivo, é um mês de festa, é um mês de muitos acontecimentos importantes, né? E também, é claro, é a prefeitura participando de tudo isso, tornando, né, essa cultura logística para todos nós. Isso é muito bom. Meu amigo Ocão, nós queremos aproveitar e continuar pedindo à Codevasf que se manifeste. Se manifeste, porque conversando com alguns colonos de Seraíma outro dia aqui em Guanambi, nós não tivemos resposta, eles também não têm resposta, não sabemos se aquele vazamento na barragem ele de fato foi resolvido ou não. E isso pra gente é importante, nós queremos saber, porque a quantidade de água que durante um dia inteiro se perde lá na barragem de Seraíma é uma coisa absurda. Isso é de interesse de todos nós. Aliás, a pressão popular em torno disso deveria ser bem maior do que está sendo, principalmente dos colonos. Nós não sabemos. Quem nós perguntamos também não sabe dizer. Nós temos essa empresa aí, do governo federal, ela não se manifesta em nada. Só quando tem interesse de fato é que procura a imprensa. Tinha comprado o equipamento para trocar e não trocou até o dia de hoje. Então a gente quer saber, foi colocado lá, como é que é? Teve contenção do vazamento ou não? Nós queremos saber, ó, dona Codevasf, Companhia de Desenvolvimento do Vale do São Francisco, setor Guanambi. Nos problemas não se resolve, ela não se manifesta. Inclusive, a gente já falou de tratores que estão lá tomando sol, chuva, as intempéries do tempo, caixas d'água, canos, tudo por lá, anos a fio. Tratores da gestão passada, de cores diferentes, da gestão de agora. Enfim, não temos uma resposta. E o que nós sabemos, a boca miúda, é que ela não tem os cuidados que se deveria ter com a barragem do Poço do Magro, que fica lá, Deus dará, parece um ponto particular, né? Quem mora por lá no ciliar da barragem não permite ninguém entrar, fica ameaçando. Nós não sabemos se aquilo tem dono ou pertence ao governo federal. Aquilo é nosso ou tem algum dono por lá? Porque tem gente por lá proibindo fulano de passar, ciclano de passar, você não pode passar aqui. Quer dizer, parece que lá é um patrimônio particular. A barragem do Poço do Magro. Eu não sei de onde tirar essa ideia de permitir construção por ali. Porque até onde eu sei, o terreno é federal e é protegido pelos órgãos do meio ambiente e não se pode construir. Mas lá a coisa está tomando um rumo estranho, né? Eu acho que se fazer uma auditoria vai descobrir coisa errada aí, porque não faz sentido uma barragem daquele tamanho, né, que precisa de espaço, assim como as BRs precisam de espaço. A gente vê por aí dizendo, não construa a menos de 30 metros da BR sem consultar o DENIT. Então a Codevasf também deveria colocar isso lá, né? Não construa próximo do ciliar da barragem sem consultar a Codevasf. Olha, moço, eu vou dizer, viu? Estamos de olho em tudo nessa cidade, para falar, para colocar no lugar, para ajeitar. 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Marcos Coimbra para Val Rodrigues, o Bocão, o âncora da informação primeira, uma força no ar.
0: Valeu, obrigado Marcos Coimbra. Caso a Codevasf queira se pronunciar, o espaço está reservado, mas é preciso resolver esse problema relacionado ao vazamento da barragem de Seraíma. Eu quero também procurar falar com o secretário de Agricultura, Vanderlei Florencio. Talvez Vanderlei tenha uma informação rápida a respeito dessa questão. O Vanderlei, que é colono lá na região de Seraíma, que irriga, que planta, que colhe, e o Vanderlei, em um vídeo gravado ano passado com o presidente da cooperativa dos colonos de Seraíma, mostrou em loco o vazamento, 140 mil litros de água por hora. Soma isso durante um mês, a quantidade de água perdida. Vamos buscar Marcos Coimbra, falar com o secretário Vanderlei, porque eu não acho que a Codevasf vai pronunciar, porque nunca pronuncia, dificilmente. São muitas interrogações que temos no ar por falta de um esclarecimento por conta deste órgão. Rony Santos quer falar sobre o quê? Caçambas sem lona carregando materiais lá na região das Corujas. Coloca no ar.
2: Alô, bom dia, Val Rodrigues. Alô, você ligado na Rádio Cidade FM em Guanambi, na Bahia, no Brasil, no mundo. Utilidade pública. Atenção, você que subtraiu, que tirou, que pegou a caixa lá na Avenida das Algarobas há algum tempo atrás, queira fazer o favor de devolver, porque o delegado doutor Jean está já sabendo quem foi que pegou. E quem pegou, devolva lá no endereço da Avenida das Algarobas, que é no lote do Castelo, para não ser preso por ter roubado, subtraído a caixa d'água dele na Avenida das Algarobas. Por favor, em Seraíma, quem pegou a caixa d'água lá, devolva. A polícia está no encalço. Utilidade pública no programa do Val Rodrigues, o Bocão de Guanambi.
0: Valeu, obrigado. Obrigado, Rony Santos, pela participação. Eu imaginei que o Rony Santos ia falar sobre os caminhões que estão transitando sem lona, principalmente lá pela comunidade Fazenda Corujas. Achei que o Rony Santos ia falar sobre isso, mas ele trouxe um outro assunto. Mas fico no aguardo, tá bom, Rony Santos? Eu soube que você foi conversar com os moradores da comunidade Corujas e eu quero mais uma vez pedir aos amigos caçambeiros para que cubra qualquer que seja o material carregado em seus veículos. Rapaz, será que não dá para lonar? Você sempre vê alguns caçambeiros insistindo na prática de transportar qualquer que seja o material, areia, brita, terra, não coloca a lona. Isso pode provocar um acidente, como já provocou. Agora, é evidente que essa prática errada não é de todos os caçambeiros. São alguns caçambeiros que fazem isso. Outro dia, passando pela Avenida Governador Valdir Pires, eu vi dois agentes de trânsito que acabaram interceptando um caçambeiro e o fez colocar a lona sobre o material que estava sendo transportado. 7:52, bora lá com a área policial.
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O incêndio registrado às margens da Avenida Prefeito José Neves Teixeira em Guanambi provocou um acidente envolvendo 3 veículos na tarde desta terça-feira. Segundo informações do Departamento de Fiscalização de Trânsito, a grande quantidade de fumaça tomou conta da pista e reduziu drasticamente a visibilidade dos motoristas, ocasionando engavetamento. Equipes do Corpo de Bombeiros Militar, da Brigada de Incêndio da Superintendência Municipal e agentes de trânsito foram acionados para controlar a situação e organizar o fluxo de veículos. Apesar do susto e dos danos materiais causados pela colisão, ninguém ficou ferido. As causas do incêndio não foram informadas até o momento. Mas o que se sabe é que essa fumaça provocou o engavetamento. Tá vendo? Vegetação seca. E aí, meu irmão, o fogo facinho consome tudo. E a fumaça, ela estava prejudicando quem passava naquele momento pela Avenida Prefeito José Neves Teixeira, proximidades do parque da cidade. E houve o engavetamento. De Guanambi, nós vamos para Vila Neves, distrito de Candiba. Uma ocorrência de agressão e lesão corporal foi registrada na tarde desta terça-feira lá. De acordo com informações do 17º Batalhão de Polícia Militar, uma guarnição foi acionada por volta das 18h44 para atender uma denúncia de desavença familiar nas proximidades do posto Costa do Dendê, às margens da BR-122. Vila Neves é Pinões. A vítima, um homem de 48 anos, relatou aos policiais que teria sido agredido pelo próprio sobrinho durante uma discussão. Segundo o relato, o suspeito desferiu um soco no rosto da vítima e ainda atingiu um de seus pés com um pedaço de madeira, provocando lesões. Após as agressões, o autor fugiu, tomando destino ignorado antes da chegada da polícia. A guarnição realizou rondas nas imediações na tentativa de localizar o suspeito, porém ele não foi encontrado. A vítima foi orientada pelos policiais a registrar a ocorrência na delegacia para adoção das medidas cabíveis. O tio caiu no cacete. O sobrinho, sem dó e piedade, rapaz, deu murro no rosto, usou lá um pedaço de madeira e cacete no tio. Lamentável. Em Guanambi, o homem foi detido com facão e simulacro de pistola após ameaçar a companheira. Um homem foi detido após ameaçar a companheira na noite desta terça-feira no bairro Beija-Flor 2. Segundo informações da Polícia Militar, uma guarnição foi acionada pelo SICOM por volta das 21h28 para averiguar uma denúncia de ameaças dentro de uma residência. No local, a vítima relatou aos policiais que vinha sendo ameaçada pelo companheiro com um facão. Ela também informou que o suspeito estaria queimando suas roupas no quintal do imóvel. Durante a abordagem, os militares encontraram um facão em posse do homem. No interior da residência, os policiais ainda localizaram um simulacro de arma de fogo tipo pistola. Já no quintal, foram encontradas peças de roupas em chamas. Diante da situação, o suspeito, a vítima e os materiais apreendidos foram encaminhados à Delegacia Territorial de Guanambi, onde foram adotadas as medidas cabíveis. Cana brava nesse sujeito. Camarada,
agredindo a mulher com facão e usando ainda um simulacro de arma de fogo, tipo pistola. Então, lugar de valentão é cadeia. Será que ele vai agir dessa mesma maneira no Chilindró? Ainda acha ruim quando eu falo, né, rapaz? O cara bate da mulher e ainda acha ruim quando eu falo. Mas eu sou igual mandacaru. Eu não dou sombra, eu não dou encosto a esse tipo de gente. Covarde, batedor de mulher, cadeia! Qualquer problema na sua rua, no seu bairro, na sua comunidade, quer falar comigo, manda pra mim aí o seu zap 9929-1049. Como é que estão as coisas onde você mora? Ah, aí, o seu bairro tá tudo bem? Tem algo que queira compartilhar comigo? Fique à vontade. 99 29 1049.

0: um repórter do nosso programa. Se liga aí, na sequência nós vamos com participação popular. 7:59
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10: Olha, agora são 8:06, são 8:06. 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Hora certa são 8:11. 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Um abraço ao meu queridíssimo amigo Ailton Mota. Ailton Mota, abraço, meu irmão. Cadê Felipe? Alô, Filipão, abraço do Bocão pra você. Manda pra mim aí o seu zap, 9929-1049. Eu já quero estar falando contigo, de onde você estiver. Só um minutinho que nós vamos com participação popular no programa do Bocão.

0: Minha gente, o plenário da Câmara dos Deputados aprovou ontem uma proposta de emenda à Constituição PEC que reduz a jornada de trabalho de 44 horas para 40 horas por semana em até 14 meses e permite o fim da escala 6-1. A proposta foi aprovada por 472 votos a 22 em primeiro turno e 461 votos a 19 no segundo turno. A proposta segue para análise dos senadores. Para aprovar uma PEC, é necessário o voto de 308 deputados em dois turnos. Ainda não há data para votação no Senado, onde são 49 senadores favoráveis também em dois turnos de votação. Mais cedo, o texto já havia passado por votação em uma comissão especial da Câmara. O parecer do relator, deputado Léo Prats, do Republicanos da Bahia, foi aprovado por 34 a 4. Apenas deputados do PL e do Novo votaram contra. Os parlamentares ainda rejeitaram um destaque do PL que pretendia alterar o período de transição para a escala 5-2, mantendo o texto do relator como apresentado no início desta semana. O parecer de Léo Prats, apresentado na última segunda-feira, reduz a jornada de trabalho de 44 para 40 horas semanais. O texto também fixa uma transição de até 14 meses para redução de horas, com queda de 2 horas após 2 meses da promulgação da PEC. A tramitação célere da PEC contou com o apoio do presidente da Câmara, Hugo Mota, que marcou sessões extras na casa para vencer o prazo para apresentação de emendas na comissão. A comissão especial discutiu 2 PECs, uma de autoria do deputado Reginaldo Lopes, do PT de Minas, e outra de autoria da deputada Érica Hilton, do PSOL São Paulo. Ambas previu a redução da jornada para 36 horas, mas o acordo final ficou em 40 horas com 2 folgas semanais, uma delas preferencialmente aos domingos. A proposta altera a parte da Constituição Federal que trata sobre os direitos e garantias fundamentais e deixa expresso que a duração do trabalho normal não será superior a 8 horas diárias e 40 horas semanais. O artigo prevê exceções ao permitir compensações de horários e a redução da jornada conforme acordo ou convenção coletiva de trabalho. Conforme a proposta, a redução das 4 horas na jornada de trabalho será concretizada em 2 etapas. As primeiras 2 horas em até 2 meses após a promulgação da PEC, as 4 horas restantes em até 12 meses após a redução das primeiras 2 horas, o fim da escala 6-1, com garantia de ao menos 2 folgas semanais, preferencialmente aos domingos, entrará em vigor 60 dias após a promulgação do texto. O período de transição foi o principal ponto de discussão da PEC nas últimas semanas. Empresários e confederações de empregadores pediam um tempo para se adequar à medida. O governo, a princípio, se colocou contra a transição, mas chegou a um acordo para permitir a implantação gradativa da redução da jornada. O relator fixou que, decorridos 60 dias da promulgação, todas as convenções e acordos coletivos que forem compatíveis com as novas jornadas perdem a validade automaticamente. Esse ponto servirá como uma trava para obrigar sindicatos e empresas a sentarem na mesa de negociação. A PEC inscreve na Constituição a exigência de 2 folgas remuneradas por semana, uma delas de preferência aos domingos, e determina que deve ser garantido o gozo de pelo menos um dos dias dentro do período máximo de uma semana de trabalho. Ficarão fora das novas regras estabelecidas pela PEC os trabalhadores que têm diploma de nível superior e ganham a partir de 2,5 vezes o teto do INSS, cerca de 21.100 atualmente. Para esses profissionais, não serão aplicadas as regras de jornada e controle de ponto. A exclusão se deu sob o argumento de combater a pejotização e da liberdade a profissionais de alta renda. Na avaliação de economistas, o debate no governo federal e no Congresso Nacional precisa ser acompanhado de discussões sobre ganhos de produtividade que, segundo eles, virão principalmente com o aumento da qualificação dos trabalhadores, inovação e investimentos em melhorias em infraestrutura e logística. Portanto, a PEC 6x1, ela foi aprovada o seu fim na Câmara dos Deputados. Agora, resumindo, vai para o Senado e posteriormente para promulgação, onde o presidente vai estar sancionando e possivelmente 60 dias será o prazo para o início da nova escala, que será 5x2. A nova escala será 5x2. Eu não tenho a menor dúvida, viu? Eu não tenho a menor dúvida, viu, Marcos Coimbra? Eu não tenho dúvida, Coimbra, que isso aí será aprovado. Eu não tenho dúvida nenhuma que nós teremos, a partir ainda desse ano, a escala 5x2. Vocês entenderam bem? Vocês compreenderam? Eu li a matéria toda para nós compreendermos melhor como funcionará essa PEC 5x2. O domingo é o dia preferencial. Domingo já é o dia de descanso do trabalhador. Mas aí o trabalhador, ele terá mais um dia na semana onde ele vai entrar em acordo aí com o patrão, se será o sábado, se será a segunda, a terça, a quarta, a quinta ou a sexta. Mas o trabalhador, nessa PEC 5x2, terá 2 dias de folga por semana. 2 dias de folga. Tanto que se chama a PEC 5x2. E nós vamos estar findando a PEC 6x1. O que é a PEC 6x1? O trabalhador trabalha 6 dias na semana e folga 1. Você acha o quê? Você que é comerciante, você que é empresário, você é a favor da PEC 5x2? Você, trabalhador, é a favor? Eu acredito que o trabalhador, sim. Mas e quem gera um emprego, é a favor? Meu amigo, você sendo a favor ou não, pode, anota no caderno aí, ainda esse ano, essa PEC vai estar já promulgada pelo presidente Lula. Lula já está comemorando, já está aí nos seus discursos. Lula já começa a anunciar que as pessoas precisam de uma folga a mais, que os brasileiros trabalham muito, que os brasileiros precisam ter no mínimo 2 dias de descanso por semana. Já passou pela Câmara dos Deputados. Na Câmara dos Deputados, a maioria lá dos parlamentares estão a favor. No Senado eu não tenho a menor dúvida, só precisa de 49 votos no Senado. E Lula está com a caneta pronta para assinar. Lula já está aguardando, viu? Ele sabe que vai passar pelo Senado, que ele vai dar a canetada, pronto. 60 dias após Lula assinar, tá valendo, meu irmão. Bora lá, 8h22, Rony Santos, me chama novamente, é com você, Rony Santos.
1: Olá, Val Rodrigues, de volta aqui para informar aos nossos amigos ouvintes. Está circulando aí, muita gente já teve acesso às imagens de uma onça próximo ao bairro Renascer 2, mais precisamente no loteamento Jardim Aeroporto, bebendo água na Lagoa do Wilson, estão bem pertinho aqui da zona urbana, na zona urbana de Guanambi. E aí a gente chama atenção, aqui não sei se tem alguma unidade preparada do IBAMA ou do INEMA, mas o Corpo de Bombeiros, porque a gente não sabe, né? Essa onça, ela com certeza está à procura de alimento fora do seu habitat natural e oferece risco, evidentemente, para a população. Então, fique aí atento, as imagens já devem ter chegado aí a muita gente, mas eu só estou informando aqui através do rádio a presença curiosa dessa onça aí no bairro Jardim Aeroporto, próximo ao Renascer 2, na Lagoa do Vils. Fica aqui a informação de utilidade pública no programa Duval Rodrigues, o Bocão de Guanambi.
0: Oni Santos me mandou um vídeo da tal onça. Rapaz, isso aí é no Renascer, Oni Santos? É uma onça mesmo? Eu tô assistindo o vídeo aqui. Não tenho tanto tempo para observar, mas é uma onça mesmo, Rony Santos? Você tem certeza que isso aqui é uma onça? Deixa eu olhar de novo aqui, Rony Santos. Eu vou colocar no meu Instagram daqui a pouquinho. Se você não me segue, siga lá, Val Rodrigues GBI. Siga Val Rodrigues GBI, ok? Eu vou colocar o vídeo. É uma onça mesmo? Hein? Marcos Coimbra aqui. Entende muito de onça? Ei, Marcos Coimbra? Você conhece onça, Marcos Coimbra? Vou lhe mandar o vídeo. Tá a onça aqui bebendo água. Esse lago fica próximo ao Renascer 2, é, Rony Santos? Próximo ao Renascer 2. Coloca novamente a reportagem do Rony Santos no ar. É um lago que tem. E Rony Santos está fazendo essa denúncia, olha aí. Próximo a um loteamento, gente, foi visto uma onça bebendo água. Eu estou com algumas fotos, tem uns vídeos aqui. Está um pouco distante, mas parece que é uma onça mesmo. Aí a gente tem que acionar os órgãos competentes para averiguar isso.
1: Olá, Val Rodrigues, de volta aqui para informar aos nossos amigos ouvintes. Está circulando aí, muita gente já teve acesso às imagens de uma onça próximo ao bairro Renascer 2, mais precisamente no loteamento Jardim Aeroporto, bebendo água na Lagoa do Wilson. Então, bem pertinho aqui da zona urbana, na zona urbana de Guanambi. E aí a gente chama atenção, aqui não sei se tem alguma unidade preparada do IBAMA ou do INEMA, mas o Corpo de Bombeiros, porque a gente não sabe, né? Essa onça, ela com certeza está à procura de alimento fora do seu habitat natural e oferece risco, evidentemente, para a população. Então, fique aí atento, as imagens já devem ter chegado aí a muita gente, mas eu só estou informando aqui através do rádio a presença curiosa dessa onça aí no bairro Jardim Aeroporto, próximo ao Renascer 2, na Lagoa do Vils. Fica aqui a informação de utilidade pública no programa Duval Rodrigues, o Bocão de Guanambi.
0: Rony Santos, eu vou te fazer uma proposta, Rony Santos. Você quer ir comigo lá, Rony Santos, ver se é onça mesmo? Você quer ir comigo lá? Você é valente. Quer ir, Rony Santos, comigo? Eu vou levar Marcos Coimbra. Marcos Coimbra, eu tenho certeza que vai com nós. Vamos lá ver se é uma onça mesmo. Hein, Rony Santos? Vai? Beleza. Vou chamar Marcos Coimbra, viu? Marcos Coimbra é corajoso. Eu sei que ele vai lá ver se é uma onça ou mesmo. Mas, gente, saindo aqui da brincadeira, é coisa séria. Eu acredito que é preciso os órgãos competentes averiguar que onça é essa, porque a lagoa está dentro do perímetro urbano e a gente não pode, de maneira alguma, primeiro, não vamos criar nenhum pânico, nenhuma tempestade, como eles dizem, né? Num copo d'água, mas é preciso, de fato, dar uma averiguada. A Parrone Santos é craque inglês, hein? Eu vou colocar ele junto com o meu menino, João Bernardo, para os dois começarem a conversar em inglês, porque olha aí, rapaz, Rony Santos está mandando ver, viu? É dona Cida, é? Que está ensinando isso aqui? Cida, eu sei que fala inglês, né? Fala, dona Cida, nossa corretora, fala ou não fala? Fala, eu sei, fala inglês. Aí pronto, Rony Santos agora vai chegar um momento que o Rony Santos vai mandar as reportagens, pelo menos uma vai mandar uma reportagem em inglês para mim. Aí eu vou mandar ele lá para visitar Trump. Lula já foi visitar Trump, o Flávio Bolsonaro esteve com

0: 8:28.
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2: Olha, agora são 8h34. Deputado federal Charles Fernandes defende as bandas e artistas tradicionais no São João, que estão perdendo espaço para artistas nacionais que nada tem a ver com a tradição do São João. Eu quero a fala do deputado Charles lá em Brasília. Vamos ouvir o nosso querido amigo Charles Fernandes falando sobre esse assunto muito interessante em Brasília.
3: Senhor presidente Gilberto Nascimento, senhores deputados, senhores deputados. Hoje eu quero falar de uma das maiores riquezas do povo baiano e do povo nordestino. O São João da Bahia é a força da cultura nordestina. O São João não é apenas uma festa. O São João é identidade, memória e tradição. É a sanfona chorando no salão e nas praças dos nossos 417 municípios da Bahia e centenas de municípios do Nordeste. O triângulo marcando o compasso, a zabumba fazendo o coração do Nordeste bater mais forte. Essa é, sem dúvida, a festa mais democrática do Brasil, senhor presidente. Durante os festejos juninos, a economia gira para todos. Ganha o agricultor familiar que planta o milho, o amendoim, ganha o pequeno comerciante, o motorista, o ambulante, o dono da pousada, o restaurante e o trabalhador que encontra uma oportunidade de renda. O São João movimenta cidades inteiras e leva dignidade para milhares de famílias da Bahia e do Nordeste. Essa é a oportunidade que o São João movimenta cidades inteiras e leva renda para os pequenos, agricultores familiares e para as famílias de baixa renda no Nordeste brasileiro. Por isso é fundamental que o poder público continue investindo e valorizando essa tradição. E valorizar a tradição também significa reconhecer, apoiar aqueles que dedicam suas vidas a manter viva a essência do verdadeiro forró. Não se trata de excluir ninguém. O São João da Bahia e do Nordeste sempre foi democrático e continuará sendo. Há espaço para diferentes estilos musicais, para diferentes públicos e para a diversidade cultural que enriquece nosso estado. Mas não podemos esquecer daqueles que carregam a bandeira do forró durante o ano inteiro, que preservam nossas raízes e mantêm acesa a chama da cultura nordestina. São artistas que cantam a vida do sertão, a alegria do povo simples, o amor, a fé, a tradição de gerações. Nomes comuns como Edgar Mão Branca, que até por aqui se passou, que já alegrou muito este plenário. Jussier do Acordeon, músico parceiro de tantas lutas. Dil do Acordeon, Léo do Acordeon, Leleu de Zé de Chico, Gil Martins, Rony Barbosa, Vitor Mariá, Neném e Banda, Nezinho do Acordeon, Rony Barbosa, Regis de Anagé, Zequinha dos Baixos, Orquestra Sinfônica de Pindaí, Zelito do Acordeon, Rita de Cássia, Elmo Carneiro e o saudoso Zé de Chico, Carlos Vilela e tantos outros forrozeiros espalhados pelos quatro cantos da Bahia e do Nordeste. Merece respeito reconhecimento e oportunidade. São eles que sustentam a identidade cultural do nosso povo. São eles que levam para os palcos o som da sanfona, da zabumba, do triângulo. São eles que cantam nossa história através da música. Infelizmente, senhor presidente, muitos desses artistas enfrentam dificuldades que não enfrentaram no passado. O espaço autêntico para o forró tem diminuído diante da presença cada vez maior de atrações nacionais. Essas atrações têm seu valor, têm seu público, têm seu lugar garantido nas festas, mas não podemos permitir que aqueles que representam nossas raízes sejam deixados para trás. São os sanfoneiros, os zabumbeiros e triangulistas, os cantadores que passam o ano inteiro mantendo vivo a tradição do forró. São artistas que percorrem a estrada de dia ou de noite, enfrentam dificuldade, muitas vezes trabalham sem o reconhecimento que merecem. Eles são guardiões da nossa cultura popular. Precisamos incentivar nossas crianças, jovens, a conhecer as riquezas da cultura nordestina. Quem aprender a tocar com a sanfona, aprende também a respeitar suas origens. Quem dança um forró, aprende a valorizar a história do seu povo. Quem reconhece suas raízes, constrói um futuro ainda muito mais forte. Defender o forró e defender nossa história é defender nossa cultura e defender a cultura nordestina. Quando valorizamos verdadeiros forrozeiros, preservando um patrimônio que pertence ao povo nordestino e o povo baiano. Enquanto houver uma sanfona tocando, uma zabumba marcando, o compasso e o triângulo anunciando a festa, o coração do nordestino continuará batendo ainda mais forte. O projeto de lei 2016-02 de 2026 da deputada Fernanda Pessoa institui o circuito nordestino de quadrilha junina, inclui o evento no calendário oficial do Ministério do Turismo. Mas é preciso também que, incluindo nesse projeto, possa dizer que no Nordeste, no período do São João ao São Pedro, tem que deixar claro que as raízes são dos sanfoneiros, são dos zabumbas, são dos trianguleiros e não das bandas tradicionais do nosso país. Já disse, respeitamos a todos eles que têm os seus espaços durante todos os anos, mas esses espaços dos forrozeiros estão sendo excluídos do nosso São João por bandas muitas vezes que custam 800 mil, 1 milhão, 1 milhão e 200 e até 1 milhão e 500 mil reais, estão sendo contratados por muitas prefeituras para colocar nos nossos São João, excluindo os verdadeiros sanfoneiros, excluindo os verdadeiros artistas que fazem o São João e o São Pedro na Bahia e no nosso Nordeste. Não podemos esquecer jamais deles que ao longo dos anos sempre fizeram o São João no Nordeste brasileiro. Estão perdendo o Dio do Acordeão, estão perdendo o Jussier, os seus espaços que vocês esperam durante todos os anos e que todas as cidades esperam, mas que infelizmente estão sendo excluídos por essas grandes bandas, e nós não podemos permitir que isso possa acontecer. E eu creio que falo para a deputada Fernanda Pessoa nesse seu projeto, que inclua no seu projeto proibindo qualquer tipo de banda que não seja hoje original do forró, do triângulo e da zabumba, para que possamos continuar valorizando o São João nordestino e o São João da Bahia. Viva o São João da Bahia! Viva o São João do Nordeste brasileiro, viva a cultura nordestina e viva o forró de raiz do nosso Nordeste brasileiro e do nossa Bahia. E que achamos que devemos sim incluir, deputada, nesse projeto, repito, não permita que nas quadrilhas juninas, que já está sendo excluída aí em Campina Grande, grandes nomes do forró do Nordeste sendo excluído para colocar tantas bandas que tocam durante o ano e tirando a oportunidade dos verdadeiros forrozeiros do nosso Nordeste e da nossa Bahia. Viva os forró nordestino. Obrigado, nosso presidente.
2: Olha aí, essa foi a fala do Charles lá em Brasília. Eu fiz questão de reproduzir para vocês. Primeiro, Charles, eu quero lhe parabenizar por você sair em defesa dos nossos verdadeiros forrozeiros. Tem alguns que ficam o ano inteiro, como Charles falou, sem tocar, aguardando o mês de junho. Forrozeiros que tem ali a sanfona, o zabumba, o triângulo. É preciso que nessas grades musicais feita pelos prefeitos, que haja de fato forrozeiros. Eu particularmente, desculpa, mas se é algo moderno, eu sou contra, independente. Colocar dupla sertaneja no São João, o que é que tem a ver? Colocar pagode no São João, o que é que tem a ver? São João é São João. Olha aqui, Carlinhos Brau esteve em Guanambi ano passado. Eu falei publicamente, falei, eu sou contra. Carlinhos Brau, quem é Carlinhos Brau? É o cara da Timbalada, fundou a Timbalada. Carlinhos Brau é cantor de quê? De axé. Ah, mas Carlinhos Brau é versátil, canta forró também. Nada, nada. Ele montou um projeto lá, entendeu? Pra ganhar um dinheirinho extra no São João da Bahia. Sou contra. Forró é de gamão branca, forró é cacau com leite, forró é de Hildo Acordeon. Isso aí é forró. E um monte de gente boa que tem. Aí é forró. Falar mastruz com leite é forró. Mastruz com leite é forró. Agora, colocam uns caras aí, né? Os artistas, não tem nada a ver. Então, Charles, parabéns, viu? O senhor não tem ideia do quanto foi importante essa sua fala em Brasília. Agora, depende dos prefeitos, né? Os prefeitos é que precisa, que tem a caneta na mão, e tomara que uma lei seja promulgada em favor dos verdadeiros forrozeiros. Ok, meu amigo? Você tem que dar valor ao nosso forró tradicional. O forró é uma raiz do Nordeste, não podemos deixar isso morrer. Eu já vi lá no passado pessoas montar banda de axé, monta uma banda de forró lá de última hora só para ganhar o dinheiro no São João. Aí tem prefeito que dá a canetada, contrata, paga valores altos. Tem que valorizar Flávio José. Rapaz, Flávio José é forrozeiro nato. Falar pra mim que Flávio José é um Dorgival Dantas, é forrozeiro. Flávio Leandro é forrozeiro. Quem mais aí? Rapaz, eu vou citar aqui, né? Eu vou cometer injustiça a muitos artistas que representam de fato o forró, que começou ali com Luiz Gonzaga, que deu prosseguimento com Dominguinhos e tanta gente boa. Mas vamos lá, são 8h48, hoje eu tenho aqui, cadê? Pronto. Olha, gente, vai acontecer hoje à noite a missa de sétimo dia em memória de Dona Iraci Alice de Santana Reis. Dona Iraci, mãe do meu colega, seu Carlinhos. Dona Iraci faleceu semana passada e hoje acontece a missa de sétimo dia. Vai ser às 19 horas na Igreja Santa Rita de Cássia, lá no bairro Paraíso. A família convida a todos para essa missa e mais uma vez fica aí o nosso abraço ao meu amigo Seu Carlinhos, um abraço a Vando, um abraço a Manel, são os três filhos da dona Iraci, em vida, a dona Iraci perdeu um filho lá no passado, foi meu amigo querido João Pintor, grande João, foi meu amigo demais. E é uma família linda, uma família querida. Dona Iraci, inclusive, ela é tia do deputado Charles Fernandes. É tia. Quer dizer, era tia, né? Porque faleceu, era tia. E hoje é a missa de sétimo dia. Quem puder ir lá, dar um abraço na família, participar da missa, estão todos convidados. Dona Iraci, avó do meu querido colega Matheus Ferreira. Mateuzinho, 16 horas, está aqui com a gente. Maré Ouro Branco, quer falar comigo? Maré Ouro Branco, quer participar? Coloca no ar aí.
4: Bom dia, Val. Se Rony Santos for visitar o Trump lá, pai, manda ele comprar meu passaporte também. Nós vamos fazer uma vaquinha aí, nós compra o passaporte, ele me leva também, viu, Val? Leva o anel do Guanambi premiável lá, pra Casa Branca lá, pra gente conhecer o Trump lá. Eu vou uma companhia de segurança de Rony Santos. Ele compra meu passaporte aí também.
2: Meu amigo, eu vou te dizer um negócio, eu tô aqui imaginando na minha cabeça vocês três juntos, Manel Guanambi premiável, Rony Santos e Donald Trump, os três juntos. Ah, isso vai dar merda, viu? Vai dar merda isso aí. Vai dar um negócio, rapaz. Manel, primeiro, Manel, você sabe falar inglês, Manel? Como é que você vai se comunicar com Trump, Manel? Tem que saber falar inglês. Pelo menos um pouco tem que saber, por mais que tenha lá intérpretes. Ô, Manel, se Rony Santos for, eu vou ver aí, fazer uma vaquinha pra pagar a sua passagem. Agora vai dar merda. Você, Rony Santos e Trump, eu não sei o que vai dar isso aí. Rapaz, não mexe com coisa que tá quieta, não, moço. Você quer tocar a onça com vara curta? Esse homem tá atacando o Irã, tá atacando tudo que ele pensa. Ele dorme à noite, ele sonha e no dia ele tá atacando. Agora quer atacar Cuba. Deixa o Brasil quieto disso aí, moço. Daqui a pouco vocês vão lá fazer merda. Estados Unidos, uma grande potência. Como é que a gente vai se defender, rapaz? Eu não vou mandar vocês dois lá, não. Eu tava até pensando. Agora, Manel, tem um detalhe. Estão me informando aqui que você fala inglês fluentemente. Fala alguma coisa em inglês pra mim aí, Manel Ouro Branco. Porque estão me informando, eu não sabia. Seu Carlinhos tá me falando aqui. Bocão, Manel Ouro Branco fala inglês fluentemente. Rony Santos também fala alguma coisa. Agora imagina, Mané Ouro Branco com aquela barbona dele, aquele cabelão grisalho dele, Rony Santos com aquele cabelo liso, grisalho, lá com o Trump. Eu não sei se isso vai dar certo não, moço. Você já ouviu falar que coisa que tá quieta, deixa quieto, não vamos mexer com isso aí, sabe? Nós também, sossegada aqui em Guanambi. Daqui vocês vão pra lá e vocês vão falar que são de Guanambi. Daquele pouco aquele homem tá querendo atacar Guanambi. Nós não aguenta não, viu? Deixa nós quietinho aqui, sossegado, viu, Manel? Deixa você, Manel, vendendo suas raquetes de matar muriçoca. Você acha que você vai aguentar, Manel, enfrentar uma guerra com os Estados Unidos com essas raquetes suas aí, Manel? Essas raquetes que você vende, Manel, é mal pra matar muriçoca. Só isso aí, não passa disso. Olha que Trump chegar com aquele, sabe? Pode abrir um buraco e socar dentro. Quer falar inglês comigo? Diga aí, você vai falar o que lá com o Trump?
4: Bom dia, Val. A gente fala um pouquinho de inglês. Comansatã, setobijé, setobijé, cleon é o lápis. Comansatã, sotobijé, setobijé, maple é a maçã. Então nós falamos um pouquinho de inglês. Falemos um pouquinho de inglês, pai.
2: Que inglês é esse aí, mano? Onde é que você aprendeu esse inglês? Pelo amor de Deus, mano, Ouro Branco.
4: Bom dia, Val. A gente fala um pouquinho de inglês. Comança-té, setobijé, setobijé, cleon é o lápis. Comança-té, setobijé, setobijé, maple é a maçã. Então, nós falamos um pouquinho de inglês. É, falemos um pouquinho de inglês, Fagi.
2: É, você sabe que você vai, você cair na taca lá com o Trump, se você for falar inglês desse jeito aí, Manel. Manel, isso aí não é inglês, isso aí não é espanhol. Isso aí, Manel, eu vou falar uma coisa pra você. Que língua é essa aí, Manel? Você aprendeu essa língua aonde? Porque essa eu nunca ouvi falar, massa, pé, não sei o que lá e tal. Isso aí, Manel, você vai apanhar, Manel. Vamos deixar esse negócio quieto, mano. Deixa você brigando com o tal do pastel em Guanambi, você torcendo pro Vasco, Manel, tal, torcendo pro Flamengo. Deixa Rony Santos aí correndo atrás aí pra defender o meio ambiente. Deixa vocês dois quietos, porque não vai dar certo. Vocês três juntos lá vai dar problema.
4: Bom dia, Val. A gente fala um pouquinho de inglês. Comança-té, setobijé, setobijé, cleon é o lápis. Comança-té, setobijé, setobijé, maple é a maçã. Então, nós falamos um pouquinho de inglês. É, falemos um pouquinho de inglês, Fagi.
2: É, eu gostei, ele ainda finalizou. Falemos um pouco de inglês. Samanel Guarani. Ele falou uma língua lá que eu nunca ouvi falar e ainda terminou. Falemos. Você não tá sabendo falar nem a língua brasileira, rapaz. Você vai saber falar inglês, bicho. Ô, Manel. Deixa quieto, Manel. Fica aí vendendo raquete, Manel. Tá bom demais. Olha, gente, aqui a gente, nós não ganhamos muito, não, mas a gente se diverte. O pouquinho que a gente ganha já paga as contas, não paga, Manel? Valeu, irmão. Um abraço pra você. Tal do pastel hoje desapareceu. Tal do pastel não participou comigo hoje, eu tô sentindo falta dele. 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Final do nosso programa. Quero lhe deixar aqui um abraço, mas aquele abraço apertado, um beijo no seu coração. E, se Deus permitir, amanhã às 7 estarei de volta com mais um programa 104 Notícias. Chega pra cá, Tony, o horário é seu. Valeu, gente. Segue a programação da sua 104.
5: 9:01.
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5: Tudo bem, só conferindo comigo. Agora são 9h07. Já estou por aqui. Muito, mas muito bom dia. Bom dia, meus amigos. Bom dia, minhas amigas.

muito bom dia, meus amigos. Bom dia, minhas amigas. Muito bom poder estar em sua companhia nesta manhã gostosa, manhã descontraída, você em casa, fazendo ou não fazendo nada. Hoje é uma quinta-feira, 28 de maio de 2026. São Germano de Paris. São Germano de Paris é o santo desta manhã. Agora são 9:09. Muito prazer poder estar em sua companhia nesta manhã de quinta-feira. Por aqui iremos até às 11 com o melhor da música, informação e muito mais aqui dentro da nossa programação. Você esteve até agora com Val Rodrigues e o programa 104 Notícias no rádio e na televisão. E eu sigo pelo rádio aqui na frequência 104,9. 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Mas começamos o programa de hoje abraçando você que faz aniversário, quantos anos, felicidades. Você que faz aniversário de casamento, ainda melhor. Que essa data seja ótima. Ao lado da pessoa que você gosta, ao lado da pessoa que você tanto admira, os nossos parabéns e felicidades mil. Olha, daqui a pouquinho tem previsão astrológica. Eu sei que você acredita nos astros. Você acha que os astros dizem alguma coisa para você? Daqui a pouquinho, logo depois do nosso comentário, tem previsão astrológica aqui. E como sempre, você pode participar. Mande pra gente um WhatsApp 99929-1049. Anotou? Se não, anote aí, repetindo, olha, 99929-1049.

meus amigos, agora são 9:13, 9:13. E o assunto que pendura aí por todo o Brasil e agora também internacional, alguns jornais já começaram também a publicar algumas matérias. Você sabe por quê? Porque aquele rapaz que está lá nos Estados Unidos, ele negou veementemente ontem de que a casa em qual ele mora, que é alugada, e que o Intercept teve um grande engano, foi que esse Intercept andou fazendo as coisas que não deveriam, inclusive colocar ele numa casa que não existe. Foi o que ele disse ontem em uma entrevista. Mas, para vocês terem ideia, aquele que eu estou falando, do Eduardo Bolsonaro, ele está lá nos Estados Unidos e tratou sobre filmes, ou sobre o filme, com Vorcaro, e pediu para enviar mais dinheiro lá para os Estados Unidos. Olha, para vocês terem ideia, ontem ele foi numa rede social, não sei se foi, mas ele deu entrevista para alguém dizendo que o Intercept errou, que a casa lá não é dele e que ele mora de aluguel lá nos Estados Unidos. O ex-deputado Eduardo Bolsonaro, assunto só, eu busquei essas informações para passar aqui para vocês, o quanto está envolvido esse mar de lama todinho aí dentro do banco Vorcaro, né, do banco Master, através do seu empresário, do seu dono, o Vorcaro. Porque o deputado, o ex-deputado, ex agora, Eduardo Bolsonaro, se eu falhar alguns nomes, me desculpe, que eu estou com um texto aqui na mente e é um texto que a gente vai buscando assim os pedaços para poder entender. Ele era do PL, ele é um deputado, ele não é do PL, ele está afiliado ainda. Ele tratou sobre o financiamento do filme Dark Horse com o banqueiro Daniel Vorcaro. Será que ele vai negar também? Dono do banco Master. Olha, para você ter ideia, por intermediação, pelo que eu estava entendendo, de Thiago Miranda, sócio do portal Léo Dias. De acordo com mensagens divulgadas ontem, quarta-feira, ontem na parte da tarde, já para fechar a parte da tarde, porque ele foi na tele, ele gravou uma mensagem dizendo que o Intercept, que é esse jornal, que não sei o quê, que é mentira, que ele não tem casa lá nos Estados Unidos, não sei o quê, barababá, que é aluguel. Aí quando foi ontem à tarde, o Intercept falou assim: peraí que eu vou ajeitar ele. O Intercept, né? Divulgou ontem, Intercept Brasil, ele deu orientação pelo site, né, Intercept, ele deu orientação sobre como facilitar o envio de dinheiro aos Estados Unidos para a produção sobre a vida do pai do ex-presidente, né, desculpa, do pai, o ex-presidente Jair Bolsonaro. Então, não é pouca coisa. Ele disse ontem, naquele instante, que a casa não era dele, que ele morava de aluguel. Aí o Intercept falou: eu já tenho algumas coisinhas aqui. Divulgou a mensagem dele, o qual foi intermédio do Thiago Miranda, sócio do portal Léo Dias. De acordo com mensagem divulgada ontem, dia 27, pelo site Intercept. Não sou eu que estou falando, é o site Intercept que disse isso. Mas o site Intercept estava aguardando. Quando ele falou aquilo, o Intercept colocou a mensagem dele pedindo para enviar dinheiro lá para os Estados Unidos, o qual ele está morando agora. Então, não adianta correr. A reportagem está aí. O ideal, o que ele disse? O ideal seria haver os recursos já nos Estados Unidos, certo? Que dos Estados Unidos para os Estados Unidos é tranquilo, ele disse, o dinheiro para mover ali. Se a empresa brasileira a enviar aos Estados Unidos não tiver aquele grande orçamento que mencionamos como exemplo, será problemático. Vai ser necessário fazer as remessas aos poucos e isso tardaria cerca de 6 meses, calculamos, disse Eduardo em mensagens para Miranda, conforme publicou o site Intercept. Então, Eduardo, você também está no mar de lamas a respeito do filme do seu pai,
Você já deixou claro. Se não tiver como mandar, nós vamos repartir até seis por parcela. Isso demoraria 6 meses, não sei o quê, dedede, para papá. Mas ele conversou demais ontem e disse que a casa dele, que ele está lá nos Estados Unidos, que não tem nada a ver com ele. Ele está morando de aluguel. E o Intercept disse que a casa é dele, que ele comprou a casa. E ele disse que foi na casa errada. A casa, a outra casa. Então, certamente, as duas são dele, né? Só que um ele tá morando de aluguel. Vai dar problemas, vai dar problemas. Ele disse, palavra deles, ou dele, do filho do Bolsonaro que tá nos Estados Unidos: meu receio é que você seja solícito, bom coração, mas tenha essa dificuldade. Solução: enviar o máximo possível ainda neste sistema atual, com remetente atual e etc. Será que conseguimos? Escreveu o seu parceiro que ia enviar o dinheiro para ele. Eduardo também, meus amigos, para vocês terem ideia, eu tô sorrindo, porque eles acham que eles mentem e que os jornalistas que ali estão buscando as informações, que também são mentirosos, que não faz nada coerente, que não faz nada correto. O jornalista tinha tudo em mão, jogou a isca, ele caiu. O jornalista tinha tudo em mão. Perguntou Flávio Bolsonaro, ao entrar no carro, se ele teria alguma coisa a ver com o Vorkário, sobre o dinheiro do pai, do filme. Ele: nunca vi, não conheço o Vorkário. Daí 40 minutos o Intercept publicou as mensagens dele. Então não adianta ficar mentindo, fazendo essa boquinha doce para o povo brasileiro, que hoje a coisa é muito clara, a coisa hoje ela é muito instantânea. Quando o repórter lhe pergunta uma coisa, é porque geralmente ele já está com a prova na mão. Não adianta você estar correndo e saindo pela culatra, que não vai dar certo. Eu sei que o Eduardo Bolsonaro disse a Miranda, meus amigos, que o corretor de imóveis Santana estava à disposição para se reunir com quem quer que seja. Santana é um dos controladores do Arvengate, deve ser isso, fundo LP, fundo sediado no Texas. Assunto só, é um dos controladores, fundo sediado lá no Texas, ao lado advogado Paulo Carlisto, ligado a Eduardo. Vai dar problema. Olha, parte do valor, para vocês terem ideia, de 134 milhões negociados para filme entre a família Bolsonaro e Vorkário, foi transferida para esse fundo que eu disse agora. Pela Entre Investimentos e Participações, que atuavam em parceria com empresas do dono do Master. Parte dos 134 milhões. O Intercept Brasil procurou o Santana, Atieres Santana, Paulo Calisto, Tiago Miranda e a defesa de Daniel Vorkário, mas não recebeu nenhuma resposta a respeito disso. Ficou todo mundo calado. O Intercept foi lá e publicou. Eduardo está nos Estados Unidos desde fevereiro do ano passado, quero lembrar para vocês, quando foi ao país para tentar uma interferência do governo Trump ao julgamento do trama golpista no Supremo Tribunal Federal, que mesmo assim houve todo o trâmite, foi julgado, está preso, condenado e preso hoje. Julgamento do trama golpista do Supremo Tribunal Federal. Bolsonaro foi condenado na corte há 27 anos e 3 meses de prisão, salvo me engano, né? Eu já falei tanto posso até errar o tanto de tempo. O repórter, meus amigos, foi atendido na residência por Heloísa, o repórter do Intercept, mulher de Eduardo Bolsonaro. Eu estava vendo essa matéria a fundo. Ela disse que o marido não estava em casa
e que ele não daria entrevista a ninguém. Certo? Na semana passada, Eduardo gravou um vídeo, eu disse para vocês, dizendo que havia comunicado à polícia sobre um homem que estava rondando a casa dele. Lembra? Queria fazer moleza ali para demonstrar que tinha que estar na mídia e tal. Era um repórter. O jornalista em Washington, nesta quarta-feira, portanto, ontem, eu disse nesta porque foi ontem, hoje é quinta, o ex-deputado disse que mora de aluguel. Lembra que eu falei para vocês? Que não recebe dinheiro público desde março. O que o Intercept foi na casa errada, mas falou com a mulher do filho do Bolsonaro. Lembra que eu coloquei essa frase claramente no começo da minha voz, quando eu comecei a dizer isso? Questionado sobre o fato de a mulher dele aparecer no vídeo gravado pelo repórter atendendo a porta, ele respondeu: aparece, e encerra a entrevista. Eles pensam que esse povo está brincando, gente, está brincando com a coisa, está brincando. O repórter foi na casa do Eduardo, lá nos Estados Unidos, no Texas. Gravou a esposa dele dizendo que ele não estava em casa e que ele não ia atender reportagem. Aí lá ele disse que tinha um homem, chegou a chamar a polícia, que tinha um homem rondando a sua casa. Depois ele fala que o cara foi na casa errada. E o repórter diz o seguinte: não, aqui é a imagem da sua esposa. Ele saiu sem responder. Será que tá achando que a gente é trouxa, que a gente é besta, que as coisas não estão acontecendo aos nossos olhos? Eu sei que o Eduardo Bolsonaro acusou o Intercept de rondar a casa onde vive no Texas após o repórter tocar a campainha do imóvel para pedir entrevista. Nossa equipe, recebida por Heloísa Bolsonaro, isso aí quem colocou foi o Intercept no Twitter, vai lá e dá uma olhada. Esposa do Eduardo, que confirmou que a família mora naquela casa e recusou a entrevista. Isso aí tá no Twitter, eu encontrei, né, no antigo X, do Intercept in Brasil, Intercept Brasil. Vai lá e dá uma olhada para dizer que eu não estou falando nada errado e que estou aumentando as coisas. Se é problema, é deles, não é meu. Ainda segundo o site que eu estava dando uma olhada, a residência tinha um anúncio de aluguel no valor de cerca de 30 mil por mês até fevereiro de 2025. O imóvel, que tem 4 quartos e piscina, pertence a Bruce Flynn Trust, um fundo familiar privado registrado em nome dos administradores lá nos Estados Unidos, no Texas, desde 2019. Eles não foram localizados pela reportagem, mas está lá em nome deles. Agora a Polícia Federal investiga, repasse, divorcaram. Como mostrou o Estadão, eu estava vendo o jornal, a Polícia Federal investiga aos acertos de pagamento entre Vocaro e o senador Flávio Bolsonaro, do PL, pré-candidato a presidente da República aqui no Brasil, que pediu dinheiro do banqueiro para o filme. Uma das linhas de apuração a ser verificada, pelo que eu estava dando uma olhada, é se os recursos foram desviados para um fundo sediado no Texas, ligado ao ex-deputado e usado para custear a permanência dele no país, já que o Supremo Tribunal Federal havia bloqueado contas e dificultando aí o recebimento de recursos nos Estados Unidos do filho do Bolsonaro. Eu sei que no último dia 14, quero lembrar novamente, Eduardo negou ter aplicado dinheiro no projeto a ser produtor executivo da produção do filme. Ele disse: não exerci qualquer posição de gestos ou emprego no fundo. Apenas cedi meus direitos de imagem, declarou
numa nota nas redes sociais. No último, né? No dia seguinte, para vocês terem ideia, num vídeo publicado também nas redes sociais,

Eu sei que, pelo que eu entendo, ele também reconheceu ter constado como produtor executivo num contrato antigo com a produtora responsável pelo filme Dark Rose, posição na qual teria saído posteriormente a se mudar para os Estados Unidos, limitando-se a ceder os direitos autorais, uma vez que foi representado por um ator na longa, ou no longa, no filme longa, né? Eu sei que tá rolando para os Estados Unidos, tá rolando no Brasil, tá essa mistureba. Eu só faço uma pergunta: quem é que está mentindo menos? Nós temos que descobrir quem é que está mentindo menos, porque até agora todos estão mentindo. E a própria produtora falou que não recebeu essa quantidade de dinheiro. Então o dinheiro vazou para outro lugar. Eu sei que com tudo isso, meus amigos, para vocês terem ideia, a gente está dizendo aqui para que vocês entendam o que está acontecendo com tanto dinheiro no Brasil. É, para vocês saberem para onde é que está sendo o dinheiro. Por quê? Eu sei que com tudo isso que está acontecendo com a família, com os pretendentes políticos da família Bolsonaro, que tem 3 filhos que são políticos natos, que estão envolvendo na política, eu sei que o efeito Vorcaro, Flávio Bolsonaro, derrete a imagem negativa, não adianta dizer que sim. Está aí complicando a vida cada vez mais. A gente tem que dizer isso. Derrete claramente. E isso é ruim. Porque o efeito Daniel Vorcaro, com a divulgação de áudio e troca de mensagens com o banqueiro, derreteu a imagem de Flávio Bolsonaro entre os brasileiros, segundo a pesquisa Atlas, divulgada, né, hoje pela manhã. Vocês sabiam disso? Já foi divulgada a pesquisa. Está derretendo. Porque mentiu demais. O povo não quer mentir. O povo já está enganado demais. Eu estou dizendo que essa pesquisa ela foi lançada agora às 5 horas da manhã. Eu já tive acesso e estou passando para vocês. Derreteu a imagem do rapaz. A imagem do Flávio Bolsonaro. Eu sei que o estudo dessa pesquisa revela que 59% dos brasileiros, quase 60%, tem uma imagem negativa de Flávio Bolsonaro. O maior índice entre os nomes que tem uma perspectiva histórica na pesquisa. É o maior índice já registrado. Apenas 38% tem imagem positiva do senador. Mas quase 60, 59% tem imagem super negativa do rapaz que é candidato, pré-candidato à presidência da República. Se vocês buscarem, vão encontrar aí. A toxicidade, de Flávio Bolsonaro aumentou 4 pontos no último mês agora. É quando estourou a relação fisiológica do senador com o banqueiro Vorcário, a quem chama de irmão em áudio, e que cobra o dono do Master sobre uma suposta ou um suposto contrato de US$24 milhões para financiar o filme Dark Rose, que narra a versão da ultradireita sobre Jair Bolsonaro, seu pai, que ele é do PL. Eu sei que o Romeu Zema, novo, vamos falar de pesquisa, né? Que é visto como alternativa da direita, também viu sua rejeição explodir. Porque ele atacou o Bolsonaro, né? Ele atacou o filho do Bolsonaro. Os eleitores do filho do Bolsonaro certamente já não gostam mais do Zema, que estava todo mundo misturado no mesmo bar. Aí já rejeitou Zema também. Já passando de 49 para 55% a imagem negativa do Zema. O ex-governador mineiro recebeu doação de Henrique Vorcário, pai do banqueiro. Sabia disso? O ex-governador de Minas recebeu doação de Henrique Vorcário, pai do banqueiro. Talvez ele não saiba disso, eu sei. Hã?

foi na televisão dizer que mora na mesma família, que diz que mora na mesma cidade, em Belzonte, como eles falam, né? Belzonte. E que ele não sabe onde é que fica lugar nenhum, não conhece ninguém da família. Mas recebeu. Né? Recebeu dinheiro. Então aí agora, mentiu. Já foi de 49 para 55 a imagem negativa do Zema. Não adianta mentir para o povo brasileiro. Outro presidenciável que atuou para beneficiar o Master, o Ronaldo Caiado, do PSD, também viu a imagem negativa crescer, meus amigos. De 48 para 51, no último mês. Preso na mansão alugada pelo PL, Jair Bolsonaro também sentiu o efeito Master. Sabia disso? Jair Bolsonaro também sentiu, ele está preso. A imagem negativa do ex-presidente saltou de 53 para 56%. 4 pontos a menos do que o seu filho no último mês. Essa pesquisa está quentinha, saiu agora de manhã e eu já estou com ela em mãos. Agora tem também o efeito Lula-Haddad. Ah, você falou dos caras aí, Nogueira. Você falou do Caiado, você falou do Zema, você falou do Flávio, do filho do Bolsonaro, você falou de... E como é que fica o Haddad? E como é que fica o Lula? Vamos fazer também, né? Por outro lado, meu amigo, para vocês terem ideia, Lula e Haddad, ex-ministro da Fazenda, Haddad, é pré-candidato ao governo de São Paulo. A gente vê que nessa pesquisa eles tiveram melhoras na avaliação. A imagem positiva do presidente cresceu de 45 para 48. 3 pontos nos últimos meses. E a negativa caiu de 53 para 51. Hã? Já a imagem positiva de Haddad oscilou lá em São Paulo um pouco para mais e chegou a 45%. A imagem negativa caiu de 57, que estava lá em cima, há 2 meses para 53 no mês seguinte, e chegou ao menos de 51% de Lula. Eu sei dizer que a Atlas ouviu 5.032 pessoas entre os dias 13 e 18 de maio e divulgou hoje de manhã. A margem de erro é de 1 ponto para mais ou 1 ponto para menos. O nível de confiança e de confiabilidade da pesquisa é de 95%. Vocês entenderam? O que que o povo brasileiro agora está mostrando para esses políticos? Tô falando de todos. Aí agora, meus amigos, quando a gente fala de toda essa problemática, são 9:37, a gente fala da problemática aí, desse envolvimento da família Bolsonaro convocar essa confusão toda, a gente fala do efeito negativo causado ao próprio filho que estava despontando como candidato concorrente à presidência da República. Estava bem, eu falei várias vezes, não está ruim não. Vai dar problemas, vai aconchegar e vai apertar o cerco contra o mandatário do Brasil, o presidente Lula. Mas aí agora, na hora certa, aparece tudo isso. E o que que acontece? Ao despertar, meus amigos, posso dizer isso, né? Ao despertar da honestidade, vamos falar disso para vocês terem ideia? Algo está ruindo na extrema direita brasileira, porque não tem honestidade. A exposição em praça pública, nas mentiras, pode colocar nas mentiras de Flávio Bolsonaro sobre sua relação íntima com a máfia do Banco Master e os milhões nebulosos para um filme sobre o seu pai, não é um caso isolado, não está isolado. Não adianta a gente dizer que está isolado. É sintoma de um método que está acontecendo no Brasil e o povo está de olho. Os extremistas não disputam projetos.
fabricam versões falsas da realidade, do que está acontecendo no Brasil. Não apenas criticam adversários, não apenas criticam adversários, mas também transforma em inimigos morais a serem destruídos, tanto de um lado quanto de outro. E o principal alvo dessa máquina de moer reputação sempre foi o próprio Luiz Inácio Lula da Silva. Eles tentam corroer, eles tentam destruir. E quanto mais mexe, mais pior fica. Ou pior fica, né? Tirando mais. A rejeição a Lula, que persiste em algumas parcelas, não pode, portanto, ser tratada como natural. Não pode. Ou espontânea. Ela foi produzida artificialmente por uma indústria profissional de mentiras que ruíram todo o tempo. Agora as mentiras estão caindo sobre terra. Foi construída durante anos através até então de fake news, que era uma chorria, né? Um mar, um rio, um São Francisco de fake news em todos os sentidos, de um lado e de outro. Mas parece que agora está prevalecendo quem menos mentiu, ou quem mais mentiu entrou em boca de caíra, chamado. Porque o fake news, manipulação emocional também, vídeos falsos que foram vários, manchetes distorcidas, acusações sem prova e campanhas massivas de desinformações que foram várias ocorrências julgadas pela justiça brasileira, que não foi uma mais duas, foram várias ocorrências distorcidas, julgadas pela justiça eleitoral até então. Eu sei que milhões de brasileiros foram expostos diariamente à mesma narrativa. Milhares de brasileiros, aqueles que não vai à fonte para buscar as informações. Vem aquele negócio, Lula ladrão, não sei quem ladrão, Pedro ladrão, Francisco ladrão. Uma mentira repetida, a acusação até o infiltrar no senso comum das pessoas, não importava a ausência de provas definitivas, as anulações dos processos ou de destruições da credibilidade da Lava Jato, que foi cantada e recantada nos meios de comunicação. O objetivo nunca foi buscar verdade ou justiça, era produzir ódio ou ódio político através da repetição, que uma mentira falada várias vezes acaba até se tornando verdade. E é aqui, meus amigos, que mora o ponto central da coisa. A rejeição a Lula foi construída em cima de mentiras, sem dúvidas, não de fatos, não de provas, mentiras organizadas politicamente, por grupos que hoje aparecem associados a esquema obscuro, fraudes financeiras, as relações íntimas com mafiosos do sistema econômico, ou o caso do Vorkar, ou o caso do banco aí. Que brincadeira! Essa mesma máquina, meus amigos, que mentiu sobre urnas eletrônicas, lembra da confusão das urnas eletrônicas que a gente repetiu aqui várias e várias vezes? Vacinas, lembra das vacinas, aquela confusão das vacinas? Golpe de Estado e corrupção instintam a todo tempo nas eleições. E a que passou nos anos tentando convencer o país, nessa altura, de que tudo era contra o Lula. Era o símbolo máximo da desonestidade nacional, eles colocavam Lula, o símbolo máximo. E se mentiram tanto e o tempo todo, é chegada a hora de perceber o óbvio, é? Mentiras, sobretudo, a respeito de quem está no governo, de quem está governando. Vamos mentir a respeito do governo, vamos acabar com o governo.
Porque é isso que muitas vezes a oposição enfraquecida, elas começam a soltar mentira. E do jeito que as coisas andam diretamente e rapidamente, essas mentiras elas se alastram em momentos, fração de segundo. E aí para consertar é muito difícil. Por isso que a gente está falando constante e tentando passar para vocês. Mas a maior fraude financeira da história, meus amigos, do Brasil, explode justamente no colo de quem mantém, né? E que faz essas mentiras ser mantidas sobre o governo que está. Explodiu no colo deles. E deixa claro, como o dia que eu discurso contra o sistema era só de palanque. Porque por baixo, nos planos, né, aqueles baixos escondidos, os que passavam de combatentes da corrupção, para vocês terem ideia, estão metidos em denúncias gravíssimas agora. Todo mundo está metido. Tem relações diretas com crime organizado e roubam milhares e milhões por meio de grandes fraudes, que não quer roubar pouco, quer roubar muito. Olha quantos estão envolvidos. Por isso, depois de tudo que está acontecendo, o que já foi revelado, quem persiste na transação disso tudo, nesse grupo que está tentando, está ignorando deliberalmente que foi enganado durante anos por grupo político que transformou fake news em métodos de poder. Vamos fazer fake news que a gente levanta e aí nós nos tornamos os poderosos do fake news. Para fecharmos em 2026, contudo, agora esse ano que aí está, traz uma oportunidade de escolha. Traz sim uma oportunidade de escolha. Continuar rejeitando Lula, pode continuar rejeitando Lula, não tem importância, é um direito seu, com base nas mesmas narrativas falsas produzidas por uma máquina que expandiu nem só contra Lula, mas contra todos, que é essa coisa chamada de fake news, ou permitir o despertar da honestidade e escolher a verdade em lugar de mentira. Você tem que escolher a verdade em lugar de mentira, porque do jeito que as coisas estão, não poderão continuar, porque está ruim, está ficando pior. A gente começa a falar de um fato, Eduardo Bolsonaro tratou essa articulação toda também lá nos Estados Unidos. Flávio Bolsonaro mentiu dizendo que nunca tinha nada e as provas chegaram. O Eduardo Bolsonaro disse que a casa nos Estados Unidos não é dele, o repórter provou, mostrou lá a imagem, mostrou tudo, falou com a esposa e disse que foi na casa errada, mas a casa que estava era da esposa, a esposa estava lá dizendo que ele não ia atender, mas ele esqueceu que o repórter estava gravando, a imagem está solta nas redes sociais ou na rede social. Esse jogo de Vorgaro, que meteu a maioria dos políticos no meio, porque eu acho que o Vorgaro falou assim, eu vou meter todos os políticos, que quando a bomba estourar, eles alto vão me salvar. Agora tá naquela história. É cada um por si, Deus para nós tudo. O filho do Bolsonaro que está nos Estados Unidos vai ter que se livrar só. O filho que está aqui no Brasil vai ter que se livrar só. O governo do Rio, ex-governador, vai ter que se livrar só. O de Brasília vai ter que se livrar só. Vorgaro está isolado, está preso. Hora que sair a delação premiada, já nem precisa mais. Porque a polícia já tem tudo em mão. Um jornal que ele falou que era um jornal furreco, Intercept, que nem sabe fazer uma reportagem, que mente na reportagem, ele acabou de falar, o repórter foi e colocou embaixo. Está aqui a sua foto, aqui na sua casa. É ruim. E é isso que dá essa introdução no Brasil, de que quem mente menos pode levar vantagem na política agora em 2026. Quem mente menos. Quem menos fez essa coisa de favoritismo financeiro. Então o Vorgaro,
ele colocou todo mundo nessa bola de neve. Eu vou colocar todo mundo aqui, ó. Não sei que milagre, não tem gente aqui da nossa região envolvida com o Volcaro. É perigoso até que tenha. Ele saiu minguando ao Brasil inteiro, em todas as capitais. Rio de Janeiro, Brasília, São Paulo, não sei onde. Porque a hora que estourar a bomba, eu trocando dinheiro, trocando papel por dinheiro, trocando título sem valor em parte financeira, eu estou com meu burrinho na sombra, pego meu avião, vou embora e deixo a bomba aqui no Brasil. Mas antes que isso acontecesse, a polícia determinou a sua prisão. Mesmo com a tornozeleira eletrônica, era hora dos políticos correr do Volcaro. Era hora de isolar o Volcaro e falar, resolva sozinho. Não. O filho do Bolsonaro, pré-candidato, foi atrás dele pedir mais dinheiro. Antes que tudo aconteça, solte mais valores para mim. Nós estamos precisando é de dinheiro. Estamos precisando de espécie para fazer campanha, para não sei o quê, para terminar o filme. Certamente, não estou aqui afirmando, mas é também para manter o meu irmão lá nos Estados Unidos. Peraí, rapaz. Onde é que nós vamos chegar com tudo isso? Onde é que o Brasil vai chegar com tudo isso? Eu só faço essa pergunta. Me responde aí, onde é que o Brasil vai chegar com tudo isso? E eu sei que no jogral popular, como disse o Carlinhos, na fama popular, nós estamos no mato sem cachorro.

0: Tá aí sucesso aqui dentro do nosso programa, hein? Zé Neto e o Cristiano, mais uma dose de você. Agora são 9 horas e 53 minutos. Muito bom dia.
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0: Estou à vontade, espero que você também esteja à vontade em casa. Participe conosco, né? Faça o seu comentário, você tem seu direito. Mande pra gente um WhatsApp 99929-1049. Só quero lembrar que o nosso WhatsApp é o 99929-1049. Eu não sou dono da verdade, nunca fui, não pretendo, não quero ser. A gente faz comentários aqui na rádio e fique à sua vontade para analisar o pós e o contra. É um direito, né? É um direito seu analisar. Então fique à vontade. Se você acha que o Tony Nogueira está numa linha de pensamento que está correto ou que não está correto, fique à vontade. 999-29-1049. Faltam 6 minutos para as 10 horas da manhã. É hora de conferirmos previsão astrológica. A parte que nos interessa é essa parte, a parte boa. Vamos com previsão astrológica.
3: O que dizem os astros para Áries, Touro e Gêmeos?
0: Atenção e muita atenção, você de Áries. Bom dia, Ariano. Bom dia, Ariana. Tudo bem? Olha, Áries, ouça com atenção a sua previsão. Hoje é importante segurar os gastos e evitar riscos, já que pode rolar instabilidades. Já no trabalho, seja mais tolerante para evitar conflitos. No amor, emoções intensas podem surgir, especialmente à noite, trazendo momentos excitantes e apaixonados. Aproveite a energia do dia. Pronto, falei, valendo para você de Áries. Já você de Touro, alô Taurina, alô Taurina, muito bom dia. Olha, Touro, evite, né, criar grandes expectativas no trabalho, pois a concorrência aumenta e o dia pode persistência ou pede persistência, né? Já no bem-estar, desacelere para fugir do estresse. No amor, paciência pela manhã, evite conflitos. À noite, a paixão pode florescer e transformar-se em um relacionamento bom. Fique atento às oportunidades. Já você de Gêmeos, alô geminianos, alô geminianas, muito bom dia. Olha, Gêmeos, hoje você pode sentir a pressão das responsabilidades, mas mantenha o foco e cumpra suas tarefas como determinação. A energia oscila pela manhã, mas melhora à tarde, trazendo mais vitalidade. À noite, o amor floresce, criando momentos especiais com alguém muito querido aí na sua vida ou muito querida na sua vida. Daqui a pouquinho, dentro do nosso programa, previsão astrológica para Câncer, Leão e Virgem. Porque agora tem Rihanna.

0: Tá aí sucesso com a Rihanna aqui dentro da nossa programação. São 10 horas em ponto. 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
0: Seguindo por aqui. Porque agora é hora de previsão astrológica. Ouça comigo previsões para Câncer, Leão e Virgem.
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0: Atenção e muita atenção, você de Câncer, muito bom dia, tudo bem? Câncer, hoje a lua ilumina o seu setor mais positivo, aumentando seu carisma e sorte. Aproveite boas notícias financeiras, mas cuidado com os gastos. Respire fundo e aja com calma para evitar nervosismo. À noite, o amor fica no ar, com muitas oportunidades para conquistar quem você deseja e quer. Já você de Leão, alô Leonino, alô Leonina, muito bom dia. Olha, Leão, dia para agir com calma e atenção nas decisões importantes, evitando precipitações que possam prejudicar seu desempenho. Já no relacionamento, a tolerância é fundamental para evitar conflitos. À noite, o clima se torna mais favorável e a conexão com alguém especial pode se intensificar. Já você de Virgem, muito bom dia, tudo bem? Virgem, hoje o astral exige cuidado com negociações delicadas, mas à tarde traz um clima mais leve e oportunidades de conexão. No trabalho, seja sutil e evite riscos financeiros. No amor, a comunicação melhora à noite. Ideal para expressar seus sentimentos e conquistar alguém especial. Previsão astrológica para Câncer, Leão e Virgem. Daqui a pouquinho, para Libra, Escorpião e Sagitário comigo. Eu vou em breve apoio cultural e volto já já. Conferindo. 10 horas, 2 minutos.
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5: Só conferindo comigo aqui no programa. São 10 horas mais 9 minutos. Bom dia.
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5: Participe conosco, mande pra gente um WhatsApp 999291049. Agora é hora de conferirmos previsão astrológica para Libra, Escorpião e Sagitário.
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5: Atenção e muita atenção, você de Libra, muito bom dia Libriano, muito bom dia Libriana. Como é que estão as coisas em casa, tudo bem? Esse é o nosso desejo, que tudo esteja e corra bem, né, durante todo o dia. Olha, Libra, hoje sua determinação pode atrair mais dinheiro, mas evite gastos impulsivos pela manhã. Cuide da saúde e dê atenção aos sinais do seu corpo. No amor, o desejo de estabilidade cresce. Então, seja paciente nas decisões e aproveite a noite para investir no romance. É muito bom para você, Libra. Já você de Escorpião, olha, Escorpião, a lua em seu signo traz destaque às suas qualidades, mas também pode gerar atritos nas relações, especialmente nas primeiras horas do dia de hoje. Controle sua ansiedade para evitar desentendimentos com a família ou com familiares e colegas, não é? Já à noite, seu charme cresce, atraindo novas possibilidades amorosas. Já você de Sagitário, tudo bem, Sagitariano? Muito bom dia. Olha, Sagitário, hoje é um dia de atenção. A lua no seu inferno astral traz desafios no trabalho, exigindo mais dedicação. Conserve sua energia, porque no amor o dia pode parecer difícil, mas a noite promete emoções intensas e momentos apaixonados. Mantenha o coração aberto às surpresas. Previsão astrológica daqui a pouquinho para Capricórnio, Aquário e Peixes, sempre comigo. Aqui na sua. Sempre com Tony Nogueira, todas as manhãs, e com Calypso. Meus medos, vai estar em Guanambi, né? A Joelma.

Meus medos, sucesso com banda Calypso, aqui na programação, sempre, sempre da nossa, da nossa, da nossa, da nossa. Tá na cidade, tá na 104, tá feliz, tá comigo até as 11 da manhã. Esperando a sua participação. Por que você não participa?

0: Agora são 10h15, 10 horas 15 minutos. Muito bom dia, bom dia, bom dia. Porque agora é hora de previsão astrológica. Vamos fechar a nossa previsão, né? Previsão astrológica para Capricórnio, Aquário e Peixes.
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0: Atenção e muita atenção, você de Capricórnio. Alô, capricorniano, alô, capricorniana. Hoje é quinta-feira, dia 28, né? Dia ideal para aproveitar momentos com os amigos e celebrar a energia positiva ao seu redor. Cautela com gastos inesperados é importante, especialmente pela manhã, para manter o seu bem-estar. No amor, a noite promete diversão e possibilidades de avançar com alguém muito especial na sua vida. Já você de Aquário, tudo bem, aquariano? Olha, Aquário, hoje é 28, dia de dedicação total ao trabalho, com esforço extra garantindo bons frutos no futuro. Na família, paciência é essencial para evitar conflitos. À noite, seu charme fica em alta e o romance ligado ao trabalho pode trazer surpresas agradáveis. Aproveite o dia que é todo seu. Já você de Peixes, para fecharmos nossa previsão nesta manhã de quinta-feira, hein? Penúltimo dia aí do mês de maio, mês das mães, a lua no Escorpião inspira você a sair da zona de conforto com cautela e foco. No trabalho, concentre-se e evite mudanças bruscas na saúde. À noite, o amor ganha destaque com possibilidades de surpresas e conexões especiais. Aproveite o dia com positividade. É isso que você está precisando. Tá bom, você de Peixes? Previsão astrológica de volta amanhã, às 9 horas da manhã, dentro do nosso programa comigo. Sempre na sua. Tá certo, né? Amor não se faz.
2: Maravilha. Agora vamos falar de amor.
0: Não se faz a ninguém, amor faz alguém, né? Ademário Coelho no programa.

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11: É, às vezes a gente termina um relacionamento acreditando estar fazendo melhor pra nossa vida. 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

Tá aí, Maiara Azevedo aqui dentro da nossa programação. Querido comigo, são 10h42.

aí, sucesso aqui no programa, hein? Onde quer que você esteja, obrigado pelo carinho da sintonia. Jeito, moleque, virei a mesa.

Tá aí, né? Bom de ouvir na programação, Jeito Moleque. Bem, final do nosso programa, eu volto amanhã às 9 horas com o programa Manhã na Cidade. Quero agradecer o carinho e a audiência e dizer que foi muito bom essas 2 horas juntos aqui pela sua 104,9. Olha, eu aqui. É a última de hoje. Um forte abraço, felicidades e até amanhã. Para meu pai, meus irmãos Lúcia e Bena, que estão com Deus, um beijo.

0: 11 horas.
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0: 11:11, programa começando ao som de Gilberto Gil Pau de Arara.
1: Luiz Gonzaga.
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Muito bem, muito bom dia pra você, bom dia Guanambi, bom dia ouvinte 104 FM. 11 horas e 12 minutos, o encontro está começando, eu sou Ana Ribeiro e te acompanho até o meio-dia, te levando muita informação. Hoje é 28 de maio de 2026, quinta-feira, quase finalzinho da semana, hein? Quase finalzinho do mês também, domingão aí, o mês se finda, mas um mês que possamos agradecer a Deus por muitas bênçãos e mês também com saúde. Eu espero que você aí do outro lado tenha tido um mês bacana, um mês abençoado. Por aqui muita coisa para falarmos, muita coisa para informá-los e muita música bacana também. Já já nosso momento é MPB. E eu vou te acompanhando até o horário do seu almoço, eu vou te acompanhando até o meio-dia e você pode interagindo aqui com a gente. 9929-1049 é o WhatsApp da 104 FM. Você manda o seu áudio, a sua mensagem de texto, interage conosco. 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

claro, de atualizar vocês. Também a previsão para essa quinta-feira, dia 28. Friozinho está se aproximando, alguns dias um pouco mais quentes, outros dias mais frescos. Percebemos que hoje um pouco mais quente, um pouco mais calor do que ontem, quarta-feira. Ontem tivemos o dia bastante nublado. Mas hoje será um dia de sol com muitas nuvens durante o dia, períodos de céu nublado e noite com muitas nuvens. Temperatura máxima marca para essa quinta-feira 28 graus e mínima de 20 graus. Sensação térmica de 24 graus. Mas olha só, eu tô percebendo que essa manhã tá um pouco mais quente que ontem, viu? Ontem, quarta-feira, a temperatura tava mais elevada, de acordo o IMET, mas hoje eu percebo que tá 28 graus a máxima para essa quinta-feira, mas tô percebendo que tá um pouco mais de calor. A temperatura tá oscilando bastante aí durante os dias. Amanhã, sexta-feira, também a mesma previsão, com mínima de 19 graus, hein? Então, provavelmente, esse final de semana tende a ser um pouco mais frio, viu? Tá se aproximando o mês de junho. O mês de junho entra tendo aí a temperatura decaindo bastante. Tanto que o sábado, dia 30, a máxima será de 27 graus. Então, provavelmente, possa ser que seja um dia bastante nublado esse final de semana. Mas até realmente ali chegar o mês de junho, a tendência, a temperatura é sempre ir diminuindo bastante, o friozinho bacana chegando.

0: 11:16, 11:16. Por aqui muita coisa para falarmos, viu? Muitas informações sobre os últimos acontecimentos do nosso Brasil, nossa cidade, nossa região. E iremos continuar, na verdade, trazer atualizações sobre dois assuntos importantes que relatamos ontem em nosso programa, quarta-feira, primeiramente relacionado à questão do fim da escala 6x1, essa PEC que está logo mais entrará em vigor essa lei, o fim da escala 6x1. Eu acredito que é certeza que irá ser aprovada o fim da escala e entrará aí para o ano de 2026 a escala 5x2. E ontem, quarta-feira, a Comissão de Constituição e Justiça da Câmara dos Deputados aprovou a proposta de emenda à Constituição, que é a PEC, que prevê o fim da escala de trabalho 6x1 no Brasil. Trabalha 6 dias e folga 1, que é o que geralmente a maioria, 90% dos CLTs, trabalham atualmente em nosso país. Com a aprovação na comissão, o texto ele segue agora para análise no plenário da Câmara. Então já está no final aí de todos esses trâmites para a lei realmente ser aprovada e começar a funcionar aqui no nosso país a escala 5x2. A proposta, ela prevê a redução da jornada semanal de trabalho de 44 horas semanais, que é o que funciona hoje em dia. E a redução será para 40 horas semanais. Trabalharão 5 dias e folgarão 2, mantendo ainda assim os mesmos salários atuais. Não haverá mudança salarial. Na prática, os trabalhadores que hoje atuam 6 dias, que geralmente é segunda a sábado, e folgam o domingo, passarão a ter 2 dias de descanso, adotando a escala 5x2. Portanto, trabalharão 5 dias, a folga do domingo, que é o que acontece geralmente, né? A maioria dos comércios não funcionam no domingo, então a maioria dos funcionários e trabalhadores folgam durante o domingo. E o funcionário irá ajustar com a empresa, com o seu patrão, a questão da sua segunda folga, se será durante a semana, se será no sábado, enfim. É uma espécie de escala. Automaticamente terá que haver mais contratações. Há muitas empresas aí terão que ter mais contratações para conseguir suprir ali a folga de alguns funcionários. O tema ele vem ganhando bastante repercussão nacional nos últimos meses, desde o ano de 2025. Principalmente nas redes sociais. Foi uma luta muito grande, viu? Uma luta constante para conseguir a PEC ir para a votação no plenário, os políticos, deputados. Estamos tendo um retorno positivo. A aprovação é quase 100% de certeza que irá acontecer, irá agora para o Senado. E apenas 49 votos agora para conseguir ser aprovada. E houve essa repercussão muito grande. Claro que uma pequena parte, uma minoria ali da população, acredito que empresários, patrões e alguns políticos também, viu? E são contra o fim da escala 6x1, não concordam, mas a grande maioria, principalmente pelo nosso país, a sua maioria ser CLT, ser trabalhador, ser empregados, são a favor do fim da escala 6x1 e é muito necessária, o que falávamos ontem aqui no programa. Então, alguns setores como comércio, supermercados, serviços, algumas grandes empresas, indústrias, estão aí entre os mais afetados, os mais contras pelo modelo atual, porque eles vão ter que realmente acatar essas mudanças. Então, alguns patrões, empresas e afins, supermercados, por exemplo, que funcionam de domingo a domingo e o funcionário tem apenas um dia de folga na semana. E muitas das vezes nem no domingo não folga. Muitos supermercados aí, nós sabemos como funciona, esses setores essenciais, açougues, sacolões, supermercados, padarias e afins, muitos folgam ali uma folga durante a semana, às vezes a cada 15 dias folgam um domingo, enfim. É algo realmente muito desgastante e muitos estão contra o fim da escala por conta que vão ter que mexer, mexer a barraca de cada um para conseguir lidar com algumas mudanças, com essas mudanças e também com novas contratações que irão acontecer. Alguns representantes empresariais, né, vêm demonstrando essa preocupação com os possíveis impactos financeiros na mudança, principalmente para essas pequenas empresas, que é o caso de, por exemplo, supermercados. E algumas entidades do setor afirmam que a redução da jornada pode aumentar custos operacionais e exigir novas contratações, por isso que muitos estão contra. Para que a proposta ela agora seja aprovada definitivamente, a lei entre em vigor e comece a iniciar a escala 5x2 no Brasil, ela ainda precisa passar por votação em 2 turnos na Câmara dos Deputados e depois seguir para análise no Senado Federal. Por se tratar de uma PEC, o texto ele necessita desse apoio de pelo menos 3/5 dos parlamentares em cada etapa da votação. O debate sobre a redução da jornada de trabalho também ocorre em outros países. Em algumas nações europeias, em alguns países da Europa, testes como semanas de trabalho reduzida mostraram muita melhor produtividade dos funcionários, resultado positivo e na qualidade de vida dos trabalhadores. Então, vamos aguardar agora. Olha, minha gente, eu acredito que é o que citei ontem, viu? Sou a favor do fim da escala 6x1. A maioria dos trabalhadores e dos CLTs também são. Está nessa fase de votação. Uma minoria de políticos ali, de deputados, que eu quero até falar aqui, que foram 2 partidos, viu, que votaram contra o fim da escala 6x1, que querem que permaneça o funcionário trabalhando 6 dias e folgando apenas 1, são do Partido Novo e do Partido do PL. Foram alguns deputados, 20 e poucos deputados, se não me engano 22 deputados, ambos sendo aí do Partido Novo e do Partido do PL, que votaram contra. Eu acho importante até, não quero nem entrar nesse meio político, mas nós como trabalhadores e muitos que sei, que me ouvem aí, que trabalham muitas das vezes ali quase 12 horas por dia, de segunda a sábado, folgam apenas um único domingo, às vezes nem no domingo não folgam, muitas das vezes 2 empregos, é importante lembrarmos que esse ano é um ano político e entendermos realmente qual é o deputado e qual é o político que está a favor do trabalhador. Porque hoje em dia a qualidade de vida no nosso país é muito triste. As pessoas hoje trabalham, vivem para trabalhar. E olha que vivemos no interior, viu? Nós estamos em uma cidade pequena, relativamente pequena, 100 mil e poucos habitantes, em comparação aos grandes centros, às grandes capitais aqui no nosso país, onde muitos precisam enfrentar horas de trânsito, horas de ônibus lotados para conseguir chegar em seu trabalho, e isso 6 dias seguidos. Muitos saem de casa, seus filhos estão dormindo, chegam em casa, seus filhos já estão dormindo porque chega tarde da noite, não consegue tirar um dia, uma folga para fazer um exame, para se cuidar, para ter até um momento de lazer com o seu filho, não tem qualidade de vida. E isso constantemente vem afetando também a área trabalhista, a questão da produtividade dentro das empresas. Tanto que eu citei aqui e repito, na Europa foi feito esse teste já. Alguns países europeus já acataram a redução da jornada de trabalho e automaticamente perceberam um resultado muito positivo em relação a melhorias realmente de produtividade, do desenvolvimento do funcionário dentro da empresa, porque as pessoas começaram a ter qualidade de vida. Então, com certeza, a maioria, 90% aí, dos brasileiros que são CLTs, que trabalham de carteira assinada, que são trabalhadores, que enfrentam essa grande jornada longa aí de 6 dias trabalhados para folgar apenas um único domingo, às vezes um único dia na semana, com certeza são a favor. Então estamos tendo aí um caminho muito positivo, isso é importante, espero que logo seja aprovado. Com certeza, eu acredito que será, a minoria de políticos que estão contra o projeto é muito pequena em comparação da grande maioria, então acredito que será sim aprovado, viu? Quase 100% de certeza. Agora é aguardar mesmo e creio que ainda esse ano começará a funcionar os trabalhadores e conseguirem encontrar e enfrentar a escala 5x2. E um outro detalhe também interessante que eu até li ontem, eu estava acompanhando algumas postagens, sobre alguns políticos que são contra o fim da escala 6x1. Eu quero lembrar aqui que a escala trabalhista do político, dos deputados políticos em geral, é 4x3. Eles trabalham 4 dias e folgam 3. É importante lembrar isso aqui. E muitas das vezes não trabalham nem os 4 dias seguidos, né? Então é importante citar isso aqui. A escala trabalhista do político é essa. E até engraçado também, porque é muito deles, a maioria deles que estão lá, nunca enfrentaram uma escala 6x1. Não sabem o que é trabalhar 6 dias para folgar apenas um único domingo. Então é até irônico políticos estarem votando sobre uma situação que eles nunca nem viveram. Pelo menos a grande maioria deles. Creio que muitos eles saíram, sim, de um momento de vida difícil, talvez já tenham enfrentado, conseguiram entrar para a política e alavancaram e evoluíram nessa questão política. Mas muitos ali nunca nem enfrentaram, não tiveram nem essa experiência. Estão voltando aí a muitos contra o trabalhador, não é isso? Mas a escala do político, ele é 4x3. Trabalham 4 dias e folgam 3. Mas estão muitos aí, essa pequena minoria, votando contra o trabalhador, votando contra o fim da escala 6x1. Horas e 27 minutos, 11h27. Por aqui você pode ir participando, viu, interagindo conosco. Tem muita gente bacana chegando. Você concorre a um kit de produtos Viana Frio. Já tem mais informações. Daqui a pouquinho falar sobre a situação que também falamos ontem. Trazer mais uma atualização aqui do que ocorreu. Que supostamente ainda não está nada confirmado, mas quase 100% de certeza, viu, pessoal? O show do cantor Natanzinho, que seria realizado amanhã, sexta-feira, em Palmas de Monte Alto. Ele supostamente foi cancelado. Sobre o assunto que falamos ontem aqui no programa, relacionado a alguns bloqueios que estão, algumas ações que estão e foram iniciadas no Ministério Público da Bahia, que estão barrando aí e bloqueando, cancelando alguns shows em alguns municípios da Bahia que estão ultrapassando o orçamento exigido. Aparentemente, o orçamento precisa ser, para cada artista, até R$ 700 mil. E o show do Natanzinho é em torno de um pouco mais de 800 mil reais. E o Ministério Público, ele entrou com essa ação porque, pelo que se entende, foi investido na vaquejada de Palmas de Monte Alto R$ 2,2 milhões no total. E o artista com maior cachê seria o Natanzinho. As pessoas estão aí um pouco em dúvida, chateada, será que realmente foi cancelada? A prefeitura ainda não se manifestou, viu? A prefeitura ainda não se manifestou sobre o assunto, sobre a situação. Vamos aguardar, ver o que vai dizer sobre se realmente foi cancelado, porque o show é amanhã, sexta-feira. Mas vamos de música nesse momento, logo depois o apoio cultural, e já voltamos para falar um pouquinho sobre esse assunto, continuar o que falamos ontem, que é o que vem acontecendo aí agora. Muitos shows sendo cancelados na Bahia por conta desses cachês exorbitantes no valor de alguns artistas. Antes de apoio cultural, Emílio Santiago, Perfume Siamês.
1: 11 horas e 29 minutos.

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8: 11:38.
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15: Muito bem, 11 horas e 41 minutos, 11:41 de volta por aqui. Muita gente bacana chegando e você pode participar conosco pelo 9929-1049. 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Já vamos falar um pouquinho sobre essa situação que está ocorrendo e ocorreu ontem. Ontem à tarde recebemos essa notícia onde supostamente o show do Natanzinho Lima em Palmas de Monte Alto teria talvez sido cancelado. Ainda não há nenhuma confirmação, nenhuma manifestação da Prefeitura Municipal de Palmas de Monte Alto, e é mediante essa ação que víamos falando ontem no programa do Ministério Público da Bahia. Mas antes, quero trazer essa canção especial para vocês, nosso momento MPB com Belchior, hein? Esse grande artista, músicas lindíssimas, sou uma grande fã de Belchior, viu? Vamos de Apenas um Rapaz Latino-Americano. Tenho certeza de casa que você já ouviu essa canção de Belchior. E essa música fala sobre um jovem simples, sem dinheiro e sem prestígio, que questiona a sociedade e busca seu espaço no mundo. Foi lançada em 1976 e a canção virou um símbolo da juventude brasileira, que mistura a crítica social, sinceridade e reflexões sobre a vida. Vamos ouvir essa canção aqui e já tô de volta.

dos grandes nomes, sucesso do MPB. E essa é uma das grandes canções do artista também. Cantor e compositor cearense, viu? Fez grande sucesso e ainda continua fazendo muito sucesso com as suas canções e sempre traz muitas críticas sociais nas suas letras. Já conversar com vocês e bater aquele papo bacana, viu? 11 horas e 47 minutos. Ainda dá tempo você participar, interagir aqui conosco pelo nosso WhatsApp e concorrer ao nosso sorteio com o parceiro da semana, Viana Frios. 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

0: Muito bem, 11h48. Ontem repercutiu e, na verdade, ontem falamos sobre esse assunto, sobre essa ação do Ministério Público aqui da Bahia, que se iniciou em relação a algumas cidades aqui no interior baiano, onde é uma fiscalização, na verdade. Para vocês entenderem, muitas pessoas estão questionando o que está acontecendo, que tantos artistas, tantas bandas estão tendo shows cancelados em várias cidades, principalmente agora no período do São João. Esse ano de 2026, o Ministério Público da Bahia iniciou essa ação para fiscalizar, é uma fiscalização sobre os altos valores que são pagos pelas prefeituras na contratação desses artistas, principalmente nas festas do São João, que é onde os cachês ficam mais altos e onde as festas que têm o maior investimento financeiro. Então, essa medida do Ministério Público surgiu após esse aumento dos cachês, que alguns cachês estão chegando a ter valores milionários em muitas cidades aqui do interior da Bahia, enquanto vários municípios vêm enfrentando muitas dificuldades em áreas essenciais, como saúde, educação e infraestrutura, que é o que viemos falando aqui. Então, de forma que muito simples de entendimento, muitas cidades pequenas de interior, como por exemplo Palmas de Monte Alto, é uma cidade pequena, está de forma prejudicada financeiramente com dinheiro público em algumas áreas essenciais, como saúde, educação, infraestrutura da cidade. Tem pontos aí que estão deixando a desejar, mas durante um período aí do ano, de alguns eventos, foi investido nesses eventos musicais em torno de mais de 2 milhões de reais somente em cachês de artistas. O que se torna preocupante, porque em outras áreas está um pouco de lado, entende? Então, o Ministério Público iniciou essa ação e está de forma aí, dando um pezinho no freio, pisando o pezinho no freio em algumas cidades pequenas aqui na Bahia. O objetivo não é acabar com as festas, não é que as festas vão acabar, muito pelo contrário. Precisa ter eventos como esse, porque movimenta o comércio da cidade, tem geração de empregos, geração da economia, do comércio local. Tudo isso influencia positivamente, então não se pode simplesmente acabar com as festas. Não tem como isso acontecer, porque são também importantes. São essenciais, principalmente para o comércio local. Então as festas não vão acabar, mas o que o Ministério Público está exigindo é que tenha mais responsabilidade nos gastos das contratações e mais transparência no uso do dinheiro público. Porque o dinheiro que é pago, o cachê desses artistas, é dinheiro público, é o nosso dinheiro, os impostos que pagamos diariamente. Que vem essa verba do governo do estado, do governo federal, para cada prefeitura, para conseguir realizar essa, para secretarias, Secretaria de Cultura, por exemplo, para realizar esses grandes eventos. Então, o órgão, o Ministério Público, ele pede para evitar esses gastos considerados que estão sendo muito exagerados, verificar se as prefeituras têm condições financeiras reais, realmente, de realizar esses grandes eventos sem que prejudique os serviços essenciais, repetindo, saúde, educação e infraestrutura, que são mais importantes. Então, essa ação, ela ganhou uma grande força nos últimos meses e, por conta disso, por estar ultrapassando o valor exigido, que, se eu não me engano, é R$700 mil por artista, muitos shows estão sendo cancelados em algumas cidades, em alguns eventos. Não é que o evento está sendo cancelado, shows, os artistas estão sendo ali cancelados nesses eventos, que é onde supostamente o show do Natanzinho Lima teria, será cancelado. Ainda não há nenhuma manifestação da Prefeitura de Palmas de Monte Alto, está no aguardo, eles não confirmaram nada. Tem algumas páginas aí que estão postando que o show foi cancelado. Enquanto a Prefeitura não se manifestar, não realmente confirmar o cancelamento, não há nada cancelado. É a Prefeitura que tem que trazer essa manifestação pública nas redes sociais para a população. Eu acredito que essa discussão é muito importante, viu? É o que íamos falando ontem. Porque tem algumas cidades que estão ali de forma muito precária nessas áreas essenciais e estão pagando contratação de artistas com dinheiro que está chegando a dinheiro quase milionário, viu? Estamos falando aí de cachês de 800, 900 mil reais em um único artista. Mas para entender melhor aqui de forma resumida sobre a situação de Palmas de Monte Alto, entra a parte do Ministério Público que eu expliquei aqui, o porquê que está acontecendo esses cancelamentos constantes agora em 2026. O Ministério Público fez uma denúncia com o prefeito de Palmas de Monte Alto, que é o Manuel Rubens, por supostas irregularidades em gastos com festas no município. Segundo a denúncia, a gestão teria investido cerca de 2,2 milhões em eventos e contratações artísticas, valor que chamou muita atenção dos órgãos de fiscalização diante da situação financeira da cidade. De acordo com o Ministério Público, os gastos ocorreram principalmente em festejos realizados entre 2023 e 2025, chegando a esse total de mais de 2 milhões de reais. O órgão apontou a possível desproporcionalidade entre os investimentos em eventos e as necessidades prioritárias do município em áreas essenciais como saúde, educação e infraestrutura. A ação ela também faz parte de um movimento mais amplo do Ministério Público da Bahia de fiscalização sobre despesas públicas com festas juninas e grandes eventos no interior baiano. Nos últimos meses, o órgão passou a recomendar limites e maior transparência e responsabilidade nas contratações de artistas e estruturas para festas municipais, festas públicas. Segundo a reportagem, o Ministério Público argumenta que o município ele vem enfrentando dificuldades financeiras e depende de recursos estaduais e federais para manutenção de serviços básicos, repetindo, saúde, educação e infraestrutura. Mas mesmo assim, teria realizado contratações consideradas elevadas para eventos festivos. Então a prefeitura ainda poderá apresentar sua defesa durante o andamento do processo e até o momento não houve decisão definitiva da justiça sobre o caso. O debate ele acontece em meio a esse crescimento das apostas esportivas online no Brasil e também as discussões sobre o impacto financeiro na população. Plataformas de apostas como a Superbet, o famoso Tigrinho, têm ampliado presença em publicidade e patrocínios no país, enquanto especialistas alertam para riscos de endividamento e vícios em jogos. E aí fica o questionamento, o show será cancelado ou não? É aguardar, viu pessoal, aguardar. Supostamente foi cancelado, mas não há nada 100% confirmado. Precisa realmente esperar aí a Prefeitura Municipal de Palmas de Monte Alto eles se apresentarem, né? Se manifestarem aí no Instagram. Eu acredito que ainda hoje eles se manifestam, mas se eles não se manifestaram, não há nada cancelado. O que se pede, que eu ouvi até um colega radialista hoje pela manhã, ele citou, eu acho uma boa ideia, na verdade. Abaixar o cachê aí do artista, o artista ele conceder esse valor menor. Se eu não me engano, o show do Natanzinho está em torno de mais de 800 mil reais. O cachê máximo para cada artista é 700 mil. E ultrapassou esse valor aí, é o que está sendo exigido aqui na Bahia. E caso ele retire aí em torno de, faça essa economia, desse desconto, vamos colocar assim, de 100 e poucos mil reais, eu acredito que ele consiga realizar o show. Mas aí agora é as questões internas com a prefeitura, com os contratantes, para conseguir saber como vai ser a questão do fechamento aí desse show, porque o show acontece amanhã, é sexta-feira que está marcado, o pessoal estava na expectativa, é um artista que está fazendo muito sucesso agora, era o mais aguardado. Diversas pessoas, não só de Monte Alto, região, estavam na expectativa pelo show do artista, mas por conta desse alto cachê, e é o que vem acontecendo aí em muitas cidades aqui da Bahia. E, aliás, é o que eu quero falar, porque não vai dar tempo hoje, sobre a questão da grade. É o que se dá o entender do porquê talvez a grade do São João do Gurutuba esse ano não superou tanto as expectativas do público, né? Talvez seja por conta disso, porque está tendo que ter um limite ali de gastos para conseguir fazer essas contratações. 11 horas e 57 minutos, eu não sei se vai dar tempo de colocar mais ninguém no ar, viu? Mas tem muita mensagem chegando hoje, quero agradecer a cada participação. Vou tentar falar o nome de vocês aqui, porque já está bem em cima da hora do nosso programa finalizar. Tem por aqui a nossa amiga Ana Cláudia, um abraço, viu? Ana está participando, Ana Paula da Fazenda Queimadas, a Marlene do bairro Novo Horizonte, por aqui também chegando a nossa amiga Lívia, do bairro Alvorada, tem mais ouvinte por aqui. A Juscelia, do bairro Vumita Mel. Um abraço para você, Ju. Por aqui também chegando mais ouvinte, viu? Deixa eu ver aqui. Nosso amigo, não falo o nome dele, tá Gomes Prates, não falo o nome. Arleste do município de Pindaí também tá ligadinho no programa. A nossa amiga Ana Brito, bairro Alvorada, Tal do Pastel, um abraço. Patrícia e Karina da Fazenda Caiçara, por aqui também ligadinha no programa. A Isabelle do bairro Alvorada, Lucine do bairro Alvorada também. Dona Val, do bairro Beija-Flor, um abraço, viu, Dona Val? Nossa amiga também, Luciene, a Luciana da Fazenda Caraíbas, um abraço, Lu, estive com ela hoje esta manhã. Fábio também tá ligadinho aqui no programa. Muita gente bacana, mas os programas vão chegando ao fim, mas amanhã não vou deixar de bater esse papo bacana com vocês, tá bom? Amanhã te espero novamente. Amanhã acontece o nosso sorteio, viu? Toda sexta-feira acontece o nosso sorteio. Amanhã, sexta-feira, eu te espero 11 horas da manhã. Quero agradecer a audiência, a sua participação, o seu carinho por aqui. Que vocês possam ter uma quinta-feira abençoada. Fico meu abraço carinhoso e até amanhã. Tô te esperando amanhã, sexta-feira.
1: 11 horas e 59 minutos.
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Conferindo agora, 12 horas, 2 minutos, começando aqui pela Rádio 104, nosso programa 104 Debate. Tudo que for do interesse da comunidade, você vai acompanhando. Saúde, educação, segurança pública, notícias policiais, entrevistas, política e esporte. Você acompanha aqui nosso programa 104 Debate, todo dia, meio-dia. Hoje é quinta-feira, dia 28 de maio, abraçando aí as amigas donas de casas, as empregadas domésticas, os chefes de família, os aposentados, pensionistas, comerciantes, comerciários, os profissionais liberais, a turma do trânsito. O nosso programa tem essa particularidade de ter grande audiência com o pessoal que nesse horário agora está se locomovendo, geralmente saindo do centro da cidade para os bairros, horário de almoço. Muita gente vai acompanhando o nosso programa pelo rádio do carro. Muito obrigado. Uma boa quinta-feira. Os pais buscando os filhos nas escolas, nos colégios, depois de uma manhã de aula, estão no trânsito com o rádio do carro ligado em nosso programa. Muito obrigado, hein? Obrigado pela audiência de sempre. 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

Vamos aqui agora, 12h05, da 104, o programa 104 Debate, comigo, Salvani Cotrim, todo dia, meio-dia, tudo que for de interesse da comunidade, você vai acompanhando, né? Já viu o pessoal que está mandando aqui mensagem, que vai acompanhando. Hoje é quinta-feira, hein? Quinta-feira. Olha aí, rapaz, olha aqui, ó. Meu amigo Roberto da Eucaliptos Brasil, já mandou aqui a mensagem, né? Já mandou um áudio. Tem que ouvir aqui o áudio do meu amigo Roberto da Eucaliptos Brasil. E Roberto, ontem que me mandou mensagem foi o Hugo, seu irmão, seu sócio aí. É aqui ligado, Salvani, no seu programa de rádio. Aí eu lembrei que você me disse, Roberto, que o Hugo estava virado na gota serena. Ah, o Hugo não tá bom, não. É o quê? Roberto tá doente? Não, mas não tá bom com o Flamengo. Não tá bom com a diretoria do Flamengo, porque demitiram o Felipe Luiz. Demitiram o Felipe Luiz. Eu também acho que foi ingratidão, viu, Hugo? Eu acho que foi ingratidão ali da diretoria do Flamengo, fazer aquilo com o Felipe Luiz. Ah, mas ele perdeu dois títulos no início do ano. Aquele título que é criado e é disputado num jogo só. É um jogo só. É Supercopa, como é que é? Recopa e Supercopa. Aí Felipe Luiz perdeu esses dois títulos, foi demitido do Flamengo. Né? Quer dizer, esqueceram do que o Felipe Luiz e o Flamengo ganharam no ano anterior. Campeonato Brasileiro, Libertadores da América, né? Carioca, esqueceram. Aí, Hugo, você tá certo, Hugo. Hugo aí da Eucaliptos Brasil, você tá certo. É para ficar indignado mesmo, porque às vezes as pessoas não têm gratidão. Esquecem do que. Quer dizer, você serve a pessoa, por exemplo, tem muito isso na política, isso no dia a dia. Você consegue servir e ajudar uma pessoa por 9 vezes. Na décima, uma vez entre 10 que você não ajuda. Ah, ele não presta, não, eu não quero, não quero. Eu não quero nem saber. É assim, as pessoas não têm gratidão, muitas vezes, né? Muitas pessoas. Né? Mas tem uma parte que tem gratidão. Então eu acho que foram realmente ingratos com o Felipe Luiz, viu, Hugo? Meu amigo Hugo aí da Eucaliptos Brasil. Roberto me mandou aqui, eu vou ouvir aqui o áudio. Ele tá retado com um jogador que foi expulso no jogo do Palmeiras. É Carrascal, né? E não é só Hugo, não, viu, Roberto? Não é só Hugo, torcedor do Flamengo, que tá retado com Carrascal, não. A situação de Carrascal ficou tão difícil que Carrascal pediu para sair. A torcida não quer perdoar Carrascal. Carrascal foi expulso, prejudicou o time, perdeu por 3-0 contra o Palmeiras. Tem que ter paciência com Carrascal. Tem que ter paciência, Hugo. Pensa com Carrascal. Às vezes o cara naquele jogo não foi bem. Entrou ali meio afobado, estouvado. Foi expulso, mas acontece que foi justamente contra o Palmeiras, né? Justamente contra o Palmeiras. E aí, você sabe, né? É o principal concorrente. A torcida do Flamengo ficou moída, não ficou boa, não. É igual meu amigo Hugo aí da Eucaliptos Brasil. A Roberta me mandou. Foi isso mesmo. Ele ficou retado com o Carrascal. Quer que Carrascal vá embora do Mengão Malvadão? Hugo aí da Eucaliptos Brasil. Hugo me mandou uma mensagem ontem, viu, Roberto? Hugo, moço, irmão de Roberto, sou aqui da Eucaliptos Brasil. Estou agora ouvindo seu programa direto. Hugo falou, é muito bom, não sabia que era bom assim, não. Obrigado, Hugo, obrigado. 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
o garotinho Ravi. Nesse horário agora, o Roberto deve estar buscando o Ravi na escola, no colégio, né? 9 anos de idade, já acostumou com o nosso programa de rádio, já gosta do nosso programa de rádio. Obrigado, Ravi. Ravi está já na faixa roxa, no karatê, está na faixa roxa. Parece que começa com a... Eu não entendo muito, cara. Meu negócio é futebol. Eu entendo muito de futebol, de fazer gol. Agora, o karatê, eu não entendo. Parece que começa com a faixa branca, depois vai para a faixa amarela ou faixa verde, aí depois chega, já está na faixa roxa. O Ravi é filho do meu amigo aí, Roberto, da Eucalipto Brasil. Obrigado, Ravi, obrigado, hein? Pela audiência, meus amigos Roberto e Hugo da Eucaliptos Brasil. 12:11, quem é esse aqui? Hã? Ah, aqui é Loló, moço, Carlos Jacques Loló, meu amigo, Loló é secretário de meio ambiente, fez aniversário ontem? Olha aí, meu amigo Carlos Jacques fez aniversário ontem, completou quantos? 66? Tá novo. 66 anos? Tá novo. Tá novão. Meu amigo Carlos Jacques Loló fez ontem 66 anos. Que idade boa, idade bonita, né? O Alec Daltro, meu amigo Daltro, da Pai Bahia também tá ligado. Grande Daltro. Uma vez eu falei, ô Daltro, você é brabo, você é valente. O pessoal fica assim, meio assim. Ele falou, eu não sou brabo, eu não sou valente. É porque eu falo alto. E as pessoas confundem isso com valentia. Eu falei, ah, olha, você vê. Eu perguntei pra ele, pra Daltro, da Pai Bahia, porque o pessoal fala, Daltro é meio valente, não é? Ele é meio brabo, não é? Aí eu fui perguntar, eu achei a oportunidade, eu falei, ô Daltro, o pessoal fala que você é meio brabo, sim. Ele falou, não sou. Não sou, não. Eu levei aquele susto assim, né? Eu falei, porque eu falo alto. Eu falei, tá. Daltro aí da Pai Bahia, hein? Tá ligado, meu amigo Daltro. Gente boa. Coração bom. Ele fala meio alto, assim, meio coração bom. Tal do pastel mandou aqui a mensagem. Eita, obrigado, tal, pela audiência. Cadê o quadro? Aqui, Roberto. Aqui é o Roberto da Eucalipto Brasil. Muito bem, fala de Hugo. Falei, Roberto. Não tem o quadro no clima do São João, na fogueira do seu coração? Cadê, moço? O quadro no clima do São João, na fogueira do seu coração, é de Gamão Branca. Se for mão branca é bom, né? Tal gosta da resenha. Se for mão branca é bom, Salvani. Esse quadro aí, prepara aí, porque tem aquela música que fala do forró do Gurutuba, moço. Mão branca vai estar no forró do Gurutuba. Cadê a música? Toca um pedacinho da música. O povo gosta, né? O povo gosta do forró, do mão branca. Daqui, vai lá.

aconchegante. Olha aí o forró, do Gurutuba, Edgar Mão Branca. Depois o prefeito Nau Azevedo vai divulgar, secretário de Cultura, Esporte e Lazer, Diego Pi, vai divulgar aí, né? O que dia é o show de Mão Branca. É no forró do Gurutuba, o nosso quadro aqui no clima do São João, na fogueira do seu coração, no oferecimento da Retífica Jancar. 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Doutor Som, torcedor do Vasco. Ele falou, o Vasco tá com tudo, não tá? Eu falei assim, mais ou menos. Mais ou menos, precisa melhorar um pouco, né, Som? É, Doutor Som, precisa melhorar um pouco. O Vascão. Vascão, Doutor Som, Venilson Normanha, Nilo. É Nilo, Nilo Coelho. Nilo também é torcedor do Vasco. O dia que eu encontrar com o Nilo Coelho, eu até falei, avisei para Carlão que é motorista dele. Eu falei, eu vou reclamar, Carlão. É de que, eu vou reclamar. Ué, como é que o cara foi governador da Bahia? Ao invés de valorizar os times da Bahia, Bahia, Vitória, Vitória da Conquista, Catuense, o Galícia, o Ipiranga, o cara fica. O Vasco. Meu querido Guanambi. Aí não, Nilo, eu vou reclamar. Ué, o senhor foi governador, deixa torcedor do Vasco, aquele torcedor comum do dia a dia, mas o senhor foi governador, o senhor é um formador de opinião, comandou o Estado, tem obrigação de promover o esporte e o futebol baiano, Bahia e Vitória. É o Vasco. Eu vou reclamar. O dia que eu encontrar com ele, se eu encontrar com ele, vou reclamar dele. Vou reclamar com ele. Vamos seguindo aqui na Rádio 104. Foi ontem aí na. Ih, rapaz, tô recebendo a informação aqui que o Neymar tá com problema, tá com uma contusão. Será que não vai poder estrear? Estão dizendo que o Lancelotti, o Carlo Ancelotti, tem gente que chama de Lancelotti, tá passando a mão na cabeça de Neymar. Eu falei, ele tá lascado. Se ele passar a mão na cabeça de Neymar, ele tá lascado. Ou seja, tá protegendo, porque essa mesma contusão tirou o Romário da seleção de. Foi 98? Ou foi 2002? Que o Romário foi cortado por contusão.
ou foi 98 ou foi de 2002, né? O Romário foi cortado e com essa mesma contusão. Aí agora o pessoal fala, será que Ancelotti vai passar a mão na cabeça de Neymar e deixar para lá e proteger o jogador, não cortá-lo da seleção? Eu acho que não. Vai deixar Neymar lá, encostadinho ali, ajeitando para ver se Neymar recupera ou joga pelo menos 2 jogos, 3 jogos ou 1 jogo, né? Conhecendo aí a CBF e o Carlo Ancelotti, Neymar não vai ser cortado da seleção brasileira. Vai não. Com esse apoio popular aí, a seleção precisa de apoio popular, precisa de patrocínio, precisa de parcerias. Ancelotti renovou o contrato agora, né? E a CBF quer... não corta não. Mesmo que ele fique lá sem jogar 1 jogo, não corta não. É, corta não. Poxa, conheço tudo aí, os bastidores. Olha, a Confederação Brasileira de Futebol confirmou o diagnóstico de uma lesão de grau 2 na panturrilha de Neymar. A explicação foi dada pelo médico Rodrigo Lasmar na manhã de hoje, na Granja Comari, em Teresópolis, né? Sobre o jogador Neymar, ele se apresentou ontem aqui na Granja Comari, fez todos os exames médicos, os exames complementares e terminamos com uma ressonância magnética que identificou uma lesão muscular grau 2 na panturrilha, não apenas um edema, né? Falou aí o médico, como é o nome do médico? Da seleção brasileira? Rodrigo Lasmar. Vamos lá, 12:22, meu amigo Luiz Carlos Fernando da Bahia Sol tá ligado, acompanhando o nosso programa. É Luiz Carlos Fernando da Bahia Sol. Ali é sabido, é trabalhador, inteligente, empreendedor. Meu amigo Luiz Carlos Fernandes da Bahia Sol, hein? É, Luiz é empresário, pecuarista, produtor rural, político, fazendeiro, palestrante, professor, psicultor, estudioso da meteorologia, contador, industrial, sapateiro, borracheiro, safoneiro, eletricista, radialista, comunista. Ele é comunista, não. Ele é adivinhão. Adivinhão também não. É Luiz Carlos Fernandes da Bahia Solo. 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Cadê Zé Carneiro? Ei, Zé, você que ligou pra Neymar. Cadê? Zé Carneiro, moço? Zé Carneiro aí da JC Autoescola, Zé Carneiro da JC Metalúrgica. Ali também é trabalhador, hein? Ali também é inteligente, é empreendedor. Meu amigo Zé Carneiro. Ei, Zé, você me mandou uns vídeos aqui. De alguns vídeos eu gostei, de outros não gostei muito, não, viu? Você me manda uns vídeos melhores, viu, Zé? Meu amigo Zé Carneiro aí da JC Metalúrgica, JC Autoescola. É porque ele toda semana ele me manda uns vídeos. Assiste aí, amor, que vê o que você acha. É vídeo de futebol. De uns eu até gosto, de outros nem tanto, né? Grande Zé, meu amigo. Paulinho Baus, Paulinho de Propécio, mandou um abraço pra você, viu, Zé? Mandou um abraço pra você. 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

Conferindo agora 12 horas 25 minutos. Olha, é a respeito da votação ontem na Câmara dos Deputados, é o fim da escala 6-1, né? Passou em 2 turnos na Câmara dos Deputados, agora vai pro Senado, né? Para ver como é que o Senado vai analisar. Vamos trazer essas informações aqui. A notícia mais comentada, mais divulgada de ontem para cá no Brasil, essa votação aí que teve ontem na Câmara dos Deputados. A Câmara aprovou na noite de ontem a proposta de emenda à Constituição que decreta o fim da escala 6-1, 6 dias de trabalho para 1 de folga. De acordo com a proposta, a implementação deve durar até 14 meses, né? Antes de ser promulgado, o texto ainda vai ser discutido no Senado. Quando as mudanças começam a valer? Segundo o texto aprovado pelos deputados, né? O fim da escala 6-1 passará a valer 60 dias após a promulgação da PEC. Mas as empresas terão até 14 meses para se adaptarem às novas regras. Olha aí. A redução da jornada semanal será feita de forma gradual. Redução inicial de 2 horas semanais até 2 meses após a promulgação. Redução total de 4 horas em até 12 meses após a primeira etapa. O fim da escala 6-1, com garantia de ao menos 2 folgas semanais, preferencialmente aos domingos, entrará em vigor 60 dias após a promulgação do texto. A promulgação só acontece se a proposta for aprovada no Senado. Caso o Senado modifique a PEC, o novo texto volta para a Câmara dos Deputados, que aceita ou rejeita as mudanças. Se houver rejeição, a proposta volta ao Senado. O texto final precisa ser aprovado pelas 2 casas para ser promulgado. Olha aí. O período de transição foi um dos principais pontos de negociação nas últimas semanas. Empresários e entidades patronais pediam prazo para a adaptação às novas regras. Inicialmente, contrário à transição, o governo acabou fechando acordo para permitir a implementação gradual das mudanças em um período de até 14 meses. O que muda com a PEC? O texto determina que trabalhadores terão direito a 2 folgas remuneradas por semana. Pelo menos uma delas deverá ocorrer preferencialmente aos domingos. A redução da jornada deverá acontecer sem diminuição salarial. Olha aí. A proposta também prevê que acordos e convenções coletivas incompatíveis com as novas regras perderão automaticamente a validade 60 dias após a promulgação da PEC. A medida deve pressionar sindicatos e empresas a renegociarem contratos. Quem fica fora das novas regras? Olha aí, a PEC exclui das novas regras trabalhadores com diploma de nível superior e renda equivalente a pelo menos 2,5 vezes o teto do INSS, atualmente cerca de R$ 20 mil. Para esse grupo, não valerão as regras de jornada e controle de ponto. Segundo os defensores da medida, a exceção busca reduzir a chamada PJização e ampliar a liberdade de negociação para profissionais de alta renda. O que diz o texto? A proposta altera a parte da Constituição que trata sobre os direitos e garantias fundamentais e deixa expresso que a duração do trabalho normal não será superior a 8 horas diárias e 40 horas semanais. O artigo prevê exceções ao permitir compensações de horários e a redução da jornada conforme acordo ou convenção coletiva de trabalho.

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Você acompanha em nosso programa 104 Debate, todo dia a meio-dia, hein? 12:31, hora certa do oferecimento da Farmácia Martins, Avenida Guanabara, Praça do Feijão. 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Os meus amigos Braulino e Dona Nalva, aí na Real Magazine, estão ligados, acompanhando o nosso programa. Eu conheço Braulino há mais de uns 35 anos, né, Braulino? Quase 40 anos. Eu era novo, eu tinha 10, 12 anos quando eu conheci Braulino. Quase 40 anos que eu conheço Braulino. Braulino é da Real Magazine. Antigamente ele tinha a Magacenter, o Magazine Magacenter, que era ali na Praça do Colégio Luiz Viana Filho, né? Aí, passados assim, quase 30 anos, né, Braulino me falou: Salvani, eu tenho o seu livro até hoje. Que eu quando eu tinha uns 16 anos, 17 anos de idade, eu escrevi o primeiro livro, né? Aí Braulino me comprou um livro. E eu não lembrava, né, das pessoas, assim. Algumas eu até lembrava, todas não. Mas eu não lembrava que Braulino tinha comprado o livro, né? Chamado Juventino. Depois eu escrevi outro livro chamado O Menino da Casa de Roda, um romance. Depois eu escrevi fiz um documentário sobre os garimpos de Brejinho das Ametistas. E aí Braulino, assim, muitos anos depois e tal, falou assim: tem seu livro até hoje. Falei: como é que é, Braulino? Tem o seu livro guardado até hoje, tá lá na estante da sala, lá de casa. Aí eu fiquei emocionado, falei: olha aqui, que respeito, que consideração. Falei: ô Braulino, obrigado, meu amigo, né? Esses detalhes chamam a atenção, né? Sabe que a pessoa lhe considera, lhe respeita, respeita seu trabalho, né? Não jogou fora o livro, não botou fogo no livro, guarda, tá lá na estante da sala da casa dele. Ele me falou. Isso aí, 20 e tantos anos depois, ele me falou: tem o seu livro guardado até hoje, lá na estante lá de casa. Lá. Braulino da Real Magazine, Dona Nalva. Dona Nalva, no final de ano, em dezembro, ela estava em Brasília, a filha deles, né, Braulino e Dona Nalva, uma das filhas mora em Brasília, a outra mora em São Paulo. E Dona Nalva estava em Brasília, ela se emocionou muito, falou: Salvani, eu me emocionei. O que foi? Foi o Natal? Foi o Natal, moço. Assisti ao show de Roberto Carlos. Eu falei: do rei Roberto? Falei: sim, o rei Roberto Carlos, lá em Brasília, lá no centro de convenções Ulisses Guimarães, né? Diz que ele é uma área de show muito bonita, muito, né, organizada, moderna. E aí ela se emocionou, assim, a Salvani, as músicas de Roberto Carlos, a gente fica emocionada ao assistir ao show. E Dona Nalva me falando, a gente fica emocionada. E ainda mais que ele me deu e me entregou em minhas mãos um buquê de flor, de rosa, uma rosa, que é o Roberto Carlos. Tudo bem que tem um período atrás que ele ficou nervoso um dia, não foi? Deu um vídeo. Ah, porque o pessoal pirraçou. As pessoas pensam que ninguém é de ferro, rapaz. O cara pirraçou, ele falou: olha que é isso, cala a boca aí, rapaz. Ninguém é de ferro, né? Mas Roberto Carlos é muito educado, a vida toda foi e tal, né? 60 anos como o maior cantor mais respeitado do Brasil. E aí ela entregou nas mãos de Dona Nalva da Real Magazine uma flor. A Dona Nalva se emocionou. Ela me disse: Salvani, tinha milhares de mulheres querendo receber das mãos dele, e ele entregou. Tava assim, ele falou: toma aqui uma rosa. Ficou emocionada, minha amiga Dona Nalva aí da Real Magazine. 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Braulino, ele está acostumado a viajar o Brasil todo: Recife, São Paulo, Brasília, Goiânia, Manaus.

0: Porto Alegre. Hã? Natal, Fortaleza, Belo Horizonte, Brasil todo. Há anos, sabe? Aí, Braulino me disse o seguinte: Salvani, meu sonho é conhecer Morrinhos. Eu pensei rápido, falei assim, ó, dada a complexidade da demanda, ele deve estar falando de Morrinhos lá em Goiás, porque Goiás tem uma cidade chamada Morrinhos, inclusive está na música de Rio Negro e Solimões, é. Trevo de Morrinhos na música de Rio Negro e Solimões. Aí eu falei, é Morrinhos lá em Goiás, não é, Braulino? Ele falou, não, moço, é Morrinhos seu aqui, depois será em Morrinhos aqui, aqui no... depois será em, aí, subindo ali, Tancabeirão, Morrinhos. Olha, ah, não é difícil não, não é muito difícil não. Vou lhe levar lá em Morrinhos, viu, Braulino? Na festa de São Sebastião, que é o padroeiro de Morrinhos, mês de janeiro. Aí fala, me leve lá. É, pensa num cara bacana, Braulino. Não perde o nosso programa de rádio. Sempre ligado, sempre ligado. Braulino da Ana Nova, Real Magazine, muito obrigado. 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Braulino da Ana Nova, 40 anos de magazine. Vamos lá, 12 horas 37 minutos, a gente vai aqui para o intervalo, para o apoio cultural e volta já no seu rádio.
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Conferindo agora 12 horas 43 minutos, programa 104 Debate comigo, Salvani Cotrim, todo dia, meio-dia, tudo que for do interesse da comunidade, você vai acompanhando: saúde, educação, segurança pública, notícias policiais, entrevistas, política e esporte. Você acompanha aqui em nosso programa 104 Debate, todo dia, meio-dia, né? 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O Wilson Lessa mandou aqui: Salvani, boa tarde, aqui ouvindo seu programa de rádio, muito bom seu programa. Sobre o Neymar, Salvani, ele está fora da Copa do Mundo, não tem condições, não. Copa do Mundo é só 8 jogos, se deixar um jogador com lesão disputar a Copa do Mundo, já vi que é máfia grande. Ele não está fora não, viu? Por enquanto não está não. E eu acho que não vai estar fora, porque dizem, o médico Rodrigo Lasmar, né, falou que mais ou menos uns 15 dias para ele se recuperar. Ou seja, o Brasil estreia que dia 13 de junho estreia. Ainda, quer dizer, justamente 15 dias daqui até a estreia. Ah, mas ele não vai treinar, não precisa treinar. Você lembra de Romário, Wilson? Treinar para quê? Você já sabe o que fazer. Então, o que ele precisa é estar mais ou menos condicionado físico, que não vai estar. Então, vamos dizer que no segundo jogo, talvez no terceiro jogo, ele possa atuar, nem que for um pouco, né? Mas cortado não vai, não. Você sabe por que não vai ser cortado? Que a pressão é grande. E seleção, ó, seleção brasileira, novela, jornal, rádio, vive de audiência, vive de ibope. E o presidente da CBF, o treinador, eles já perceberam que o povo gosta de Neymar. Tem uma pequena parte que não gosta, mas a grande maioria gosta do cara, torceu, fez campanha. Foram muitas campanhas feitas por jornalistas, desportistas, o povo, inclusive grandes ex-jogadores como Ronaldinho Gaúcho, Romário, Bebeto, pedindo a contratação, a convocação do Neymar. Você acha que Ancelotti vai ter peito para poder tirar Neymar? O presidente da CBF, eles querem manter a popularidade. Se o Brasil, porventura, perca a Copa do Mundo sem Neymar, aí agora pronto. Aí tá vendo, não levou ele, deixou ele, tirou ele, agora perdeu. Se perder com ele, menos mal, menos mal. Agora, se perder sem ele, aí a pressão vai ser grande. É perigoso até o presidente da CBF cair. Imagina o treinador. Ah, mas você quer dizer que com isso Neymar vai, a pressão vai ser grande para ele jogar? Ele estando em razoáveis condições, ele vai entrar. Não vou dizer que vai ser titular, né? Que eu já fui avisado. Olha, você vai ser mais um. Você não vai ser o cara, como foi em outras. Você vai ser mais um entre os 26. Entendeu? Isso. Não vai cortar, não vai ser cortado não, isso. Esqueça, não vai ser cortado não. Porque por trás disso tem a questão da pressão popular. E popularidade ibope significa o quê? Patrocínios, parcerias, recursos financeiros. E querendo ou não, a instituição não vai sobreviver sem um recurso financeiro, sem os patrocinadores, sem o apoio da população. Que a população já está um pouco afastada da seleção brasileira. O pessoal sabe disso, tem os números. Imagine se tirar o Neymar, pior fica. Entendeu, Wilson? Não tira não, Wilson. Não corta não. Corta não, moço. Ó,
novela, programa de TV, político. O político, quando tá no Ibope, todo mundo encosta. Ei, fulano vai ganhar, fulano é bom, tem voto. Quando o cara tá ruim, caindo nas pesquisas, começa a afastar, um vai afastando, outro vai tirando o corpo de lado, outro vai com, ah, vamos mudar de candidato, vamos botar outro candidato, isso aí não tá bom e tal. Agora, quando o cara tá bom, aí isso, aí começa a encostar. É a mesma coisa. Voto, intenção de voto, isso é popularidade. Programa de jornal de TV, jornal de rádio, programa de rádio, que mais, cantor. Eu quero ver uma prefeitura contratar um cara desconhecido, um cara que o povo não gosta. Ah, não, quero é Pablo. Agora. Você viu o show de Pablo? Basta José, Manel, Antônio para cantar lá, para ver se o povo ia. É a questão do momento, que é popularidade, Ibope, audiência. Você entendeu, Wilson? É isso, Wilson. É isso, meu amigo. Quem tem voto, quem tem popularidade, quem tem audiência, a tendência é ter o apoio maior. Ter o apoio maior. Mas vamos seguindo, produto de qualidade, um feijão bom, um sal bom. Esse sal seu aí, se esse sal fosse ruim, você estava vendendo ele, Wilson, aí em Paramirim, nessa região, aquele aí, ele vende sal. Ele queria que eu vendesse 2 caminhões de sal para ele. Eu falei, depende da comissão, é quanto. Se o Palmeiras ganhar, eu lhe pago. Eu sabia que o Palmeiras não ganhava do Flamengo. Eu falei, quero não, vendo não. Procure outro. Se o sal seu não tiver qualidade, não tiver popularidade, Ibope, não for de... O povo sai fora. O povo sai fora do seu sal, Wilson. Entendeu? 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Se as tintas de Roberto, é a mesma coisa, se o Neymar não tivesse essa popularidade toda, você acha que ele ia ser convocado? Ele foi convocado pela pressão popular, da mídia, dos artistas, ex-jogador, Ronaldinho Gaúcho pedindo, Romário pedindo, Bebeto pedindo. É brincadeira um negócio desse? Entendeu, Wilson? Você quer que eu explique melhor mais? Aí não, aí. Pelo amor de Deus. Oi, Wilson Lessa, lá em Paramirim. Tá ouvindo pela internet, pelo aplicativo da Rádio 74 TV Guanambi. Cadê? 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Torcedor do Vascão, hein? Léo falou, você lembra de Roberto Dinamite? Eu lembro, Léo. E de Juninho Pernambucano? Lembro também, Léo. Ali o Vasco era bom, agora hoje.
Pikachu, quem é o jogador do Vasco? Pikachu. Ah, Pikachu saiu, foi pro Fortaleza. Agora não sei nenhum, no nome de nenhum jogador do Vasco. Precisa melhorar o elenco, viu, Léo? Precisa melhorar. Vinícius Normanha, advogada aí, diretor da Verdete Esportes, doutor Sondo Biolac, Nilo Coelho, quem mais? Onílio é Mengão, time grande, Mengão, safadão, malvadão, Marco Nogueira é Mengão. Falou, pelo amor de Deus, o que é isso? Mengão, rapaz, time grande. Aí eu como disse o Ariano Suassuna, eu me acovardei e falei, é mesmo. Seguindo, olha aqui. Ah, é pesquisa, é? Pesquisa para presidente? Ih, rapaz. O presidente Lula amplia vantagem sobre Flávio Bolsonaro em eventual segundo turno, mostra a pesquisa divulgada hoje para todo o Brasil. Vamos trazer as informações aí, né? Pesquisa nova divulgada hoje. Olha aí. É, mais uma pesquisa de intenção de votos. De intenção de voto mostra o presidente Luiz Inácio Lula da Silva à frente do senador Flávio Bolsonaro em um eventual segundo turno da eleição presidencial. Esse fone de ouvido aqui tá meio embaçado, não tá? O Bocão, Val Rodrigues, você viu aqui, Bocão? O som aqui do fone, moço, tá assim, abafado, tá, hã? Eu fico surdinho, eu não escuto direito o que eu tô falando, moço. Resolve aqui, Bocão. Ei, Bocão, pede pra Nogueira pra resolver esse negócio aqui. Do fone de ouvido, moço, eu fico surdo, o som tá preso assim, e eu fico surdinho, eu não tô escutando, hã? Não escutando bem o que eu tô falando, não, moço. Manda trocar aqui, Bocão. Val Rodrigues, Bocão. Grande audiência, todas as manhãs, das 7 às 9 da manhã. Manda trocar aqui o fone de ouvido, Bocão. Tá embaçado aqui, moço. Embolado. O som, o retorno. Tô surdinho. Pensa num cara surdo. Tô eu aqui agora. Olha aí, o levantamento do Instituto Meio Ideia, divulgado hoje, quinta-feira, 28 de maio, coloca Lula, petista, com 46,5% das intenções de voto e Flávio Bolsonaro, 41,4%. Hã? Tô surdinho, rapaz. Pensa que um cara ficou surdo aqui com esse fone aqui. Olha, a rodada anterior da pesquisa divulgada no dia. Não, essa pesquisa não, moço? Peraí. Considerando o limite da margem de erro, que é de 2,5 pontos percentuais para mais ou para menos, a vantagem de Lula. Não é essa aqui, não, moço? Misturei. Aí, ó, fiquei surdo, misturei aqui as pesquisas. Pelo amor de Deus. Não é esse aí não, moço. Não é esse aí não. Aí, ó. O barulho aqui, ó. Ave Maria. Vamos deixar essa pesquisa para amanhã? Essa aqui, as pesquisas estão mostrando. É porque fiquei surdo aqui. Fiquei surdo. Quem é esse aqui? Guetal do Pastel. Roberto da Eucalipto Brasil, ouvindo nosso programa de rádio, meu amigo Marola. Marola assistiu ao show de Lourenço Dorival. Você emocionou? Ah, salva, mas que show bom foi aquele. Que show foi? Lourenço Dorival, você assistiu lá em Patos de Minas. Né? Deixa eu tocar a música aqui do Mão Branca, moço. A música do Mão Branca, cadê? Tem aí? A música do Mão Branca, aquela que fala de Mão Branca. Do São João, do Forró do Gurutuba. Mão Branca vai estar no Forró do Gurutuba. Tem que ver o dia, né? Que dia vai ser? Que dia vai ser no Forró do Gurutuba? O forró vai ser de 18 a 22. De 18 a 22. Vai ter a presença de Edgar Mão Branca. Depois o prefeito vai passar pra gente aqui. Diego Pi vai passar pra gente a data, né? A data aí.

aqui em Guanambi, vai ser de 18 a 22 na Praça do Feijão. Quadro aqui no nosso programa, no clima do São João, na fogueira do seu coração. 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Final do programa, muito obrigado a você pela audiência. Amanhã nós estaremos de volta, meio-dia, com mais um programa 104 Debate. Um abraço para vocês e até amanhã.

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Paz e ouvintes, está no ar o programa Voz da Libertação. Esse que vos cumprimenta, seu meu Cristo, pastor Emanuel. Estaremos até as 14 horas juntos, se Deus nos permitir.

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1: Treze horas e 18 minutos. 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

É ouvintes, é hoje à noite, hoje é quinta-feira, hoje tem o culto, de ensinamento da palavra de Deus na sede setorial que fica localizada na rua Otávio Mangabeira, número 130, ao lado da Pousada Lara. Você é nosso convidado especial, membros obreiro. Você não pode perder o culto de ensinamento, é hoje à noite, a partir das 19 horas. O pastor Edson Teixeira estará lá ministrando a palavra de Deus. E após a ministração da palavra de Deus, tem a oração do avivamento. É uma bênção, você pode estar participando. E após o término do culto, tem a oração do avivamento. É hoje à noite, a partir das 19 horas, começa o culto. É o culto de ensinamento da palavra de Deus. O endereço, rua Otávio Mangabeira, número 130. É o endereço que lê com os abençoados da parte de Deus.

13h21. Vai se preparar o seu copo com água, sua peça de roupa, fotografias. Daqui um pouquinho estarei orando em teu favor após a ministração da palavra aqui às 13h35. Estarei orando em teu favor. E Jesus garantindo a vitória. O milagre sobre a tua casa, sobre a tua vida, sobre a tua família. Daqui um pouquinho, às 13h35, estarei trazendo uma palavra ao nó do coração de Deus, aos nossos corações, nesta tarde. Daqui um pouquinho, vai se preparando aí, fotografias, copo com água. Após a ministração, estarei orando em teu favor. Jesus garantindo a libertação, o milagre sobre a tua casa, sobre a tua família.

13h24, esse é o meu, esse é o seu, esse é o nosso programa, a voz da libertação, a voz de Deus, dentro do teu lar. Muito obrigado pela sua audiência, você que está nos assistindo pela live, você que está nos ouvindo pelo aparelho sonoro de som, pelo aplicativo celular, muito obrigado pela sua audiência nesta tarde. Fica até o finalzinho dessa programação e receba a bênção da parte de Deus.

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1: Treze horas e 26 minutos. Cristina Santana, CD álbum Deus e Milagres.

13h27, amanhã pela manhã, um poderoso ciclo de oração. É, a oração amanhã termina mais cedo, amanhã sexta-feira da libertação. O pastor Teixeira estará ali ministrando a palavra de Deus amanhã pela manhã, a partir das 8 da manhã até as 9h30. Termina mais cedo, você que vem até a grande cidade de Guanambi para resolver algo, dá tempo você participar do culto, receber a bênção da parte de Deus e resolver o que você vem resolver na grande cidade de Guanambi. Amanhã, pela manhã, a partir das 8 da manhã, o endereço que ele conduz a bênção da parte de Deus fica localizado na rua Talvo Mangabeira, número 130, ao lado da Pousada Lara.

É, ouvintes, é sábado, dia 30. É o Aviva Beija-Flor, você é nosso convidado a participar desse sábado agora. É a Aviva Beija-Flor, Rua André Luiz 282, estará ali o homem de Deus, pastor José, pregando a palavra em favor de todos. Venha participar conosco do Aviva Beija-Flor. É uma bênção, eu creio que Deus vai estar, Deus ele está lá

0: 13 horas e 33 minutos, esse é o meu, esse é o seu, esse é o nosso programa, a voz da libertação, voz de Deus dentro do teu lar. É hoje à noite, curso de ensinamento, amanhã pela manhã, é a oração, ciclo de oração, é amanhã a partir das 8 da manhã até as 9h30. É o poderoso ciclo de oração, é a oração, é o culto da libertação, sexta-feira da libertação, amanhã em dois horários.
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13 horas e 37 minutos, vamos estar lendo aqui a palavra de Deus nesta tarde, que se encontra no livro de Lucas, capítulo 18, versículo 7, que diz assim a palavra de Deus para a nossa meditação nesta tarde: e Deus não fará justiça aos seus escolhidos que clamam a Ele de dia e de noite, ainda que tarde o para com eles. Digo-vos que depressa lhe fará justiça. Quando, porém, vier o Filho do Homem, porventura achará fé na terra? Lemos aí esses dois versículos da palavra de Deus.

aonde vimos o poder da perseverança, onde vimos que através de nós estar perseverando, nós alcançamos as bênçãos, os milagres da parte do Senhor, mas tem que haver perseverança, tem que haver busca. E vemos aqui, nessa tarde, vamos ver sobre a parábola do juiz iníquo. E vemos aqui que no versículo 1 diz a palavra do Senhor, que o Senhor lhe contou-lhe uma parábola dizendo também sobre o dever de orar e nunca desfalecer. E diz a palavra do Senhor que havia numa cidade um certo juiz que nem a Deus temia, nem respeitava o homem. Mas também havia naquela mesma cidade uma mulher viúva. E essa mulher ia ter com ele dizendo: faz-me justiça contra o meu adversário. E vimos aqui que essa mulher todos os dias ela estava batendo a porta desse juiz iníquo, que esse juiz que não temia Deus, não respeitava o homem. Ele batia na porta e dizia: faz-me justiça contra o meu adversário. Todos os dias ela estava ali batendo na porta desse juiz, todos os dias ela estava ali perseverando. E diz a palavra do Senhor que o juiz, ele não quis fazer a justiça, ele não quis atender aquela mulher por algum tempo. E ela perseverando, batendo na porta daquele juiz, todos os dias ela estava ali batendo: faz-me justiça contra o meu adversário. E aquele juiz, ele chega à conclusão, ele disse: ainda que eu não tema a Deus, nem respeito o homem, todavia, como esta viúva me molesta, hei de fazer-lhe justiça para que não volte a me importunar mais. Vemos aqui que ele julgou a causa dela. Por que ele julgou? Porque houve perseverança. Todos os dias ela estava ali batendo na porta daquele juiz: faz-me justiça contra o meu adversário. Ela não desistiu daquilo que ela almejava, o seu coração. Ela queria que a sua causa fosse resolvida. Ela queria que ela fosse, que a causa dela fosse resolvida, e foi resolvida porque houve perseverança. Não interessa, não importa a situação que você esteja vivendo, vivenciando, Deus é o Deus de milagre, Deus é o Deus que Ele pode mudar a tua história. Eu não sei o que você está enfrentando, qual a luta que você está enfrentando nessa tarde, seja na área espiritual, matrimonial, financeira, Deus Ele tem o poder de resolver. Deus Ele tem o poder de mudar a tua história. Deus tem o poder de mudar a circunstância que você está vivendo, porque Ele é o Deus de poder. Se você entregou nas mãos do Senhor esta causa, se você entregou nas mãos do Senhor este projeto, este algo, creia que Deus Ele vai agir em teu favor, o nome dEle vai ser glorificado. Ele diz através da tua palavra: ouve o que diz o justo juiz. Deus, porventura, não fará justiça aos seus escolhidos que clamam a Ele de dia e de noite, ainda que é tarde para com eles. Deus é justo. Se você tem entregado nas mãos do Senhor, confia nele. Se você tem entregado essa causa na mão do Senhor, confia nele. Vemos aqui que através da oração, mulheres e homens de Deus alcançaram vitórias, porque creu, porque acreditou, porque buscou, e o Senhor concretizou o milagre. Veja aqui quando Pedro foi preso naquela prisão, a igreja estava orando, a igreja estava intercedendo por ele a Deus, e Deus agiu, Deus resolveu a causa, Deus concedeu um milagre. Pedro foi solto, Deus enviou um anjo lá onde ele estava naquela prisão, o milagre aconteceu, ele foi liberto, ele foi livre de tudo quanto o povo de Deus esperava. Pedro já estava condenado à morte, Deus livrou ele da morte, Deus livrou ele da prisão. Quando ali Daniel caiu na cova dos leões, né? Daniel era um homem também de oração, que buscava a presença de Deus, Deus livramento Daniel. Então, se você tem buscado, se você tem entregado, creia no poder de Deus, creia que Deus Ele é poderoso para resolver a tua causa, a tua situação, a tua circunstância que você está vivendo. Veja que esta mulher, ela estava ali perseverando, buscando, para que aquele juiz fizesse justiça contra o seu adversário, contra o seu inimigo. E vemos aqui que Deus, que aquele juiz, ele julgou e deu vitória àquela mulher. Então persevere na oração, não desista daquilo que você tem entregue nas mãos do Senhor, não retroceda. Mas entrega, se você tem entregado, confia. Espera no tempo e no momento certo, que Deus Ele vai conceder um milagre, Ele vai conceder a vitória sobre a tua vida.
não desista, mas persevera na oração, no jejum. Persevera, porque no momento e na hora de Deus, o milagre vai acontecer. O nome do Senhor vai ser glorificado sobre a tua casa, sobre a tua vida.

Vamos orar, ouvinte, se coloca de pé, se coloca de joelho, vamos falar com Deus. Você que está dirigindo, pode estar ligando teu pensamento com Deus nessa tarde. Senhor meu Deus e meu Pai, Espírito Santo de Deus, perdoa minhas falhas, minhas transgressões, Jesus. Vá de encontro com cada ouvinte dessa tarde, vá de encontro com cada pessoa que está ouvindo essa programação, vá de encontro, Deus. Ah, meu Deus, eu te apresento esta pessoa que está aí orando conosco, que está aí, Pai querido, de olho dobrado, buscando a tua presença, vá de encontro, Senhor. Ó, Deus soberano, não sei o que ele necessita da tua parte, não sei, mas o Senhor conhece o profundo, o íntimo, o escondido, vá de encontro, repreendo todo o mal, saia da vida dessa pessoa, espírito da enfermidade, saia. Ah, pelo poder que há no sangue de Jesus, estou dando a ordem agora, pelo poder que há no sangue de Jesus, saia, não estou pedindo, estou ordenando, saia todo o mal da vida desta pessoa, ó Espírito Santo, toma minha família em tuas mãos, minha esposa, meus pais, meus familiares, toma em tuas mãos, Senhor, cada ouvinte que está ouvindo essa programação, ó Deus soberano, ó Deus tremendo, ó Deus poderoso, ó Deus maravilhoso, Espírito Santo da verdade, toma, Pai amado, esta pessoa, Senhor, meu Pai que está aí, Senhor, meu Pai querido, ó Deus no hospital, Senhor, ah, Espírito Santo, usa os médicos, usa a medicina, viu, teu anjo lá, faça um milagre acontecer para a glória do teu nome, ô Espírito Santo de Deus. Toma, meu Pai, o pastor, essa tua em tuas mãos, toma todos que estão ouvindo essa programação, toma os comerciantes em tuas mãos, abençoa todos, é que eu peço ao Senhor e agradeço em nome de Jesus. 13h44, vamos ouvir esse louvor na voz de Rolando Amarins, Multidões, CD Álbum.

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Ao Senhor empresta o que se compadece do pobre, ele lhe pagará o seu benefício. Provérbios 19:17.

ouvintes, é amanhã pela manhã, o poderoso ciclo da oração, amanhã é sexta-feira da libertação, sexta-feira da libertação. O endereço fica na rua Otávio Mangabeira, que ele com os eventos da parte de Deus. Rua Otávio Mangabeira, número 130, ao lado da Pousada Lara, próxima à farmácia Pagmento, no centro da grande cidade de Guanambi, amanhã pela manhã. Amanhã em dois horários, amanhã a partir das 8 da manhã até as 9:30 e a partir das 19 horas à noite, até a partir das 19 horas, você não pode ir no primeiro horário, se esforce para estar ali no segundo horário a partir das 19 horas. Rua Otávio Mangabeira, número 130, ao lado da Pousada Lara.

13h51. É, ouvintes, é hoje à noite, curto de ensinamento, só relembrando aí aos ouvintes, reforçando o convite, membro, ele não pode perder, não pode faltar o culto de ensinamento da palavra. Amanhã tem um culto de libertação pela manhã. É, a partir das 8 da manhã, o pastor Edson Teixeira estará ali, ministrando a palavra, orando em favor de todos. E à noite, a partir das 19 horas. Então, você é nosso convidado todo especial para estar participando, dos trabalhos do Senhor. Dia 30, sábado, tem uma Viva Beija-Flor. Atenção, irmãos do Beija-Flor, venha participar conosco do Aviva Beija-Flor. Rua André Luiz, 282, próximo ao açougue Beija-Flor. Bem localizado, você é nosso convidado para estar participando aí do Aviva Beija-Flor. É uma bênção. Teve a Aviva Monte Pascoal, teve na Setorial, Aviva Carinhanha, Aviva Caetité. Foi uma bênção. Deus derramou o poder dele. Creio que não vai ser diferente neste sábado. Estará pregando ali, apregoando a palavra, o pastor José, e orando em favor de todos. Você é nosso convidado. Não fique em casa, venha participar, desse culto de avivamento, desse culto de vitória, nesse sábado, a partir das 19 horas.

3:53, muito obrigado pela sua audiência. Você está finalizando mais cedo, ouvindo, por questão de trabalho, você tem que voltar pro meu trabalho ali. Às 14 horas eu tenho que estar lá. Então, por questão de trabalho, estarei terminando mais cedo hoje. Amanhã estarei aqui, se Deus permitir, fazendo essa programação nesse mesmo horário. Muito obrigado pela sua audiência. Você que ficou até esse momento, receba a bênção da parte de Deus. Esse que vos respeito de vocês, seu irmão em Cristo, pastor meu Vonoel, fica todos na doce e gloriosa paz do Senhor Jesus.

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1: Duas horas e três minutos.
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Salve, salve, galerinha do Comando da Tarde. Uma ótima tarde pra você de quinta-feira por cá. Lembrando que hoje, 28 de maio, o ano é 2026 e lá vamos nós aí com mais um Comando.

Pois é, informando pra você aí a hora certa pra você não se atrasar. São exatamente 2 horas e 14 minutos, tá bem?

Já lembrando aí que você pode chamar no 999-29-1049, tá bem? Lembrando que tem sorteio pra você na sexta-feira, então já se adiante e garanta seu nome no sorteio, tá? 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

0: Você chama aí no 999-29-1049, tá, Bê? Lembrando você que a perguntinha de hoje é o seguinte. Se você ganhasse hoje um prêmio aí de milionário, o que você faria primeiro? Vou dar aí duas alternativas pra vocês, tá? Letra A, pediria demissão gritando. Letra B, viajaria pelo mundo em segredo. Chama aí no 999-29-1049, participe. Peça sua música nessa quinta de TBT, afinal de contas, você pode pedir aquela que te marcou aí, tá, bebê? E se você quiser chorar, fique à vontade, tá? Mas mande auge,
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0: Quinta de TBT por cá e a gente já chega assim, ó, nós é Zé, é Jeca, mas é Joia. Ele é Edgar Mão Branca por cá, bota.

0: Pois é, bebê, você curtiu aí Pablo do Arrocha por cá, tá? Lembrando você que hoje, quinta de TBT por cá, você chama aí no 999-29-1049.
1: Yeah!
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0: Pois é, lembrando aí que você também curtiu por cá, ó, Roberta Miranda. Alô, minha amiga Ana Brito. Também a minha amiga Luciana Tomé de Souza. Beijão no coração, tá? Chegando música pra você aí nessa quinta de TBT. E quem chega por cá, Vim Dançar na Roça. Belinha do Forró, exatamente. Tá comigo aqui na live, tá? Então solta, Calabreso.

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1: 2 horas

0: 11:37.
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6: Renato Rocha, falando de amor.

Pois é, tô de volta por cá, lembrando aí que você curtiu por cá, Silvano Salles, sabe, bem, nessa quinta de TBT, informamos aí pra você que hoje, dia 28 de maio, o ano é 2026, estou por cá até às 16 horas, tá? Acertando os ponteiros aí, ó, 14 horas e 42 minutos.

Lembrando aí que você vai chamar no 999-29-1049. Esse é o contatinho para você interagir comigo até às 16. 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Sentido aí a Palmas de Monte Alto. Lembrando que você vai curtir por lá, ó, Adilson Biala, o chefe da sofrência, cantando aí as melhores de Amado Batista.

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Alô, minha amiga Rosana, Nivaldo, Jeane e também a Cleia. Ótima tarde pra vocês.

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Alô, meu amigo Marcos, abraço pra você.

volta, bebê. Pois é, tô de volta por cá, lembrando que estamos indo pela esquerda porque é contramão da direita. 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

E vamos começar as participações por cá, lembrando que você chama no 999-29-1049. Vou repetir aí, tá? Me falaram aqui que eu tô falando rápido, então bora lá. Então vamos lá, né, bebê? O número é o 77-9-29-1049. Pegou aí? 999-29-1049. Chama aí no contatinho que eu tô por cá até às 16.

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1: É só chamar que eu colo, tá bem? Então vamos aí dar início às participações por cá, tá? Chegando por cá pra abrir aí os trabalhos, minha amiga Arlete do município de Pindaí, Bahia, Brasil.
2: Boa tarde, Cris. Tudo bem com você, minha linda? Aqui é Arlete, município de Pindaí. Respondendo a enquete aí, Cris, letra B, viu? Viajaria pelo mundo em segredo.
1: Aí sim, hein?
2: 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Eu quero ganhar, viu, Cris?
1: Falou, minha amiguinha.
2: Tá na 104, tá feliz. A rádio que mais fala com você.
1: Aí
2: quero
1: sim.
2: Quero ouvir qualquer um aí. De Cristiano Araújo, viu, Cris? Por isso que eu tô no caminho pros melhores ouvintes. Um grande abraço, minha linda.
1: Ok, chegando mais participação por cá, e dessa vez a gente desce lá em Minas Gerais. Alô, minha amiga Débora, cadê você?
3: Pra Débora, Renan, Érica, Nalva, Gilmar Pedeiro.
1: Alô, Gilmar, bebezinho.
3: Alô, bebezinha.
1: Aê!
3: Pra todos nós aqui em Monte Azul, Minas Gerais, na escuta. Poliana, Matheus.
1: Então vamos lá, né? Minha amiga Débora, diretamente aí de Monte Azul, Minas Gerais, por cá. Ela dá boa tarde pra todos vocês na audiência. Manda aí um alô pra nós. E o alô vai especial aí pra vocês, ó.
3: Pra Débora.
1: Alô, minha amiga Débora.
3: Renan, Érica,
1: alô, Renan, Érica, Nalva.
3: Gilmar Pedeiro.
1: Alô, Gilmar, bebezinho.
3: Gosto de ouvir. Alô, bebezinha.
1: Chama.
3: Pra todos nós aqui em Monte Azul, Minas Gerais, na escuta.
1: E pra Poliana, não é isso?
3: Poliana, Matheus.
1: Alô, Matheus.
3: Nalva.
1: E pra minha amiga Nalva aí também em Monte Azul, abraço pra vocês, obrigada pela audiência, gratidão. Boa quinta-feira aí de TBT pra vocês, tá, bebês? Alô, Gilmar, chama na bota, menino. Tem mais gente que fala comigo e dessa vez quem cola por cá, bebê?
4: Oi, Cris. Cris, gostaria que passasse a música e desse uma força a esse cantor, que é muito, é um cantor brilhante de carreira inicial. Vê aí, Cris, pra mim, Cris, aqui é Ana, Vigilância Epidemiológica. Ouça um pouquinho aí a música dele.
1: Ô, Ana, você tá falando paulista, Ana, você tava onde? Mas tá valendo, tá, bebezinha? Já, já a gente toca pra você aí. Beijão no coração, obrigada, abraço pra toda a equipe aí. Sempre ligada aqui no Comando da Tarde. A palavra é gratidão, tá? Vamos pra mais um aqui, porque ainda dá tempo. Quem chega é ele, Avelino do bairro Vila Nova.
5: Boa tarde, Cris. Sou a Avelino do Vila Nova. Lembrando que fiz aos ouvintes para passar no Rangão Lancho, situada na Praça do Feijão. E no Salão de Sueli, que vai em direção à rodoviária do lado esquerdo, perto da Pai Bahia. Salão de Sueli tem corte de cabelo para homens e mulheres, e todo tipo de corte. Está na 104, está feliz.
1: Valeu, meu amigo Avelino do Vale.
5: Eu esqueci de falar.
1: Esqueceu,
5: e coloco bem também o meu nome no sorteio. Sou Avelino do Vila Nova, Cris.
1: Ok, bebê, recado dado aí, tá, menino? Abraço pra você, obrigada pela participação. Vamos de música por cá, chegando pra você aí, ó, Gustavo Lima, Revelação Errada, é isso? Relação Errada, né? Participação aí de Bruno e Marrone, e quem chega por cá é minha amiga Zenaide de Uberlândia, Minas Gerais. Tá apaixonada a mulher, chama na bota.

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6: 3:06.
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10: Pois é, tô de volta por cá, lembrando você que hoje, 28 de maio, o ano é 2026, lá vamos nós para mais um bloco. Lembrando aí que você chama no 999-29-1049. Esse é o contatinho para você interagir comigo até às 16. Acertando os ponteiros aí, bebê. Alô, minha amiga Jusilene, em Morrinhos, Bahia, Brasil. São exatamente 15 horas e 14 minutos.

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0: Tá certo também, mas vamos aí, ó, mandar um alô pras nossas parcerias aí que quebra galho todo dia, toda hora, né? E sem eles a gente não tem comando da tarde. 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Meu amigo Darius Bar, no Marabá, abraço pra você. 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Meu amigo Jerry Adriano, alô Jefferson Adriano, abraço pra você. Abraçando também aí, ó, Galeguinho Transporte na sintonia aí, coladíssimo aí, boa tarde pra você. 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
1: Pois é, bebê, aqui você brilha, tá? Mandando um abraço especial aí pra minha amiga Adriana Santo, Beatriz, no bairro Vomita Mel. Não esquecendo também da Alana Santo Silva. É, mandou o nome todo, hein, bebê? Tá valendo também.

É, aqui na live eu mando um abraço aí pra minha amiga Carla, não esquecendo também da minha amiga Ana no bairro Brasília. Alô, minha amiga Laicinha, essa é moral demais, tá? Boa tarde pra você, tá, bebê? Não esquecendo também do meu amigo Marcos Gomes em São Paulo. Minha amiga Josi Magalhães, coloca o áudio dela como truque de... Vou colocar, pode deixar, viu? Abraço também aí pra minha filhinha aí, a Maria Cecília. Tá na escola, bebezinha. Obrigada, Laicinha, pelo carinho. Minha amiga Maria Nivalda, boa tarde pra você. Tamo juntas. Marília Oliveira, que está viajando hoje. Deus acompanhe e te leva aí ao seu destino. Tranquila, calma e com saúde, tá, bebê? Abraçando minha amiga Zena Maria, lá em Uberlândia, Minas Gerais. Também por cá, o Diego Nunes. Alô, minha amiga Loira do Carro Branco. Abraço pra você. Gratidão é a palavra, tá, menina? E a gente manda mais abraços aí, tá?

Alô, minha amiga tia Nega aí no bairro Marabá, aí a esposa do tio Neco, um abraço também pra Gel, não esquecendo também do Jean e toda a família, tá? Alô, tia Nega, chama na bota, menina. Abraçando também minha amiga Edjara, é isso mesmo? Edjara Pires, abraço pra você. Meu amigo Diego Fernando aí, o filho do Marreco no bairro Monte Pascoal, um abraço pra você também. Minha amiga Tayane, também tem ela, Edmara, Maria Ayla e Wesley. Não esquecendo da minha amiguinha aí, ó,

0: Mas a gente continua com as participações, lembrando que sexta tem sorteio pra você, valendo ingresso pra você curtir aí, ó. Um par de ingresso pra você. Afinal de contas, ninguém vai pra festa assim sozinho, né? Às vezes acontece. Mas tem ingresso pra você curtir aí, ó. Pré-São João, que vai acontecer dia 30 de maio no espaço aí, ó. Sítio Silvino Pedra Branca. Saída para Palmas de Monte Alto a 8 quilômetros de Guanambi. BR-030, tá, bebê? Lembrando que você vai curtir por lá, ó. A festa começa às 20 horas, tá? Abertura aí com o nosso amigo Vá Chamego e Aldi dos Teclado. Em seguida tem Sandro Borges, também tem Lucas e Luquinhas. E pra terminar a noite lá pra 6 da manhã, pra acabar, tá? Pra acabar, porque começa às 22 horas. Tem pra você Adilson Biala. É, sofrência pra você demais e o homem canta aí, Amado Batista do Povão, tá, bebê?
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0: Boa tarde, Cris. Ô, Cris, passa uma música aí de Thiago Arfim, Cris. Só pra mim curtir, florescer para você e para toda a galera que estiver ouvindo. Ela se de quarta feliz. Coloca meu nome aí no sorteio, viu? Quero ganhar.
1: Ok, bebê.
0: Boa tarde.
1: Valeu, minha amiga Elisângela Costa. Abraço pra você. Chegando mais participação aí. Quem chega é Ana Paula da Fazenda Queimada. Ela diz, boa tarde, Cris. Opção B, viajaria, coloca meu nome no sorteio, quero ganhar, tá certo também. Meu amigo Nil da Fazenda Amaro da Boa Vista diz, boa tarde, Cris, passa música com o Eduardo Costa pra nós ouvir. Ofereço aí pra Ana Jefferson, Lúcia e todos que estão ouvindo aí, tá? Tá na 104, tá feliz. Valeu, Nil, abraço pra você.
2: Boa tarde, Cris, Zira. Enquanto a enquete de hoje, Cris, eu viajaria pelo mundo em segredo. Quero participar do sorteio oferecido por Cris Produções e Bar do Silvinho. Eu quero ganhar.
3: Boa tarde, Cris. Aqui é a Valperinha de Candiba. Quer ver sua enquete? A letra A.
1: Bora.
3: 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Tá 24, tá feliz.
1: Valeu, minha amiga Zira Carvalho. Também valeu, minha amiga aí, a minha amiga Val Pereira. Não esquecendo de Elisângela Costa. Abraço pra você, beijos no coração. Também minha amiguinha aí, Ana Paula da Fazenda Queimada, não é isso? Abraço pra você também, tá, bebezinha? Vamos de música por cá, mas antes tem vídeo, Saudade de Ti. Eu acho que é ele, né?
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1: Alô, meu amigo Clariston Silva, o garotinho da quebrada, tá? Rapaz, essa foto sua aí tá top, hein, bebê? Abraço pra você, beijos no coração, saudades, saudades também, tá, menino? Tamo junto aí, Deus abençoe sempre, sempre, sempre. Valeu, meu amigo Clariston Silva, tamo junto e misturado. Vamos de música por cá, chegando pra você, música pedido aqui pela minha amiga Beatriz do bairro Vomita Mel. Ela pede aí, ó, Rosana, o amor e o poder.

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2: Sabia que tráfico de animais silvestres é um grave crime ambiental? 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
1: Não esquecendo também aí de falar em nome aí, ó, em nome aí do, lembrando você que a gente fala em nome de Paulo Coveiro, voltou, tá? 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
2: 3 horas e 42 minutos.

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1: Pois é, aqui você brilha, tá? Lembrando aí que hoje, 28 de maio, o ano é 2026, lá vamos nós para o último bloco de hoje, tá, bebê?
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0: É, e vamos aí aos alôs, alôs, e até antes das participações, sabe, bebê? Porque já já... Já já tem Matheus Ferreira pra você aí com o programa Fiquei Sabendo.
1: Alô, alô!
0: Alô, meu amigo André no Salão Galeria Status. Abraço pra você, ótima tarde, bom trabalho, tá? Alô, André, chama na bota, menino. Não esquecendo do meu amigo Mazinho no bairro Vila Nova, também aí pra meu amigo aí Maurício, é o primo da minha amiga Gil Bahia do bairro Vila Nova, tá aí na sintonia, gratidão, tá, bebê? Meu amigo Neném Costa no bairro Monte Pascoal, também a sua esposa Nalva e sua mãe Dil, abraço pra vocês, ótima tarde e a palavra é gratidão. Bora, calabreso!

0: Ô, minha amiga Cris, boa tarde. Chicão, do Alto Caçara.
1: Alô, Chicão!
0: Passa pra mim aí, rumo a Goiânia. Ofereço para Goiás. Alô, Goiás! É pra você, Goiás, de Baixo Brasília, Rua Paraíba. Goiás, dos moradores do Alto Caçara. Ofereço para Zecão, do bairro Jesus, Aito Nabuc, todos os moradores do bairro Brasília, São Sebastião e Beija-Flor. E todo mundo que gostar da música, falou minha amiga, Chicão do Alto Caçara, tá na 104, tá feliz. É isso aí, querido.
1: Alô, meu amigo Chicão, abraço pra você, tá, bebê? Abraço aí, obrigada pela participação, boa sorte no sorteio. Vamos com mais participação por cá, porque ainda dá tempo e dessa vez quem cola, bebê? Oi, Cris, boa tarde, gostaria de ouvir música aí com Cristiano Araújo. Já tem uma no ponto aqui que minha amiga Lete pediu, tá? Se possível, toca hoje, por favor. Aproveito e mando ela pra Edmácio, que está me ouvindo aqui no centro da cidade e como uma prova, valeu, bebezinha, abraço pra você, obrigada pela participação, boa sorte no sorteio. Tem mais gente que fala comigo e dessa vez quem cola por cá.
2: Oi, Cris, boa tarde, minha linda, sou Neide Ramos. Claro, Cris, que é a opção B. Eu viajaria sim. Neide Ramos da Fazenda Pajeuzinho, quero participar do sorteio do Pix.
1: Valeu, Neide, abraço pra você, obrigada pela participação, tá valendo, tá? Chegando mais participação por cá e dessa vez quem cola, Brasil?
3: Neide, passa minha música aí de Cristiano Neto, por favor.
1: Alô, Maria, ouvir, né? Cadê você,
3: passa
1: bebê?
3: Aí, eu tô na escuta.
1: Alô, minha amiga Ana, ela diz o seguinte, Cris, não esquece. Esqueceu? Não, esqueci não, bebezinha. Daqui a pouco tá, vai rolar aí pra você, tá? Minha amiga Ana Brito também por cá, boa tarde.
4: Boa tarde, Cris. Boa tarde a toda aí, uma da tarde. Não me inquieto, né, B? Se você ganhasse aí um prêmio aí, milionário aí, o que eu faria primeiramente? É, viajaria pelo mundo em segredo. Sem ninguém saber, Cris. Quando sabia, eu já tava lá. 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
1: Mas é bom sim, né?
4: A música, sua conta, B. Okay. Valeu, mexe que o açúcar era fundo.
1: Valeu, minha amiga Ana Brito, abraço pra você, obrigada pela participação. Mandar um abraço também pra minha amiga Mirna. Boa tarde, Cris, respondendo a enquete, eu viajaria pelo mundo em segredo. Todo mundo de segredinho, hein? Tá certo. Alô, meu amigo Márcio Oliveira, boa tarde, Cris e todos do grupo Comando da Tarde. Alôzão aí para o meu colega... para os meus colegas da Araguaia, o Rony Neto, também Aguinaldo, e se eu ganhar, iria passar uns dois meses de, rapaz, na Disney? É isso mesmo? Se possível, toca qualquer uma de Amado Batista do Povão, tá certo também. Valeu, Márcio e toda a equipe da Araguaia, beijão no coração e bom trabalho.
5: Boa tarde, Cris, boa tarde, galerinha do Comando da Tarde, Cris.
1: Minha amiga Maria José, que participa duas vezes, não tem tempo não, bebezinha, senão fica muita gente fora. Seu primeiro áudio já foi, tá, gatona? Beijo pra você, boa sorte no sorteio. Chegando por cá, minha amiga Sussu Sueli.
6: Boa tarde, Cris. Boa tarde a toda a galera do Comando da Tarde. Um de enquete, né, Cris? Com certeza viajar. Viajar é tão gostoso. Ai, mas é bom demais.
1: Você tá doido.
6: Coloca meu nome no sorteio, Cris.
1: Valeu, bebê. Abraço pra você, obrigada pela participação. Minha amiga Isabel de Palmas de Monte Alto, também por cá, e ela diz, boa tarde, Cris. Viajaria pelo mundo em segredo. 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Valeu, minha amiga Isabel do bairro, não, de Palmas de Monte Alto mesmo, tá? Tem mais gente por cá e é ela, a mulher apaixonada do Alvorada.
7: Boa tarde, Cris. Boa tarde, galerinha do Comando da Tarde. Sou Pauli Rocha aqui do Alvorada. Um dia cast, né, B? Se você ganharia hoje um prêmio milionário, o que faria primeiro? Alternativa A, pedia demissão gritando. Alternativa B, viajava pelo mundo em segredo. Viajava pelo mundo, Cris, em segredo. 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Quero ganhar. Hoje eu quero ouvir uma música aí, Cris, qualquer uma de Pablo. Falei isso pra todos, estão ligados na sua programação, principalmente o pessoal aqui do Alvorada.
1: Já foi, tá, bebezinha?
8: Boa tarde, Cris. Respondendo a sua enquete, viajaria pelo mundo em segredo. 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
1: Falou, minha amiga Luciene Santana, abraço pra você. Mandar um abraço aqui, um beijo pra minha amiga Maria Ana Jesus aí do Malhada do Juazeiro, município de Igaporã, aqui na live. Beijo no coração, tá, amiguinha? Alô, Kleber, abraço pra você também. Não esquecendo também aqui da minha amiga Maria Eduarda participando, minha amiga Selminha no grupo Comando da Tarde, todo mundo participando por cá e eu agradeço, tá, bebê? Não esquecendo também aqui da minha amiga Mili e meu amigo aí, ó, Jailton da Borracharia. Chega mais, chegou no finalzinho, mas valeu, hein, Bê? Abraço pra você aí, tá, menino? Boa tarde, bom trabalho e Deus abençoe sempre. Então vamos de música, a pedido aí da minha amiga Ana. Quem chega por cá, ela diz o seguinte, ela pede pra dar uma força, vou dar, viu, Ana? Vou passar sempre por cá, pode deixar. E ela fala que é um colega de trabalho e que é de Tanhaçu, pertinho aqui de nós, né? O nome dele é Flávio Fernandes. Então você já pode procurar aí nas plataformas digital que você vai gostar demais, tá? Então canta, menino!

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1: Pois é, você curtiu música aí, ó, de Flávio Fernandes. É só procurar aí nas plataformas digitais que você vai gostar, tá, bebê? Mandar um abraço aí pra minha amiga Ana e pra todos aí da Vigilância. E não esquecendo do meu amigo Ricardo. Esse é moral. Vamos com mais uma, porque ainda dá tempo. E essa é a pedido também, tá? Essa também. Chegando por cá, ó, Menos é Mais. O nome da canção é Coração Partido. Alô, minha amiga Maitê, na sintonia. Receba, Brasil.
2: Não tem jeito, meu compadre. Vambora. Ela vacilou comigo, nós estamos aí, né? Tudo certo.

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1: Pois é, você ouviu aí, ó, Grupo Menos é Mais, Coração Partido. E eu informo que chegamos ao final de mais um programa, mas você vai continuar ligadaço aí na 104, porque meu amigo Matheus Ferreira já está por cá, já tem aí, ó, Fiquei Sabendo. Deixa um abraço especial aí pra doutor Janelson Barbosa, também pra meu amigo Cláudio no bairro Alvorada. Não esquecendo aí também de dona Maria José do Bolo Mais Gostoso de Guanambi. Beijão no coração e ótima tarde, tá, bebê? Abraço aí também a minha amiga Cibele Santos. Alô, Cibele, beijos no coração, tá? Meu amigo Geleia Motos, Serviços, Peças e Acessórios. Minha amiga Janaína, mãe das crianças no bairro Vila Nova. Abraçando também aí todos da Eletrônica Marcos Concerto. Não esquecendo também do Instituto de Saúde Mental Neves Teixeira. Na pessoa do nosso amigo Denis. Esse é moral. Alô, meu amigo Paulo Coveiro. Abraço pra você e tamo junto, bebê. Toda a tropa da live aí, um abraço pra vocês, meu amigo Marcos, também Laicinha. Não esquecendo também de Ana Jesus, lá em Malhada de Juazeiro. Beijão no coração. A última é por conta dele, Cristiano Araújo. Hoje eu tô terrível. Alô, minha amiga Arlete no Ipindaí, Bahia, Brasil. Também a minha amiga Beatriz no Vomitar Mel, que pediu uma música. E eu deixo pra toda a turma aí de Monte Azul. Alô, minha amiga Débora. Alô, Gilmar, bebezinho. Um abraço pra você. Fiquem todos com Deus e Deus no comando sempre.

0: nome da criança é Comando da Tarde.
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2: 4:02.
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0: Estamos ao vivo e estamos no ar para você ligado na Rádio Cidade 104,9. Uma ótima tarde. A você que está assistindo a gente pela TV Guarambi, uma excelente tarde. Estamos começando, fiquei sabendo, aqui na 104 FM e seguimos juntos até às 7 horas da noite com muita informação. Olha, ainda hoje, na condição esportiva, vamos falar de jogos da Libertadores, jogos da Sul-Americana, jogos que marcaram essa sexta rodada das duas maiores competições no cenário sul-americano de futebol. Vamos falar também de Neymar, que, bom, aparentemente, Neymar Júnior irá desfalcar a seleção brasileira em amistosos e muito provavelmente deve perder a sua estreia na Copa do Mundo. O médico da CBF, o Rodrigo Lasmar, ele fez um rápido comunicado antes da entrevista coletiva e atualizou a situação do atacante do Santos, que fica de fora entre 2 a 3 semanas por conta de uma lesão grau 2. A CBF, depois disso tudo, decidiu pela permanência do atleta e aposta em um retorno na fase de grupos. Olha, falando de futebol brasileiro, o STJD suspende Carrascal do Flamengo e absolve Leonardo Jardim, que alega ironia a Abel Ferreira. E também no tênis, Sinner sofre com calor, perde para Juan Manuel Cerundolo, creio que a pronúncia seja essa, e dá adeus a Roland Garros. No futebol europeu, gigantes europeus monitoram Ryan, mas Bournemouth não planeja vender o atacante nessa janela. Felipe Luiz é o novo treinador do Mônaco da França, afirma a imprensa europeia. O ídolo do Flamengo aceitou a proposta do time francês e assinará um contrato até o final de 2028. Essas e outras notícias a gente traz aqui na 104 FM.
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0: Olha, vamos começar falando de Libertadores e Sul-Americana, dos jogos que aconteceram na noite de ontem. Pela Libertadores, na ordem cronológica dos fatos, na noite de ontem vivenciamos uma sexta rodada de classificações, eliminações e goleadas que deixaram ali dentro e fora de campo a sua marca nessa rodada. Vamos começar pelo jogo que foi a marca do Grupo A na noite de ontem, a vitória do Flamengo sobre o Cusco por 3-0. O Flamengo, que já estava classificado, já estava muito bem na Libertadores, estava apenas vendo a condição ali da sua primeira colocação e de chegar aos 16 pontos, mantendo a sua invencibilidade no grupo. E dentro de campo, foi isso que aconteceu. O Flamengo venceu por 3-0, vitória importantíssima do Flamengo, jogo esse que aconteceu na terça-feira, aliás. Tivemos também pela Libertadores, na noite de ontem, o Independiente Del Valle venceu o Rosário Central por 1-0. O Libertad venceu a Universidade Católica por 1-0. Tivemos o Fluminense, que venceu por 3-1 o Deportivo La Guaira. E com a vitória, o Flusão está classificado para a próxima fase. Tivemos também o Independiente Rivadavia, que venceu o Bolívar por 3-1. E para fechar, os dois últimos jogos da noite de ontem, o Santa Fé e o Platense, ambos venceram Peñarol e Corinthians por 2-0.

0: Muito bem, falando agora da Sul-Americana, na Sula tivemos jogos válidos pela sexta rodada, importantíssimos, começando pela ordem cronológica dos fatos, o Atlético Mineiro, que venceu a Associação Puerto Cabello, e com a vitória, o Galão da Massa vai à primeira colocação e com isso consegue a classificação de forma direta às oitavas de final da Sul-Americana. Tivemos também no mesmo grupo o Juventud do Paraguai, que enfrentou o Cienciano, as duas equipes empataram em 1-1 e com isso o Cienciano vai se classificar para a próxima fase da Sul-Americana via playoffs de oitavas de final. Tivemos o Racing, que venceu o Independiente Petroleiro por 2-0, mas a vitória não bastou de nada, pois apesar dos 2-0, apesar dos 3 pontos, a equipe foi apenas a terceira colocação e já estava matematicamente eliminada na Sul-Americana. No mesmo grupo, o Fogão, o Botafogo, venceu a equipe do Caracas, da Venezuela, por 3-1. E com a vitória, o Botafogo vai à primeira colocação, onde já estava ali, chega aos 16 pontos, e com isso se classifica para as oitavas de final da Sul-Americana. O Olímpia venceu o Audax Italiano na noite de ontem pelo grupo G por 3-1. E com a vitória, o Olímpia se classifica em primeiro lugar do seu respectivo grupo, com 13 pontos, vitória importantíssima, a equipe está classificada para as oitavas de final. E também tivemos na noite de ontem o Vasco, que venceu o Barraca Central da Argentina por 3-0. O Vasco precisava de uma vitória, conseguiu, mas precisava também da derrota do Olímpia para se classificar de forma direta às oitavas de final. Está classificado, porém, vai disputar os playoffs de oitavas de final, irá enfrentar um terceiro colocado da Libertadores. Na noite de ontem, o River Plate venceu a equipe do Carabobo por 3-0 e com a vitória, o River chega aos 14 pontos, já estava classificado, já estava na liderança e está muito bem engrenado ali na Sul-Americana. Vai para as oitavas de final e aguarda ali um dos possíveis adversários dos playoffs de oitavas de final. Também tivemos na noite de ontem, para fechar, o Bragantino, que venceu o Carabobo por 2-0. Com a vitória do Bragantino, o Bragantino vence o Carabobo por 2-0 e com a vitória a equipe chega à segunda colocação da Sul-Americana. E com isso vai disputar os playoffs de oitavas de final, ou seja, irá enfrentar um adversário que está presente como terceiro colocado da Libertadores. Jogos que teremos hoje, tanto pela Libertadores quanto pela Sul-Americana. Teremos o Palmeiras, que enfrenta o Júnior Barranquilla às 7 horas da noite. Palmeiras precisa vencer para se classificar de forma em primeiro lugar, mas vive uma situação delicada, porque se perder para o Júnior Barranquilla, a depender do resultado da partida entre Cerro Porteño e Sporting Cristal, Palmeiras pode dar adeus à Libertadores, mas acho muito difícil. O jogo é na Nubank Arena. Então o Palmeiras deve se classificar de forma direta. Também teremos no mesmo horário, Cerro Porteño e Sporting Cristal, jogo do mesmo grupo do Palmeiras. Teremos também o Boca Juniors, que enfrenta a Universidade Católica a partir das 9:30 da noite. O Boca, que precisa da vitória, precisa vencer a qualquer custo, mas, porém, entretanto, todavia, torce para um tropeço do Cruzeiro contra o Barcelona de Guayaquil. Cruzeiro, Barcelona de Guayaquil, as duas equipes se enfrentam. O Boca Juniors, para se classificar, precisa vencer o seu jogo e torcer para que o Cruzeiro empate ou perca para o Barcelona de Guayaquil. Na Sul-Americana, temos dois jogos. O América de Cali, que enfrenta o Macará a partir das 9:30 da noite, e o Tigre da Argentina, que enfrenta o Alianza Atlético a partir das 9:30 da noite.
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0: Em Guanambi são 4 horas e 21 minutos, 4:21 em nossa Guanambi. A gente vai uma pequena pausa e no próximo break retorna com mais informações. 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

E estamos de volta em Guanambi, são 4 horas e 23 minutos, 4h23, estamos de volta com mais informações do mundo esportivo, estamos de volta para falar de Neymar na seleção brasileira, vamos lá. Na tarde de ontem foram ventiladas algumas informações de que o Neymar estaria lesionado, isso por volta das 5, 6 horas da tarde, mas nada oficial, nenhum pronunciamento oficial por parte da CBF, que é ali a principal responsável pela integridade física dos seus atletas quando convocados. Porém, na manhã de hoje, a notícia veio à tona, antes de uma coletiva de imprensa, a notícia veio à tona. Neymar está lesionado e desfalcará a seleção em amistosos e deve perder ainda a estreia da Copa do Mundo. Essa foi a informação que a gente recebeu. O médico da CBF, o Rodrigo Lasmar, ele fez um rápido comunicado antes da entrevista coletiva e atualizou a situação do atacante do Santos, que vai ficar de fora da seleção algo entre 2 a 3 semanas. Depende do processo de recuperação dele, que varia e muito. Ou seja, além dessas outras situações e antecedentes físicos do Neymar, recebemos essa informação com relação à sua lesão de grau 2, aliás. Ele vai perder os amistosos preparatórios da seleção para a Copa do Mundo e deve perder a estreia. Isso aí já estamos cientes. Nesse momento, a CBF optou por não cortar o atleta. Antes das entrevistas coletivas, foi feito uma manifestação por parte do Rodrigo Lasmar sobre a situação do atacante do Santos. O diagnóstico, depois dos exames que foram feitos em Teresópolis, é diferente do apresentado pelo Santos à CBF antes da convocação. O médico do time paulista, o Rodrigo Zogaibe, ele havia afirmado que o problema de Neymar se tratava apenas de um edema muscular, algo simples e consideravelmente fácil de se tratar no cenário atual do futebol, e que o craque se apresentaria à seleção apto para iniciar os treinos no dia 27, o que não ocorreu. Em um comunicado, o médico da CBF, o Rodrigo Lasmar, reiterou que a lesão de Neymar não é um edema, ao contrário do que foi relatado pelo Santos. A situação clínica do atacante é a principal preocupação da seleção neste exato momento, ainda mais nesse início de preparação para a Copa do Mundo. A CBF já tinha informações prévias de que a lesão não era muito simples, mas se certificou de maiores cuidados após os exames protocolares, pelos quais todos os 23 jogadores que se apresentaram passaram. Por isso, Rodrigo Lasmar encaminhou o jogador para aprofundar o diagnóstico em uma clínica de Teresópolis que foi fechada para receber o craque do Santos. Olha, a situação foi o seguinte: o Neymar já estava com essa lesão no Santos, é uma lesão consideravelmente grave, e no momento ali o Neymar e o Santos sabiam que era uma lesão grave. E no meu entendimento, é que o Santos não queria informar à CBF a gravidade da lesão, creio que omitiu alguns fatos para, de certa forma, fazer com que o atleta fosse convocado e não deixasse ele de fora da Copa do Mundo. Por isso, omitiu alguns fatos sobre a sua lesão. A CBF sabia que o jogador estava lesionado, o Santos sabia que o jogador estava lesionado. A CBF não sabia só a gravidade da lesão. E o que foi relatado inicialmente à CBF foi um edema muscular. Chegaram e falaram: não, o Neymar tem um edema muscular, uma coisa simples, fácil de tratar, papum, pronto, foi. Só que o que foi dito pelo Santos não correspondeu com o que o Neymar teve e os resultados.

foi um edema muscular. Chegaram e falaram, não, o Neymar tem um edema muscular, uma coisa simples, fácil de tratar, papum, pronto, foi. Só que o que foi dito pelo Santos não correspondeu com o que o Neymar teve e os resultados.

0: foi um edema muscular. Chegaram e falaram, não, o Neymar tem um edema muscular, uma coisa simples, fácil de tratar, papum, pronto, foi. Só que o que foi dito pelo Santos não correspondeu com o que o Neymar teve e os resultados, o NF por si só decidiu pela permanência do jogador, aposta no retorno na fase de grupos, mas fica com o pé atrás. Fica com o pé atrás com relação à recuperação do atleta. Em Guanambi são 4 horas e 29 minutos.
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0: Em Guanambi são 4 horas e 30 minutos, 4 e meia em nossa Guanambi. A gente vai uma pequena pausa e daqui a pouco a gente retorna com mais informações. Daqui a pouco retornamos para falar do STJD, que suspendeu o Carrascal do Flamengo e absolveu o Leonardo Jardim. E para falar de tênis, porque o Sinner, ele sofreu com o calor, perdeu para o Juan Manuel e com isso dá adeus ao Roland Garros. O número 1 do mundo solicitou até uma parada, tentou se recuperar, mas adiou a busca pelo título inédito. Em Guanambi, são 4 horas e 30 minutos. 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

0: Estamos de volta em Guanambi, são 4 horas e 36 minutos, 4 e 36 em nossa Guanambi, estamos de volta com mais informações. Estamos de volta para falar de STJD e da suspensão do Carrascal do Flamengo e também da absolução do Leonardo Jardim. O meia colombiano volta a levar um gancho e vai desfalcar o time por mais 3 jogos no brasileiro. O Carrascal, ele veio de uma sequência de atos de indisciplina consideravelmente questionáveis. É uma série de situações que, na minha sincera opinião, deixam em evidência a indisciplina por parte do jogador. Porque a quarta comissão do STJD julgou nesta quinta-feira os desdobramentos da vitória do Palmeiras por 3-0 sobre o Flamengo, realizada no último sábado. Expulso na partida, o meia Carrascal foi suspenso pela reincidência. Foi o terceiro cartão vermelho do jogador só em 2026. Por outro lado, o técnico Leonardo Jardim foi absolvido da acusação de grave desrespeito, entre muitas aspas, ao árbitro. Inclusive, o STJD também absolveu o Paulinho do Palmeiras pelo gesto obsceno, entre muitas aspas, ao comemorar o gol contra o Flamengo. Com a punição, Carrascal fica de fora da partida contra o Coritiba neste sábado e os outros dois restantes da punição contra Chapecoense e São Paulo, a qual ele irá cumprir após a Copa do Mundo. Mas é claro, o Flamengo vai recorrer à decisão.
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Muito bem, vamos falar de tênis agora, porque o Jannik Sinner, ele foi derrotado tanto pelo calor quanto pelo Juan Manuel, e com isso dá adeus a Roland Garros. A busca de Jannik Sinner pelo seu primeiro título em Roland Garros chegou ao fim de uma forma dramática na manhã desta

0: nesta quinta-feira. O número 1 do mundo foi derrotado pelo argentino Juan Manuel, número 56 no ranking da ATP, por 3 sets a 2, em uma partida muito emocionante. Jannik Sinner passou mal devido ao calor intenso em Paris e precisou de um atendimento médico por conta de cãibras e acabou sofrendo a virada no terceiro set. O argentino se tornou o primeiro tenista desde 2000 a derrotar um cabeça de chave número 1 antes da terceira rodada em Roland Garros. Foi o segundo encontro do italiano contra o argentino. Sinner havia levado a melhor com um placar de 3 sets a 0 em Wimbledon em 2023. É isso, rapaz. É, essa condição do calor foi uma das principais condições que causou ali a derrota do Jannik Sinner. É claro, méritos ao Juan Manuel pela partida que fez e pela vitória que teve ali. Mas o calor realmente foi um grande empecilho na atuação de Jannik Sinner contra Juan Manuel na manhã de hoje. E com a derrota, o italiano dá adeus a Roland Garros. Em Guanambi são 4 horas e 40 minutos. Vem aí Israel Novaes, está no 104, tá feliz.
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Estamos de volta em Guanambi, são 4 horas e 48 minutos, 4 e 48 em nossa Guanambi. Estamos de volta com mais informações do mundo esportivo para falar agora do Felipe Luiz, que foi treinador aqui no Brasil do Flamengo, esteve ali como campeão da Libertadores e como campeão brasileiro no ano de 2025, comandando a equipe rubro-negra. Porém, nessa temporada, após uma sequência de resultados negativos, ele foi demitido do comando do Flamengo e até o exato momento estava sem o clube. Porém, o Mônaco sinalizou com uma proposta e aparentemente Felipe Luiz aceitou, segundo a imprensa europeia. O ídolo do Flamengo aceitou a proposta do Mônaco da França e assinará um contrato até o meio de 2028. Felipe Luiz é o novo treinador do Mônaco, segundo informações do jornalista Fabrizio Romano e do jornal francês L'Equipe, renomado no cenário internacional. O treinador chegou a um acordo com o time europeu nesta quinta-feira, dia 28, e assinará um contrato até 2028. A negociação de Felipe Luiz com o Mônaco foi conduzida pelo Thiago Scucco, diretor esportivo brasileiro do Mônaco. O ex-lateral chega para substituir Sebastian Pokonogli, que deixará o clube após terminar o campeonato francês na sétima colocação e não se classificar para a Champions League. Os franceses superaram a concorrência do Bayer Leverkusen. O clube alemão mirava o treinador para o lugar de Kasper Rüdiger. De acordo com a imprensa local, ele também foi especulado no Chelsea antes da contratação de Xabi Alonso. A experiência do Mônaco será a primeira de Felipe Luiz como treinador na Europa, onde fez história como jogador vestindo a camisa do Atlético de Madrid. O ex-lateral estava sem clube desde a sua saída do Flamengo em março de 2025.

0: Ainda falando de futebol europeu, a Premier League está movimentada na janela de transferências. Inclusive, o Bournemouth da Inglaterra recebeu sondagens de equipes europeias para a contratação de Ryan. Porém, a equipe inglesa não planeja vender o atacante nesta janela de transferências. O Bournemouth está determinado a manter Ryan no elenco diante da crescente e dos interesses de clubes gigantes europeus. Segundo o jornal inglês The Guardian, a diretoria do Bournemouth acredita que se o atacante brasileiro ficar mais tempo, poderá valorizar ainda mais nas próximas temporadas, principalmente após a convocação para a seleção brasileira com o objetivo de disputar a Copa do Mundo. Revelado pelo Vasco, Ryan chegou ao futebol inglês cercado de expectativa e ganhou espaço rapidamente no Bournemouth. Ainda, de acordo com a publicação, o Bournemouth entende que uma boa temporada do brasileiro na Premier League, somada à exposição com a camisa da seleção, pode levar significativamente o valor de mercado do atleta.
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0: Em Guanambi são 4 horas e 52 minutos, 4h52. Lembrando, a gente encerra o momento esportivo neste exato instante, neste exato momento. Porém, Fiquei Sabendo não acabou, pelo contrário. No próximo bloco teremos o TBT 104 FM, uma seleção de músicas que fizemos aqui das melhores décadas. Dessa vez fizemos na ordem adversa. Fizemos ali ao contrário. Ao invés de fazermos dos anos 80, 90 e anos 2000, fizemos ao contrário, fizemos em ordem decrescente. 2000, 90 e 80. Em Guanambi são 4 horas e 52 minutos. Vamos a uma pequena pausa e daqui a pouco retornamos com mais informações.

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2: Governo Federal.
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0: Estamos de volta em Guanambi, são 5 horas e 25 minutos, 5 e 25 em nossa Guanambi, e estamos hoje começando a parte jornalística do nosso Fiquei Sabendo, com um reforço de peso. Eu gostaria de, neste exato momento, acionar primeiramente o nosso querido Léo Dourado, para ele seguir o qual fazemos a nossa programação, como segue o manual.
1: Claro, boy.
0: Dar o seu boa tarde, nobre Léo Dourado.
1: Matheus, boa tarde pra você que se liga no som da sua rádio Cidade 104 FM. Que prazer falar contigo de qualquer lugar desse planeta, de Guanambi, da Bahia, do Brasil, fora dele, você ligado no som da emissora. Como diria nosso amigo Geraldo, tem um programa aqui à meia-noite.
0: Sim, Geraldo.
1: Geraldo falou, grande Geraldo, nós temos audiência fora do planeta. Falei, tá certo, Geraldo, muito bem. Olha, agora às 5 horas e 26 minutos, amigos, está começando mais uma edição do Se Eu Fiquei Sabendo. Tem muita informação, tá? Área política, saúde, área policial, meus amigos, muita coisa, mas muita coisa de verdade. Inclusive, na área política tá tendo de sal e de doce. O couro tá comendo, tá? Hoje o Manel, ontem o Manel Rubens, ex-prefeito de Palmas de Monte Alto, deu uma entrevista lá, porque Monte Alto agora é a bola da vez, né? Cancelaram o Natanzinho Lima. Como é que Natanzinho, as músicas dele lá, como é que é teu? Ele grita de vez em quando lá. Aqui, é... Como é que é? Viver é diferente, tá vivo?
0: Exatamente.
1: Muito bem. Mazinha mandou um recado pra ele. Já viram o recado de Mazinha?
0: Mais um de Mazinha.
1: Mandou, mas o recado dela é bom. Mazinha, cabeça ruim, mandou um recado pra Natanzinho Lima. Daqui a pouquinho eu vou colocar no ar. O pau tá quebrando. Agora eu fiquei sabendo também, e é importante nós falarmos sobre isso, ainda sobre Monte Alto, amigos, que é a bola da vez, é o tema que está em evidência aí. Dizem que houve interferência política. O Natanzinho pode pintar lá amanhã, viu?
0: Inclusive, Léo Dourado, na tarde de hoje, nas redes sociais, o Natanzinho, ele chegou a postar a sua grade de junho com os shows, e na grade estava o show de Palmas de Monte Alto. Porém, alguns minutos depois, ele apagou a postagem. Então fica essa incerteza.
1: Eu estou avaliando muito próximo aqui, teu. Tá todo mundo dizendo que o Natanzinho poderia, por se tratar de uma região muito grande, o que isso aí que aconteceu foi muito chato. Muita gente de outras cidades que já tinha um hotel marcado, já tinha comprado roupa sem poder, já tinha comprado, feito maquiagem, pago hospedagem, uma série de coisa aí. Aí o cara não vinha, ah, mas foi o Ministério Público. Tá, mas não poderia avisar isso aí com 30 dias de antecedência? Um contrato desse não foi feito, da noite pro dia. Enfim, nós vamos discutir isso aí daqui a pouco. Fato é que eu fiquei sabendo agora, mais cedo, conversando com nossas fontes, Matheus,
0: claro,
1: sobre a condição de uma política que teria intervido na situação. Ela interveio. E essa intervenção teria colocado, talvez um valor por fora, conseguido amigos ali para poder bancar o que estaria ultrapassando o limite ali, pedido pela justiça, né? Meus amigos, vamos acompanhar, tá? Eu quero discutir sobre isso daqui a pouquinho. Manel Rubens ficou puto da vida. Gravou uma entrevista com o nosso amigo Wilson Nunes, que tem uma rádio local, né? Lá em Palmas de Monte Alto, e disse que, para além dessa situação aí toda, tá decepcionado com o Jerônimo. Que se não tiver bem, que ele vai abrir mão do Jerônimo. Enfim, daqui a pouco nós vamos falar sobre isso. Nível Brasil, meus amigos, muita coisa acontecendo. Ontem passou, viu? Você que é CLT, você que trabalha com a consolidação das leis trabalhistas, né? A CLT, a carteirona de trabalho aí. Ontem foi aprovado na Câmara a condição, meus queridos, da escala 5x2. Perfeito. Vai pro Senado agora. Olha, vai ser votado quanto depois das eleições? Calma, os deputados já fizeram a parte deles, tá? Vamos ver agora o Senado como ele vai se comportar, ok? A gente vai discutir sobre isso também. Na área policial, meus amigos, lamentavelmente alguns acidentes que foram registrados, nós vamos trazer aqueles mais relevantes para o dia de hoje, tá? Nós vamos colocar em evidência para você daqui a pouquinho. Nós temos ainda, relacionado à área policial, muitas ações aqui, BACs no mundo do crime, viu? Que bom que a nossa polícia, mais uma vez, agindo, ativa, está aí muito próximo da comunidade, isso é de fundamental importância, tá? O Se Eu Fiquei Sabendo já está no ar.
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1: Muito bem, meus amigos. Antes de trazer a primeira informação de hoje, eu não poderia, Matheus, dar sequência no programa sem acionar aqui uma das maiores vozes no que diz respeito à condição de comunicação esportiva em Guanambi. Para além disso, é alguém que quando fala, eu tenho certeza que quando ele der o boa tarde dele aqui, vai ter muita gente que vai mandar mensagem, ou hoje, ou amanhã, vai dialogar com ele, falar assim, rapaz, eu estava com saudade de você no rádio. Porque pessoas assim fazem falta, viu, teu?
0: E muito.
1: Apesar de você suprir algumas condições específicas,
0: você
1: mas...
0: Você não chega a 5% desse homem?
1: É, mas cada um tem as suas particularidades, aí ele tá ali menos. Seu Carlinhos, que bom falar com você, meu querido, boa tarde, seu Carlinhos.
3: Boa tarde, Léo, boa tarde, Matheus,
0: quase boa noite, né?
1: De fato.
0: Matheus falou 5:30. Reforço de peso. Rapaz, eu já tô com quase 80 quilos.
1: É muito peso.
0: Léo, é muito bom estar nessa emissora, né?
1: Sim,
0: com tira. Você, com o Matheus, com Deus nossos ouvintes, com o Nogueira, com o Val Rodrigues. São grandes homens dessa emissora, né?
1: Verdade, concordo com o senhor.
0: Faz parte da direção dessa rádio.
1: Concordo.
0: Sempre eu estou em contato com eles. Sempre a gente está em contato com a emissora, né?
1: Verdade.
0: Tem uma coisinha aqui, outra. Sempre eu estou botando alguma coisa no programa de Val Rodrigues, programa de dispensa comentários, né?
1: Muito bom.
0: O cara que faz um trabalho ímpar nessa cidade. Então é muito bom estar aqui. Como hoje eu tive uma folguinha, né? Aí eu falei, vou correr na emissora para matar saudades dos microfones, né? Do meu amigo Léo Dourado. O Mateuzinho não tá comigo 24 horas por dia, né? Mas mesmo assim, eu gosto de ouvir o osso todos claro. Os dias. Eu quero ver ele falar nos microfones para ver a postura dele, né?
1: Isso é bacana, tio. Mas ele tem uma escola maravilhosa em casa, viu?
0: Obrigado.
1: Não tenha dúvida. Então vamos, seu Carlinhos, vem comigo para nós podermos fazer esse programa aqui. Para além do esporte, eu tenho dito muito aos nossos nobres ouvintes que nós vamos fazer aqui, já estamos fazendo pequenas mudanças, né? Pouco a pouco a comunidade guanabiense vai percebendo as mudanças que a emissora vai colocando no ar. Novo corpo de vinhetas, forma de comunicação, logo em breve algumas situações relacionadas a posicionamento de músicas, enfim, tudo isso. Em breve as coisas vão acontecendo e ter você aqui parece que é como se o novo tempo se abrisse e falasse assim, Léo, vai dar certo. Eu penso assim.
0: Né? Aqui a gente volta a lembrar daqueles velhos tempos, né?
1: Bons tempos,
0: rapaz, para você ver como é que o microfone funciona. Agora, eu me sinto aqui como se estivesse ao lado de Elcimar, de Adão, né? Os caras que a gente fez um trabalho bom, fez nessa Bahia por aí, né? E faz lembrar, quando a gente está no microfone, faz lembrar de tudo isso, né?
1: Eu fiz uma publicação ontem, já estamos com 9 mil visualizações, teu? 10 mil, talvez?
3: Quase isso, umas 300 curtidas, algo do tipo.
1: Muitas visualizações.
3: Muitos engajamento,
1: quase 10 mil visualizações. A foto que está lá é do Matheus. O Léo, o Elcimar, o Matheus e o Adão. Mas eu confesso, adoro você, viu, teu? Adoro você.
3: Pode falar isso.
1: Mas eu confesso que quando eu fiz a imagem, era Carlinhos que estaria ali. Mas o substituto está à altura, viu, Carlos?
3: Claro.
1: Mas quando eu coloquei, eu pensei muito nisso. Falei, rapaz, era Carlinhos aqui. Como é que o mundo ele gira legal?
0: Ô, Léo, as coisas acontecem. Você planta para colher.
1: Verdade.
0: Né? Você planta uma árvore frutífera e você vai regando ela todos os dias para ela produzir frutos, né? O meu filho, Matheus, que trabalha aqui com você nessa emissora, eu sou suspeito de falar porque eu sou o pai dele. Agora, por

0: Antônio Gago, você é um cara muito inteligente.
1: Obrigado.
0: Um cara que, por onde passou, só deixou coisas boas.
1: Obrigado.
0: Tá aqui.
1: Muito obrigado.
0: Produzindo coisas boas nessa emissora, que os ouvintes que tá lá do outro lado está concordando comigo que você abre a boca nos microfones para falar coisa boa, coisa claro, construtiva.
1: E o dia que errar, pode puxar a orelha, não tem problema.
0: Exatamente, não. O dia que você errar, eu ouço você todos os dias. Se você, no intervalo, ó, Léo, aconteceu isso e isso e isso aí.
1: Sim.
0: Mas nunca aconteceu e não vai acontecer.
1: É isso. E acontecendo, a gente puxa a orelha. Carlinhos, fizemos então a condição das apresentações. Vamos começar o nosso diálogo. Perfeito? Senhoras e senhores, o Ministério Público baiano, nos últimos meses, colocou em evidência uma medida bem específica. Essa medida fala da não contratação de artistas com valor aqui na Bahia para além de 700 mil reais. Esse tema que eu vou discutir com vocês aqui agora, Carlinhos, Matheus e você que nos ouve agora, nosso querido ouvinte, ele não é um tema novo. Nós já falamos sobre isso aqui várias vezes. Vários foram os contratos que foram cancelados aí pela Bahia. Vários, inclusive o Xande Avião, pela primeira vez na história dele, que é uma história muito bonita no Nordeste, ficou fora do circuito junino. O Wesley Safadão escapou por muito pouco. Pegou, salvo engano, duas cidades para quem fazia 30 shows. Então veja, o Ministério Público realmente apertou. Porém, quando acontece uma situação dessa mais próximo da gente, nós sentimos de forma diferente. E eu digo isso porque ontem, queridos, nenhum outro tema, nenhum, superou o cancelamento do show do Natanzinho em Palmas de Monte Alto. O Natanzinho, que é um grande artista, excelente artista, o show em Palmas de Monte Alto, houve uma sugestão do Ministério Público para rever não só o contrato dele, mas havia lá alguma coisa relacionada ao valor de 2 milhões e 200 mil reais. Nós vamos colocar em evidência a partir de agora e eu quero discutir justamente isso com você que está me ouvindo agora. A pergunta que eu me fiz ontem, durante muito tempo, meus amigos, e confesso que assim, estou muito pensativo, tudo bem que o Ministério Público cancela uma situação dessa, mas como fica o povo? Eu vou falar aqui agora quanto gente. Quando você cancela um show desse, ontem eu recebi ligações aqui de pelo menos 8 cidades dessa micro-região, pessoas que já tinham ônibus pago, fretado, hotel marcado, né? Roupa adquirida. Eu não estou falando de uma pessoa, não. A gente fala aqui, vou por baixo aqui, um grupo de 6 mil pessoas, né? É muita gente, 6, 7 mil, fora as pessoas da cidade, que se preparam para um momento como esse. O cancelamento ou a condição de orientação, ela não se dá da noite para o dia. Isso aí já vem de muito tempo, 30, 40, 50 dias. Pegou o prefeito Tito de Palmas de Monte Alto de calça curtas? Pegou. Mas será que não havia uma orientação para dizer assim, olha, pode acontecer um cancelamento, né? O Ministério Público está de olho e nós vamos ter problemas aqui. Porque agora há um problema ainda maior. Com o cancelamento, a insatisfação da população é muito grande. Imagine um comerciante que adquiriu aí, só um exemplo, viu, minha gente? Com respeito assim enorme a todos os outros artistas. Mas o cara, ele enche um freezer aqui com, um exemplo, com 20 caixas de cervejas, com lanche, comida que é para ser vendida ali em 2, 3 noites por conta de um grande show como esse. Quando o show não vem, tem um prejuízo colocado lá. Esse cara, se ele não vender essa, o que é perecível, né? O que é perecível, já era. Era o dinheirinho que ele tinha ali junto para poder fazer um outro investimento, ampliar um comércio, um combustível, algo nesse sentido. E neste aspecto, meus amigos, que eu estou dialogando com vocês aqui, é que a Prefeitura de Palmas de Monte Alto poderia ter sim tomado uma atitude anterior. Ponto. Só que o mundo, ele gira muito rapidamente. Inclusive, vocês viram o áudio da Mazinha, não?
2: Não.
1: Não viram, não?
2: Até agora, nada.
1: Não? Eu tô com ele aqui no ponto, vou colocar aqui pra você ver. Mazinha deu um recado, vou soltar. A Mazinha deu um recado muito contundente ontem, viu? Para além disso, meus amigos, hoje pela manhã, essa informação é de ontem à noite, mas o mundo, ele é muito veloz nas informações, né? Hoje pela manhã, muitas foram as sugestões. Porque se o Carlinhos pode dar uma sugestão, o Matheus, eu, você, muitas foram as sugestões. Talvez uma delas chegou até o prefeito, querido amigo Tito. Uma das sugestões seria, por que o Natanzinho, a produção dele? Já que há uma legião de fãs aqui, é a primeira vez que ele vem nessa região. O que é 100 mil ou 150 mil em vista de um cara que vai fazer um show de 700 mil reais? Dada a proporção, que não é pouco dinheiro, dada a proporção que já estava tudo certo, logística.

0: o show tava fechado, tudo bonitinho. Será que não seria a hora do próprio artista falar assim, poxa, eu vou reduzir. Já tava marcado, eu vou no teto, 700 mil reais, não tá ruim não. Pago toda a minha banda, pago a logística e ainda ganho dinheiro. Há exemplo disso?
1: E abre caminhos para mais shows.
0: E muito bem, seu Carlinhos, e abre as portas, porque não é só Monte Alto. É Guanambi, é Sebastião Langeiras, é Candiba e outras cidades, né? Para além disso, nós temos como exemplo a banda Toque 10. Falamos sobre isso ontem, Teu.
1: Milcinho.
0: Eles reduziram 100 mil reais num grande acordo feito com pessoas ligadas ao Ministério Público, onde esses grandes agenciadores de artistas tiraram 100 mil reais aí, diminuíram. Só o Toque 10 perdeu não. Deixou de ganhar 5 milhões. Realmente é uma cifra muito alta, 5 milhões. Mas ele está em todos os shows, fechou mais de 50. Então ele... Desculpe, queridos. Então ele não deixou, ele não perdeu. Talvez deixou de faturar ali, mas não, o dinheiro está entrando do mesmo jeito. Vai ganhar o dinheirinho dele, vai andar bonito, vai pagar as contas, enfim. Não seria hora do Natanzinho, pessoal, tirar esse dinheiro? Uma sugestão, tira essa grana. Faz o show. Já tem uma legião de pessoas aqui aguardando o cara. Faz o show. É o que todo mundo comentava hoje. Mas para além disso, meus queridos amigos do estúdio e fora dele, me disseram que uma pessoa ligada à Assembleia Legislativa do Estado da Bahia, ligada ao prefeito Tito, interveio nessa situação. E eu não me lembro de nada similar a isso na Bahia. Não me lembro de nada disso, enfim, de uma intervenção desse calibre. Isso mostra que a nossa região tem um respaldo muito grande. Quando eu falo isso é por conta do grande número de deputados, federais, estaduais, enfim. Me disseram que uma intervenção aconteceu hoje pela manhã e que alguém ligado à política iria entrar pelo meu e pagar essa diferença. Fazer um acordo. Não sei, não posso afirmar aqui se um acordo financeiro, não posso fazer jamais essa afirmação, ou se um acordo de que outros shows aconteceriam, enfim. Mas fato é que esse acordo também pode acontecer. Nós não temos nada aqui oficial, porque se tivéssemos, estaria no Instagram da Prefeitura de Palmas de Monte Alto. Inclusive, então, depois você dá um Google no Instagram da Prefeitura, vê se já tem alguma nota, alguma coisa. Não temos lá ainda nada relacionado a isso. Mas a estrutura em Palmas de Monte Alto está pronta. O parque está bonito. As chamadas do pessoal da assessoria está colocada. Dizem, inclusive, que caso o Natanzinho não venha, outra dupla muito boa viria. Repito, nada contra a dupla que vai se apresentar por lá, mas os caras estão esperando o Natanzinho, né? É um nome grande, enfim. E a gente vai acompanhar tudo isso aqui para justamente, meus amigos, entender o que vai de fato acontecer, tá? De fato o que vai acontecer. O que não pode acontecer, isso aqui eu afirmo com tranquilidade, é o povo ficar no prejuízo. Isso aí não é legal. Converse lá com o comerciante, converse lá com quem criou a expectativa. Tá todo mundo louco para ver o cara. Eu repito, são grandes atrações que estarão por lá, mas o Natanzinho é o que está trazendo o povo. É diferente, não é, seu Carlinhos? Imagine um show com um grande artista, você tá no meio da estrada, o cara não vai cantar. Não é frustrante?
1: Tanta gente que fez investimento, né, como você falou.
0: Penso
1: na
0: assim.
1: Na expectativa desse show. Agora, Léo, o que estamos vendo hoje, tem uma gama de artistas aí, de shows acima de R$1 milhão. Rapaz, eu não entendo, né? Eu sou leigo, né, nessa área, mas tem aqui a oportunidade de dar a minha opinião. Perfeito. Eu gosto muito de trabalhar com esporte, na área de esporte, e o que vier de lá pra cá, eu sei resolver. Mas o que eu vejo é o seguinte, né? Você paga um show de R$1.200.000 para que um artista toque no máximo 1h30. Eles não ultrapassam mais do que 1h30 para levar R$1 milhão. Nós sabemos a quantidade de pessoas que está em torno do artista, né? Que envolve ônibus, que envolve um monte de coisa. Agora, o nosso país tem umas coisas que estão ultrapassando os limites. R$1.500.000, R$1.200.000 é muito dinheiro, mas muito dinheiro. Até ontem a gente estava conversando a respeito desse show lá na conveniência, eu até disse, certo?
0: Sim, tio.
1: Eu não sei se o parque de exposições ele é todo murado, eu não tenho conhecimento na minha época.
0: Em Monte Alto?
1: Sim.
0: Não, tio.
1: Não é. Então, se fosse um parque, como temos aqui o parque de exposições em Guanambi, hoje tem um novo parque aí que é murado, poderia entrar em consenso, cobrar uma taxa dos das pessoas que vão para o show, uma taxa boa que desse para arrecadar um pouco de dinheiro para que mantesse o show. Para que mantesse o show do Natanzinho.
0: Que é
1: o
0: a
1: show
0: prefeitura do... é um valor menor pago pelo Poder Público, publicado no Diário Oficial. Sim. E o outro valor de uma cobrança de alguma coisa.
1: De alguma coisa,
0: se for, né? Legal. Se a lei permitir, claro. Ô,
1: Léo, eu, tá. com a minha esposa Diana, com meu filhão Matheus, a gente ficou... A gente tá com vontade de ir para Palmas de Monte Alto. Mas o que que acontece? É uma cidade pequena que não tem, assim, uma logística para receber tanta gente. Para receber, tem. Eu falo para a pessoa ir para um hotel, não tem uma rede, não, hoteleira.
0: Uma estrutura de hotel, estrutura, de restaurante. Não é?
1: Uma cidade maravilhosa. Eu
0: boa.
1: Participei.
0: Adoro Monte Alto.
1: Não sei quantas, muitas vaquejadas em Palmas de Monte Alto, na época em que eu trabalhava na Solobras. A gente ia todo ano, uma cidade maravilhosa, acolhedora.
0: Sem dúvida.
1: Mas não tem assim, um suporte para garantir um show desse. Não é para ir lá e voltar. A gente sabe a dificuldade, a pista. É complicado para você ir na madrugada, tá voltando para Guarambi.
0: Concordo.
1: Outros estão indo para Carinhanha, Malhada, né? Então, fica difícil. A gente fica triste porque gera uma expectativa.
0: Verdade.
1: Nas pessoas, um show de... Rapaz, meu carro tá estacionado aí. Meu chapéu de Natanzinho tá lá dentro do meu carro.
0: É aquele...
2: É o cata-ovo.
0: É o cata-ovo,
1: rapaz,
0: exatamente.
1: Rapaz, Matheus, ele... A gente é muito fã do Natanzinho. Porque as minhas músicas são totalmente diferentes, sabe? Minhas músicas é diferente. Mas o Natanzinho, ele consegue agregar valor de várias as idades.
0: As gerações todas adoram
1: o cara. Porque o cara é bacana, o show dele é bacana.
0: Sem dúvida, eu concordo com o senhor em tudo. Inclusive, a prefeitura de Monte Alto não tirou o carro do Natanzinho. Eu ainda estou aqui aguardando
1: na expectativa
0: de talvez um ok aí para dizer assim, não, o cara vai cantar amanhã. Não é? Quem sabe alguém da própria Palma de Monte Alto possa nos informar aqui, porque a expectativa ainda existe e é grande acerca da vinda dele. Hoje não se falou em outra coisa, né, com relação a isso, mas eu repito, para nós finalizarmos esse agradável bate-papo, né, chamar o nosso break, quem não pode ficar no prejuízo são as pessoas, né? O Ministério Público está correto, é algo acertado. O Matheus acabou de mostrar aqui um print, uma tela do outro Natan, porque existe um outro Natan, esse é o Natanzinho Natan. Uma cidade do interior aqui contratou ele, cancelou. O Ministério Público não aceitou, porque a cidade está endividada e ia contratar um show de 850 mil reais. Está correto, mas avisou com antecedência. E aqui meio que esperou, enfim, não sei. Mas vamos aguardar. Vai que ainda no dia de hoje, porque hoje as atrações são outras, mas vai que no dia de hoje ainda teremos aqui, podemos ter essa informação com relação a essa mudança e toda a mídia da grande vaquejada de Monte Alto foi feita em cima do Natanzinho, viu? Enfim, hoje lá, por exemplo, nós teremos o Toninho Marquinhos, o Henrique Diego, o trio Parada Dura, que é bom, Chonadão, né? Chonadão?
1: É, sanfoneiro.
0: É, e o Leone do Piseiro. Então, essas são as atrações de hoje. Mas, enfim.
1: Ô, Léo, pra encerrar esse papo, você me dá um minuto, por favor?
0: Ou mais, querido.
1: Rapaz, eu acompanhei desde ontem à noite... E hoje pela manhã, no programa do Val Rodrigues aqui,
0: sim,
1: ele colocou a fala do deputado Charles Fernandes, uhum, lá na Câmara dos Deputados. Sim. Ele falou a respeito do São João. Você ouviu, né?
0: Uhum.
1: Ele falou a respeito do São João, falou a respeito dos artistas que podem apresentar no São João do Nordeste, né? Ele citou a Bahia, citou o Nordeste todo.
0: Ah, não, desculpa, tio. O áudio que eu tenho do Charles para rodar hoje é com relação a 5x2. Não é essa, não.
1: Não é essa,
0: não,
1: né?
0: É do 5x2, então, que ele falou.
1: O que o Charles colocou é o seguinte: ele citou vários nomes da região. Ele citou o Dio da Acordeon, que é um dos grandes forrozeiros da nossa
0: verdade,
1: cidade. Ele, o Edgar Mão Branca. Ele citou vários forrozeiros. Porque o São João, é porque aqui a gente tá falando de música, mas vamos passando.
0: Não, claro, por favor.
1: Então, nada contra, mas você não pode trazer um Carlinhos Brau para um São João? Muito maravilhoso, um cara bacana. Você e o Matheus entrevistou ele.
0: Verdade.
1: Lá no camarim. Um cara humilde. Mas São João é forró, é zabumba, é triângulo, é sanfona, essas coisas. Nada contra as grandes bandas, mas as grandes bandas, eles pedem 1.500.000 para tocar numa praça. Nada contra.
0: Eu tava discutindo isso aqui, tio, com o Matheus e discuti com outras pessoas, o diálogo, discuti na condição de dialogar. Sabe qual é o grande problema? Concordo com o senhor em tudo. Só que o povo, quando vai ter a oportunidade de ver um cara desse? Eu acredito que as festas, elas viraram, as festas juninas, as natalinas e tantas outras datas nobres, né, que é assim que se chamam, não dá mais oportunidade de um artista que toca só aquele estilo cantar. Eu me lembro que teve uma cidade aqui da região que na véspera do Natal, meu Deus, eu não me lembro, algo do fim de ano ali, contratou Léo Santana, os caras tocaram axé. Todo mundo esperando uma coisa mais tranquila. Pô, porque não é uma dupla diferente e tal. Meteram um axézão. Então, assim, é ruim? É. Mas quando que o povo vai poder ver aquele artista? É um negócio complicado. Ô,
1: Léo, nós temos o nosso prefeito aqui, o Nau Azevedo, né?
0: Nauzão, Arnaldo.
1: Ele que está no comando na nossa cidade.
0: Verdade.
1: Eu vou dar só um exemplo. Se ele colocar aqui, nós temos 5 emissoras de rádio na nossa cidade, né?
0: Verdade.
1: Se ele colocar uma enquete aqui, quem é que vocês querem os 5 dias de São João na praça? Quem são os artistas que você quer? Vai ter 40 mil pessoas aqui com tudo, com cada um com um artista diferente.
0: É verdade.
1: Concorda comigo?
0: Concordo.
1: Cada um vai querer um artista diferente. Então não consegue agradar ninguém, né?
0: É isso. A gente pode trazer aqui Jesus Cristo para cantar na praça.
1: Vai ter alguém que não
0: vai queria. Vai logo Jesus. É assim, bora. Olha, é hora de chamar o break, meus amigos, mas eu não posso ir pro break sem falar de Mazinha, posso?
2: Claro, solte o áudio.
1: Bota a Mazinha aí.
0: Rapaz, Mazinha ontem botou para arregaçar. O áudio dela rodou Guanambi, a Bahia e o Brasil.
1: E uma metade da China.
0: Olha o que Mazinha disse aí com relação ao show do Natanzinho lá em Monte Alto. Escuta aí, fala, ô Mazinha.
3: Quem vai pro show de Natanzinho em Monte Alto tomou no toba. O menino falou comigo que foi cancelado.
0: Bora, como é que é, Mazinha? Fala de novo. Peraí, não. Deixa eu dar o play aqui. Segura o botão aí, bichão. Peraí, dá o play. Fala aí, ô Mazinha. Repete, você tem coragem.
3: Quem vai pro show de Natanzinho em Monte Alto tomou no toba. O menino falou comigo que foi cancelado.
0: Depois dessa eu vou pro intervalo. E se ele vier cantar em Monte Alto, ela vai ter que gravar outra amanhã, né? Não vai ter jeito, eu volto já. Aguenta
1: vai
0: aí.
1: Vai ter que tirar o toba da reta.
0: Vai! Eu volto já, aguenta aí.
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3: Vamos lá, meus queridos, nós já estamos de volta, inclusive, apenas retomando aquele tema aqui, só uma atualização, né? Porque esse é um daqueles temas que está em constante atualização. O Natanzinho confirma o show dele na rede social, né, Matheus?
4: Confirma.
3: No show dele está confirmado.
4: Confirmado no Instagram dele. Ele postou tem 15 minutos aqui a grade de shows dele nos próximos dias. E no dia 29 ele vai cantar em Palmas do Monte Alto. É o que está na grade dele no Instagram dele.
3: Ele confirma que lá tá show vai rolar.
4: Ele confirma que o show vai rolar. Só que ainda hoje ele já postou essa mesma postagem e também voltou atrás. Então estamos ainda meio indecisos.
3: Vamos entender o que está acontecendo em breve, né, queridos? Vamos entender.
4: Tem um pronunciamento por parte da Prefeitura de Palmas do
3: Monte Alto. É isso. Talvez a Prefeitura esteja até aguardando alguma coisa nesse sentido, né? Claro. Uma parceria, enfim.
5: Soltar uma nota oficial, né?
3: Exatamente. É importante. Queridos, agora são 5 horas e 59 minutos. Já já o Padre Ezequiel Dalpozo vai falar, tá? Mas antes eu quero trazer um outro tema aqui para a nossa discussão. Essa discussão é sempre rica e hoje eu tenho aqui um convidado especialíssimo, que é o querido Seu Carlinhos, nosso amigo Sóstenes. Ontem foi votado na Câmara dos Deputados, no dia de ontem, a condição da escala 6x1 para 5x2, certo? E ela passou, meus amigos, e a escala foi aprovada pelos deputados, né? Os deputados aprovaram a condição, sim, dessa escala ser colocada em evidência, né? Houve uma festa muito grande, inclusive, vários parlamentares comemorando o que havia sido conquistado no dia de ontem, né? E agora esta votação vai para o Senado, tá? Esta votação vai para o Senado e no Senado nós vamos ver agora o que vai ou como vai ser colocado, né? Para a condição de votação. Agora o que as pessoas estão perguntando e ainda não há um entendimento, eu confesso que eu vou pesquisar sobre isso, essa votação acontece antes ou depois das eleições para a presidência?
4: Esse é o questionamento.
3: Sem dúvida, porque aí existe interesse, né? Existe interesse. Isso aí eu não tenho dúvida. Mas enfim, vamos trazer a matéria. O Matheus vai trazer a matéria agora. Em seguida, nós vamos trazer a fala de Hugo Mota, presidente da Câmara. Ainda temos a fala do Charles Fernandes, foi aquela que eu disse, seu Carlinhos, que eu tinha a fala do 5x2 e não do São João, que vai pro ar também, né? Alguém da nossa região. E eu quero, Matheus, ouvir você, claro, e depois, na sequência, ouvir todos aqueles que estão envoltos aí na condição da Câmara dos Deputados. O que diz, meu querido Matheus, a matéria que foi posta e proposta ontem? Chamou, falou, queridão.
4: A Câmara dos Deputados aprovou em 2 turnos na noite desta quarta-feira, dia 27, no caso ontem, a proposta de emenda da Constituição, uma PEC que propõe o fim do atual modelo da jornada de trabalho no Brasil, conhecido como a famosa escala 6x1. O placar da votação no primeiro turno foi de 472 votos a favor e 22 votos contra no plenário. No segundo turno, o placar foi 461 votos a favor e 19 contra. Já está aprovado.
3: Isso, sem dúvida.
4: Estamos totalmente cientes da situação. Mas o grande questionamento é se a votação do Senado será antes ou depois das eleições. Eu creio que o melhor a se fazer e o correto era antes. Porque depois das eleições podem haver ali uma série de alterações.
3: Concordo com você. O grande problema, Matheus, seu Carlinhos e você que nos ouve agora, é que o nosso país tem sempre alguém do nada tira um coelho da cartola. No país, alguém do nada tira um coelho da cartola. É um que visita Donald Trump, é um que esconde dinheiro num quarto, é um que põe grana na cueca. E só quem sobra nisso tudo é o povo. Já perceberam isso? Só quem sobra nisso aí tudo é o povo. No final, você vai no hospital, não tem médico, não tem uma educação bacana. A Bahia, a capital, se você chegar lá e fazer o V da Vitória, por exemplo, você tá lascado, velho. Você toma um pipoco. Se você fazer um legal lá, você tá morto. As facções estão tomando conta da capital. Então, assim, com relação a essa escala, olha, o que tem a ver violência? Eu vou dizer o que tem a ver. Nós estamos falando aqui, é claro que eu torço que seja aprovado. Torço de verdade. Eu quero que as pessoas vivam essa condição. Mas seria preciso chamar para um diálogo também quem emprega. Eu estou falando isso, amigos, não tirem as suas conclusões da minha fala. Mas eu estou dizendo isso pela quantidade de empresas que pode fechar. Vários CNPJs podem ter baixa. Se o empregador ele tem aqui hoje 2 funcionários, paga um salário para cada um para trabalhar as 44 horas, né? Tem a folga dele, tem as férias, tem 13º, uma série de coisas. Ele agora não vai mais poder abrir o comércio, ou pelo menos não vai poder ter aquele colaborador num sábado, não é? Tá fechado. Se ele fechar o comércio, ele quebra, porque o lucro dele está nas pequenas vendas feitas no final de semana, por exemplo. E se ele tiver que abrir e contratar um outro profissional, ele não vai aguentar. Ele vai ter que pagar para alguém trabalhar essas horas que estão, entre aspas, faltando, né? Então isso aí tem que ser também observado, isso aí tem que ser repensado, não é? Isso aí tem que ser repensado, tá? Eu torço de verdade que a turma observe atentamente, favoreça os trabalhadores, porque precisam. Depois da pandemia, muita coisa mudou, tá? Mas que também nós não tenhamos a condição de ver empresas fechando. Eu tenho um medo disso muito grande. Muito grande, tá? Enfim, mas torço que as pessoas, elas possam aparecer bem. Diga, Carlinhos.
6: Ô, Léo, eu gostaria de saber o seguinte. Quando lança um projeto desse, né? De 5x2, eu gostaria de saber o seguinte. Será que antes fizeram uma consulta aos grandes empregadores desse país, os grandes industriais, os homens que empregam 1.000 pessoas, 3, 4 mil pessoas? Nós sabemos que no nosso país tem muitas empresas de um número de
3: calibre grosso, né?
6: De funcionários. Será que consultou antes para depois aprovar isso aí? Para saber se os grandes homens... Eu não estou aqui fazendo comercial para ninguém, não estou aqui. Mas eu vou dar um exemplo aqui. Tem aquele, a van
3: daquele...
6: Né, daquele senhor lá.
3: Ele é maluco.
6: Quantas 1.000 pessoas um homem daquele emprega no Brasil? Será que consultou ele para saber se é viável? Eu não estou aqui defendendo ninguém, não. Certo?
3: Entendi, claro.
6: Porque eu acho que a coisa tem que ser planejada. E muito bem planejada para que dê certo. Porque fazer aí, aleatoriamente, aí soltar no ar aí... E se não der certo? É. Vai ter que mudar tudo de novo?
3: Não, e se não der certo, quem perdeu o emprego, e aí, como é que fica?
6: Sim, os que foram prejudicados, quem é que vai ressarcir
3: o
6: prejuízo dessas pessoas?
3: Moço, é preciso estar dialogando sempre.
6: Ser pensado, né? As coisas.
3: Sem dúvida. Mas eu ainda repito, minha gente, nós aqui todos queremos que essa escala favoreça, sim, os trabalhadores.
6: Primeiro o trabalhador.
3: Né?
6: Porque agora não podemos também pensar no trabalhador e que o homem, que o grande
3: que
6: emprega as pessoas também... tomar prejuízo, né?
3: Não é
6: legal.
3: Senão
6: o nosso país vai à falência.
3: Eu tenho observado muita coisa aí, seu Carlinhos. Na pressão não dá para se resolver nada, não, sabe? Tem que ter diálogo, enfim. Vamos entender. Vamos ouvir o que disse Hugo Mota durante a votação e na sequência a gente vai trazer o padre Ezequiel dar um pouso. É preciso para acalmar também os nossos corações. Vamos ouvir o Hugo Mota, presidente da Câmara.
7: Sim, 461, não 19. Está aprovada em segundo turno a proposta de emenda à Constituição número 221 de 2019. Em votação, a redação final. Aqueles que forem pela aprovação, permaneçam como se acham. Aprovada.
8: Aprovada.
7: A matéria vai ao Senado Federal. Nada mais havendo a tratar. Encerrar os trabalhos, antes convocando sessão deliberativa extraordinária para amanhã, quinta-feira, 28 de maio, às 9 horas, com ordem do dia composta pelas proposições remanescentes da presente sessão. Haverá matéria sobre a mesa para deliberação. Está encerrada a sessão.
9: Agora 11h34, o presidente da Câmara, deputado Hugo Mota, encerra esta sessão.
3: Muito bem, meus amigos, essa sessão foi a sessão de ontem à noite, tá? A sessão onde o Hugo Mota, junto aos demais deputados, disse sim à escala 5x2, tá? E nós temos aqui uma sonora, o deputado federal Charles Fernandes, né? Estou apenas buscando aqui, se não der tempo, queridos, porque já são 6h07, eu tenho que rodar o padre. Na sequência, eu rodo aqui a sonora do Charles Fernandes. Está aqui, ó. como eu falei, seu Carlinhos havia dito, ele manifestou, ele é importante. Eu acredito, não tenha dúvida, é importante que essa turma que está mais perto da gente, né? A gente está essa visibilidade neste aspecto. É importante de fato, tá? Passamos assim. Deixa eu me ver aqui, Teu. Se eu conseguir uma conexão, eu farei agora. O padre Ezequiel que espere a gente poder executar.
6: Padre, é gente boa, ela?
3: Gente boa, adoro o padre. Pensa
6: nós
3: no padre.
6: O padre Edson, gente boa.
3: Ô, né? Rapaz, o padre Edson é maravilhoso. Inclusive, recentemente fizeram um ataque à paróquia, eu não gostei daquilo, viu? Atacaram a paróquia, falaram da condição religiosa. É muito baixo, sabe?
6: Muito triste.
3: Muito,
6: né?
3: Baixo. Vamos lá, vamos ouvir o nobre deputado federal Charles Fernandes. Fala, Charles. Diga lá, garoto. Quero ouvir o som da sua voz. Muito bem, minha gente. Em seguida, a gente vai com o padre e volta já já. Eu executo aqui a fala do Charles e de outras personalidades políticas também. Aguenta aí. Tá na 104, tá feliz.
1: Seis horas. E 9 minutos.
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10: Olá, meu amigo vinte. Estamos juntos mais uma vez para este momento de oração no fim de tarde. Eu sou o Padre Ezequiel e quero convidar você agora a sintonizar com Deus, sintonizar com a vida. Deus está sempre a nos olhar. E Ele quer nos abençoar, quer nos dar a sua graça. O pensamento do dia é este. Tenha cuidado em não magoar ninguém com suas ações nem com suas palavras. Aprenda a dizer não de tal forma que não melindre, não seja ríspido nem demonstre intolerância. Domine a sua irritabilidade. Meditemos a canção.

0: Rezemos juntos. O anjo do Senhor anunciou a Maria, e ela concebeu do Espírito Santo. Ave Maria, cheia de graça, o Senhor é convosco, bendita sois vós entre as mulheres, e bendito é o fruto do vosso ventre, Jesus. Santa Maria, Mãe de Deus, rogai por nós, pecadores, agora e na hora da nossa morte. Amém. Eis aqui a serva do Senhor, faça-se em mim segundo a vossa palavra. Ave Maria, cheia de graça, o Senhor é convosco, bendita sois vós entre as mulheres, e bendito é o fruto do vosso ventre, Jesus. Santa Maria, Mãe de Deus, rogai por nós, pecadores, agora e na hora de nossa morte. Amém. E o Verbo se fez carne e habitou entre nós. Ave Maria, cheia de graça, o Senhor é convosco, bendita sois vós entre as mulheres, e bendito é o fruto do vosso ventre, Jesus. Santa Maria, Mãe de Deus, rogai por nós, pecadores, agora e na hora de nossa morte. Amém. Rogai por nós, Santa Mãe de Deus, para que sejamos dignos das promessas de Cristo. Oremos. Derramai, ó Deus, a vossa graça em nossos corações, para que, conhecendo pela mensagem do anjo a encarnação do vosso Filho, cheguemos por sua paixão e cruz à glória da ressurreição. Por Cristo nosso Senhor. Amém. Por intercessão de Nossa Senhora, o Deus da vida, o Deus que nos cumula de bênçãos e de graças, que está sempre olhando para o nosso bem e para a nossa felicidade, Ele te abençoe e te guarde. Abençoe a tua família, os teus amigos, o teu trabalho e te dê a paz. Deus te abençoe em nome do Pai, do Filho e do Espírito Santo. Amém.
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1: Muito bem, minha gente, vamos lá. Nós já estamos de volta aqui na sua Rádio Cidade. São 6:17 em nossa linda Guanambi. Tem muita coisa acontecendo. Como eu havia dito, amigos, no bloco anterior, eu tenho aqui uma sonora do deputado federal Charles Fernandes, onde ele falava também da condição desta PEC, né? Que foi votada ontem, passou, tá? A possibilidade do 5x2 passou na Câmara dos Deputados e o deputado Charles Fernandes esteve lá, deu o voto dele, deu a sua contribuição e nós vamos agora executar a fala do nobre parlamentar, para que nós possamos ouvir esse momento importante, não só para o Charles, mas também para vários brasileiros, né? E ele fez parte desse novo tempo. Vamos então ouvir o que diz o nobre deputado federal Charles Fernandes. Fala, Charles, quero ouvir o som da sua voz, deputado. Diga lá. Muito baixo, inaudível. Pronto, muito bem. Então volta. Pronto, eu quero ouvir na íntegra. Vamos lá.
2: É muito importante para o nosso país, de plenário da Câmara dos Deputados, agora, né, votar em primeiro turno na PEC 221, que reduz a escala de trabalho 6x1 para 5x2. Daqui a pouquinho, nós daremos o voto favorável a essa proposta de emenda à Constituição. Deputado aqui no plenário da Câmara, muitos trabalhadores aqui na galeria da Câmara dos Deputados aguardando nessa votação que acontecerá daqui mais alguns instantes.
1: Muito bem, essa foi a fala do deputado federal Charles Fernandes. Vale lembrar, seu Carlinhos, Matheus, você que nos ouve, que ele gravou no próprio aparelho, né? Sem nenhum filtro. Havia muita gente na galeria, é um momento histórico, né? Para o nosso país, mas deu para entender. É a felicidade do parlamentar em dizer sim, né? Tanto ele, o próprio Arthur também votou ontem, falou sobre isso na semana, disse sim. Eu acredito que foram pouquíssimos os que disseram não, mas eles tentaram justificar. No primeiro momento, 22 parlamentares, no segundo momento, 19 parlamentares. Alguns de Santa Catarina, geralmente o sul do país, né? Aí eles devem justificar em breve o que pode ter acontecido. Muito bem, daqui a pouquinho eu vou dar uma boa tarde também para o nosso nobre diretor, Tony Nogueira. O Tony Nogueira apareceu ali numa... Foi enquete, né, Nogueira? Lá, uma enquete? Foi enquete, né? Muito bem. Bora. Mateuzinho, vou virar a chave, querido. Eu tô sabendo. Vou virar a chave. O que é que nós temos de informação aí, nobre Mateus? Diga, queridão.
3: Léo Dourado, já que a gente vai... Você passou a palavra pra mim. Vamos falar de esporte?
1: Bora. Tá com você, queridão. Diga.
3: Vamos falar de esporte? Vamos falar o seguinte. A notícia do dia com relação ao âmbito esportivo nacional e internacional com relação ao Neymar na seleção. Porque na tarde de ontem, por volta das 5, 6 horas, foi ventilada uma informação de que o Neymar estaria lesionado. Uhum. Mas era uma lesão de um grau maior ao qual foi informado alguns dias atrás. Mas nada oficial. Perfeito. Eram apenas boatos.
1: Perfeito.
3: Porém, na manhã de hoje, o médico da CBF, o senhor Rodrigo Lasmar, junto à sua comissão, divulgou que o Neymar tem essa lesão de grau 2, uma lesão muito complexa de se tratar, e que é uma lesão que o desfalcará da seleção brasileira de algo entre 2 a 3 semanas, a depender do processo de recuperação. Com isso, ele perde os amistosos preparatórios para a Copa, o primeiro deles contra o Panamá, que acontece aqui no Maracanã. Perde a estreia do Brasil contra o Marrocos, jogo importantíssimo, porque o Brasil de cara vai pegar o adversário mais difícil do grupo, que é o Marrocos, que vem de uma Copa do Mundo em 2022, onde chegou na semifinal. A melhor campanha de uma seleção africana, a melhor de todas em mais de 100 anos de edição de Copa. Em meio a tudo isso, ventilou a informação também de que a CBF tinha recebido um dado do Santos com relação à lesão de Neymar, diferente do resultado da lesão de ontem. Porque quando um jogador ele vai ser convocado, ele entra primeiramente na pré-lista, que possui ali mais de 50 nomes, são 56 nomes, para depois passar por uma espécie de filtragem e ir para a lista de convocados. Só que na pré-lista, todos os 56 jogadores pede-se ali a condição dos antecedentes físicos, alimentação, medicamentos, dieta, questões pessoais, a condição da quantidade de sono do atleta, que interfere sim no desempenho e no resultado dele final. E o que foi passado do Santos para a CBF é que o Neymar tinha sim uma lesão, mas era um edema na coxa. Edema na coxa é uma luxação, gente. É, 3-4 dias o cara já tá perfeito, ponto de bala. É coisa simples de se tratar. Ainda mais com a medicina atual, medicina moderna. Só que na tarde de ontem, quando fizeram os exames no Neymar, exames protocolares que todos os jogadores fazem, porque a apresentação na Granja Comari foi ontem. Quando fizeram, viram resultado diferente. Não, o Neymar tem uma lesão de grau 2 aqui na coxa, ele não pode jogar bola. Ele não pode jogar. Ele nem foi treinar. O treino dele foi apenas físico, ele não fez treino tático com bola. Aí já vem a condição das suposições. O que que a gente imagina? Que o Santos passou um resultado adverso do que a CBF tem. O que o Santos passou para a CBF foi totalmente diferente do resultado final da lesão do Neymar.
1: Mentiram para levar o jogador?
3: Descaradamente. Nariz do Pinóquio chega a estar grande.
1: Forçaram a barra.
3: Forçaram a barra. Eles, a CBF, já confirmou que não vai cortar o Neymar. Neymar vai para a Copa. Aposta no resultado dele.
1: Talento, na recuperação.
3: Na recuperação dele. Mas o Rodrigo Caetano, que é o diretor executivo de futebol da CBF, tá puto da vida. Tá puto da vida com a direção do Santos. Não quer ver eles nem pintado de ouro. Só tá com o Neymar na seleção porque ele é o Neymar. E somente isso. E com relação ao Santos, que divulgou, fez essa passagem ali dos dados do Neymar, o Santos omitiu os fatos, omitiu a lesão, pra não afetar na convocação do Neymar. Porque se o Santos chega e fala, ó, o Neymar tá com uma lesão de grau 2, ele vai perder os amistosos preparatórios pra Copa e vai perder os jogos da Copa. Pelo menos um dos três. O Carlo Ancelotti nem iria convocar ele, nem ia levar ele pra lista final. Dificilmente.
1: A pressão de fato foi muito grande. E eu acho, seu Carlinhos, que isso aí pode ter uma repercussão muito ruim caso a seleção não vença, por exemplo, o seu primeiro compromisso.
4: Ô, Léo, primeiro dar uma boa noite para o nosso diretor Tony Nogueira, né?
1: Mister.
4: É muito bom ele ter ido aqui no estúdio, né?
1: Verdade.
4: Dá um tchan em tudo.
3: É o nosso Tony Nogueira.
1: Ô, Léo. Dá o tchan e segura o tchan também.
4: Tá acontecendo umas coisas no nosso país, inclusive no futebol. O que aconteceu com o Neymar foi o seguinte. Para quem não sabe, eu tenho dados. Nos últimos 3 anos, Neymar, ele teve 13 contusões
3: graves.
4: Umas graves, outras, né?
1: Mais ou menos, mais ou menos.
4: Aí o que que acontece? O Neymar não tem condições nenhuma de jogar uma Copa do Mundo. Quem tá falando, quem conhece do esporte. Uma Copa do Mundo, ela é de 4 em 4 anos. É uma competição tão séria que a cada 4 anos acontece uma Copa do Mundo. Então todos os países do mundo se preparam seus atletas para chegar na Copa do Mundo e ganhar. Ninguém vai para a Copa do Mundo para participar, não. Todo mundo vai no intuito de ganhar uma Copa do Mundo. Que só vai disputar novamente, caso classifique, só vai disputar daqui a 4 anos. Agora, no Brasil, eu estou falando do meu país. No meu país acontecem umas coisas que o outro lado do mundo está sorrindo da nossa cara. Tá sorrindo da comissão técnica da seleção brasileira. Tá sorrindo os torcedores brasileiros que levaram o Neymar. O Neymar não tem condições de jogar no Santos. Ele não tá jogando no Santos. Convocaram o cara para uma seleção brasileira, para uma Copa do Mundo. Que lá todo mundo dá em todo mundo. Aqui é bola. A levar o Neymar. O treinador da seleção brasileira, ele só tem ele no Brasil. Ele não tem filho aqui, não tem irmão, tem ninguém. Ninguém fala por ele aqui, não. Então ele falou, se eu não levar o Neymar, se eu não convocar o Neymar, o Brasil vai cair na minha cabeça. Lembra da história do Romário com o Filipão?
1: Lembra.
4: Filipão, porque tinha bigode grosso. Não leva e não leva e não levou. Tinha roxo. Mas o treinador da seleção brasileira não tem. Então ele optou por levar o Neymar para agradar uma gama de comentaristas desportivos, de analista de futebol, de algumas pessoas que têm influência no próprio país. Não, tem que levar o Neymar.
3: Ele foi convocado pelo povo.
4: Foi convocado pelo povo, meu filho.
3: O povo convocou.
4: Obrigado pela sua interferência. Foi convidado. Muita gente, eu quero o Neymar. Seleção brasileira é pra botar o cara com 100% fisicamente, tecnicamente e taticamente. Pra quem entende de futebol, sabe o que eu estou falando. Não é levar um cara igual o Neymar, que não tá jogando futebol brasileiro pelo Santos. Eu quero que alguém pode mandar mensagem pra cá e me convença Estou aqui para ouvir todas as pessoas que quiserem mandar mesmo, que disser que Neymar tem futebol hoje, tem condições físicas hoje para jogar uma Copa do Mundo. Agora, no Brasil, tem que ter coisas o seguinte: alguém tem que agradar alguém, viu, Nogueira? Se você não conseguir agradar alguém, você não presta. Você tem que agradar alguém. O Brasil é desse jeito. Eu estou chateado com a seleção brasileira. Não vou comprar a camisa. Eu estou falando de público. Se eu ganhar uma camisa da seleção brasileira, eu não visto.
1: É isso, Carlinhos.
4: Mas ela.
1: Só porque o negócio não tá legal.
4: A primeira Copa do Mundo que eu assisti foi em 78 na televisão. Ficou aonde isso aí? De lá pra cá eu vi os grandes homens da bola. Eu vi as grandes organizações na Copa do Mundo. Os grandes presidentes da CBF. Olha o que aconteceu com a CBF nos últimos
1: anos. A CBF também.
4: Ah, fica fazendo um jeitinho pra agradar fulano. Porque a CBF tem eleições na CBF, o cara precisa do voto. Então ele tem que agradar a Federação A, a Federação B. Tem que fazer jeitinho brasileiro com um com o outro, porque vem a eleição, tem que votar em mim. A CBF tem um presidente que no estado dele não tem um time nem na terceira divisão do futebol brasileiro. E ele é o presidente da CBF. Nada contra a competência dele, mas são coisas arrumadas. Tá certo? Eu falo assim com
1: o... Não, mas eu concordo, seu Carlinhos, eu tô aqui calado ouvindo, é o Samir Chaude.
4: Sim.
1: Eu concordo, ele pode ser o retado, pode ser o cara, mas se começa fazendo uma boa gestão em casa... Não tenho dúvida, lá no estádio.
4: Você é mal realmente... na sua casa, na casa dos outros, você vai fazer o quê?
1: É isso. E com relação ao Neymar, dizem que a situação do Neymar lembra muito o que o Ronaldo Fenômeno passou durante um tempo, que foi o exemplo do país, né? O cara da virada, que teve aquela convulsão com o Barthez e depois voltou e tal. Completamente diferente. Completamente diferente. Merece uma chance? Por tudo que fez, talvez sim. Mas em campo é que nós saberemos qual Neymar vai pra Copa. E se ele pegar um bancão lá, colar no banco...
4: Ô, Léo...
1: Os jogos todos da fase classificatória, um cara do calibre dele, não é um negócio esquisito?
4: Ô, Léo, pra quem conhece futebol, tem grandes comentaristas no Brasil aí...
1: É, querido.
4: Fica com medo de falar, porque o cara trabalha na A, na B, se ele falar vai afetar o salário dele, o trabalho dele pode descer... A gente vê, tem muita gente fora da mídia aí.
1: Concordo.
4: Por quê? Porque fala uma verdade... Tem muita gente fora da mídia que falou a verdade. O Neymar, eu quero discutir o que quiser. Aí nós temos vários ouvintes aí que conhecem futebol. Diga pra mim quais as condições que o Neymar tem pra jogar uma Copa do Mundo. Se o cara não tá conseguindo jogar um campeonato brasileiro, 90 minutos, que ele pode ficar lá embromando, tocando a bola e tal. O cara não tá entrando em campo, rapaz. Aí põe uma Copa do Mundo pra um campeonato mundial onde estão os melhores do mundo.
1: Agora são 6 horas e 29 minutos. Isso aí tudo que eu ouvi, Matheus. Tava com saudade, velho. Rapaz, tem coisas que a gente...
3: Tava com saudade de ouvir. Porque o seu Carlinhos, meu pai, ele bota pra descer água no rádio.
1: É muito massa.
3: Ele não tem esse negócio de ai, meu pé tá doendo. Não,
1: isso,
3: a missa
1: isso é verdade. Presente. Isso é verdade. Diga, Nogueira.
3: Eu também acho. Eu também acho.
1: Concorda, Nogueira?
3: Não, eu só tô testando o microfone, eu também acho.
1: Pra quem não entendeu e puder ligar a TV Guanambi, agora o Nogueira tá fazendo o teste dele, entrou no meio da atravessada da conversa. Disse,
4: Léo, a nossa discussão, ela é bem ampla.
1: De fato, tio.
4: É porque nós, não é um campeonato qualquer, não é uma sul-americana, um campeonatozinho, um negócio, uma Libertadores que, eu vou colocar fulano que o nome dele é forte. Nós estamos falando de Copa do Mundo, que lá todo mundo vai pra ganhar. A menor seleção, de menor expressão, dentro da mídia, dentro do futebol, pergunta os dirigentes lá do Catar, de qualquer um time, uma seleção lá do mundo lá, pergunta, vocês vão para a Copa do Mundo para passear? Não, nós vamos lá para ganhar, para desbancar a Argentina, a Colômbia, para desbancar a França, a Inglaterra,
1: verdade,
4: a Alemanha. Nós vamos para lá para desbancar todo mundo. Nós vamos para lá passear, não. Mas aqui no Brasil parece que os caras querem passear na Copa.
1: Agora são 6 horas e 30 minutos. Um abraço pro nosso amigo Antônio, seu Carlinhos da Probike, tá mandando um abraço pro senhor também, viu?
4: Grande Antônio, esse é meu amigo. Ele é
1: Tony
4: meu...
1: da Probike.
4: Ele vai todos os sábados lá no posto pra gente bater um papo.
1: Bom,
4: tem
1: demais.
4: Dia que eu tô saindo assim, por exemplo, 10 horas da noite, ele tá na rua fazendo uma entrega, né? Ele certo. Sai pra fazer entrega das bicicletas lá da empresa dele.
1: Dá
4: aí ele passa lá só pra me dar uma boa noite, fala boa noite, passei aqui pra dizer
1: não,
4: boa noite.
1: Então é fera, eu vi... Eu não cheguei a dialogar com ele, porque eu estava na comunicação.
5: Sim.
1: Mas eu vi, a minha visão era privilegiada. Ele estava num evento na Casa Grande nesse final de semana. Muito elegante, ele é a esposa. Show de bola, Tonho. Abraço, querido.
4: Não é da cidade de Caetité.
1: É?
4: É, gente boa.
1: Ai, ai, bora! Fala comigo, nobre ouvinte, eu quero ouvir sim a sua voz. Chegou a sua vez, diga.
6: Não sei lá não, viu? Viu? É? Acho que é amanhã. Agora o povo, não sei onde o povo tá achando tanto dinheiro pra gastar, viu? Agora, esse show aí da Calipa aí, essa Joel bem deveria cancelar esse show aí dessa não. Calipa aí. Então, botar o cantor Boteco do Moreno é bom demais, tem mesmo seu dia, né, Léo?
1: É.
6: Boa noite, Léo. Eu gosto muito das suas risadas.
1: Obrigado, meu bem, obrigado. Aí, tá dizendo que não cancelou não, viu? O show lá o show de Natanzinho.
3: Citamos aqui o Natanzinho, segundo o Instagram dele, as redes sociais dele, a assessoria dele, já confirmou.
1: Mas e agora? Como é que vai ficar o áudio, Mazinha?
7: Quem vai pro show de Natanzinho de Monte Alto tomou no toba. O menino falou comigo que foi cancelado.
1: Ele errou. Você vai ter que tirar esse negócio da reta, porque ele errou. Vai, o cara vai lá amanhã. Natanzinho vai estar lá amanhã. Bora.
4: Mas, pois não, tio. A Mazinha é porque lá no depois da barragem de Seraíma, tem uma localidade lá, tem um rapaz que tem um bar lá que...
1: Tobas Bar.
4: Tobas Bar.
1: Conheço.
4: Então, ela falou, em vez de ir pra Monte Alto, o cara vai lá pro bar e toma uma
1: lá. É verdade. Minha gente, vamos lá, tem mais as últimas para que eu possa chamar aqui o recado dos nossos grandes e nobres apoiadores. Tem mensagem que chega. Boa noite, seu Carlinhos. Você só falou verdades. Manda um abraço para o seu Zeca, no bairro Brasília, na rua Maranhão. Ouvindo você, garoto.
4: Seu Zeca é meu amigo. Eu morei na rua Maranhão.
1: É a rua da igreja.
4: Anos, né? Morei lá muitos anos. Um abraço, Zeca. Toda a equipe lá. Eu falo equipe de pessoas do bairro Brasília. Né?
1: Ah, tem uma galera boa.
4: Eu cheguei no bairro Brasília em 83 e saí em 2017. Será que eu fiz amizade naquele
1: bairro? Você rodou muito ali.
4: Inclusive, você era...
1: Era um molecote.
4: Na rua.
1: É, era um molecote.
4: Andava jogando bola na rua.
1: Muito, era. Rapazote. Vai fora, jacaré. O outro aqui. Ó. Não. Bora. Vamos lá. Muito bem. Boa tarde. Eu quero deixar aqui publicamente o meu depoimento e dizer que, de fato, o seu Carlinhos está correto quando fala que o filho dele está seguindo um excelente caminho. Primeiro, por ter o próprio pai como direcionador na vida, exemplo e inspiração. E agora, tendo você, Léo Dourado, como companheiro de bancada, tudo só.

0: Vieira, puxa a orelha, não há nenhum problema. A gente está aqui também para que com essa humildade a gente possa corrigir.
1: Eu já não estou de trás para frente, é errado, hein? Complica.
0: Júnior, um abraço, querido. Obrigado.
1: Meu microfone continua bem, hein, Léo?
0: Continua, de excelência.
1: Incrível, né?
0: É, incrível. Uma potência ímpar. É um novo tempo que vive a emissora, né, Nogueira? É. Muito bem.
1: Peguei em direto, viu, Nogueira?
0: Não, pegou, mas, né?
1: Peguei.
0: Mas ele vai ter agora que puxar e ver quem foi o jovem sábio que fez essa peripécia, né?
1: Claro,
0: fez
1: claro.
0: Muito bem. Tô doido
1: mas
0: pra ter
1: esse jovem deve ser um cara, no mínimo, engenheiro de áudio.
0: Bora, chamou, falou. Eu quero ouvir a sua voz, nobre ouvinte. Diga 9929-1049. Fala comigo, garoto.
2: Boa noite, Léo. A gente, os pais aqui do Monte Azul e bairros adjacentes, está esperando a resposta aí da Secretaria de Educação sobre as crianças sem ônibus. Um único ônibus. Tantos ônibus estão vindo aqui buscar crianças. Agora, crianças de 7 a 9 anos estão indo de pé para a escola, sendo que outras mais velhas estão indo de ônibus. Por que cortou só esse ônibus? Nós, como pai, nós estamos querendo saber qual é a real situação, porque não existe cortar um ônibus por causa de uma situação. A prefeitura tem que dar uma resposta nisso aí. Vamos falar de coisa séria, por favor.
0: Muito bem, com a palavra a nossa secretária de Educação, Lajuci Donato. Eu vou buscar entender, querido ouvinte, do que se trata esse corte, a retirada de um ônibus, né? De onde para onde, qual o trajeto que ele faz, o que houve de fato, se houve ou não uma substituição, por exemplo, para que nós possamos fazer aqui a cobrança necessária, não é? Mas eu vou encaminhar o seu áudio para a nossa nobre secretária Lajuci. Estive com Lajuci sábado, não é? A gente bateu um papo agradável. Eu vou me informar sobre isso, tá? E você, em breve, terá a sua resposta. Aguardarei tão somente a posição, o posicionamento da nossa querida secretária de Educação, Lajuci Donato. Não há tempo para mais nada neste módulo, amigos. Nós voltaremos já já, com outros informes para você que se liga no som da sua rádio Cidade 104 FM. São 6h36. Uma ótima noite para você.
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2: 6 horas e 38 minutos.
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0: Muito bem, minha gente, vamos lá. Nós já estamos de volta aqui na sua rádio Cidade 104 FM. Sintonize todos os dias. Da partir das 7 horas da manhã, tem o nosso Val Rodrigues, o Bocão, da nossa linda Guanambi. E à tarde, você já sabe, sempre a partir das 14 horas, nós temos a Cris Pelô, ela que chama na bota, não é assim? E de vez em quando fala, ai, B. Não tem um negócio desse? Não tem um negócio desse? Ela mandou um recado aqui ontem para uma pessoa, ela falou assim, ó, receba, mas receba sentado, porque, né?
1: Ai, dele. O Ciro, aí fora.
0: O Cirão, é show de bola. Bora. Meus queridos, outras matérias para nós colocarmos em evidência nesta tarde de uma quinta-feira, não é? Amanhã, o final de semana, mais uma vez, bate a nossa porta. Nós temos que trazer também informes da área policial, tá, queridos? Eu viro a chave, mas antes disso... Eu preciso falar dos nossos grandes apoiadores, né? Para que nós tenhamos a condição de tratar deles aqui no ar, não é? 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
1: Exatamente, Léo Dourado, em Guanambi, são 6 horas e 48 minutos. 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
0: Boa.
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0: Valeu, garoto! 6 horas e 49 minutos. Agora a gente vira a chave e traz informações da área policial para você que se liga no som da emissora. As mais relevantes das últimas 24 horas, porque, meus amigos, são muitas, tá? Uma moto, ela foi apreendida após o condutor ser flagrado realizando manobras perigosas no centro da nossa cidade. É isso mesmo. Uma moto, ela foi apreendida na noite da última quarta-feira, ontem, portanto, dia 27, após o condutor ser flagrado realizando direção perigosa no centro da cidade. De acordo com informações do 17º Batalhão de Polícia Militar, a ocorrência, ela foi registrada por volta das 10h15 da noite, às 22 horas e 15 minutos, durante rondas realizadas por uma guarnição na Avenida Guanabara. Os militares, eles visualizaram o motociclista conduzindo o veículo de maneira perigosa, realizando arrancadas bruscas logo à frente da viatura policial. Esse aí é o famoso mané. Viu a viatura, o Tobó. Ele viu a viatura e falou, aqui é comigo, aqui eu manjo, mano. Quando ele acelerou, meu amigo, ô, meu filho, você achou pra cabeça, porque a viatura parou, abordou O condutor foi identificado, foram adotadas ali as medidas administrativas cabíveis em razão daquela infração de trânsito, não é? E ainda conforme a ocorrência, a motocicleta foi removida para o pátio do Detran. É, amigos, onde permanecerá à disposição para os procedimentos legais. Conselho que eu dou para você, jovem, você que gosta de se amostrar, às vezes arrumou uma namoradinha, às vezes está empolgado porque colocou um dinheirinho no bolso, repense. Repense porque não vale a pena. Aí o cara vê uma viatura, logo uma viatura, não poderia ele fazer isso com nenhum veículo? Nenhum. Mas viu a viatura, resolveu dar de machão, né? Vou acelerar aqui, vou mostrar a viatura que eu sou bam bam bam. Encontrou, achou pra cabeça. Olha, ainda meus amigos, atenção, uma gestante ficou ferida após um acidente também aqui na cidade. Uma mulher de 40 anos ficou ferida após um acidente de trânsito que foi registrado na manhã de ontem no bairro Nova Esperança. A ocorrência ela foi registrada por volta das 9h20 da manhã, no cruzamento da rua José Irineu Sampaio com a rua João Antônio Nogueira. Esse bairro aqui, Quanambi hoje tem mais de 100 bairros, fora os loteamentos. O Nova Esperança ele está no fundo de Líria da Feijoada. No fundo de Líria da Feijoada nós temos ali o Nova Esperança, é um bairro enorme, que dá acesso inclusive à Estrada Velha de Mutans, onde temos ali o Castro e Cotrim e outros bairros, tá? A guarnição da Polícia Militar foi acionada pelo Centro Integrado de Comunicações para atender a ocorrência envolvendo uma moto no local. Lá, a equipe do Serviço de Atendimento Móvel de Urgência já realizava atendimento daquela vítima e, conforme relato colhido pelos policiais, a mulher conduzia a moto quando teria sido surpreendida por uma manobra irregular realizada por um veículo não identificado, ocasionando assim a colisão e a queda da condutora. A vítima apresentava escoriações e foi encaminhada ao Hospital Geral de Guanambi devido à condição de gestante para avaliação médica e acompanhamento especializado. Eu sei, amigos, eu vou para finalizar aqui, eu vou trazer um informe. Eu sei que algumas pessoas, às vezes doentes, gestantes, não tem aonde recorrer, pilota, né? Pô, eu tenho que trabalhar, vou pilotar, enfim. Mas não é bom a gestante pilotar. Não, Léo, mas eu não tenho outra forma, eu não tenho aqui um pai, meu marido tá trabalhando e tal. Dê um jeito, porque é muito arriscado. Numa queda dessa, você pode ter um problema grave na gestação, com o bebê e com você, né? É só um conselho que eu estou dando, eu não estou dizendo aqui que é fácil não, que eu sei que hoje as mulheres todas, independentes como são, vivem um novo tempo, mas a gestação, ela é um negócio muito sério. Seu Carlinhos é pai, eu sou pai, acompanhamos aí a condição de gestação. Andar de moto nesse período não é bom. Não é bom, tá? Mas que bom que essa moça está bem. Me sinto feliz que ela está bem, tá? A última de hoje, um adolescente foi apreendido durante uma operação policial em Sebastião Laranjeiras. Um adolescente, ele foi surpreendido na manhã da última quarta-feira, ontem, por uma operação da Polícia Civil realizada em Buqueirão. O cumprimento do mandado era contra o menor identificado pelas iniciais VRSM e ocorreu às 6 horas da manhã. Às 6 horas, a polícia bateu na porta dele. A ação foi conduzida pela polícia ou por policiais da 24ª Coordenadoria Regional de Polícia do Interior, a Corpim, no âmbito da Operação Elo Quebrado. Os mandados, eles foram todos expedidos pela vara criminal da comarca de Palmas de Monte Alto. Inicialmente foi cumprido um mandado de busca e apreensão contra este adolescente, investigado pela prática de ato infracional análogo a furto. O menor foi apreendido e permanece agora à disposição da justiça. E durante as diligências relacionadas a investigados por tráfico de drogas, os policiais apreenderam 42 papelotes vazios com resíduos de substância análoga à cocaína. Uma caixa contendo papéis de seda, 2 aparelhos celulares, além de 2 armas de fogo. Também foram encontrados 3 pedras de substância análoga ao crack, 1 porção de substância semelhante à maconha, 7 papelotes vazios com resíduos de cocaína, 2 recipientes contendo chumbo e 2 celulares. Um deles um iPhone 13 Pro Max e um outro um Samsung. A Polícia Civil apresentou todo o material na unidade policial para as medidas cabíveis. E ainda conforme a polícia, alguns dos alvos não conseguiram fugir. Aliás, desculpe, alguns dos alvos, eles conseguiram fugir quando perceberam que a polícia chegou e até o momento não foram localizados. A polícia agora segue, portanto, em busca destes outros homens. Crime não compensa e a nossa polícia vem dando baques consecutivos no mundo criminoso.
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0: Bora, ô meu Deus do céu. Minha gente, agora são 6h56. Queridos, eu preciso agradecer a presença do Matheus. Diariamente eu faço isso, né? Mas hoje duas figuras que estão conosco aqui. Exatamente. Me sinto feliz, de verdade, lisonjeado por ter tanta qualidade no estúdio de rádio hoje. De verdade, muita qualidade mesmo. Nogueira, seu Carlinhos, Matheus. Acredito que isso faz a diferença, né? Algumas pessoas, por vezes, acreditam que alguns nomes podem estar afastados e não fazem mais parte desse know-how, mas hoje, seu Carlinhos conseguiu provar o diferente. Abriu a boca por minutos aqui. Você pode cronometrar o tempo. Quantas foram as mensagens, quantas foram as pessoas, as recordações, isso é... Eu fico muito, muito feliz, né? Porque é de fundamental importância que aconteça mais vezes. Rádio é feito por quem entende, né? Por quem gosta, por quem respira rádio. É assim. Matheus, gratidão, querido.
1: É isso, Léo. Hoje, com a presença de duas figuras ilustres aqui, meio diferente, nosso querido Antônio Nogueira, nosso diretor aqui na Rádio Cidade, chefão. Assunto é só.
0: Ah, eu lembrei da. Rapaz. Vai, continua, conclua, por favor.
1: Ou se isso vaza, menino.
0: Conclua.
1: O meu querido pai aqui, o grande seu Carlinhos, presente. Boa. Aqui, figura ilustre no rádio. A gente já conhece o trabalho do meu pai, já sabe que ele representa no rádio de Guanambi. Não chego aos pés, não chego à unha do dedão do pé, porque o cara é realmente diferenciado.
0: Seu Carlinhos está ali, menos filho, menos.
3: É, Dourado. Desce da escada, que é perigoso cair.
1: Dourado, é isso, cara. Valeu, fechamos. Fechamos esta quinta-feira e amanhã estamos de volta das 4 da tarde às 7 da noite. Amanhã é sexta-feira.
0: Amanhã viu? É sexta, amanhã
1: dia
0: é o
1: de relaxar,
0: dia.
1: Descansar, tomar um banho.
0: Um fizz gelado.
1: Rapaz.
0: Seu Carlinhos, obrigado, meu irmão. Eu fico assim, é nostálgico ter você no rádio, dialogar contigo. Boas lembranças. Obrigado, velho.
4: Ô, Léo, o meu trabalho é meio pesado, sabe? Não tem muito espaço.
0: Polêmico.
4: Espaço. Falei, hoje eu vou na rádio matar a saudade.
0: Verdade.
4: Microfone, dos amigos. Agora, Léo, eu juro aqui para você, Nogueira, Léo, Matheus e os ouvintes. Eu queria morar num país que a verdade não doesse. Que a verdade, ela dói pra caramba.
0: Muito.
4: Eu queria morar num país que você falar a verdade não doer em alguém. Mas, infelizmente, nós estamos no Brasil, né?
0: E a verdade dói.
4: Leozão, é bom estar com você, Nogueira, Matheus.
3: Mesmo a verdade doendo, as pessoas acham que defender o indefensável e, além de tudo, acha que a mentira vale muito mais do que a verdade.
0: O que é terrível.
3: Eu faço alguns comentários de manhã aqui, eu percebo que algumas pessoas têm assim, do 100%, eu alcanço 3% de que fala que está certo. Mas aqueles que são políticos e que vivem de uma vivência política, da mentira, da fantasia política, acha que tudo está errado.
0: Verdade.
3: É o complicado, é isso. Essa é a diferença.
0: É isso, já dizia o Maquiavel.
3: Atrapalhei, seu Carlinhos, mas não. Eu gostei da frase.
0: Acrescentou, mas ele falou muito bem, você complementou bem.
4: Foi. Você.
0: Maquiavel já falava sobre
4: isso. Leozão, eu tomo café todos os dias, de segunda a sexta-feira, com Nogueira. Que eu gosto da o que Nogueira coloca no ar é gratificante para nós. Para nós que gosta da verdade, né? Um abraço a todos. Até a próxima.
0: Mister, valeu, querido.
3: Valeu, Léo.
0: Senhoras e senhores, na sequência nós teremos a Voz do Brasil. Ainda hoje, o querido Marcos Coimbra. Ainda hoje, Geraldo Ferreira. E muita coisa boa na emissora. Amanhã cedo, a Dalva, a rainha sertaneja, vem às 5 da manhã. E às 7, impreterivelmente às 7, ele, a maior audiência do rádio nas manhãs em Guanambi. Val Rodrigues. Forte abraço. Tchau, tchau e até lá. Valeu, meu Brasil. Cruzada, seja
5: minha. 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
1: Boa noite.
2: Boa noite para você que nos acompanha em todo o país.
1: Quinta-feira, 28 de maio de 2026.
2: Vamos ao destaque do dia: emprego.
1: Brasil tem o menor desemprego para o trimestre encerrado em abril desde 2012.
2: Em abril foram geradas mais de 85 mil novas vagas de trabalho formais. Luana Karen.
3: O Brasil encerrou abril com mais de 47 milhões e 800 mil empregos com carteira assinada.
1: E ainda, presidente Lula sanciona projeto que cria a Universidade Federal Indígena.
2: Será a primeira instituição de ensino superior do país voltada aos povos originários.
4: Aos poucos a gente vai ensinando o mundo a compreender que é possível, de forma civilizada, a gente garantindo a todos aqueles que habitam o planeta a ter os seus direitos.
1: Você vai ouvir também: combate ao crime organizado.
2: Nova operação avança na asfixia financeira e no fim das fraudes no setor de combustíveis.
1: Ação também impede que gasolina adulterada seja repassada aos consumidores.
2: Na apresentação da Voz do Brasil hoje, Mariana Jungmann e Luciano Seixas.
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2: O emprego no Brasil continua em crescimento.
1: No mês de abril, foram criados quase 86 mil postos de trabalho com carteira assinada.
2: E a taxa de desocupação no país é a menor desde 2012.
3: Em abril, a atendente Willy da Silva conseguiu uma posição em um restaurante no centro de Brasília. Ela estava desempregada há 6 meses e buscava uma oportunidade de trabalho que permitisse que ela tivesse mais tempo com os filhos.
5: Eu curto muito as crianças agora, né? Final de semana eu tô em casa com eles, é feriado, eu não trabalho. É uma coisa garantida, né? Eu tenho um emprego fechado. Com a carteira assinada e tudo, eu vou ter todos os meus direitos, um dia eu sair e tudo mais.
3: Assim como o Willy, milhares de brasileiros conseguiram um emprego no país este ano. Cenário captado pela Pesquisa Nacional por Amostra de Domicílios. De acordo com a PNAD Contínua, a taxa de desocupação no trimestre encerrado em abril foi de 5,8%, o menor nível da série histórica iniciada em 2012 para o período. No mesmo trimestre do ano passado, o percentual de pessoas procurando emprego no Brasil estava em 6,6%. A taxa de desocupação calculada pelo IBGE inclui apenas pessoas desempregadas que estão disponíveis para trabalhar e tentando encontrar uma posição. A coordenadora de pesquisa por amostra de domicílios do IBGE, Adriana Beringui, comentou o resultado.
6: O nível da ocupação segue em patamares elevados, né? Mostrando que a capacidade de geração de trabalho e renda no mercado brasileiro segue de forma sustentada.
3: Outro dado que mostra o bom momento por que passa o mercado de trabalho no Brasil é o Cadastro Geral de Empregados e Desempregados, o CAGED, que mede a quantidade de trabalhadores com carteira assinada. Segundo o CAGED, em abril, foram criados no país 85.888 empregos formais. 3 dos 5 grupos da atividade econômica monitorados tiveram saldo positivo: serviços, construção e indústria. Já entre as unidades da federação, 24 das 27 criaram empregos em abril, com destaque para São Paulo, Rio de Janeiro e Minas Gerais. O ministro do Trabalho e Emprego, Luiz Marinho, destacou que o país deve continuar gerando empregos formais.
7: O potencial da economia brasileira é de crescimento. Ele vai continuar crescendo, portanto, creio que nós teremos mais de 1 milhão de empregos gerados como possível esse ano.
3: De acordo com o CAGED, o Brasil encerrou abril com mais de 47 milhões e 800 mil empregos com carteira assinada. O salário médio de admissão em abril foi de R$ 2.386,56. Reportagem Luana Karen.
1: Em suas redes sociais, o presidente Lula destacou a aprovação na Câmara dos Deputados do fim da escala de trabalho 6x1, sem redução de salário.
2: Segundo ele, as 2 folgas semanais significam mais tempo para estudar, se divertir, cuidar da saúde e ver os filhos crescerem.
1: Hoje, o presidente comemorou a aprovação durante encontro com a presidente do Suriname e disse que é uma conquista da sociedade brasileira.
4: Quem sabe um dia a gente consiga fazer com que as pessoas trabalhem o suficiente para sobreviver, o suficiente para enriquecer a economia brasileira, mas o suficiente para que eles possam ser felizes no mundo do trabalho.
2: Durante o programa Bom Dia Ministro, produzido pela Empresa Brasil de Comunicação, Paulo Pereira, do empreendedorismo, da microempresa e da empresa de pequeno porte, comentou um impacto sobre as mulheres.
8: Vou pegar um exemplo, as trabalhadoras domésticas, né, que vão ser muito afetadas pela escala 6x1. Nós temos 1,5 milhão de trabalhadoras domésticas. A mulher trabalha 6 dias, chega em casa, vai fazer o quê? Trabalhar, cuidar dos filhos, cuidar da família. Então, o impacto sobre as mulheres, sobre os setores menos escolarizados, sobre os setores de menor renda é muito grande para que essas pessoas possam ter uma vida melhor, cuidar melhor das suas famílias e, como eu estava dizendo, estudar mais, empreender mais. É importante ressaltar isso, o impacto econômico vai ser bom para muitos segmentos. E aqueles segmentos que podem ter um impacto diferente, nós vamos cuidar, nós vamos achar soluções.
1: A proposta do fim da escala 6x1 segue agora para avaliação do Senado Federal.
2: Passo inédito para o futuro dos povos indígenas no Brasil.
1: O presidente Lula sancionou agora há pouco a lei que cria a Universidade Federal Indígena, a primeira do país.
2: Com sede em Brasília, a nova universidade terá camping em diferentes regiões e vai oferecer cursos de graduação e pós-graduação.
9: Prevista para entrar em atividade no próximo ano, a UNINDE, Universidade Federal Indígena, será destinada a valorizar os saberes dos povos originários e práticas ancestrais. O ministro dos Povos Indígenas, Eloy Terena, é formado em Direito e diz que a Universidade Federal é um sonho de lideranças indígenas visionárias. Ele relata que a iniciativa será o maior investimento na escolarização dos povos indígenas.
10: A universidade será composta por indígenas em seus quadros e irá retratar essa pluridiversidade étnica que é o nosso país.
9: A Universidade Federal Indígena atenderá inicialmente 2.800 estudantes. A sede será em Brasília, mas unidades descentralizadas serão construídas em outras regiões do Brasil de acordo com a demanda e concentração dos povos indígenas. O ensino será voltado para a formação nos níveis de graduação e pós-graduação. Os cursos terão ênfase em gestão ambiental e territorial, políticas públicas, sustentabilidade socioambiental, línguas indígenas, saúde, direito, agroecologia, engenharias e tecnologias e formação de professores. Para o presidente Lula, o Brasil não pode abrir mão dos saberes milenares dos indígenas.
4: Aos poucos a gente vai ensinando o mundo a compreender que é possível, de forma civilizada, a gente garantindo a todos aqueles que habitam o planeta a ter os seus direitos. E a gente não pode prescindir do conhecimento milenar que os povos indígenas acumularam ao longo de tanto tempo nesse país e no mundo. Cabe agora ao Estado brasileiro pegar o prédio, prepará-lo para que a gente possa, no menor prazo de tempo, fazer uma festa com os novos alunos que vão entrar.
9: A UNINDE vai contribuir para a formação de profissionais especializados em educação intercultural e garantir a preservação das 274 línguas faladas pelos 305 povos indígenas do Brasil. Reportagem Graziele Bezerra.
2: O presidente Lula recebeu hoje a presidente do Suriname, Jennifer Gerling Simons.
1: No encontro, os dois líderes assinaram acordos de cooperação e se comprometeram a estreitar laços entre os países.
11: Durante visita oficial, a presidente do Suriname, Jennifer Gerling Simons, chegou ao Brasil acompanhada de mais 5 ministros. Durante encontro com o presidente Lula, os líderes assinaram 13 acordos de cooperação em áreas como defesa, segurança pública, comércio, energia e proteção da Amazônia. O Suriname vive um momento de crescimento econômico após a descoberta de grandes reservas de petróleo e gás natural. Lula afirmou que o Brasil quer ampliar ainda mais o comércio bilateral, mesmo com um crescimento de 25% desde 2023, o presidente afirmou que ainda existe potencial para esse aumento.
4: Como vocês agora vão se transformar em grandes produtores de petróleo, a Petrobras pode trabalhar com vocês, aí a gente vai poder equilibrar a balança comercial, porque nós vamos importar um pouco de petróleo de vocês para compensar a nossa colaboração com o Suriname.
11: Na área ambiental, os dois países pretendem ampliar ações conjuntas de combate ao desmatamento e ao crime organizado na Amazônia, como afirmou o presidente Lula.
4: Estamos unindo esforços regionais no enfrentamento ao narcotráfico, ao tráfico de drogas, pessoas e armas de fogo. O novo acordo com a Polícia Federal vai ampliar nossa cooperação no combate a ilícitos transnacionais, com destaque aos crimes ambientais e de mineração.
11: Os governos também assinaram acordos para ampliar as conexões aéreas e marítimas entre os dois países e avançar no chamado Anel das Guianas, projeto de integração regional que liga o norte do Brasil aos países vizinhos da região amazônica. Reportagem Raquel Mariano.
2: Quase 60 mandados de busca e apreensão foram cumpridos hoje na Operação Fluxo Oculto.
1: A ação conjunta entre o governo do Brasil e estados tem como objetivo desmantelar fraudes e lavagem de dinheiro no setor de combustíveis.
12: Nesta nova fase da Operação Carbono Oculto, foram cumpridos 59 mandados de busca e apreensão em 5 estados: São Paulo, Paraná, Mato Grosso do Sul, Minas Gerais e Rio de Janeiro. A ação, batizada de Fluxo Oculto, contou com a participação de órgãos federais e estaduais. O alvo é um esquema criminoso no setor de combustíveis, envolvendo fraudes, sonegação e lavagem de dinheiro. As investigações identificaram 6 novas fintechs, empresas voltadas para serviços financeiros digitais, que na verdade operavam como bancos paralelos das organizações criminosas. O ministro da Fazenda, Dario Durigan, destacou a grande movimentação financeira das fintechs no esquema.
13: Uma movimentação total de 26 bilhões de reais em 6 fintechs nos últimos anos, o que acende o sinal de alerta dos órgãos de inteligência, que a gente espera avançar no combate ao crime organizado da maneira que importa, da maneira inteligente, que é fazendo asfixia financeira.
12: Em outra frente de atuação, os agentes cumpriram mandados contra empresas e pessoas que atuavam na adulteração de combustíveis. Somente com um esquema que utilizava nafta petroquímica, os prejuízos aos cofres públicos atingem a marca de 200 milhões de reais em 2 anos. De acordo com o diretor da Agência Nacional do Petróleo, Gás Natural e Biocombustíveis, Júlio Nishida, a operação vai impedir que milhões de litros de gasolina adulterada sejam repassados aos consumidores.
14: A Agência Nacional do Petróleo, em etapas anteriores, interditou e apreendeu pouco mais de 2,5 milhões de litros de gasolina adulterada com essa nafta, e com o trabalho de hoje a gente impede de outro quantitativo igualmente danoso chegar ao consumidor, chegar à sociedade, em fraudes que envolvem qualidade, dano ao consumidor, dano ao erário, lavagem de dinheiro e vários outros danos à sociedade.
12: Participam da Operação Fluxo Oculto 135 servidores da Receita Federal, além de dezenas de servidores dos órgãos parceiros. Com locução de Graziela Mendonça, reportagem Gabriela Noronha.
2: Em 2015, com o rompimento da barragem do Fundão em Mariana, Minas Gerais, despejou-se resíduos tóxicos e lama no Rio Doce, contaminando a água em Minas Gerais e no Espírito Santo.
1: Desde então, a água do rio vem sendo monitorada. Inicialmente, esse trabalho era feito pela Fundação Renova, que foi extinta em 2024.
2: Agora, com o novo acordo do Rio Doce, o monitoramento passa a ser feito pela FUNASA, a Fundação Nacional de Saúde, ligada ao Ministério da Saúde.
1: Esse mês, a FUNASA começou a segunda etapa de verificação e testagem da qualidade da água em 173 pontos dos dois estados.
2: Mais cedo, nós conversamos com Lenildo Moraes, presidente da Fundação, sobre esse trabalho e também sobre a segurança hídrica proporcionada pelo programa Cisternas, na região do semiárido brasileiro. Acompanhe.
1: Presidente presidente Lenildo Moraes, um prazer ter o senhor com a gente aqui na Voz do Brasil. Vamos começar falando do trabalho que a FUNASA vem desempenhando no monitoramento da qualidade da água do Rio Doce. Isso é necessário ainda por causa das consequências do rompimento da barragem do Fundão em Minas Gerais em 2015. Como é que é feito e onde é feito esse monitoramento?
15: Boa noite a todos os ouvintes da Voz do Brasil. Boa noite, Mariana. Boa noite, Luciano Seixas. Olha, a Operação FUNASA presente no Rio Doce começou com três frentes simultâneas, né? De monitoramento da qualidade da água em 32 municípios de Minas Gerais e do Espírito Santo. A operação começou com 173 pontos de monitoramento ao longo da bacia do Rio Doce. É importante dizer que a primeira frente foi no município de Mariana e no Vale do Aço. A segunda percorreu cidades do meio do Rio Doce e da divisa entre Minas Gerais e Espírito Santo, incluindo Governador Valadares, Conselheiro Pena, Resplendor e Aimorés. E a terceira e última frente foi nos municípios capixabas, lá no Espírito Santo, com coletas em Aracruz, Linhares, Colatina, São Mateus, Conceição da Barra e Marilândia. A FUNASA disponibilizou a nossa equipe, né? Três unidades móveis, junto com as equipes, para coleta da qualidade, né? Identificar a qualidade da água, além de carros, apoio de equipes técnicas especializadas. Os laboratórios móveis permitiram a realização de análises físicas e químicas e microbiológicas, né? Isso foi importante, porque a partir daí nós podemos identificar a real qualidade, né? E necessidade de futuras ações que a gente precisa fazer a partir dessas análises.
2: Presidente, quando é que os resultados desse monitoramento serão divulgados, especialmente para as comunidades atingidas pela contaminação lá de 2015?
15: As análises já estão em fase final de análise, né? Devemos entregar nos próximos dias. Mais tardar a próxima semana, nós já estaremos com todos esses dados monitorados para que a gente possa apresentar para toda a sociedade.
1: E esse monitoramento, ele vai ser permanente, presidente? Como é que vai ser a periodicidade desse acompanhamento?
15: Vai ser permanente. Nós já temos um acordo de cooperação técnica assinado com a AGESUS, que é a Agência Brasileira de Apoio à Gestão do SUS, e ele vai permitir que o governo, através da FUNASA, Fundação Nacional de Saúde, através de seus técnicos, possa fazer esse monitoramento de forma permanente.
2: Existe um outro trabalho desempenhado também pela FUNASA em relação à segurança hídrica, que é o programa Cisternas. Como é que ele atua para garantir água para as famílias de regiões secas ou semiáridas?
15: A iniciativa permite acesso regular à água potável para consumo humano por meio da captação e armazenamento da água da chuva. É importante que as populações do semiárido que estão nos escutando já sabem como funciona. Então, na realidade, nós, na prática, o programa ele funciona como uma instalação de reservatórios, né? Os reservatórios têm capacidade de 16 mil litros conectados aos telhados das residências, né? Então, nos períodos das chuvas, a água é captada, filtrada e armazenada para ser utilizada nos meses de estiagem.
1: O presidente, quantas famílias já são atendidas pelo programa atualmente? Há previsão dele ser ampliado?
15: Olha, nós estamos atendendo agora 20.976 famílias, quase 21 mil famílias. E a ideia é que a gente faça essa ampliação ainda, tá certo? Os estados beneficiados nessa primeira etapa são Bahia, Ceará, Minas Gerais, Paraíba, Pernambuco, Piauí, Rio Grande do Norte e Sergipe, né? Os investimentos chegam a 250 milhões de reais.
2: E quais são os critérios de seleção das famílias atendidas pelo programa de cisternas?
15: Olha, boa pergunta, Luciano. Olha, o edital estabelece alguns critérios obrigatórios para participação. Por exemplo, as famílias precisam viver em comunidades rurais do semiárido, não ter acesso regular à água potável por rede de abastecimento e não ter sido atendido por programas de cisternas. Além, é claro, das residências ter as condições mínimas para instalação do equipamento. Telhado adequado, a captação da água e da chuva, é importante que se tenha espaço suficiente no meio do terreno, né, para poder ter essas condições técnicas necessárias. Outro dado importante é que os critérios são situação de vulnerabilidade social, a pessoa tem que estar inscrita no CAD único. As famílias chefiadas por mulheres têm prioridades. A presença de pessoas com deficiência também. Se é um deficiente na família, um deficiente físico, no núcleo familiar, tem prioridade também. E, obviamente, e um dado muito importante, que está se dando como prioridade também as populações de comunidades quilombolas.
1: Agora, presidente, as famílias que tiverem interesse em receber esses equipamentos, elas devem fazer o quê? Procurar a prefeitura, a FUNASA diretamente, preencher um cadastro? Como é que funciona?
15: Olha, essas 20.976 cisternas já foram feitas a partir de um critério já estabelecido pela FUNASA. A prefeitura fez o levantamento inicial e encaminhou a superintendência, né, da FUNASA, e as pessoas agora devem procurar a prefeitura para poder saber quais os locais. A prefeitura previamente já tem todas as comunidades que vão ser beneficiadas, e nós da FUNASA também. Nós vamos divulgar todas as comunidades que foram pré-selecionadas pelas prefeituras.
2: Muito bem, nós conversamos com o presidente da FUNASA, a Fundação Nacional de Saúde, Lenildo Moraes. Muito obrigado por sua entrevista aqui, a Voz do Brasil.
15: Obrigado, Mariana. Obrigado, Luciano. Boa noite a todos os ouvintes da Voz do Brasil.
1: O Ministério da Previdência Social e o INSS realizam nesse fim de semana um grande mutirão para atendimentos em diversas regiões do país.
2: São mais de 59 mil vagas destinadas a perícias médicas e avaliações sociais do INSS. As etapas obrigatórias para concessão de benefícios previdenciários e assistenciais.
1: O secretário de Regime Geral de Previdência Social, Benedito Brunca, disse que o tempo de espera vem caindo e destacou a importância do agendamento.
16: No Brasil, o tempo médio de espera no mês de abril estava em 40 dias. Na parcial que tiramos esta semana, esse tempo médio já caiu para 30 dias, o que é uma evolução de 10 dias. É importante que as pessoas que estão aguardando os atendimentos possam entrar em contato ou com o 135 ou no próprio aplicativo do meu INSS para poder fazer a confirmação e antecipar seu atendimento, porque isso vai abreviar o tempo da decisão do seu benefício.
2: Hoje, dia 28 de maio, é comemorado o Dia Internacional da Dignidade Menstrual.
1: No Brasil, dados do IBGE indicam que 15% das adolescentes deixaram de ir ao menos um dia na escola por falta de absorvente.
2: Para tentar mudar essa realidade, o governo do Brasil promove o Programa de Proteção e Promoção da Saúde Menstrual.
1: Em 2 anos, mais de 3 milhões de pessoas foram beneficiadas com itens de higiene e ações educativas.
17: A mineira Mariana Soares conta que menstruou pela primeira vez aos 13 anos de idade e desde então sintomas como fortes dores e enjoo são comuns para ela. Hoje, aos 22 anos, ela luta para que mais mulheres possam falar sobre saúde menstrual.
18: Eu sei que tem muitas vozes de meninas que sofrem como eu, mas não têm a oportunidade de às vezes saber que ela pode viver melhor. Isso é um direito nosso.
17: Combater preconceitos e tabus é um dos objetivos do festival Alana Ideia Fest 2026, para tratar sobre dignidade menstrual e proteção de meninas e adolescentes, como explica a diretora executiva do Alana, Flávia Dória.
19: 6 entre cada 10 meninas têm a rotina escolar abalada por essas dores menstruais, e 4 em cada 10 meninas chegam a faltar na escola pelo menos uma vez por mês por causa dessas dores, que muitas vezes são incapacitantes. A gente precisa falar sobre isso.
17: A programação faz parte das ações do Dia Internacional da Dignidade Menstrual, comemorado nesta quinta-feira. Desde 2023, o governo do Brasil distribui de forma gratuita absorventes por meio do Programa de Proteção e Promoção da Saúde Menstrual. Em 2 anos, mais de 500 milhões de unidades já foram distribuídas, de acordo com a Coordenadora Geral de Atenção à Saúde das Mulheres do Ministério da Saúde, Mariana Seabra, além do fornecimento de produtos, ações educativas.
20: O programa tem um eixo de dispensação desses absorventes, né? Através do programa Farmácia Popular. E hoje é possível retirar essas autorizações para os beneficiários que são inscritas no Cade Único através do aplicativo Meu SUS Digital. A segunda forma é através do programa Pé de Meia, e a terceira terceira forma é justamente na unidade básica de saúde, onde além da autorização, ela vai poder também ter todo o leque de informações.
17: Lembrando que o absorvente é distribuído de forma gratuita e o benefício é destinado a pessoas com idade entre 10 e 49 anos, inscritas no CadÚnico e com renda mensal de até R$ 218,00, estudantes da rede pública de baixa renda e pessoas em situação de rua. Reportagem Gabriela Noronha.
2: Amanhã é o último dia para fazer a declaração do imposto de renda.
1: A Receita Federal já recebeu mais de 37 milhões de declarações e a expectativa é chegar a 44 milhões de documentos.
2: Quem entregar fora do prazo estará sujeito à multa.
1: E essas foram as notícias do Governo do Brasil.
2: Uma realização da Secretaria de Comunicação Social da Presidência da República.
1: Com produção da empresa Brasil de Comunicação.
2: Fique agora com as notícias do Poder Judiciário e do Congresso Nacional. Boa noite.
1: Boa noite para você e até amanhã.

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2: STF homologa acordo para viabilizar operação de crédito ao BRB.
3: STJ define que qualificadora de violência de gênero também se aplica a agressões contra a mulher em relação homoafetiva.
2: Semana na conciliação. Trabalhadores de empresa de tratamento de água e saneamento de Campinas fecham um acordo de mais de 7 milhões de reais.
3: Boa noite, eu sou Marcela Luiza.
2: E eu sou Walter Lima.
3: O Supremo Tribunal Federal homologou nesta quinta-feira um acordo entre a União, o Governo do Distrito Federal, o Banco Central e o Banco de Brasília para viabilizar uma operação de crédito destinada ao reforço financeiro do BRB.
2: A decisão foi tomada durante a audiência de conciliação conduzida pelo ministro Luiz Fux. Marcelo Della Libera.
4: O acordo permite que o Distrito Federal contrate um empréstimo junto ao Fundo Garantidor de Crédito para capitalizar o banco. A operação terá garantia de um sindicato de bancos e contragarantia vinculada às verbas do Fundo de Participação dos Estados e do Distrito Federal e do Fundo de Participação dos Municípios.
3: O Comitê Nacional de Inteligência Artificial no Judiciário aprovou duas medidas para ampliar a segurança da inteligência artificial usada pela Justiça.
2: Coordenada pelo Conselho Nacional de Justiça, a manifestação técnica validou os riscos de inserção de comandos escondidos em documentos processuais e instituiu um Programa Nacional de Segurança para capacitação e com suporte e prevenção de riscos.
3: A manifestação técnica é a primeira medida nacional de orientação sobre o tema e deve ser submetida ao plenário do Conselho.
2: As medidas fazem parte das prioridades definidas pela gestão 2025-2027, coordenada pelo presidente do CNJ e do STF, ministro Edson Fachin.
3: Qualificadora de lesão corporal praticada contra a mulher pela condição do sexo feminino também se aplica em relação homoafetiva entre mulheres.
2: Essa é a conclusão do STJ. Fátima Uchoa.
5: Uma mulher foi acusada de insultar e agredir fisicamente a ex-companheira por ciúmes. O Ministério Público ofereceu denúncia por lesão corporal qualificada, considerando que a agressão foi cometida contra a mulher pela condição do sexo feminino e no âmbito doméstico. A Justiça de Santa Catarina condenou a acusada só pelo crime de lesão corporal em contexto doméstico. Já a sexta turma do STJ deu provimento ao recurso especial do MP. Segundo o ministro relator Rogério Schietti Cruz, basta o vínculo doméstico familiar ou de afetividade e a condição de mulher da vítima para aplicação do sistema protetivo, sendo presumidas a vulnerabilidade e, consequentemente, a motivação de gênero.
3: Trabalhadores de empresa de tratamento de água e saneamento de Campinas fecham acordo de mais de 7 milhões de reais.
2: A conciliação foi fechada durante a Semana Nacional da Conciliação Trabalhista. Rafael Oliveira.
6: O acordo encerra uma ação coletiva de 2018 sobre gratificação paga a motoristas da Sanasa, empresa de economia mista de tratamento de água e saneamento de Campinas. 54 trabalhadores vão receber mais de 7 milhões de reais em valores líquidos. O acordo também prevê o recolhimento de 600 mil reais em FGTS e 2 milhões de reais em encargos previdenciários para a União. As negociações vinham sendo realizadas desde o início do ano.
3: Justiça recebe denúncia contra organização criminosa internacional por garimpo ilegal em Roraima.
2: Na ação, o MPF pede a condenação dos 6 integrantes do grupo e fixação de, no mínimo, 200 mil reais em multa por danos morais coletivos. Vanessa Pereira.
7: Segundo a denúncia, o grupo negociava ouro e diamantes extraídos ilegalmente no Brasil e no exterior, usando contatos e negociações no Peru para comercializar os minerais sem autorização. As investigações apontam investimentos de 350 mil reais na compra de ouro e negociações de pedras avaliadas em mais de 100 mil dólares. O MPF pede a condenação dos 6 acusados por exploração ilegal de recursos minerais da União, organização criminosa criminosa transnacional, contrabando e lavagem de dinheiro, além de multa mínima de R$200 mil por danos coletivos e sociais.
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3: Uma boa noite.
2: E até amanhã.
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0: sou Paula Groba.
1: E eu sou Ricardo Nakaoka.
0: E estes são os destaques de hoje do Jornal do Senado, que começa agora.
1: Senado aprova retomada de benefícios fiscais para o terceiro setor e isenção de IPI para pessoas com deficiência.
0: Escala 6-1, Senado vai analisar proposta aprovada pela Câmara.
1: Segue para sanção presidencial política nacional para estudantes com superdotação.
0: Boa noite.
1: Boa noite.
0: Hospitais filantrópicos, entidades assistenciais e organizações sociais podem voltar a ter acesso a benefícios tributários suspensos nos últimos anos. O Senado aprovou um projeto que retoma incentivos fiscais para instituições do terceiro setor e também garante a isenção do IPI na compra de veículos por pessoas com deficiência.
1: A proposta segue agora para análise da Câmara dos Deputados. Mais informações com o repórter Alexandre Campos.
2: Os benefícios referentes ao imposto sobre a renda das pessoas jurídicas, contribuição social sobre o lucro líquido e COFINS, atualmente assegurados por uma lei complementar apenas às organizações da sociedade civil de interesse público e organizações sociais, vão se estender também a todas as entidades do terceiro setor, como afirmou a relatora do projeto, senadora professora Dorinha Seabra, do União do Tocantins.
3: Infelizmente, no formato que está hoje, a PAIS e outras instituições já consolidadas na área social perderiam esse benefício.
2: O texto aprovado ainda reverteu outras reduções de benefícios. Um incentivo que passará a valer se a proposta virar lei será o referente à doação ou destinação para patrocínio de parte do imposto de renda devido por empresas para projetos esportivos, culturais e sociais, como os voltados para crianças, adolescentes e idosos. Também foi retomada a isenção total de IPI na compra de veículos por pessoas com deficiência.
0: E os municípios com pendência fiscal já estão autorizados a receber recursos de emendas parlamentares. A publicação que garante essa mudança já saiu no Diário Oficial.
1: Esse e outros dispositivos tinham sido vetados pelo presidente Lula, mas o veto foi derrubado pelo Congresso. Repórter Marcela Diniz.
4: Com a promulgação de 4 dispositivos da Lei de Diretrizes Orçamentárias de 2026, que tiveram veto presidencial derrubado pelo Congresso, ficam permitidas doações de bens e valores no chamado defesa eleitoral, que começa 3 meses antes e vai até o final das eleições. Outro dispositivo autoriza municípios de até 65 mil habitantes que tenham pendências fiscais a celebrar convênios com o governo federal, receber recursos de programas e ter acesso a emendas parlamentares. Na sessão que derrubou o veto, o presidente do Congresso, senador Davi Alcolumbre, assinalou que essas demandas fizeram parte da marcha dos prefeitos a Brasília.
5: São estradas, são rodovias, são escolas, são unidades de saúde, são creches, são praças, enfim, são obras muito relevantes para os municípios brasileiros.
4: As outras 2 regras reinseridas na LDO autorizam o uso de recursos da Lei Orçamentária Anual em despesas que estão fora da competência da União e são relativas à malha hidroviária brasileira e à construção e manutenção de rodovias estaduais e municipais destinadas à integração de modais de transporte ou ao escoamento produtivo.
0: Você sabe o que é ludopatia?
1: Ludopatia é o vício em jogos de azar. Essa compulsão provoca perda de controle, endividamento e impactos graves na vida familiar.

0: plataforma de autoexclusão para acesso a sites de apostas. O sistema do Ministério da Fazenda traz a possibilidade do bloqueio voluntário em todas as bets legalizadas no Brasil. De acordo com o Ministério, do total de cadastrados, 207 mil usuários apontaram a perda de controle sobre o jogo e os impactos na saúde mental como principais motivos para a autoexclusão. O vício em jogos de azar, conhecido como ludopatia, atinge milhares de brasileiros, como alerta o senador Humberto Costa, do PT de Pernambuco.
1: Dados da Organização Mundial da Saúde apontam que a taxa de dependência em jogos de azar pode variar de 1% a 3% da população adulta. Se aplicarmos essa proporção ao Brasil, estamos falando de até 4 milhões de brasileiros já em situação clínica de vício.
0: Caso você deseje bloquear o seu próprio acesso aos sites e sistemas regularizados de apostas no Brasil, basta acessar autoexclusãoapostas.fazenda.gov.br. Lembrando que o exclusão é sem o tio. Você deve ter uma conta gov.br para fazer a solicitação e seu CPF será bloqueado em todas as casas de apostas.
2: Secas mais severas, chuvas intensas e eventos climáticos extremos podem marcar os próximos meses no Brasil com o fortalecimento do fenômeno El Niño.
3: Diante do risco de impactos na agricultura, no abastecimento de água e até no aumento de desastres naturais, o Senado reuniu hoje no plenário autoridades e especialistas para discutir medidas de prevenção e preparação. Os detalhes com o repórter Márcio Maturana.
4: O climatologista Carlos Nobre alertou que para este ano se espera uma intensidade maior.
5: Agora, maio, junho, julho, já temos 92% de probabilidade de começar um El Niño e outubro, novembro e dezembro desse ano, a probabilidade é 98% desse El Niño ser forte ou muito forte. Então, nós temos que nos preparar muito.
4: O senador Hamilton Mourão, do Republicanos do Rio Grande do Sul, disse que é preciso aprimorar o Plano Nacional de Proteção e Defesa Civil de 2012, tornando obrigatórias simulações anuais nos municípios.
6: Se não treinar, nós não vamos conseguir executar na hora que a catástrofe acontecer.
4: O senador Hermes Klan, do PL de Santa Catarina, acredita que o trabalho do Senado para fortalecer o planejamento dos municípios em áreas de risco é fundamental, mas não é suficiente.
7: Muitos municípios brasileiros, especialmente os menores, não têm estrutura técnica, equipe permanente ou capacidade de acessar recursos federais com rapidez. O município sofre a tragédia, mas o sistema público só chega depois da água baixar. Enquanto isso, seguimos repetindo o ciclo: desastre, reconstrução, novo desastre.
4: A sessão de debates foi pedida por todos os líderes partidários, com primeira assinatura de Esperidião Amin, do PP de Santa Catarina.
2: E a proposta que acaba com a escala 6x1 foi aprovada na Câmara dos Deputados na noite de ontem. O próximo passo agora é a análise dessa PEC pelo Senado.
3: Senadores, no entanto, divergem sobre a PEC, que garante aos trabalhadores 2 dias de descanso semanal remunerado. A proposta divide opiniões entre parlamentares e setores da economia. O repórter Douglas Castilho tem mais informações.
8: Uma das vozes contrárias à redução da escala 6x1 para de 5x2 foi o senador Oriovisto Guimarães, do PSDB do Paraná. Segundo ele, trata-se de uma medida demagógica.
9: O Brasil já tem o maior Bolsa Família de toda a história, já tem auxílio gás, já tem benefício de prestação continuada, não tem cabimento, não houve aumento de produtividade, não houve investimento em máquinas.
8: Mas o senador Irajá, do PSD do Tocantins, destacou que a nova jornada é uma tendência internacional fruto justamente da modernização tecnológica.
10: Se a tecnologia já flexibilizou a jornada de 40 horas para os setores corporativos de tecnologia, é um contrassenso condenar o trabalho do comércio a um modelo rígido de aprisionamento de 6 dias por semana.
8: O senador Hamilton Mourão, do Republicanos do Rio Grande do Sul, considera a medida uma intervenção indevida do Estado.
11: Então, se eu vou trabalhar 1 dia, 2 dias, 3 dias, 4 dias, 5 dias, 6 dias, 7 dias, é uma decisão minha numa negociação com aquele que está me contratando.
8: O senador Rogério Marinho, do PL do Rio Grande do Norte, concorda com a livre escolha e apresentou uma nova PEC que será analisada pelo Senado em conjunto com o fim da escala 6x1. A proposta prevê a negociação entre trabalhador e patrão quanto à quantidade de horas trabalhadas e o pagamento proporcional às

0: metas efetivamente cumpridas.
1: Com edição de Paula Groba e trabalhos técnicos de João Lira, o Jornal do Senado fica por aqui. Acompanhe agora as notícias da Câmara dos Deputados. Boa noite.
2: Boa noite e até amanhã.
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4: Parlamentares reduzem a jornada de trabalho semanal para 40 horas.
5: Proposta votada estende imunidade tributária de entidades religiosas.
4: Plenário amplia incentivos para a indústria brasileira de fertilizantes.
5: Cobertura de mais doenças com teste do pezinho avança na Câmara.
4: Boa noite. A Câmara examina projeto que organiza a ampliação do número de doenças que poderão ser detectadas pelo teste do pezinho. Vamos ouvir a reportagem de Maria Neves.
6: A Comissão de Saúde da Câmara dos Deputados aprovou o projeto que estabelece os prazos para ampliação dos problemas de saúde incluídos no teste do pezinho. Uma lei de 2021 lista 13 doenças a serem detectadas no exame. A legislação determina ainda que o Programa Nacional de Triagem deve ampliar a testagem em 5 etapas, mas não estabelece a data para início de cada fase. Hoje, o Sistema Único de Saúde testa os recém-nascidos apenas para 7 condições previstas na primeira fase, que inclui hipotiroidismo, toxoplasmose e hiperplasia adrenal. Pelo texto aprovado, a segunda etapa de ampliação do teste do pezinho, que inclui a detecção de doenças raras genéticas e metabólicas, deverá estar em vigor até 2027. As demais etapas deverão ser implantadas a cada 2 anos depois de concluída a segunda fase. A relatora, a deputada Rosângela Moro, de São Paulo, ressalta que a triagem neonatal é uma das formas mais eficazes de prevenção em saúde infantil. Ela lembra que a detecção precoce de enfermidades permite intervenções terapêuticas antes da manifestação de sintomas.
7: A triagem, ela faz o diagnóstico de doenças antes mesmo delas se manifestarem. É extremamente importante que as mães exijam, levem os seus neonatos para fazer a triagem neonatal. Quanto antes diagnosticado, você trata, até impede o desenvolvimento da doença. Um dos exames, por exemplo, ele impede o retardo mental das crianças se for diagnosticado e tratado dentro do devido prazo.
6: Ao apresentar o projeto, o deputado Eduardo da Fonte, do PP de Pernambuco, afirmou que as doenças raras atingem cerca de 13 milhões de pessoas no Brasil. Segundo o parlamentar, 75% dos acometidos por essas enfermidades são crianças e 30% delas morrem antes dos 5 anos de idade. Na opinião do deputado, ainda que as doenças raras não tenham cura, a detecção precoce é importante porque permite o tratamento adequado que reduz as complicações e o risco de morte. A proposta que estabelece datas para ampliação do teste do pezinho ainda será analisada pelas comissões de Finanças e Tributação e de Constituição e Justiça. Da Rádio Câmara de Brasília, Maria Neves.
3: Saúde.
5: Hugo Leal, do PSD do Rio de Janeiro, critica o entendimento da Justiça Federal, que, segundo ele, pode dificultar a avaliação de pessoas com autismo leve e restringir o reconhecimento de direitos. Para ele, a medida contraria avanços aprovados na proteção às pessoas com deficiência.
4: O deputado também manifesta preocupação com possíveis impactos no acesso a benefícios sociais por famílias atípicas. Hugo Leal informa ainda que solicitou audiência pública para discutir os efeitos da medida e cobrar esclarecimentos sobre o tema.
3: Direitos humanos.
5: Em defesa do Bolsa Família, Benedita da Silva, do PT do Rio de Janeiro, afirma que o programa é um instrumento de dignidade e combate à fome. Segundo a deputada, a maioria dos beneficiários conseguiu deixar o auxílio ao longo dos anos por meio da inserção no mercado de trabalho.
4: Benedita da Silva também aponta contradição em setores da elite que criticam investimentos sociais à população mais pobre, mas silenciam diante de subsídios e isenções concedidos a grandes empresas. Ela ressalta que as políticas de transferência de renda foram fundamentais para retirar o Brasil do mapa da fome.
3: Economia.
5: Câmara estende imunidade tributária das igrejas para a compra de bens e serviços destinados ao funcionamento das entidades. O repórter Marcelo Larcher tem as informações.
8: O plenário da Câmara aprovou proposta de emenda à Constituição que amplia a imunidade tributária das igrejas de qualquer culto para alcançar também a compra de bens e serviços necessários ao funcionamento das entidades religiosas. Imunidade tributária é quando o governo fica proibido de cobrar um imposto. A imunidade sobre patrimônio e renda já está assegurada às igrejas por diversas leis. A proposta aprovada deixa claro na Constituição que a imunidade tributária vai valer também para a aquisição de bens ou serviços necessários para a implantação, manutenção e funcionamento das entidades religiosas e templos de qualquer culto. A imunidade é estendida ainda para as creches, comunidades terapêuticas, mosteiros, seminários, conventos, serviços de acolhimento institucional, atividades sociais e assistenciais e demais atividades sem fins lucrativos. As condições e critérios de habilitação terão de ser definidas por lei complementar que ainda vai ser aprovada. Relator da proposta, o deputado doutor Fernando Máximo, do PL de Rondônia, diz que a proposta dá mais segurança jurídica para a imunidade já prevista na Constituição. Deputados da base do governo disseram que a proposta amplia um privilégio e permite que entidades ligadas à igreja sejam também beneficiadas por uma renúncia fiscal que será paga pelos demais contribuintes. Foi o que disse o deputado Pedro Czai, de Santa Catarina, líder do PT.
9: Três leis e a Constituição deixa claro o apoio, a isenção tributária, a imunidade. Agora o que se quer é extrapolar por várias modalidades de imunidade tributária, como alguém dá uma palestra, ganha 200 mil, alguém compra um avião de 20 milhões, porque vai ser para atividade religiosa.
8: O autor da proposta, deputado Marcelo Crivella, do Republicanos do Rio de Janeiro, diz que a imunidade prevista na Constituição para as igrejas não existe na prática.
10: É só isso que nós queremos, que a imunidade prevista na Constituição aconteça na prática. Eu já paguei imposto sobre tudo, o dinheiro que eu dou para a igreja não é para pagar imposto de novo. E outra coisa, se comprar um avião, um helicóptero, o senhor acha que a Receita Federal vai devolver isso?
8: A proposta de emenda à Constituição que amplia a imunidade tributária das igrejas de qualquer culto seguiu para análise do Senado. Da Rádio Câmara de Brasília, com informações de Daniele Lessa e Antônio Vital, Marcelo Larcher.
3: Justiça.
4: Para Rogério Correia, do PT de Minas Gerais, o suposto uso de fundos de previdência estaduais, como Rio Previdência, em instituições privadas, levanta suspeitas de favorecimento político. Ele alega que as denúncias sobre o Banco Master revelam uma relação que envolve integrantes da oposição.
5: Rogério Correia cobra a responsabilização de todos os envolvidos no caso e exalta a atuação das instituições de controle e do judiciário. O deputado espera que as investigações alcancem todos que desviaram os recursos de aposentadoria.
4: Marcon, do PT Gaúcho, denunciou supostos esquemas ligados ao Banco Master. Ele alega que o senador Flávio Bolsonaro teria visitado o banqueiro Daniel Vorcaro em busca de repasses para despesas do ex-deputado Eduardo Bolsonaro nos Estados Unidos e formação de Caixa 2 para campanhas eleitorais.
5: Marcon exigiu também explicações do presidente nacional do PL, Valdemar da Costa Neto, e da liderança da legenda no Rio Grande do Sul sobre as graves acusações de desvios e benefícios financeiros ilícitos.
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4: Votação. A Câmara aprovou um projeto que cria incentivos para a indústria nacional de fertilizantes. A repórter Daniela Lessa explica que a intenção é tornar o Brasil menos dependente do mercado externo.
6: O plenário da Câmara aprovou o projeto que prevê diversos benefícios tributários, ou seja, descontos no pagamento de impostos para estimular a produção de fertilizantes no Brasil. O projeto cria o Programa de Desenvolvimento da Indústria de Fertilizantes, o Profert, que concede até 10 bilhões de reais em subsídios em 5 anos para fábricas de fertilizantes.
11: Hoje o Brasil importa mais da metade dos fertilizantes e fosfatos utilizados na agricultura, principalmente de países como a Rússia, a China e os Estados Unidos. A proposta, já aprovada pelo Senado, está baseada em renúncia de receitas, ou seja, o governo deixa de cobrar impostos para estimular o setor. O texto final, apresentado pelo relator, deputado Júnior Ferrari, do PSD do Pará, limita essas desonerações em R$2 bilhões por ano e fixa prazo máximo de 5 anos para os benefícios. O projeto beneficia empresas com projetos aprovados pelo Ministério da Agricultura. Além disso, obriga a mistura obrigatória de fertilizantes nacionais no produto consumido e comercializado no país, começando com 2% ano que vem e chegando a 30% em 10 anos. O argumento é que o Brasil precisa ficar menos dependente do mercado externo. As medidas foram criticadas pelo deputado Gilson Marques, do Novo, de Santa Catarina.
12: Ele trocou a antiga forma de lidar com o problema, que era a desoneração tributária de IPI, COFINS, e ele abandonou essa forma de incentivo para ter uma outra forma de incentivo, que na verdade é uma reserva de mercado, ou seja, beneficiar poucos indicados. E além disso, ele se apoia em pilares que nós não concordamos, por exemplo, a mistura obrigatória de fertilizantes nacionais. Isso não faz sentido nenhum.
11: A proposta também permite que o governo federal crie linhas de financiamento a projetos de produção, pesquisa e infraestrutura, o que ficará a cargo do BNDES. De acordo com o relator Júnior Ferrari, a dependência de fertilizantes de outros países deixa o país vulnerável.
13: Esse projeto, ele é de suma importância, porque o Brasil, ele é um dos maiores produtores de alimentos do mundo e hoje importamos cerca de 85 a 90% dos fertilizantes. Então corremos o risco de falta de alimento no Brasil e no mundo. Daí a importância desse projeto, porque é uma questão econômica, mas muito mais e principalmente é uma questão de segurança alimentar.
11: Como foi alterado pela Câmara, o projeto que cria o Programa de Desenvolvimento da Indústria de Fertilizantes, com benefícios tributários para aumentar a produção nacional, voltou para análise do Senado. Da Rádio Câmara de Brasília, com informações de Antônio Vital, Daniele Lessa.
14: Agricultura.
5: Emidinho Madeira, do PL de Minas Gerais, denunciou o desvio de 850 milhões do Fundo de Defesa da Economia Cafeeira, principal aporte do governo federal ao setor. O parlamentar afirma que os recursos devem ser utilizados exclusivamente no fortalecimento da produção.
15: Emidinho Madeira cobrou ainda a redução imediata das taxas de juros do Funcafé para aliviar os custos dos produtores que enfrentam instabilidade de preços e sequelas de anos de seca, especialmente no estado mineiro.
14: Turismo.
5: Bacelar do PV celebra o desempenho da Bahia na atração de turistas internacionais e atribui o avanço do setor, entre outras coisas, à ampliação da conectividade aérea. O deputado também faz críticas à condução da política de turismo durante a gestão anterior.
15: Bacelar lembra ainda que o aumento da chegada de visitantes estrangeiros e a relevância econômica da atividade têm impulsionado a expansão do setor. Segundo ele, tudo isso reflete políticas públicas de incentivo ao turismo nacional.
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14: Trabalho.
5: Câmara aprova a redução da jornada semanal para 40 horas e 2 dias de descanso remunerado. O repórter Antônio Vital acompanhou a votação.
17: A Câmara dos Deputados aprovou por 472 votos a favor e apenas 22 contrários a proposta de emenda à Constituição que reduz a jornada normal de trabalho para até 40 horas semanais e garante 2 dias de repouso semanal remunerado aos trabalhadores. Horas antes, o texto apresentado pelo relator, deputado Léo Prates, do Republicanos da Bahia, foi aprovado em uma comissão especial por 34 votos a 4. No plenário, o texto aprovado foi uma emenda apresentada pelo líder do PT, Paulo Pimenta, do PT do Rio Grande do Sul, praticamente idêntica ao aprovado na comissão e resultado de um acordo entre a maioria dos partidos. A aprovação desse texto alternativo impediu que fosse votada, a pedido do PL, outra proposta de emenda à Constituição, apresentada pela deputada Érica Hilton, do PSOL de São Paulo, que reduzia a jornada de trabalho para 4 dias por semana e foi analisada junto com o texto aprovado. Além da jornada de 40 horas semanais, o texto aprovado, conhecido como PEC do fim da escala 6x1, prevê que um dos 2 dias de descanso deverá ser preferencialmente aos domingos. A redução da jornada e a ampliação do descanso devem acontecer sem qualquer tipo de redução nos salários. Essa garantia também vale para os pisos salariais. A adoção da medida será gradual. 60 dias depois da publicação da emenda, a jornada normal não poderá passar de 42 horas semanais. Depois de 1 ano, deverá cair para 40 horas. A proposta foi criticada por deputados da oposição, inclusive do PL, que tentou aprovar a proposta que não tinha sido objeto de acordo no plenário. Para o deputado Bibo Nunes, do PL do Rio Grande do Sul, a medida proíbe as pessoas de trabalharem.
14: Estão querendo proibir de trabalhar nesse país. Não tem lugar no mundo que proíba de trabalhar. A esquerda só sabe viver de bocas e tetas. É com trabalho que se vive. Trabalho honra, dignifica.
17: O deputado Carlos Zaratini, do PT de São Paulo, criticou a tentativa de aprovação de texto que não tinha sido objeto de acordo.
18: Um destaque fake. Por que fake? Porque a maioria do PL atuou o tempo todo contra a PEC que acaba com a escala 6x1 e coloca a jornada de 40 horas. Chegaram a apresentar aqui uma emenda onde teria um prazo de implantação dessa modificação de 10 anos, mas agora eles dão uma de radical.
17: A proposta foi criticada por outros deputados da oposição. O deputado Kim Kataguiri, do Missão de São Paulo, considerou a aprovação da proposta uma medida eleitoreira que não trará benefícios reais ao trabalhador.
19: Aliás, o melhor cenário para mim era nem ter transição, era começar agora. Quanto antes começar, antes as pessoas vão saber que é uma farsa, que a vida delas não mudou, não melhorou, que elas não vão estar trabalhando menos.
17: O texto permite que convenções ou acordos coletivos estabeleçam regime de compensação, inclusive para categorias com jornadas diferenciadas. Outro trecho prevê que lei complementar estabeleça medidas de transição para microempreendedores individuais, microempresas e empresas de pequeno porte. A proposta também permite que empresas que prestam serviço de mão de obra terceirizada para o serviço público, por meio de licitação, reduzam a carga horária dos funcionários após a alteração do contrato. Ao defender a importância de mais tempo livre para os trabalhadores, o autor de uma das propostas que deu origem à mudança, deputado Reginaldo Lopes, do PT de Minas Gerais, destacou as consequências de jornadas extensas para a saúde mental do trabalhador.
20: Nenhum setor econômico perde, muito pelo contrário. O que prejudica uma economia, uma empresa, é o seu trabalhador, seu colaborador adoecido. E hoje nós temos uma pandemia de doença mental no país.
17: O presidente da Câmara, Hugo Mota, classificou a aprovação como histórica. Depois de aprovada em 2 turnos de votação, a PEC do fim da escala 6x1 seguiu para análise do Senado. Da Rádio Câmara de Brasília, com informações de Daniele Lessa, Antônio Vital.
15: Padre João, do PT de Minas Gerais, afirma que o fim da escala 6x1 restringe acordos trabalhistas que desrespeitem um novo limite de horas. Ele também relaciona a alteração constitucional ao combate à exploração do trabalho e à sobrecarga enfrentada principalmente por mulheres.
5: Heloísa Helena, da Rede do Rio de Janeiro, afirma que o debate sobre o fim da escala 6x1 representa uma reivindicação histórica dos trabalhadores. Para ela, a mudança pode melhorar a qualidade de vida e reduzir a sobrecarga enfrentada por diferentes categorias profissionais.
15: Segundo Alexandre Lindemeyer, do PT do Rio Grande do Sul, a redução da jornada de trabalho é uma pauta histórica para o parlamento brasileiro. Ele observa que, com o avanço da tecnologia, não há mais justificativa para manter uma jornada que adoece os trabalhadores.
5: Bebeto, do PP do Rio de Janeiro, declara posicionamento favorável ao projeto que acaba com a escala de trabalho 6x1. O parlamentar relembra sua trajetória profissional como servente de pedreiro, camelô e feirante para reforçar seu compromisso com a defesa dos direitos dos trabalhadores.
15: Welter, do PT do Paraná, celebrou o avanço da votação para o fim da escala 6x1, destacando o impacto positivo da medida para mulheres, jovens e trabalhadores rurais. Segundo ele, a mudança promove promove uma rotina mais humana, além de alinhar o Brasil aos padrões de países desenvolvidos.
5: Pedro Paulo, do PSD do Rio de Janeiro, defendeu o fim da escala 6x1, destacando que a medida vai beneficiar milhões de trabalhadores ao reduzir o desgaste físico e mental. Ele afirmou ainda...
0: 8 horas.
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0: Muito bem, minha gente, são 20h09. Estamos chegando com o Romance na Cidade. O nosso muito obrigado pelo carinho da audiência. Você que está nos ouvindo aí agora, viu? Nosso muito obrigado mesmo. Aqui é de Guanambi, da zona rural, de outros municípios. Estamos na tvguanambi.com.br, você já sabe. Você também pode nos encontrar lá nas rádios net, viu? É só colocar lá Guanambi, FM 104, vai aparecer numa boa. Romance na Cidade é o Marcos Coimbra chegando agora com o melhor da música pra você, gente boa.
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0: Pegadão, pegadaço, pegadíssimo, gente boa. Você sabe, né? A gente chega sempre com muito alto astral. Tem informação? Hoje tem não, né? Vamos seguir no programa então?
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0: A gente sempre leva uma informação bacana quando tem uma informação que merece destaque. Caso contrário, a gente continua com o programa do jeito que você já sabe que é, né, gente boa? Pois é, vamos que vamos. Chegamos agora, viu?
2: Boa noite, Marcos Coimbra.
0: Boa noite, Bernardo.
2: Boa noite, Marcos Coimbra.
0: Boa noite, Nick. Como é que tá você, meu amigo e minha amiga aí do outro lado? Olha, pra participar é fácil. Você vai caprichar no seu áudio, viu, na sua soma. E mandar pra gente, porque você vai caprichar, mandar, a gente vai passar aqui, viu? Sua voz vai pro ar diretamente. É o 99291049 pra você participar com a gente. Ou se você é tímido ou tímida, pode mandar mensagem de texto pra gente. Não tem problema nenhum, viu, gente boa? 20h10. Vamos seguindo com o programa. Betão não veio hoje não, né? Não chegou ainda, mas promete chegar, né? Hoje é 28 do mês de maio, o ano é 2026. Tá terminando, minha gente, tá terminando esse mês de maio, né? Ainda tem o quê? 2 dias? É 2 dias, Léo? Ou 3? Esse ano, esse mês é 31, né? Pois é, tá chegando o mês de junho. A gente já vê o clima mudou, né? O clima já tá bacana, tá aquele clima mesmo característico do mês de junho. E vai ser muito bom, porque aqui em Guanambi a expectativa em torno do São João do Gurutuba 2026 é maravilhosa. A Joelma tá chegando aí, vem muita gente boa, viu? E a gente vai estar aqui fazendo. Aliás, quero dizer pra você que a partir do dia primeiro, atenção, hein? A gente só vai tocar forró. Vamos deixar os especiais de lado, a música romântica de lado. E como a gente faz já há 7 anos, a gente vai passar só forró pra você, gente boa. É mole!
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0: E hoje você ouve as músicas, né? 20 e 11, as músicas que estão aqui no playlist. A gente vai passar pra você. Olha essa daí, ó. Tá chegando aí a melhor música. Desse modelo aí, viu, gente? 20h11. Fica só com música. A gente volta daqui a pouquinho.

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8: Muito bem, gente amiga, aí ó, vocês estão ouvindo o Romance na Cidade e as músicas diferentassam no dia de hoje, viu? Por quê? Porque nós estamos fazendo uma melhora aqui e a gente deixou o playlist rodar à vontade, gente boa, aqui na sua 104.
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8: É isso mesmo, e nós estamos aqui com o nosso programão Show de Bola, passando para você essas músicas bacanas aí, né? Olha, um abraço para os nossos rádio ouvintes, tem muita gente ouvindo a gente. Hoje, Betão tá ali ocupado, mas tá ouvindo a gente. Hoje encontrei uma porrada de pessoas na rua que disse: ei, tô ouvindo lá, viu, o programa. E a gente fica feliz por saber que cada dia agrega mais ouvintes aqui à nossa programação, né? Inclusive o pessoal lá da Fazenda Pará, né? Encontrei 2 pessoas bacanas no dia de hoje que disse: tô ouvindo o programa, viu? Sem contar os que a gente ganha todo dia a gente ganha, né? Um ouvinte novo e a gente vai só crescendo, né, Betão? Betão tá aqui agora, pode falar, vê se é isso aí, meu irmão. Acho que é isso aqui, ó, vê aí. Ainda não? E aí?
10: Agora sim.
8: Pronto, como é que você tá, macho? Chegou aí, né?
10: Retorno, não.
8: Tá sim? Pra que você quer retorno? Fala aí que eu tô te ouvindo, beleza.
10: Pronto, beleza?

0: Quer dizer que eu tô ótimo.
1: Boa noite, Guanabi.
0: Quer dizer que o homem lá vai vir mesmo, né?
1: Sim. Ficou na dúvida, vai, não vai.
0: Mas agora vem. É Natanzinho em Palmas de Monte Alto. Lá é o quê? Vaquejada, né?
1: Vaquejada.
0: Tá acontecendo vaquejada em Palmas de Monte Alto. A gente não vai falar muita coisa, não, porque não tá ganhando nada, né, Nogueira? Mas não tá ganhando nada pra falar desse negócio, né? Eu tô brincando, mas é claro que a gente vai falar do que acontece em Guanabí, na região. O Natanzinho, foi uma polêmica danada, mas agora, acho que foi no começo da tarde, já às 3 horas, 3 e pouco, a gente já ficou sabendo, né? O Lilan colocou um vídeo falando que vai estar, confirmou, mas será que abaixou lá o cachê? Deve ter abaixado, né? Eu sei que Natanzinho, uma boa programação, a galera tinha ficado triste, agora ficou feliz de novo, tá todo mundo feliz. 20 horas e 41 minutos, é só isso, né? Você vai pra lá amanhã.
1: Com certeza.
0: Esse homem gosta de festa. Ele é, aí gosta de festa.
1: Você falou que não.
0: Eu não sei se eu vou, não. Eu tô me preparando para São João 2026 aqui na Praça Henrique Pereira Donato. Aí sim.
1: Quero ver,
0: aí eu quero a coisa
1: você
0: nossa.
1: Fala que vai, não vai?
0: Nós já tivemos uma porrada de festa aí. Você não cansa, não?
1: Viver a vida, né?
0: O nosso abraço, nosso carinho, nosso muito obrigado a você de casa. Tá ouvindo o programa? Sentiu uma diferença aí? Calma, calma, calma. Tudo vai entrar nos confortos. Quem é que tá ouvindo a gente? Olha, boa noite, Marcos Coimbra. Tudo bom? Estou ouvindo aqui o seu programa. Jurandir da Fazenda Lagoa da Tapagem. Eu pensei era que era Jurandir lá de São Paulo, né? De Pindorama. Eu nem sabia que tinha Pindorama em São Paulo. Tem até Palmas de Monte Alto. Quer dizer, Monte Alto, né? Não é Palmas
1: de Monte Alto. Boa noite, Jurandir.
0: Aí, ó. Ele diz, boa noite, Roberto, também. Pronto. Tá todo mundo ouvindo a gente. Ai, ai, ai. Confirma ali, Nogueira, como é que é? Vamos que vamos, gente boa.

0: Muito bem, a gente vai de música, né, gente? Bom, estamos passando essas músicas bacanas aí, estamos dando uma melhorada aqui. Vai curtindo aí as melhores músicas que passam aqui na sua Radio City, na sua Rádio Cidade FM 104,9. Né, Betão?
1: E aí, como foi seu dia?
0: Meu dia foi bacana demais. Ô Betão, depois você me conta as novidades da festa, viu?
1: Pronto.
0: Vamos de música, 20h43.
1: 8h43. Nossa, cara.